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1: Dia 5 de junho foi celebrado o Dia Mundial do Meio Ambiente.
0: O Brasil vem reduzindo o desmatamento em todos os biomas nos últimos 3 anos.
1: Parte do resultado foi alcançado com uma cooperação internacional que resultou na retomada do Fundo Amazônia com a participação de 9 países financiadores.
0: Para reforçar o debate sobre a pauta ambiental, até a próxima quinta-feira acontece a Semana Nacional do Meio Ambiente, realizada aqui em Brasília.
1: Hoje, na abertura do evento, autoridades discutiram a importância do Fundo Amazônia e os avanços no Brasil na conservação da floresta.
2: Criado em 2008, o Fundo Amazônia é hoje um dos principais mecanismos de financiamento para ações de proteção e desenvolvimento sustentável na Amazônia, maior floresta tropical do mundo. Além da Noruega, pioneira na contribuição ao fundo, são doadores a Alemanha, Estados Unidos, Irlanda, Japão, Reino Unido, Dinamarca e Suíça. Segundo dados do Banco Nacional de Desenvolvimento Econômico e Social, BNDES, responsável por gerir o fundo. Em 18 anos de existência, mais de 5 bilhões de reais foram investidos em 153 projetos. As ações envolvem comunidades tradicionais, povos indígenas, agricultores familiares e outras comunidades que atuam na proteção e no desenvolvimento sustentável da Amazônia Legal. Só nos últimos 3 anos, a média de investimentos subiu para mais de 1 bilhão de reais, como destaca a diretora socioambiental do BNDES, Tereza Campelo.
3: O que nós fizemos ao longo desses 3 anos e meio é absolutamente diferenciado com relação ao que nós conseguimos fazer na história. É um dado muito representativo de tudo que a gente vem fazendo na área de floresta, na área de biodiversidade, de desenvolvimento sustentável.
2: Para o ministro do Meio Ambiente, João Paulo Capobianco, os números são resultado de um trabalho conjunto do governo do Brasil para fortalecer a conservação da floresta e o desenvolvimento sustentável na região.
4: É uma opção que o Brasil fez por, de fato, transformar a sua economia, encontrar uma rota própria de descarbonização, e tudo isso aconteceu com os desmatamentos registrando os menores índices da história, com o restauro florestal registrando os maiores índices da história, com a redução de incêndios com os maiores índices da história.
2: Os resultados e experiências de projetos apoiados pelo Fundo Amazônia são parte da exposição Afluentes, Caminhos e Histórias do Fundo Amazônia, que está em cartaz na Biblioteca Nacional de Brasília. A visitação é gratuita e segue até 12 de junho. Reportagem Gabriel Ela Noronha.
0: Todos os dias, toneladas de materiais recicláveis são descartadas no Brasil, mas boa parte desse lixo ainda acaba no lugar errado.
1: Para mudar essa realidade, o governo do Brasil lançou uma campanha nacional para incentivar a separação correta dos resíduos dentro de casa.
0: A meta é triplicar os índices de reciclagem no país, que hoje giram entre 8 e 9%.
5: A reciclagem começa dentro de casa. Um gesto simples, capaz de transformar resíduos em renda, inclusão social e preservação ambiental. E apesar dos avanços, o Brasil ainda recicla pouco. Ao todo, são 80 milhões de toneladas de lixo reciclados por ano, cerca de 382 quilos por brasileiro. Os serviços públicos recuperam apenas 4%, enquanto o índice chega a 8% quando se contabiliza o trabalho essencial dos catadores autônomos. O secretário-executivo da Secretaria-Geral da Presidência da República, Ari Moraes, defende que quando o lixo é separado corretamente, todos ganham.
6: Então tem estudos que dizem que o material que chega misturado, principalmente o material orgânico, o material seco na cooperativa, né, vai ter que separar. Que depois vai virar rejeito, porque ele não fica comerciável, não fica economicamente viável. Então ele perde 2, 3 dias de trabalho da sua vida. Então, para os catadores, para a geração de renda para eles, é fundamental que o material seja segregado corretamente na fonte, já na sua casa, na sua empresa, para que possa chegar um material mais limpo e de melhor qualidade.
5: Os desafios são muitos. Resíduos orgânicos misturados aos recicláveis, restos de comida, vidros quebrados e até materiais perfurantes ainda chegam diariamente às cooperativas. Além de reduzir o aproveitamento dos materiais, o descarte incorreto coloca trabalhadores em risco, avalia o gerente operacional de uma empresa de reciclagem em Brasília, Jorge Ribeiro Dias.
7: Porque se o material chega na cooperativa melhor, vai facilitar o trabalho do cooperado e ele vai vender um material de melhor qualidade. Além desse ganho ambiental que tem, ainda vai gerar esse ganho social que rende renda para as pessoas.
5: O governo do Brasil quer triplicar a reciclagem no país e lançou uma campanha nacional para ampliar a conscientização ambiental e fortalecer o trabalho das cooperativas.
8: O resíduo que você separa vira renda nas mãos de quem recebe. Valorize e respeite as catadoras e catadores. O descarte correto pode começar com você.
5: A orientação é simples. Papéis, plásticos, metais e vidros devem ser separados dos resíduos orgânicos. Reportagem Pablo Mundim.
1: Desde 2023, o BNDES, Banco Nacional de Desenvolvimento Econômico e Social, recebeu mais de 500 mil pedidos de crédito rural de produtores do agronegócio.
0: Mas em 1% deles, as propriedades em questão tinham sido apontadas em indícios de desmatamento ilegal pelo MAP Biomas, um sistema de monitoramento colaborativo da vegetação nativa em todo o país.
1: Nesses casos, para evitar o fomento a quem prejudica o meio ambiente, os pedidos foram negados pelo banco.
9: O BNDES, Banco Nacional de Desenvolvimento Econômico e Social, rejeitou mais de R$1,1 bilhão em pedidos de financiamento feitos por produtores rurais que tinham propriedades com indícios de desmatamento ilegal nos últimos 3 anos. O monitoramento de propriedades rurais é feito em parceria com o MAP Biomas, uma rede colaborativa de organizações não governamentais, universidades e empresas de tecnologia que monitora os biomas brasileiros via satélite. O objetivo desse trabalho em conjunto é evitar a concessão de financiamentos a quem pratica o desmatamento ilegal. O chefe do Departamento de Acompanhamento e Prevenção de Inconformidades do Banco, Rafael Santelli, explica que o BNDES é um grande parceiro do agronegócio e valoriza a produção sustentável e ética no campo brasileiro. Mas o banco, de acordo com Santelli, não é complacente com o agro que destrói o meio ambiente.
10: O BNDES é uma das maiores instituições apoiadoras do setor agropecuário, sem dúvida alguma. Mas é claro, o agronegócio sustentável. Está dentro da estratégia do banco apoiar a agricultura sustentável, preservação das florestas, transição justa para uma economia neutra em carbono. E a gente vem buscando apoiar os produtores que têm boas práticas de manejo, de sustentabilidade, agricultores inovadores. Então a gente vem buscando apoiar essas boas práticas no setor agropecuário, assim como nos demais setores da economia também.
9: O Norte e o Nordeste foram as regiões que tiveram o maior percentual de financiamentos evitados pelo BNDES por conta de indícios de desmatamento ilegal. 1,7% dos R$6 bilhões em financiamentos solicitados na região Norte e 1,7% dos quase R$8 bilhões da região Nordeste. Reportagem André de Barros Lima.
0: E a Polícia Rodoviária Federal também aproveitou a Semana do Meio Ambiente para divulgar números recordes de combate aos crimes ambientais em todo o Brasil, especialmente na Amazônia Legal.
1: Desde 2023, quando foi lançado o Plano Amazônia Segurança e Soberania, também conhecido como Plano AMAS, foram apreendidos 300 quilos de ouro nos 9 estados da Amazônia Legal.
0: A PRF também atuou contra o tráfico de drogas na região, com a apreensão de 107 toneladas de maconha e 32 de cocaína. Além de armas e munições.
1: O prejuízo ao crime organizado inclui a inutilização de equipamentos utilizados no garimpo ilegal, como balsas, motores, tratores, escavadeiras, caminhões e até aviões e helicópteros.
0: Mais de R$14 bilhões foram anunciados hoje para fortalecer a agropecuária pelo programa Move Agricultura.
1: O valor vai ser investido em crédito para aquisição de tratores, colheitadeiras, plantadeiras e outros equipamentos para o campo.
0: O anúncio foi feito durante uma feira de tecnologia agrícola no município de Luiz Eduardo Magalhães, na Bahia.
1: O vice-presidente Geraldo Alckmin também anunciou o financiamento de R$21 bilhões para a renovação de frota de caminhões que deve atender as demandas logísticas do agronegócio.
11: estão liberados 14 bilhões de reais para financiamento de tratores, implementos agrícolas, um ano de carência, 5 anos para pagar, juros em torno de 9% ao ano. A segunda boa notícia é o Move Caminhões, são 21,1 bilhões de crédito, 2 bilhões para ônibus, renovação de frota, melhora a logística, melhora a produtividade, melhora o meio ambiente, segurança automotiva para ajudar a mecanização da nossa agricultura.
0: Estudante do ensino médio e ainda não fez a sua inscrição para o Enem, atenção.
1: O Ministério da Educação ampliou o prazo de inscrições para as provas desse ano para até sexta-feira, dia 12.
0: O Exame Nacional do Ensino Médio seleciona estudantes para ingresso nas universidades públicas e privadas e institutos federais de educação superior.
12: A prorrogação foi anunciada pelo Ministério da Educação, MEC, e pelo Instituto Nacional de Estudos e Pesquisas Educacionais, Anísio Teixeira, INDEP. As provas continuam marcadas para os dias 8 e 15 de novembro. Vale ressaltar que ter direito à isenção da taxa não garante a inscrição automática. Quem recebeu a gratuidade teve a justificativa de ausência aceita na edição passada, participa do programa PED Meia ou conclui o ensino médio na rede pública neste ano, também precisa confirmar a participação no sistema. No caso dos estudantes da rede pública, a inscrição foi gerada automaticamente, mas é necessário acessar a plataforma para confirmar os dados, escolher o município de prova, a língua estrangeira e solicitar atendimento especializado, se necessário. Para os candidatos do isentos, a taxa de inscrição é de R$ 85,00 e agora pode ser paga até 17 de junho. O prazo para solicitar atendimento especializado e tratamento por nome social também termina nesta sexta-feira. Quem concluir o ensino médio em 2026 e participa do PED Meia recebe um incentivo adicional de R$ 200,00 desde que esteja presente nos 2 dias de prova. Para conferir todas as regras da edição e se inscrever, acesse enem.inep.gov.br/participante. Dilson Santa Fé, para a Voz do Brasil.
1: O Ministério da Saúde suspendeu temporariamente a aplicação da vacina contra a dengue, desenvolvida pelo Instituto Butantan.
0: Segundo o ministro da Saúde, Alexandre Padilha, a ação foi necessária após o sistema de vigilância registrar 42 reações severas em pessoas que tomaram o imunizante, incluindo 2 mortes.
1: Os casos equivalem a apenas 0,008% do total de 500 mil doses que já tinham sido distribuídas.
0: Mesmo assim, o ministro Alexandre Padilha explicou os objetivos para suspender a aplicação do imunizante.
13: Primeiro é a ação de precaução, que deve sempre guiar quem respeita a vida, quem respeita a ciência, ainda mais quando a gente está falando de vacinação. Segundo, para que Ministério da Saúde, Anvisa, Instituto Butantan aprofundem a investigação, tanto nos 42 casos, buscar fator de risco nessas 42 pessoas, identificar com pessoas que tomaram na mesma época, se tem alguma outra diferença em relação a essas pessoas, inclusive aprofundar a investigação sobre os 3 casos graves e os 2, em especial, que temos óbitos registrados, onde não existe informações suficientes para estabelecer uma causalidade entre a vacina e esses óbitos.
1: Importante destacar que esse imunizante nacional estava sendo aplicado apenas nas cidades de Botucatu, em São Paulo, Nova Lima, em Minas Gerais, e Maranguape, no Ceará, e ainda na região de Araguaína, em Tocantins.
0: Para quem tomou a vacina nos últimos 21 dias, a orientação do Ministério da Saúde é fazer o acompanhamento em uma unidade de saúde local para observar possíveis reações adversas.
1: E o Ministério da Saúde ampliou a capacidade de atendimento do SUS com a entrega de 300 equipamentos e a 185 municípios em todos os estados.
0: A modernização do Sistema Único de Saúde deve diminuir a fila de espera dos atendimentos em todo o país.
1: Os investimentos do novo PAC Saúde chegam a R$ 546 milhões e vão viabilizar 428 mil cirurgias eletivas por ano.
14: O Ministério da Saúde iniciou a segunda etapa da entrega de equipamentos para hospitais públicos e filantrópicos em todo o país. A ação prevê a distribuição de 150 novos combos cirúrgicos e 20 tomógrafos para ampliar os atendimentos especializados no SUS. Com investimento de 546 milhões de reais, os equipamentos devem permitir a realização de cerca de 428 mil cirurgias eletivas por ano. A ação deve reduzir filas e o tempo de espera dos pacientes. Os combos incluem equipamentos para cirurgias gerais e oftalmológicas, utilizados em procedimentos como vasectomia, laqueadura e cirurgia de catarata. Ao todo, 185 municípios vão ser beneficiados. As remessas começaram em fevereiro deste ano e seguem até o fim de junho. Além da entrega dos equipamentos, o Ministério da Saúde também garante instalação, treinamento das equipes e manutenção por 3 anos. A iniciativa faz parte do programa Agora Tem Especialistas e busca ampliar o acesso da população a consultas, exames e cirurgias pelo SUS, especialmente em regiões com menor oferta de atendimento especializado. Lucília Araújo para a Voz do Brasil.
0: Entre 2023 e 2025, o Brasil levou mais de 26 milhões de pessoas para fora da faixa de insegurança alimentar.
1: Isso levou as Nações Unidas a retirarem o país do mapa da fome.
0: O resultado refletiu a adoção de uma série de ações para aumentar a oferta de alimentos e a renda das famílias mais vulneráveis.
15: Moradora do Sol Nascente, região mais pobre do Distrito Federal, Keila de Souza Barbosa tem 7 filhos e está à espera de mais 2. Segundo ela, com crianças ainda muito pequenas, é difícil trabalhar fora. Keila revela que a fome já fez parte da rotina do lar, mas hoje a situação mudou. O sustento vem principalmente do Bolsa Família. O benefício chega a R$ 1.400 por mês.
16: Já passei fome, mas meus filhos, e hoje meus filhos já não passam mais, né? Então, assim, é um benefício que me ajuda muito.
15: O Bolsa Família é uma das ações do Plano Brasil Sem Fome, criado em 2023. A iniciativa reúne o trabalho de 24 ministérios para aumentar a renda, garantir comida saudável e dar proteção social. E é coordenado pelo Ministério do Desenvolvimento e Assistência Social, Família e Combate à Fome. Valéria Buriti, secretária extraordinária de Combate à Pobreza e à Fome, explica que o plano nasceu num momento crítico e foi estruturado como uma das prioridades do governo do Brasil.
17: Era 33 milhões de pessoas passando fome. Então a gente conseguiu, nesse período, controlar a inflação de alimentos, gerar emprego, gerar ocupação e reduzir desigualdades.
15: Entre 2023 e 2025, o Bolsa Família atendeu, em média, 20 milhões e 700 mil famílias por mês. O total de repasses passou de 434 bilhões de reais. O resultado foi reforçado por ações como o programa Gás do Povo, o benefício de prestação continuada e a valorização do salário mínimo. Com isso, a rede de segurança alimentar avançou e a adesão de municípios ao Sistema Nacional saltou de 536 para mais de 2.200 cidades em abril deste ano. Mesmo com a saída do mapa da fome, 6 milhões e 500 mil pessoas ainda enfrentam a fome grave no país. Para mudar essa realidade, a nova etapa do Plano Brasil Sem Fome vai concentrar esforços em territórios onde há maior concentração de domicílios nessa condição. Valéria Buriti traz os detalhes.
17: A gente tem mobilizado os entes federativos para adotarem esses planos, também com estratégias que garantem acesso à água, produção de alimentos, abastecimento alimentar. Seja um esforço coletivo, um grande mutirão, para que a gente tenha, de fato, o direito à alimentação é garantido todos os dias para quem vive no Brasil.
15: Com o aumento da renda pelo trabalho, 2 milhões de pessoas deixaram o programa Bolsa Família entre janeiro e outubro do ano passado. Reportagem Luciana Colares de Holanda.
1: E assegurar renda para famílias vulneráveis que vivem da pesca é também o objetivo do Seguro Defeso.
0: Mais de 3 bilhões de reais foram pagos a pescadores artesanais de todo o país desde novembro do ano passado.
18: O seguro-desemprego do pescador artesanal, também conhecido como seguro defeso, é um benefício que garante renda aos pescadores durante o período em que a atividade é interrompida para a reprodução das espécies. O valor das parcelas é de um salário mínimo e o tempo do pagamento varia conforme a espécie e a região. Uma ajuda necessária para conseguir manter-se na profissão. No caso da pescadora Sandra Paula Ribeiro, de 41 anos, que exerce a atividade em Santa Catarina.
19: Nesse período que a gente não pode pescar, é uma ajuda para casa, para renda, para ir mantendo as contas em dia. Se a gente não consegue trabalhar nesse período de defesa, a gente vai sobreviver do quê? Então a gente precisa do seguro para isso.
18: Desde novembro do ano passado, 745 mil pescadores artesanais foram beneficiados pelo Seguro Defeso. Ao todo, o Ministério do Trabalho e Emprego já repassou 3 bilhões e 130 milhões de reais a esses profissionais. O diretor do Departamento de Gestão de Benefícios, João Paulo Ferreira Machado, explica que a medida também tem importância ambiental.
20: Para garantir a reprodução das espécies, a continuidade da produtividade, da produção de peixes, o seguro defesa é pago para que o pescador não pesque naquele momento, ele fique impedido de pescar e devido a esse impedimento, ele recebe uma parcela de um salário mínimo para cada mês em que há um impedimento.
18: Os estados do Maranhão, Pará, Bahia, Amazonas e Piauí concentram quase 80% do total de requerimentos do seguro defeso. Um dos beneficiados é o pescador José Leandro Melo, da cidade paraense de Santarém, que exerce a atividade no Rio Tapajós e recebe o seguro há 7 anos.
21: A distância de onde vivemos para a cidade são de 6 horas de embarcação, né? Para chegar na cidade para comprar alimentação. Então, esse seguro ele é muito importante. Ele serve para comprar a nossa alimentação, serve para comprar os nossos materiais de pesca, né? E comprar também combustível.
18: Para este ano, o orçamento destinado pelo governo ao seguro defeso é de 7 bilhões e 900 milhões de reais. Para receber o benefício, é preciso fazer o pedido no aplicativo da Carteira de Trabalho Digital ou no portal do Emprega Brasil. Tem direito ao seguro o pescador artesanal que já tenha pelo menos 1 ano de registro, que não tenha qualquer outra fonte de renda e que tenha se dedicado a essa atividade em todos os meses entre os períodos de defeso. Com locução de Natália Koslick, reportagem Márcia Fernandes.
1: 67 toneladas de drogas apreendidas, 639 armas retiradas de circulação e mais de 26 mil munições recolhidas.
0: Esses são alguns dos primeiros dados divulgados como resultado do novo programa Brasil contra o Crime Organizado.
1: Apenas 3 semanas após o lançamento da nova estratégia, 473 prisões foram realizadas.
0: O programa prevê ações integradas entre as forças policiais da União, estados e municípios.
1: E essas foram as notícias do Governo do Brasil.
0: A realização da Secretaria de Comunicação Social da Presidência da República.
1: Com produção da Empresa Brasil de Comunicação.
0: E agora com as notícias do Poder Judiciário e do Congresso Nacional. Boa noite.
1: Uma boa noite para você. Até amanhã.
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24: CNJ institui grupo de trabalho para aperfeiçoar sistema remuneratório da magistratura em cumprimento à decisão do Supremo Tribunal Federal.
25: STJ garante isenção de ICMS na compra de veículo por pessoa com visão monocular.
24: Tribunal Superior Eleitoral abre consulta pública para definir modelo da nova urna eletrônica.
25: Boa noite, eu sou Marcela Luiza.
24: E eu sou Walter Lima.
25: Conselho Nacional de Justiça institui grupo de trabalho para aperfeiçoar sistema remuneratório da magistratura em cumprimento à decisão do Supremo Tribunal Federal.
24: A medida integra ações para garantir transparência, uniformidade e controle dos pagamentos realizados no Poder Judiciário. Fernanda Porto.
25: O grupo
2: grupo de trabalho foi instituído pelo presidente do CNJ e STF, ministro Edson Fachin, a fim de realizar estudos para basear propostas legislativas sobre a remuneração da magistratura. A comissão tem a tarefa não só de analisar propostas já produzidas, mas consolidar e sistematizar conclusões voltadas a contribuir com a uniformização, padronização, transparência e previsibilidade das parcelas remuneratórias do Judiciário, em respeito à Constituição Federal. Para isso, os estudos e relatórios devem ser produzidos periodicamente e divulgados no portal do CNJ.
25: Pessoas com visão em apenas um dos olhos têm direito à isenção do ICMS na compra de veículo automotor.
24: Esse entendimento é do STJ. Fátima Uchoa.
3: A segunda turma do STJ rejeitou recurso do Distrito Federal e manteve decisão que concedeu isenção do ICMS a um motorista com visão monocular. De acordo com o relator ministro Francisco Falcão, a jurisprudência das cortes superiores considera a visão monocular uma deficiência para vários efeitos jurídicos e uma lei de 2021 a classificou como deficiência sensorial do tipo visual para todos os efeitos legais. Assim, segundo o ministro, reconhecer a visão monocular como deficiência para diversos efeitos jurídicos e, simultaneamente, negar tal condição quando se trata de política pública voltada à promoção da mobilidade dessas pessoas implicaria incoerência normativa incompatível com a lógica do sistema jurídico.
25: Tribunal Superior Eleitoral abre consulta pública para definir modelo da nova urna eletrônica para as eleições de 2028.
24: Empresas especialistas poderão apresentar Aliás, empresas e especialistas poderão apresentar sugestões técnicas para aperfeiçoar o equipamento. Fábio Ruas.
4: As contribuições devem ser encaminhadas para o e-mail urna2028@tse.jus.br. As sugestões precisam ter fundamentação técnica com propostas de alteração, inclusão ou substituição dos requisitos previstos nos anexos do edital. O TSE poderá ainda solicitar esclarecimentos complementares às empresas participantes. A consulta pública vai ficar aberta por 21 dias, contados a partir da publicação do edital, e poderá ser prorrogada.
25: Ministério Público Federal entra com ação para que hospital em São Paulo implemente política de cotas na residência médica.
24: A instituição tem desrespeitado diretrizes do Ministério da Saúde, apesar de atuar no SUS e receber benefícios fiscais. Vanessa Pereira.
6: Na ação, o MPF pede que o Hospital Israelita Albert Einstein, em São Paulo, implemente a política de cotas nos programas de residência médica. Os pedidos incluem a abertura de editais complementares no atual processo seletivo de 2026, com a destinação de vagas para candidatos com deficiência, negros, indígenas, quilombolas e pessoas trans, conforme os percentuais definidos pelas normas vigentes. O MPF ressalta que a aplicação de ações afirmativas nas residências médicas é obrigatória, mesmo em instituições de direito privado. Isso porque tais programas envolvem o treinamento no âmbito do SUS, sendo regulamentados pelo governo federal.
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25: Uma boa noite.
24: E até amanhã.
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1: Eu sou Paula Groba.
2: E eu sou Ricardo Nakaoka.
1: E estes são os destaques de hoje do Jornal do Senado, que começa agora.
2: Congresso analisa a medida provisória para conter preço do diesel.
1: Policiais e bombeiros podem receber indenização por atuação na pandemia.
2: Aumento de pena para roubo de combustíveis e menores infratores está na pauta desta semana.
1: Boa noite.
2: Boa noite.
1: Quando o diesel sobe, o impacto é sentido em toda a economia, já que o combustível é essencial para o transporte de cargas e influencia o preço de alimentos, produtos e serviços.
2: E para tentar aliviar essa pressão, o Congresso vai votar uma medida provisória editada pelo governo federal que estabelece condições para produtores e importadores beneficiados ajudarem a reduzir o preço do combustível. Os detalhes com Lana Dias.
3: O subsídio de R$ 1,12 por litro do óleo diesel fica condicionado a critérios, como dedução do valor no preço de venda do combustível e identificação dos descontos equivalentes nas notas fiscais. A fiscalização dos preços será feita pela Agência Nacional do Petróleo, Gás Natural e Biocombustíveis. Para o senador Paulo Paim, do PT do Rio Grande do Sul, a medida foi positiva, especialmente em meio à guerra no Oriente Médio.
4: O governo continua entregando, apresentando, né, para o povo brasileiro subsídios como esse do óleo diesel, né, para que realmente chegue lá na bomba, lá na ponta, né?
3: Já o senador Isalci Lucas, do PL do Distrito Federal, espera que o incentivo tenha efeito real nos preços oferecidos ao consumidor.
5: Esse preço do diesel com relação à guerra do Irã, isso acaba comprometendo a economia. Espero que isso chegue na bomba, né? Porque muitas vezes também é dado desconto e o consumidor acaba pagando o mesmo preço.
3: A subvenção entrou em vigor em 1º de junho. Valerá até 31 de dezembro e substitui medidas anteriores. A medida provisória precisa ser analisada pelo Congresso Nacional.
1: E as companhias aéreas que operam voos regulares no Brasil também podem contar com um reforço bilionário no caixa. O Congresso vai analisar outra medida provisória que destina R$ 1 bilhão para financiar o capital de giro dessas empresas.
2: O objetivo é dar suporte às operações do setor, garantindo recursos para despesas essenciais e manutenção das atividades. O crédito extraordinário será administrado sob supervisão do Ministério da Fazenda e já está disponível.
1: O que é decidido no Congresso pode acabar no Supremo Tribunal Federal. E neste mês, temas que mobilizam parlamentares e dividem opiniões também estarão no centro dos julgamentos da Corte.
2: Entre os assuntos, a responsabilidade das plataformas digitais por conteúdos publicados na internet. A reportagem é de Márcio Maturana.
6: Nesta quarta-feira, dia 10, a Corte deve julgar recursos contra a decisão que ampliou a responsabilidade das plataformas digitais no julgamento sobre o Marco Civil da internet. No dia 17, está na pauta o prazo de 24 meses dado pelo ministro Flávio Dino para o Congresso regulamentar a mineração em terras indígenas. O Senado tem um grupo de trabalho sobre isso, que é presidido pela senadora Tereza Cristina, do PP de Mato Grosso do Sul.
7: O que nós não podemos mais conviver é com essa situação de infratores que invadem as terras indígenas, fazem o garimpo, na verdade, né? E ninguém ganha nada com isso. Nem os povos indígenas, nem o Estado.
6: E para o dia 24 está marcado o julgamento do Supremo Tribunal Federal que discute o vínculo de trabalho entre motoristas e entregadores com plataformas digitais, a condição chamada de uberização.
1: Durante a pandemia de Covid-19, profissionais da segurança pública também estiveram nas ruas, mantendo serviços essenciais e atuando diretamente no enfrentamento da crise sanitária.
2: Agora o Senado pode ampliar um benefício já concedido aos trabalhadores da saúde, garantindo indenização para policiais, guardas e bombeiros que morreram ou ficaram permanentemente incapacitados em razão da atuação na linha de frente da pandemia. Os detalhes com Bruno Lourenço.
8: O projeto original que está pronto para ser votado na Comissão de Segurança Pública do senador Marcos Duval, do Avante do Espírito Santo, foi apresentado no auge da crise sanitária em 2020 e pedia a criação de uma pensão especial para os dependentes dos profissionais da linha de frente. Naquela época, o senador destacava o drama de policiais e profissionais da saúde que iam para o trabalho sem saber se voltariam e de suas famílias.
9: É um amparo de toda a sociedade, um reconhecimento de toda a sociedade desse trabalho, porque hoje, caso aconteça alguma coisa com ele, não não é considerado acidente de trabalho, simplesmente uma morte natural. A família acaba não tendo a segurança, os benefícios que a família tem que ter uma profissão como essa, que você vai para o trabalho e não sabe se volta.
8: O relator da matéria, senador Márcio Bittar, do PL do Acre, atualizou o projeto para levar em conta a lei aprovada pelo Congresso Nacional em 2021, que garantiu uma compensação financeira paga pela União aos profissionais de saúde incapacitados pela Covid-19 ou aos seus herdeiros em caso de óbito. O substitutivo apresentado por Bittar estende os mesmos direitos e valores aos agentes de segurança pública, como policiais de todas as corporações, guardas municipais, bombeiros, agentes de trânsito e guardas portuários.
1: E o combate à criminalidade e à proteção do patrimônio público estarão entre os destaques das comissões do Senado nesta semana.
2: Na pauta, propostas que endurecem as punições para o furto de combustíveis e ampliam o tempo máximo de internação de menores envolvidos em atos infracionais graves. Saiba mais com a repórter Marcela Cunha.
10: Na terça-feira, a Comissão de Serviços de Infraestrutura pode votar uma proposta que endurece a punição contra o furto e o roubo de combustíveis, com penas de 4 a 10 anos de reclusão. E na Comissão de Segurança Pública, uma proposta aumenta o tempo máximo de internação de adolescentes que cometerem atos infracionais graves, especialmente os equivalentes a crimes hediondos. Hoje, pelo ECA, a internação não pode passar de 3 anos, como lembrou o senador Fabiano Contarato, do PT do Espírito Santo.
11: Não é razoável, por exemplo, hoje, se um rapaz de 17 anos, 11 meses e 29 dias, ele estuprar e matar e ocultar o cadáver, ele vai ficar, no máximo, 3 anos.
10: Na quarta, a Comissão de Constituição e Justiça analisa o projeto que facilita a cobrança da pensão alimentícia e outro que amplia o prazo para vítimas de crimes sexuais cometidos na infância ou na adolescência pedirem indenização na justiça. Já na Comissão de Ciência e Tecnologia, destaque para o projeto que reforça a proteção de dados pessoais para reduzir o risco de vazamentos e uso indevido de informações dos cidadãos por empresas e órgãos públicos.
1: Já no plenário, estão na pauta desta semana medidas que ampliam a proteção aos trabalhadores domésticos resgatados de situação análoga à de escravidão.
2: A renegociação de dívidas de produtores rurais e a definição de novas regras para atividades de inteligência no país também estão na pauta. Repórter Pedro Pincer.
12: Na terça-feira, pode ser analisado o projeto que estabelece novas medidas de proteção e acolhimento para trabalhadores resgatados de condições análogas à escravidão. A ideia é ir além da punição aos infratores e assegurar o acolhimento estrutural das vítimas, com acesso facilitado a benefícios sociais, acompanhamento psicossocial e políticas de qualificação e inserção no mercado de trabalho. Outra novidade, segundo o senador veneziano Vital do Rego, do MDB da Paraíba, é o combate à exploração no ambiente doméstico.
13: O trabalho doméstico tradicionalmente invisibilizado nas políticas públicas e na fiscalização estatal. O projeto reconhece que esse setor apresenta riscos específicos de exploração em razão do isolamento do local de trabalho, da assimetria de poder entre empregador e empregado e da naturalização histórica de práticas abusivas.
12: Já na quarta-feira, o plenário analisa a criação de uma linha especial de crédito com recursos do Fundo Social do Pré-Sal para a renegociação de dívidas de produtores rurais. O relator, senador Renan Calheiros, do MDB de Alagoas, afirmou que o texto foi ajustado para impedir que a regulamentação da proposta crie exigências excessivas ou restrições que dificultem a sua aplicação. Constam ainda da pauta da semana o projeto que estabelece diretrizes para as atividades de inteligência no Brasil e o texto que cria a política de governança da administração pública federal.
1: E motoristas com bom histórico no trânsito já podem contar com uma novidade na renovação da Carteira Nacional de Habilitação. Entrou em vigor a renovação automática da CNH para condutores sem infrações sujeitas à pontuação nos últimos 12 meses.
2: A medida reduz etapas burocráticas, mas mantém a exigência dos exames médicos obrigatórios, retomada pelo Congresso Nacional. A nova lei também prevê a criação de um teto nacional para o valor desses exames, que será definido pela Secretaria Nacional de Trânsito. Com a edição de Paula Groba e trabalhos técnicos de João Lira, o Jornal do Senado fica por aqui. Acompanhe agora as notícias da Câmara dos Deputados. Boa noite.
1: Boa noite e até amanhã.
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15: Deputados aprovam convenção da OIT sobre segurança e saúde no trabalho.
16: Câmara cria cadastro de pesquisa sobre drogas experimentais contra o câncer.
17: Relatório final sobre o combate à misoginia deve ser apresentado na quarta.
18: Projeto que altera código de mineração já pode entrar na pauta do plenário.
19: Boa noite. O plenário da Câmara pode votar projeto criticado pelo governo que altera o Código de Mineração. O repórter Antônio Vital nos conta como está a discussão.
20: Ganhou o regime de urgência e pode ser votado a qualquer momento no plenário da Câmara, projeto que altera diversos pontos da legislação da mineração. Entre outras medidas, o texto amplia o conceito de garimpeiro e cria o leilão social, que vai ofertar áreas de menor volume de minérios e pode beneficiar cooperativas de garimpeiros, que terão prioridade no processo de autorização. A lei atual define a garimpagem como trabalho individual que utiliza instrumentos rudimentares, aparelhos manuais ou máquinas simples. A nova definição prevê que a atividade não depende da técnica utilizada ou do tamanho da produção. A proposta foi apresentada por um grupo de trabalho criado em 2022 para propor mudanças no Código de Mineração. O projeto é assinado pelo deputado Felipe Barros, do PL do Paraná, coordenador do grupo. A justificativa é que o projeto dá mais agilidade ao processo de mineração. Um dos pontos permite que o plano de aproveitamento econômico da jazida levará em conta apenas questões de salubridade e segurança, e

0: não dá para liberar, como está se propondo, o garimpo sem regras.
1: Já o deputado Joaquim Passarinho, do PL do Pará, relator do grupo de trabalho que apresentou a proposta, defendeu as mudanças na lei de mineração. Segundo ele, o objetivo é permitir que pequenas empresas atuem no setor.
2: No nosso projeto, não há nenhum tipo de restrição ao meio ambiente, não há nenhum tipo de facilitação, não há anuência prévia, não há tácita, não há nada disso. Pelo contrário, o que nós estamos tentando é tirar da mão de 5, 6 empresas, umas nacionais, outras internacionais, que detêm quase todo o subsolo nacional pesquisado. Está na mão de 5 empresas. E essas empresas não dão anuências para as menores empresas trabalharem. E o subsolo brasileiro, ele é do povo brasileiro.
1: Com o regime de urgência, o projeto que altera diversos pontos da legislação sobre mineração pode ser votado diretamente no plenário da Câmara, sem passar pela análise das comissões permanentes da Casa. Da Rádio Câmara de Brasília, Antônio Vital.
3: Relações Exteriores.
4: Pastor Henrique Vieira, do PSOL do Rio de Janeiro, protocolou no STF um pedido de inclusão de novas lideranças da oposição em inquérito que busca esclarecer a atuação de políticos brasileiros contra instituições e contra a soberania nacional junto ao governo dos Estados Unidos.
5: Pastor Henrique Vieira defende uma apuração técnica sobre reuniões ocorridas no país norte-americano. O deputado suspeita que a taxação a produtos nacionais e os ataques ao sistema de pagamento instantâneo PIX é fruto de pressão dessas lideranças.
4: José Medeiros, do PL de Mato Grosso, critica a condução da política externa do governo federal. De acordo com o parlamentar, o executivo cria atritos com o governo dos Estados Unidos para desviar o foco das críticas e dos vários problemas nacionais.
5: José Medeiros alega que possíveis taxações contra produtos brasileiros resultam de uma investigação sobre práticas comerciais consideradas prejudiciais aos Estados Unidos. Ele reitera que as novas taxas não têm relação com qualquer atuação de parlamentares da oposição.
3: Educação.
4: Comissão aprova projeto que autoriza o uso de escolas para atividades da comunidade no entorno. A reportagem é de Júlia Lopes.
6: Quadra, auditório e sala de aula poderão ser usados pela comunidade fora do período letivo. A Comissão de Educação aprovou o projeto de lei que permite às comunidades utilizarem os prédios escolares para a prática de exercícios e atividades de lazer. Pelo texto, a direção de cada instituição será responsável pela autorização e quem solicitar o uso deverá assinar um termo de responsabilidade sobre o patrimônio escolar. Além disso, a utilização dos espaços não poderá interferir no funcionamento regular da escola durante o período letivo, nem em atividades extracurriculares. O relator da proposta, deputado Luiz Fernando Vampiro, do MDB de Santa Catarina, destacou que, em muitos casos, esses espaços são os únicos disponíveis na comunidade para a realização dessas atividades.
7: Porque em algumas cidades do Brasil, nós temos um ginásio, por exemplo, de uma escola que é único naquela cidade e por uma briga política de alguma coisa não pode ser utilizado pela comunidade. Esse é o objetivo dessa lei, é colocar como base nacional a autorização de prédios públicos para a utilização do seu entorno onde está inserido.
6: O projeto prevê a realização de atividades formativas, científicas, culturais e esportivas com o objetivo de integrar a comunidade escolar, incluindo as famílias dos estudantes e moradores do entorno de cada escola. O texto estabelece ainda que atividades com fins lucrativos só poderão ser autorizadas se forem realizadas por entidades públicas ou de caráter social ou filantrópico, com finalidade social comprovada. O deputado professor Reginaldo Veras, do PV do Distrito Federal, que participou da discussão da proposta, explica na prática como essa medida já acontece nas comunidades do Distrito Federal.
8: Até às 23 horas do sábado e do domingo, a quadra é utilizada ininterruptamente pela comunidade, porque simplesmente, senhoras e senhores, não tem outro espaço de lazer. E o grande barato, a gente dialogando com a galera que usa para jogar o futebol, a gente ainda faz os multirões para que eles façam a pintura, para que eles mantenham o espaço.
6: A proposta que busca promover a integração entre a escola e a comunidade e altera a lei de diretrizes e bases da educação nacional, segue agora para análise na Comissão de Constituição e Justiça. Da Rádio Câmara de Brasília, Júlia Lopes.
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1: Saúde.
2: Câmara aprova projeto que cria cadastro de pesquisas sobre drogas experimentais para tratar o câncer. A repórter Sofia Peçanha nos conta como deve funcionar.
3: A Câmara dos Deputados aprovou projeto que cria o Banco Nacional de Combate ao Câncer. O objetivo é divulgar em todo o país, de forma sistematizada, os protocolos abertos de pesquisas de drogas experimentais em oncologia já validadas pelas normas de ética médica. Segundo dados da Organização Mundial da Saúde, no ano passado o câncer foi a segunda doença responsável pelos óbitos registrados, juntamente ao grupo de doenças cardiovasculares e as doenças do aparelho respiratório. Nesse cenário, o projeto pretende democratizar os novos tratamentos, tornar os protocolos experimentais amplamente conhecidos pela comunidade médica e pelo público em geral, e humanizar os canais de acesso aos medicamentos e tratamentos. Como ressaltou a deputada Rosângela Moura, de São Paulo, relatora na Comissão de Saúde.
4: A centralização dessas informações democratiza o acesso a novas opções de tratamento e fortalece a pesquisa clínica no país.
3: As pesquisas serão disponibilizadas ao público em geral, aos profissionais de saúde previamente registrados e às centrais de regulação de consultas de cada estado. Os dados coletados serão organizados e ordenados pelos ministérios das áreas da saúde e da ciência e tecnologia, ou por outro órgão indicado por estes ministérios. Médicos e demais profissionais poderão dispor de uma base de dados diversificada, atualizada, gratuita e de fácil acesso. Assim, a equipe médica ampliará o leque de alternativas de tratamentos, potencializando as possibilidades de recuperação de cada paciente, como destacou a deputada Rosângela Moura.
4: Permitirá que profissionais de saúde e paciente tenham acesso a tratamentos inovadores, aumentando as chances de sucesso terapêutico e possibilitando a escolha dos tratamentos mais adequados ao tipo de câncer.
3: As informações disponibilizadas no banco de dados deverão estar habilitadas pela Comissão Nacional de Ética em Pesquisa e pela Agência Nacional de Vigilância Sanitária. O projeto que cria o Banco Nacional de Combate ao Câncer será analisado em seguida pelo Senado, caso não haja recurso para análise no plenário. Da Rádio Câmara de Brasília, Sofia Peçanha.
1: Desenvolvimento Regional.
5: Ricardo Maia, do MDB, registra visita que fez a vários municípios no interior da Bahia. O parlamentar cumprimenta a população e lideranças locais, especialmente das cidades de Tucano, Ouriçangas, Queimadas e Cansanção.
6: Ricardo Maia destaca seu retorno à cidade de Araci depois de uma ausência de 2 anos relacionada à morte de seu irmão. Ele ressalta que, mesmo distante, continuou enviando recursos para a compra de viaturas, ambulâncias, tratores e para a construção de quadras esportivas, entre outras iniciativas.
1: Trabalho.
5: Câmara aprova a convenção da Organização Internacional do Trabalho sobre segurança e saúde no trabalho. As informações com a repórter Daniele Lessa.
7: A Câmara dos Deputados aprovou o projeto que aprova o texto da Convenção 187 da Organização Internacional do Trabalho, a OIT, sobre o marco promocional para a segurança e a saúde no trabalho. O texto da convenção foi adotado pela OIT em 2006 e busca promover a melhoria das condições de segurança e saúde no trabalho, com ações para prevenir lesões, doenças e mortes relacionadas à atividade profissional. A mensagem presidencial que encaminhou o texto ao Congresso destaca que a segurança e a saúde no trabalho passaram a ser reconhecidas pela OIT como parte dos princípios e direitos fundamentais no mundo do trabalho. Segundo o documento, a proteção à vida, à saúde e à integridade física dos trabalhadores é um direito humano básico. A convenção prevê que os países que ratificarem o texto adotem uma política nacional, com programas nacionais de segurança e saúde no trabalho. Essas medidas devem ser construídas em consulta com organizações representativas de empregadores e trabalhadores. O texto também valoriza a criação de uma cultura de prevenção para reduzir riscos no ambiente de trabalho. Ao defender a proposta, o deputado Hildo Rocha, do MDB do Maranhão, argumentou que aumentar a segurança no trabalho melhora a produtividade das empresas.
8: Para que nós possamos criar um ambiente de trabalho mais seguro, mais saudável, E isso favorece, logicamente, a nossa economia brasileira, melhora, sem dúvida nenhuma, o custo Brasil, porque vai aumentar a produtividade.
7: E o do Rocha disse ainda que o aumento da produtividade torna as empresas brasileiras mais atrativas para investimentos. O deputado Marcel Van Hatten, do Novo, do Rio Grande do Sul, encaminhou o voto contra a proposta, por considerar que o texto da convenção interfere no trabalho do parlamento.
9: Com tratados internacionais que afetam a nossa soberania, o Novo orienta contra. Afeta a nossa legislação nacional e a capacidade do parlamento decidir o que é melhor para o trabalhador.
7: O plenário da Câmara aprovou também mais dois acordos internacionais. O protocolo de Montevidéu sobre compromisso com a democracia no Mercosul estabelece medidas a serem tomadas pelos países participantes em caso de ruptura da ordem democrática, incluindo fechamento de fronteiras e sanções políticas e diplomáticas. Também foi aprovado acordo com a Venezuela para a cooperação em ciência e tecnologia espacial, em projetos nas áreas de observação do território, telecomunicações, tecnologias e dados espaciais. O Brasil já mantém acordos similares com a Argentina, Peru e Colômbia. A Convenção da Organização Internacional do Trabalho sobre Segurança e Saúde no Trabalho e os dois acordos internacionais agora serão analisados no Senado. Da Rádio Câmara de Brasília, Daniele Lessa.
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1: Direitos Humanos.
2: O relatório final do Grupo de Trabalho sobre Combate à Misoginia deve ser apresentado na próxima quarta-feira. O repórter Murilo Souza adianta um pouco de como foi a última discussão do GT.
10: A Câmara dos Deputados encerrou a fase de audiências públicas do Grupo de Trabalho que analisa o projeto de lei que equipara a misoginia, definida como ódio ou aversão às mulheres, ao crime de racismo. O texto prevê penas de 2 a 5 anos de prisão para combater discursos de ódio e a discriminação baseada na crença da supremacia masculina. A coordenadora do colegiado, deputada Tabata Amaral, do PSB de São Paulo, anunciou que o foco agora está em receber sugestões técnicas para construir a versão para a votação.
11: O nosso trabalho está longe de ter terminado. A gente está agora numa fase muito importante de acolher as contribuições técnicas, de sugestões de alteração do texto que a gente está analisando. Então, por favor, me procurem, procurem a equipe do meu gabinete, a secretaria do nosso grupo de trabalho, para que a gente possa fazer esse esforço difícil, complexo, mas necessário, de tentar, não sei se consensuar, mas com certeza consolidar as contribuições para que a gente possa avançar.
10: A última audiência pública reuniu juristas, pesquisadores e representantes de embaixadas para avaliar a eficiência jurídica da proposta. O objetivo é assegurar que os novos mecanismos possam ser aplicados de forma prática pelo sistema de justiça e estejam alinhados com os princípios da Constituição Federal, como a liberdade de expressão e a dignidade humana. Segundo a deputada, o relatório final do colegiado será apresentado na próxima quarta-feira. Durante a reunião, representantes estrangeiros compartilharam as experiências de seus países. Simon Fairweather, conselheiro político da Embaixada Britânica, explicou que o Reino Unido incluiu o sexo na lista de motivações de crimes de ódio. Pela legislação britânica, se um crime for motivado por hostilidade baseada no sexo, a pena se torna mais severa. Ele também destacou ações voltadas para o ambiente digital, como a proibição de aplicativos de inteligência artificial que tiram a roupa de mulheres em fotos sem autorização. Já a representante da embaixada francesa, Cynthia O'Hyan, afirmou que a lei da França evita o termo misoginia, por considerá-lo amplo e subjetivo. O direito francês prefere focar em sexismo ou violência sexista. A constitucionalista Alice Bianchini, presidente da Associação Brasileira de Mulheres de Carreiras Jurídicas, garantiu que a proposta atende aos critérios técnicos necessários para integrar o sistema penal. Ela rebateu críticas de que o texto criaria um conceito vago e explicou que a proposta segue a mesma lógica das leis que já punem o racismo e a homotransfobia. O projeto de lei que criminaliza o ódio contra mulheres já foi aprovado pelo Senado e, se for aprovado pela Câmara dos Deputados sem alterações, poderá seguir diretamente para a sanção presidencial. Da Rádio Câmara de Brasília, Murilo Souza.
1: Segurança Pública.
5: Coronel Ulisses, do União do Acre, relata sua experiência de mais de 30 anos na segurança pública para apoiar a classificação do PCC e do Comando Vermelho como organizações terroristas. Segundo ele, as facções espalham medo nas comunidades, dominam territórios e impõem regras.
6: Para Coronel Ulisses, o governo federal é tolerante com o crime organizado e, por isso, resiste contra a classificação dos grupos criminosos como terroristas. O deputado entende que só o endurecimento das leis é capaz de desestimular a criminalidade e ampliar a proteção aos cidadãos.
5: Delegado Éder Mauro, do PL, critica a condução da segurança pública no Pará diante do avanço de organizações criminosas no estado. Ele relata que comerciantes de Belém têm sido ameaçados por criminosos que cobram taxas para permitir o funcionamento de estabelecimentos.
6: Delegado Éder Mauro responsabiliza o grupo político que comandou o governo estadual nos últimos anos. Ele também contesta a eficácia da PEC da segurança pública, que busca centralizar as ações no governo federal. O deputado entende que os estados precisam de mais autonomia.
5: Termina agora o jornal Câmara dos Deputados, produzido pela Rádio Câmara, com trabalhos técnicos de Wellington Teles e apresentação de Val Monteiro e Luciana Vieira. Uma boa noite para você.
6: Você fica com as notícias do Tribunal de Contas da União. Boa noite.
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1: 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Boa noite.

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1: Ouvinte amigo, que Deus o abençoe com toda a bênção celeste e terrestre, para que você, com a força divina, possa perseverar na luta e vencer sempre. Que Deus o abençoe, para que você seja forte no resistir às tentações e perseverante no superar as dificuldades. Que Deus o abençoe, para que em comunhão com Ele você encontre a paz, a alegria, a felicidade e tenha sempre a saúde da alma e do corpo. Que Deus o abençoe, para que você persevere na fé e na prática generosa do bem. Que Deus o abençoe, para que você possa assemelhar-se sempre mais a Ele no amor e ter um coração aberto para acolher e amar a todos servir, a todos perdoar e a ninguém excluir. Ouvinte amigo, ontem meditamos sobre o pensamento de Helen Keller, a perspectiva de uma derrota. A possibilidade de uma derrota é apenas um sinal, um convite para continuar a lutar. Perseverar na luta até o fim. Perseverar na luta do bem contra o mal, do amor contra o ódio, e nós venceremos sempre. Somos fracos, mas com Deus seremos sempre fortes. E o pensamento de hoje que Helen Keller me apresenta é este: o que me importa alguns anos escuros e silenciosos nesta vida, se eu trago dentro do coração o fogo ardente do amor e na alma a lâmpada mágica da fé? Que riqueza de pensamento! O que me importa viver alguns anos escuros e silenciosos nesta terra, se eu trago dentro do coração o fogo ardente do amor e na alma a lâmpada mágica da fé? Helen Keller, sendo cega e surda, para ela a vida era viver numa escuridão material, viver num silêncio total. Nada escutava, nada enxergava. Materialmente, ela vivia mergulhada na treva material, no silêncio material. Mas dentro dela existia o fogo ardente do amor, a luz mágica da lâmpada da fé. Tudo era luz, música e claridade, tudo era vida, melodia, cor, sentimento. A escuridão material que a cercava por fora não impedia Helen Keller de ver a luz de Deus que brilhava em seu coração através da sua fé. O silêncio material que a cercava por fora não impedia Helen Keller de ouvir dentro da sua alma as melodias maravilhosas do amor de Deus, da esperança, da fé e da confiança. Por fora de mim, tudo é silêncio, é treva, escuridão, mas dentro de mim tudo é luz, música e claridade. O que me importa viver alguns anos escuros nesta terra, se eu trago dentro do coração o fogo ardente do amor e na alma a lâmpada mágica da fé? Se nós procuramos conservar sempre aceso o fogo do amor dentro do coração, o amor ilumina todos os nossos passos. Se nós procuramos conservar sempre acesa a lâmpada da fé dentro da nossa alma, a vida será sempre iluminada pela luz da esperança. Se nós conservamos no coração o fogo ardente do amor e na alma a lâmpada mágica da fé, tudo terá beleza, encanto, sentido, tudo terá melodia e cor, sentimento agradável. O que importa não é o mundo que nos cerca, o que importa é a grandeza, a riqueza do amor que está dentro do coração. O que importa não é a luz material que nos cerca, mas a luz da fé que está dentro da nossa alma. O que importa não é a luz material do sol que nos ilumina por fora materialmente. O que importa é a luz de Deus que nos ilumina por dentro, que nos invade, nos ilumina, nos transforma. O que me importa viver alguns anos escuros e silenciosos nesta terra, se eu trago dentro do coração o fogo ardente do amor e na alma a lâmpada mágica da fé. Não deixar morrer dentro de nós o fogo do amor, não deixar apagar-se dentro de nós a lâmpada, a luz da lâmpada mágica da fé. Não deixar morrer dentro de nós o amor, a esperança, a paz, a alegria, a confiança. Conservar acesa a lâmpada da fé. Então tudo será iluminado, tudo vai brilhar, tudo terá cor. Conservar ardente, o fogo ardente do amor no coração, e tudo terá beleza, encanto, terá sentido. Então nós estaremos iluminados, aquecidos por dentro, pelo fogo ardente do amor divino e pela lâmpada mágica da fé, pela luz da fé que brilha dentro de nós. Não há treva para quem se deixa iluminar por Deus. Não há frieza para quem se deixa aquecer pelo amor de Deus. O frio atinge o corpo, mas só atinge a alma se abandonarmos o fogo ardente do amor. O frio enregela o corpo, mas só ficamos com o coração enregelado se nós deixarmos morrer dentro de nós o fogo ardente do amor. A treva pode cercar-nos por fora, mas só mergulhamos na noite espiritual se apagamos dentro de nós a lâmpada mágica da fé. Para quem conserva sempre acesa a lâmpada mágica da fé, jamais haverá escuridão em sua alma, jamais haverá trevas em seu coração, jamais haverá noite em sua vida. Para quem conserva sempre aceso o fogo ardente do amor no coração, jamais haverá frio que enrijele a alma. Conservar sempre acesa a lâmpada da fé, viver da fé, conservar sempre aceso o fogo ardente do amor no coração, viver ardendo com este fogo de amor. Então tudo terá melodia, cor, tudo terá beleza, encanto e graça. O que me importa viver alguns anos escuros nesta terra, se eu trago dentro do coração o fogo ardente do amor e na alma a lâmpada mágica da fé? O que me importa passar nessa terra sofrendo, lutando, se um dia terei a plenitude da glória eterna? O que me importa passar nesta terra através da cruz do sofrimento, se um dia terei posse da plenitude da vida na casa do Pai? Aqui na terra tudo pode ser modificado, mas no céu tudo será eternizado. Aqui a luz e a treva, lá a plenitude, o encanto da luz eterna, da luz de Deus. Aqui na terra o amor e o ódio, lá a plenitude do amor. O que me importa viver alguns anos escuros nesta terra, se eu posso um dia viver eternamente na plenitude da luz de Deus? O que me importa viver alguns anos silenciosos nesta terra, se eu posso um dia ouvir, passar a eternidade ouvindo as maravilhas da sinfonia do amor divino. O que me importa? Viver alguns anos escuros nesta terra, se eu posso um dia contemplar a luz da face de Deus. O que me importa? Viver alguns anos nesta terra mergulhado no silêncio, se eu posso um dia ouvir a eterna sinfonia do amor divino que jamais terá fim. Ouvinte amigo, guarde bem esse pensamento de Helen Keller, para que você possa conservar sempre aceso o fogo ardente do amor em seu coração. Viver ardendo por alguém, por algum ideal, por alguma coisa, para que você possa conservar sempre acesa em sua alma a lâmpada mágica da fé, e aquecido com o fogo ardente do amor, iluminado pela luz mágica da lâmpada da fé, você vai percorrer o caminho da vida firme, decidido, em busca da plenitude da vida na casa do Pai, conservando o fogo ardente do amor, a lâmpada mágica da fé. Você poderá sempre mais assemelhar-se a Deus no amor. Ajuda-me, Senhor, a amar como Tu me amas e a compreender como Tu me compreendes. Ensina-me, Senhor, a aceitar os outros como Tu me aceitas, respeitando-os como Tu me respeitas e suportando-os com paciência como Tu me suportas com paciência infinita. Ajuda-me, Senhor, a perdoar como Tu me perdoas e a fazer pelos outros todo o bem que fazes por mim. Senhor, ajuda-me a conservar sempre aceso em meu coração o fogo ardente do amor e na alma a lâmpada mágica da fé, para que eu possa percorrer o caminho da vida iluminado sempre com a Tua luz divina. Senhor, ajuda-me a crescer no amor e aprofundar a fé. Senhor, Tu que me aceitas como eu sou, ajuda-me a ser o que Tu queres que eu seja, Tua semelhança no amor. Transforma o meu coração para que ele seja bom, justo, manso, paciente, compreensivo, generoso, tolerante e cheio de misericórdia, para que através do meu amor humano semelhante ao Teu, eu possa levar aos meus irmãos a alegria, a paz, o consolo, a luz, a esperança, o perdão e a salvação do Teu amor divino. Amém.
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3: Hoje, 8 de junho, e nós, pela Rádio Catedral 106.7, estamos iniciando a nossa oração da noite. São momentos em que possamos refletir, darmos a Deus uma resposta. Todos os dias, Deus nos dá o sol, a chuva, o vento, as coisas, para que possamos distingui-las e descobri-las, e, sobretudo, os pequenos recados que Deus nos envia, por vezes das mais diversas e variadas formas. Daí a importância de termos essa sensibilidade. E neste dia 8 de junho, que comemoramos São Clodofre, Santo Efrem, São Salustino, dia do citricultor. E como o Salmo 120 diz, meu auxílio vem junto de ti, Senhor. Nós precisamos sempre ter um espírito de fé. O que quer ter um espírito de fé? É ter uma vontade constante de fazer o plano do amor de Deus em nossa vida. E assim possamos fazer com que toda a nossa caminhada, pensamentos, palavras, gestos e atitudes correspondam com esse plano de amor na nossa vida com Deus. Deus Pai criou todas as coisas, pensou em tudo para que pudéssemos sempre termos condições concretas de darmos uma resposta a Deus. Nós estamos vivendo no ano de 2026, ou seja, 2026 anos depois que o Cristo veio até nós para nos ensinar e dar a entender toda a grandeza do plano do amor de Deus. Jesus Cristo foi o único em todas as Sagradas Escrituras que nos deu a grande ideia de que Deus é Pai, que Ele nos ama. Vemos no Antigo Testamento várias figuras, como a de Abraão, quando Deus começa um povo. Quando esse povo se afasta dos seus caminhos, Moisés para chamá-los para que eles possam pensar. E com isso também os referenciais para que eles pudessem ter alguma coisa e assim poder dar uma resposta a Deus. Daí os 10 mandamentos foram dados para que pudéssemos entender qual seria a vontade de Deus. E no Novo Testamento vemos o Cristo presente entre nós. Por meio de suas palavras, de seus ensinamentos, para que possamos ter assim uma visão clara que Deus é Pai. Ele nos ensinou isso. Deus é Pai. E que nos ama muito. Daí a importância para a nossa caminhada. E o Evangelho de hoje, mais uma referência que o Cristo nos deixa, para que assim possamos entender também que nesta caminhada, qual deverá ser a nossa atitude. Diz o texto de Mateus capítulo 5, versículo de 1 a 12. Bem-aventurados os pobres em espírito, porque deles é o reino dos céus. O que é ser pobre em espírito? É não ser rico em maldade, não é, é não ser rico em desejos, não é ser rico em ambição, mas ser pobre em espírito, porque será nosso reino dos céus. Aí continua: bem-aventurados os que estão aflitos, porque serão consolados. Os sofrimentos sempre estão presentes em nossa vida. Não que seja essa a vontade de Deus, mas eles fazem parte da nossa caminhada, porque Deus respeita a nossa liberdade, a nossa vontade e a nossa livre escolha, porque assim Ele nos dá esta consolação. Bem-aventurados os que estão aflitos. E ainda continua: bem-aventurados os que têm fome e sede de justiça, porque esses serão saciados. Os seres humanos nem sempre são modelos de todos de justiça, de lealdade, de amor, de coerência. Então nós vemos na história dos homens como que os bens materiais, o poder, a vontade de ser considerado o mais importante, o mais sábio. Então ele nos dá essa referência. Bem-aventurados os que têm fome e sede de justiça, porque esses serão saciados. E aí vem: bem-aventurados os misericordiosos, porque esses serão tratados com misericórdia. O que que é misericórdia? É saber ter esse acolhimento, é saber fazer que possamos conviver com as pessoas com aquele único mandamento que o Cristo nos deixou: amar a Deus sobre todas as coisas e amar ao próximo como a si mesmo. Esse é o modelo completo de misericórdia. E continua o texto: bem-aventurado os puros de coração, porque esses verão a Deus. O que é ser puro de coração? É estar em sintonia com Deus. É não ver maldade, não pensar em maldade, não fazer com que os outros sofram, não fazer com que os outros padeçam, mas ter sempre a sintonia com o amor de Deus. Agora vem: bem-aventurados os que trabalham pela paz, porque esses serão chamados filhos de Deus. Como seria importante que o mundo entendesse esse versículo e colocasse em prática: trabalhar pela paz, porque serão chamados filhos de Deus. E agora vem para aqueles que sofrem: bem-aventurados os que são perseguidos por causa da justiça, porque deles é o reino dos céus. Por vezes, queremos as coisas corretas e perfeitas, mas nem sempre conseguimos. E continua o texto: bem-aventurados sois vós quando vos insultarem, vos perseguirem e mentirem, disserem tudo mal contra vós por causa de mim. Aí vem a grande alegria e a certeza que devemos ter: exultai e alegrai-vos, porque a vossa recompensa será grande nos céus, pois do mesmo modo perseguiram os profetas que vos precederam. Precisamos entender o que significa isso e precisamos colocar em prática todo o plano do amor de Deus. Pai nosso que estais nos céus, santificado seja o vosso nome, venha a nós o vosso reino, seja feita a vossa vontade, assim na terra como no céu. O pão nosso de cada dia nos dai hoje, perdoai as nossas ofensas, assim como nós perdoamos a quem nos tem ofendido, e não nos deixeis cair em tentação, mas livrai-nos do mal. Amém. Ave Maria, cheia de graça, o Senhor é convosco. Bendita sois vós entre as mulheres e bendito o fruto do vosso ventre, Jesus. Santa Maria, Mãe de Deus, rogai por nós, pecadores, agora e na hora de nossa morte. Amém. Senhor, fazei-me maior que as coisas pequenas de cada dia, para que não me torne do tamanho delas. Fazei-me também maior que os grandes sofrimentos, para que não me desespere, tornando-os maiores do que eu. Finalmente, tornar-me maior que as grandes alegrias da vida, para que estas não me elevem, tornando-me menor do que elas. O Senhor Jesus Cristo esteja ao nosso lado para nos defender, dentro de nós para nos conservar, diante de nós para nos conduzir, atrás de nós para nos guardar, acima de nós para nos abençoar. Abençoe-nos o Deus Todo-Poderoso, Pai, Filho e Espírito Santo. Amém. Boa noite.

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1: Deus do céu me dê forças, Jesus Cristo me deu o poder do bem, Nossa Senhora me dê coragem para esta luta eu vencer, sem morrer, sem enlouquecer, sem muito me abater. Deus pode, Deus quer esta batalha.

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0: implora a minha misericórdia, especialmente pelos pecadores, e ao menos por um breve tempo, reflete sobre a minha paixão, especialmente sobre o abandono que me encontrei no momento da agonia. Esta é a hora de grande misericórdia para o mundo inteiro. Permitirei que penetres na minha tristeza mortal. Nesta hora, nada negarei à alma que pedir pela minha paixão. Em nome do Pai, do Filho e do Espírito Santo. Amém. Amém. Pai nosso, que estais nos céus, santificado seja o vosso nome. Venha a nós o vosso reino. Seja feita a vossa vontade, assim na terra como no céu. O pão nosso de cada dia nos dai hoje. Perdoai-nos as nossas ofensas, assim como nós perdoamos a quem nos tem ofendido. E não nos deixeis cair em tentação, mas livrai-nos do mal. Amém.
1: Ave Maria, cheia de graça, o Senhor é convosco. Bendita sois vós entre as mulheres. Bendito é o fruto do vosso ventre, Jesus. Santa Maria, Mãe de Deus, rogai por nós, pecadores, agora e na hora de nossa morte. Amém.
0: Professemos a nossa fé.
2: Creio em Deus, Pai Todo-Poderoso, Criador do céu e da terra, e em Jesus Cristo, seu único Filho, nosso Senhor, que foi concebido pelo poder do Espírito Santo, nasceu da Virgem Maria, padeceu sob Pôncio Pilatos, foi crucificado, morto e sepultado, desceu à mansão dos mortos, ressuscitou ao terceiro dia, subiu aos céus, está sentada à direita de Deus Pai Todo-Poderoso, donde há de vir a julgar os vivos e os mortos. Creio no Espírito Santo, na Santa Igreja Católica, na comunhão dos santos, na remissão dos pecados, na ressurreição da carne, na vida eterna. Amém.
3: Nesta primeira dezena, nós colocamos aos pés de Jesus misericordioso a sua vida, suas intenções, suas necessidades mais profundas do íntimo do seu coração. Nos unimos às almas do purgatório. Rezamos pela conversão dos pecadores do mundo inteiro, pela conversão da nossa família. Eterno Pai,
2: eu vos ofereço o corpo e o sangue, a alma e a divindade de vosso diletíssimo Filho, nosso Senhor Jesus Cristo, em expiação dos nossos pecados e os do mundo inteiro.
3: Pela sua dolorosa paixão,
0: tende misericórdia de nós e do mundo inteiro.
3: Pela sua dolorosa paixão,
0: tende misericórdia de nós e do mundo inteiro.
3: Pela sua dolorosa paixão,
0: tende misericórdia de nós e do mundo inteiro.
3: Pela sua dolorosa paixão,
0: tende misericórdia de nós e do mundo inteiro.
3: Pela sua dolorosa paixão,
0: tende misericórdia de nós e do mundo inteiro.
3: Pela sua dolorosa paixão,
0: tende misericórdia de nós e do mundo inteiro.
3: Pela sua dolorosa paixão,
0: tende misericórdia de nós e do mundo inteiro.
3: Pela sua dolorosa paixão,
0: tende misericórdia de nós e do mundo inteiro.
3: Pela sua dolorosa paixão,
0: tende misericórdia de nós e do mundo inteiro.
3: Pela sua dolorosa paixão,
0: tende misericórdia de nós e do mundo inteiro. Nesta segunda dezena, nós rezamos por você que está doente, por você no leito do hospital, por você que traz uma doença incurável, e com você dizemos: Jesus, eu confio em vós. Convidamos você agora a abandonar-se inteiramente na misericórdia de Jesus que o envolve agora. Nós colocamos aos pés de Jesus todos os enfermos, aqueles que nós conhecemos e amamos, e especialmente rezamos por aqueles enfermos esquecidos, pelos quais ninguém mais reza, e por isso rezamos com imensa confiança. Eterno Pai,
2: eu vos ofereço o corpo e o sangue, a alma e a divindade de vosso diletíssimo Filho, nosso Senhor Jesus Cristo, em expiação dos nossos pecados e os do mundo inteiro.
0: Pela sua dolorosa paixão,
3: tende misericórdia de nós e do mundo inteiro.
0: Pela sua dolorosa paixão,
3: tende misericórdia de nós e do mundo inteiro.
0: Pela sua dolorosa paixão,
3: tende misericórdia de nós e do mundo inteiro.
0: Pela sua dolorosa paixão,
3: tende misericórdia de nós e do mundo inteiro.
0: Pela sua dolorosa paixão,
3: tende misericórdia de nós e do mundo inteiro.
0: Pela sua dolorosa paixão,
3: tende misericórdia de nós e do mundo inteiro.
0: Pela sua dolorosa paixão,
3: tende misericórdia de nós e do mundo inteiro.
0: Pela sua dolorosa paixão,
3: tende misericórdia de nós e do mundo inteiro.
0: Pela sua dolorosa paixão,
3: tende misericórdia de nós e do mundo inteiro.
0: Pela sua dolorosa paixão,
3: tende misericórdia de nós e do mundo inteiro. Nesta terceira dezena, nós apresentamos a Jesus misericordioso toda e qualquer forma de desespero. Nós pedimos que o sangue e água que jorram do diletíssimo coração de Jesus envolva agora, na paz que vem do Senhor, toda e qualquer pessoa que se sente em desespero, as famílias, os doentes, os agonizantes deste dia, os endividados, que recebam agora, no nome de Jesus, do coração misericordioso de Jesus, a paz que o mundo não conhece. Rezemos agora com imensa confiança. É Jesus misericordioso quem nos visita. Eterno Pai,
2: eu vos ofereço o corpo e o sangue, a alma e a divindade de vosso diletíssimo Filho, nosso Senhor Jesus Cristo, em expiação dos nossos pecados e os do mundo inteiro.
3: Pela sua dolorosa paixão,
0: tende misericórdia de nós e do mundo inteiro.
3: Pela sua dolorosa paixão,
0: tende misericórdia de nós e do mundo inteiro.
3: Pela sua dolorosa paixão,
0: tende misericórdia de nós e do mundo inteiro.
3: Pela sua dolorosa paixão,
0: tende misericórdia de nós e do mundo inteiro.
3: Pela sua dolorosa paixão,
0: tende misericórdia de nós e do mundo inteiro.
3: Pela sua dolorosa paixão,
0: tende misericórdia de nós e do mundo inteiro.
3: Pela sua dolorosa paixão,
0: tende misericórdia de nós e do mundo inteiro.
3: Pela sua dolorosa paixão,
0: tende misericórdia de nós e do mundo inteiro.
3: Pela sua dolorosa paixão,
0: tende misericórdia de nós e do mundo inteiro.
3: Pela sua dolorosa paixão,
0: tende misericórdia de nós e do mundo inteiro. Nesta quarta dezena, nós apresentamos a Jesus as necessidades mais íntimas de cada um de nós. E por isso agora você apresenta a sua necessidade. Fale com Jesus agora, que ouve-nos em oração. Porque Jesus tudo pode, nós queremos também nesta dezena pedir por nossas famílias e em especial por todos aqueles que precisam de um trabalho. Jesus, nós pedimos por todo pai de família, por toda mãe de família, por todo jovem que precisa trabalhar. Nós pedimos, Senhor, que tua divina misericórdia, unida à tua divina providência, abra os caminhos para todos os trabalhadores que precisam hoje de um emprego. Rezemos com imensa confiança. Eterno Pai,
2: eu vos ofereço o corpo e o sangue, a alma e a divindade de vosso diletíssimo Filho, nosso Senhor Jesus Cristo, em expiação dos nossos pecados e os do mundo inteiro.
0: Pela sua dolorosa paixão,
3: tende misericórdia de nós e do mundo inteiro.
0: Pela sua dolorosa paixão,
3: tende misericórdia de nós e do mundo inteiro.
0: Pela sua dolorosa paixão,
3: tende misericórdia de nós e do mundo inteiro.
0: Pela sua dolorosa paixão,
3: tende misericórdia de nós e do mundo inteiro.
0: Pela sua dolorosa paixão,
3: tende misericórdia de nós e do mundo inteiro.
0: Pela sua dolorosa paixão,
3: tende misericórdia de nós e do mundo inteiro.
0: Pela sua dolorosa paixão,
1: paixão.
3: Tende misericórdia de nós e do mundo inteiro.
1: Pela sua dolorosa paixão.
3: Tende misericórdia de nós e do mundo inteiro.
1: Pela sua dolorosa paixão.
3: Tende misericórdia de nós e do mundo inteiro.
1: Pela sua dolorosa paixão.
3: Tende misericórdia de nós e do mundo inteiro. Nesta quinta dezena, nós apresentamos a Jesus tudo aquilo que para nós não tem solução aos olhos humanos. Nesta dezena nós rezamos por aquilo que é impossível aos nossos olhos, mas não é para Jesus. Pedimos a Jesus pelas curas físicas, por todas aquelas enfermidades que diante da medicina não há cura, por todos os desenganados, por todos aqueles que passam nesse exato momento por muitas aflições e provações na própria carne. Nós pedimos, Jesus, cura, libertação, restauração, pelo poder da tua infinita misericórdia. Jesus, tu és a nossa solução. Nós pedimos por todas as causas impossíveis, pedimos a tua presença, pedimos a tua fortaleza e nós convidamos nesse instante você que reza conosco, que de maneira especial recorra à intercessão de Santa Faustina, aquela que foi e é a secretária da Divina Misericórdia. Jesus disse a Santa Faustina: peçam muito, muito mesmo, porque o meu desejo é dar muito. Faça seu pedido e reze com o coração feliz e repleto de confiança. Eterno Pai, eu vos ofereço o corpo e o sangue, a alma e a divindade de vosso diletíssimo Filho, nosso Senhor Jesus Cristo, em expiação dos nossos pecados e os do mundo inteiro. Pela sua dolorosa paixão,
1: tende misericórdia de nós e do mundo inteiro.
3: Pela sua dolorosa paixão,
1: tende misericórdia de nós e do mundo inteiro.
3: Pela sua dolorosa paixão,
1: tende misericórdia de nós e do mundo inteiro.
3: Pela sua dolorosa paixão,
1: tende misericórdia de nós e do mundo inteiro.
3: Pela sua dolorosa paixão,
1: tende misericórdia de nós e do mundo inteiro.
3: Pela sua dolorosa paixão,
1: tende misericórdia de nós e do mundo inteiro.
3: Pela sua dolorosa paixão,
1: tende misericórdia de nós e do mundo inteiro.
3: Pela sua dolorosa paixão,
1: tende misericórdia de nós e do mundo inteiro.
3: Pela sua dolorosa paixão,
1: tende misericórdia de nós e do mundo inteiro.
3: Pela sua dolorosa paixão,
1: tende misericórdia de nós e do mundo inteiro.
2: Deus Santo, Deus Forte, Deus Imortal, tende piedade de nós e do mundo inteiro. Deus Santo, Deus Forte, Deus Imortal, tende piedade de nós e do mundo inteiro. Deus Santo, Deus Forte, Deus Imortal, tende piedade de nós e do mundo inteiro.
1: Em nome do Pai, do Filho e do Espírito Santo.
3: Amém.

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0: Em Deus Pai Todo-Poderoso, Criador do céu e da terra, e em Jesus Cristo, seu único Filho, nosso Senhor, que foi concebido pelo poder do Espírito Santo, nasceu da Virgem Maria, padeceu sob Pôncio Pilatos, foi crucificado, morto e sepultado, desceu à mansão dos mortos, ressuscitou ao terceiro dia, subiu aos céus e está sentado à direita de Deus Pai Todo-Poderoso, donde há de vir a julgar os vivos e os mortos. Creio no Espírito Santo, na Santa Igreja Católica, na comunhão dos santos, na remissão dos pecados, na ressurreição da carne, na vida eterna. Amém. Pai nosso que estais no céu, santificado seja o vosso nome. Venha a nós o vosso reino, seja feita a vossa vontade, assim na terra como no céu.
1: O pão nosso de cada dia nos dai hoje. Perdoai-nos as nossas ofensas, assim como nós perdoamos a quem nos tem ofendido. E não nos deixeis cair em tentação, mas livrai-nos do mal. Amém.
0: Ave Maria, cheia de graça, o Senhor é convosco. Bendita sois vós entre as mulheres, e bendito é o fruto do vosso ventre, Jesus.
1: Santa Maria, Mãe de Deus, rogai por nós, pecadores, agora e na hora de nossa morte. Amém.
0: Ave Maria, cheia de graça, o Senhor é convosco. Bendita sois vós entre as mulheres, e bendito é o fruto do vosso ventre, Jesus.
1: Santa Maria, Mãe de Deus, rogai por nós, pecadores, agora e na hora de nossa morte. Amém.
0: Ave Maria, cheia de graça, o Senhor é convosco. Bendita sois vós entre as mulheres, e bendito é o fruto do vosso ventre, Jesus.
1: Santa Maria, Mãe de Deus, rogai por nós, pecadores,

0: Pai nosso que estais no céu, santificado seja o vosso nome. Venha a nós o vosso reino, seja feita a vossa vontade, assim na terra como no céu.
1: O pão nosso de cada dia nos dai hoje. Perdoai-nos as nossas ofensas, assim como nós perdoamos a quem nos tem ofendido. E não nos deixeis cair em tentação, mas livrai-nos do mal. Amém.
0: Ave Maria, cheia de graça, o Senhor é convosco. Bendita sois vós entre as mulheres, e bendito é o fruto do vosso ventre, Jesus.
1: Santa Maria, Mãe de Deus, rogai por nós, pecadores, agora e na hora de nossa morte. Amém.
0: Ave Maria, cheia de graça, o Senhor é convosco. Bendita sois vós entre as mulheres, e bendito é o fruto do vosso ventre, Jesus.
1: Santa Maria, Mãe de Deus, rogai por nós, pecadores, agora e na hora de nossa morte. Amém.
0: Ave Maria, cheia de graça, o Senhor é convosco. Bendita sois vós entre as mulheres, e bendito é o fruto do vosso ventre, Jesus.
1: Santa Maria, Mãe de Deus, rogai por nós, pecadores, agora e na hora de nossa morte. Amém.
0: Ave Maria, cheia de graça, o Senhor é convosco. Bendita sois vós entre as mulheres, e bendito é o fruto do vosso ventre, Jesus.
1: Santa Maria, Mãe de Deus, rogai por nós, pecadores, agora e na hora de nossa morte. Amém.
0: Ave Maria, cheia de graça, o Senhor é convosco. Bendita sois vós entre as mulheres, e bendito é o fruto do vosso ventre, Jesus.
1: Santa Maria, Mãe de Deus, rogai por nós, pecadores, agora e na hora de nossa morte. Amém.
0: Ave Maria, cheia de graça, o Senhor é convosco. Bendita sois vós entre as mulheres, e bendito é o fruto do vosso ventre, Jesus.
1: Santa Maria, Mãe de Deus, rogai por nós, pecadores, agora e na hora de nossa morte. Amém.
0: Ave Maria, cheia de graça, o Senhor é convosco. Bendita sois vós entre as mulheres, e bendito é o fruto do vosso ventre, Jesus.
1: Santa Maria, Mãe de Deus, rogai por nós, pecadores, agora e na hora de nossa morte. Amém.
0: Ave Maria, cheia de graça, o Senhor é convosco. Bendita sois vós entre as mulheres, e bendito é o fruto do vosso ventre, Jesus.
1: Santa Maria, Mãe de Deus, rogai por nós, pecadores, agora e na hora de nossa morte. Amém.
0: Ave Maria, cheia de graça, o Senhor é convosco. Bendita sois vós entre as mulheres, e bendito é o fruto do vosso ventre, Jesus.
1: Santa Maria, Mãe de Deus, rogai por nós, pecadores, agora e na hora de nossa morte. Amém.
0: Ave Maria, cheia de graça, o Senhor é convosco. Bendita sois vós entre as mulheres, e bendito é o fruto do vosso ventre, Jesus.
1: Santa Maria, Mãe de Deus, rogai por nós, pecadores, agora e na hora de nossa morte. Amém.
0: Glória ao Pai, ao Filho e ao Espírito Santo,
1: como era no princípio, agora e sempre. Amém.

0: Pai nosso que estais no céu, santificado seja o vosso nome. Venha a nós o vosso reino, seja feita a vossa vontade, assim na terra como no céu.
1: O pão nosso de cada dia nos dai hoje, perdoai-nos as nossas ofensas, assim como nós perdoamos a quem nos tem ofendido. E não nos deixeis cair em tentação, mas livrai-nos do mal. Amém.
0: Ave Maria, cheia de graça, o Senhor é convosco. Bendita sois vós entre as mulheres, e bendito é o fruto do vosso ventre, Jesus.
1: Santa Maria, Mãe de Deus, rogai por nós, pecadores, agora e na hora de nossa morte. Amém.
0: Ave Maria, cheia de graça, o Senhor é convosco. Bendita sois vós entre as mulheres, e bendito é o fruto do vosso ventre, Jesus.
1: Santa Maria, Mãe de Deus, rogai por nós, pecadores, agora e na hora de nossa morte. Amém.
0: Ave Maria, cheia de graça, o Senhor é convosco. Bendita sois vós entre as mulheres, e bendito é o fruto do vosso ventre, Jesus.
1: Santa Maria, Mãe de Deus, rogai por nós, pecadores, agora e na hora de nossa morte. Amém.
0: Ave Maria, cheia de graça, o Senhor é convosco. Bendita sois vós entre as mulheres, e bendito é o fruto do vosso ventre, Jesus.
1: Santa Maria, Mãe de Deus, rogai por nós, pecadores, agora e na hora de nossa morte. Amém.
0: Ave Maria, cheia de graça, o Senhor é convosco. Bendita sois vós entre as mulheres, e bendito é o fruto do vosso ventre, Jesus.
1: Santa Maria, Mãe de Deus, rogai por nós, pecadores, agora e na hora de nossa morte. Amém.
0: Ave Maria, cheia de graça, o Senhor é convosco. Bendita sois vós entre as mulheres, e bendito é o fruto do vosso ventre, Jesus.
1: Santa Maria, Mãe de Deus, rogai por nós, pecadores, agora e na hora de nossa morte. Amém.
0: Ave Maria, cheia de graça, o Senhor é convosco. Bendita sois vós entre as mulheres, e bendito é o fruto do vosso ventre, Jesus.
1: Santa Maria, Mãe de Deus, rogai por nós, pecadores, agora e na hora de nossa morte. Amém.
0: Ave Maria, cheia de graça, o Senhor é convosco. Bendita sois vós entre as mulheres, e bendito é o fruto do vosso ventre, Jesus.
1: Santa Maria, Mãe de Deus, rogai por nós, pecadores, agora e na hora de nossa morte. Amém.
0: Ave Maria, cheia de graça, o Senhor é convosco. Bendita sois vós entre as mulheres, e bendito é o fruto do vosso ventre, Jesus.
1: Santa Maria, Mãe de Deus, rogai por nós, pecadores, agora e na hora de nossa morte. Amém.
0: Ave Maria, cheia de graça, o Senhor é convosco. Bendita sois vós entre as mulheres, e bendito é o fruto do vosso ventre, Jesus.
1: Santa Maria, Mãe de Deus, rogai por nós, pecadores, agora e na hora de nossa morte. Amém.
0: Glória ao Pai, ao Filho e ao Espírito Santo,
1: como era no princípio, agora e sempre. Amém.

0: Pai nosso que estais no céu, santificado seja o vosso nome. Venha a nós o vosso reino, seja feita a vossa vontade, assim na terra como no céu.
1: O pão nosso de cada dia nos dai hoje. Perdoai-nos as nossas ofensas, assim como nós perdoamos a quem nos tem ofendido. E não nos deixeis cair em tentação, mas livrai-nos do mal. Amém.
0: Ave Maria, cheia de graça, o Senhor é convosco. Bendita sois vós entre as mulheres e bendito é o fruto do vosso ventre, Jesus.
1: Santa Maria, Mãe de Deus, rogai por nós, pecadores, agora e na hora de nossa morte. Amém.
0: Ave Maria, cheia de graça, o Senhor é convosco. Bendita sois vós entre as mulheres e bendito é o fruto do vosso ventre, Jesus.
1: Santa Maria, Mãe de Deus, rogai por nós, pecadores, agora e na hora de nossa morte. Amém.
0: Ave Maria, cheia de graça, o Senhor é convosco. Bendita sois vós entre as mulheres e bendito é o fruto do vosso ventre, Jesus.
1: Santa Maria, Mãe de Deus, rogai por nós, pecadores, agora e na hora de nossa morte. Amém.
0: Ave Maria, cheia de graça, o Senhor é convosco. Bendita sois vós entre as mulheres e bendito é o fruto do vosso ventre, Jesus.
1: Santa Maria, Mãe de Deus, rogai por nós, pecadores, agora e na hora de nossa morte. Amém.
0: Ave Maria, cheia de graça, o Senhor é convosco. Bendita sois vós entre as mulheres, e bendito é o fruto do vosso ventre, Jesus.
1: Santa Maria, Mãe de Deus, rogai por nós, pecadores, agora e na hora de nossa morte. Amém.
0: Ave Maria, cheia de graça, o Senhor é convosco. Bendita sois vós entre as mulheres, e bendito é o fruto do vosso ventre, Jesus.
1: Santa Maria, Mãe de Deus, rogai por nós, pecadores, agora e na hora de nossa morte. Amém.
0: Ave Maria, cheia de graça, o Senhor é convosco. Bendita sois vós entre as mulheres, e bendito é o fruto do vosso ventre, Jesus.
1: Santa Maria, Mãe de Deus, rogai por nós, pecadores, agora e na hora de nossa morte. Amém.
0: Ave Maria, cheia de graça, o Senhor é convosco. Bendita sois vós entre as mulheres, e bendito é o fruto do vosso ventre, Jesus.
1: Santa Maria, Mãe de Deus, rogai por nós, pecadores, agora e na hora de nossa morte. Amém.
0: Ave Maria, cheia de graça, o Senhor é convosco. Bendita sois vós entre as mulheres, e bendito é o fruto do vosso ventre, Jesus.
1: Santa Maria, Mãe de Deus, rogai por nós, pecadores, agora e na hora de nossa morte. Amém.
0: Ave Maria, cheia de graça, o Senhor é convosco. Bendita sois vós entre as mulheres, e bendito é o fruto do vosso ventre, Jesus.
1: Santa Maria, Mãe de Deus, rogai por nós, pecadores, agora e na hora de nossa morte. Amém.
0: Glória ao Pai, ao Filho e ao Espírito Santo,
1: como era no princípio, agora e sempre. Amém.

0: Pai nosso que estais no céu, santificado seja o vosso nome. Venha a nós o vosso reino, seja feita a vossa vontade, assim na terra como no céu.
1: O pão nosso de cada dia nos dai hoje. Perdoai-nos as nossas ofensas, assim como nós perdoamos a quem nos tem ofendido. E não nos deixeis cair em tentação, mas livrai-nos do mal. Amém.
0: Ave Maria, cheia de graça, o Senhor é convosco. Bendita sois vós entre as mulheres, e bendito é o fruto do vosso ventre, Jesus.
1: Santa Maria, Mãe de Deus, rogai por nós, pecadores, agora e na hora de nossa morte. Amém.
0: Ave Maria, cheia de graça, o Senhor é convosco. Bendita sois vós entre as mulheres, e bendito é o fruto do vosso ventre, Jesus.
1: Santa Maria, Mãe de Deus, rogai por nós, pecadores, agora e na hora de nossa morte. Amém.
0: Ave Maria, cheia de graça, o Senhor é convosco. Bendita sois vós entre as mulheres, e bendito é o fruto do vosso ventre, Jesus.
1: Santa Maria, Mãe de Deus, rogai por nós, pecadores, agora e na hora de nossa morte. Amém.
0: Ave Maria, cheia de graça, o Senhor é convosco. Bendita sois vós entre as mulheres, e bendito é o fruto do vosso ventre, Jesus.
1: Santa Maria, Mãe de Deus, rogai por nós, pecadores, agora e na hora de nossa morte. Amém.
0: Ave Maria, cheia de graça, o Senhor é convosco. Bendita sois vós entre as mulheres, e bendito é o fruto do vosso ventre, Jesus.
1: Santa Maria, Mãe de Deus, rogai por nós, pecadores, agora e na hora de nossa morte. Amém.
0: Ave Maria, cheia de graça, o Senhor é convosco. Bendita sois vós entre as mulheres, e bendito é o fruto do vosso ventre, Jesus.
1: Santa Maria, Mãe de Deus, rogai por nós, pecadores, agora e na hora de nossa morte. Amém.
0: Ave Maria, cheia de graça, o Senhor é convosco. Bendita sois vós entre as mulheres, e bendito é o fruto do vosso ventre, Jesus.
1: Santa Maria, Mãe de Deus, rogai por nós, pecadores, agora e na hora de nossa morte. Amém.
0: Ave Maria, cheia de graça, o Senhor é convosco. Bendita sois vós entre as mulheres, e bendito é o fruto do vosso ventre, Jesus.
1: Santa Maria, Mãe de Deus, rogai por nós, pecadores, agora e na hora de nossa morte. Amém.
0: Ave Maria, cheia de graça, o Senhor é convosco. Bendita sois vós entre as mulheres, e bendito é o fruto do vosso ventre, Jesus.
1: Santa Maria, Mãe de Deus, rogai por nós, pecadores, agora e na hora de nossa morte. Amém.
0: Ave Maria, cheia de graça, o Senhor é convosco. Bendita sois vós entre as mulheres, e bendito é o fruto do vosso ventre, Jesus.
1: Santa Maria, Mãe de Deus, rogai por nós, pecadores, agora e na hora de nossa morte. Amém.
0: Glória ao Pai, ao Filho e ao Espírito Santo,
1: como era no princípio, agora e sempre. Amém.

0: Pai nosso que estais nos céus, santificado seja o vosso nome. Venha a nós o vosso reino, seja feita a vossa vontade, assim na terra como no céu.
1: O pão nosso de cada dia nos dai hoje. Perdoai-nos as nossas ofensas, assim como nós perdoamos a quem nos tem ofendido. E não nos deixeis cair em tentação, mas livrai-nos do mal. Amém.
0: Ave Maria, cheia de graça, o Senhor é convosco. Bendita sois vós entre as mulheres, e bendito é o fruto do vosso ventre, Jesus.
1: Santa Maria, Mãe de Deus, rogai por nós, pecadores, agora e na hora de nossa morte. Amém.
0: Ave Maria, cheia de graça, o Senhor é convosco. Bendita sois vós entre as mulheres, e bendito é o fruto do vosso ventre, Jesus.
1: Santa Maria, Mãe de Deus, rogai por nós, pecadores, agora e na hora de nossa morte. Amém.
0: Ave Maria, cheia de graça, o Senhor é convosco. Bendita sois vós entre as mulheres, e bendito é o fruto do vosso ventre, Jesus.
1: Santa Maria, Mãe de Deus, rogai por nós, pecadores, agora e na hora de nossa morte. Amém.
0: Ave Maria, cheia de graça, o Senhor é convosco. Bendita sois vós entre as mulheres, e bendito é o fruto do vosso ventre, Jesus.
1: Santa Maria, Mãe de Deus, rogai por nós, pecadores, agora e na hora de nossa morte. Amém.
0: Ave Maria, cheia de graça, o Senhor é convosco. Bendita sois vós entre as mulheres, e bendito é o fruto do vosso ventre, Jesus.
1: Santa Maria, Mãe de Deus, rogai por nós, pecadores, agora e na hora de nossa morte. Amém.
0: Ave Maria, cheia de graça, o Senhor é convosco. Bendita sois vós entre as mulheres, e bendito é o fruto do vosso ventre, Jesus.
1: Santa Maria, Mãe de Deus, rogai por nós, pecadores, agora e na hora de nossa morte. Amém.
0: Ave Maria, cheia de graça, o Senhor é convosco. Bendita sois vós entre as mulheres, e bendito é o fruto do vosso ventre, Jesus.
1: Santa Maria, Mãe de Deus, rogai por nós, pecadores, agora e na hora de nossa morte. Amém.
0: Ave Maria, cheia de graça, o Senhor é convosco. Bendita sois vós entre as mulheres, e bendito é o fruto do vosso ventre, Jesus.
1: Santa Maria, Mãe de Deus, rogai por nós, pecadores, agora e na hora de nossa morte. Amém.
0: Ave Maria, cheia de graça, o Senhor é convosco. Bendita sois vós entre as mulheres, e bendito é o fruto do vosso ventre, Jesus.
1: Santa Maria, Mãe de Deus, rogai por nós, pecadores, agora e na hora de nossa morte. Amém.
0: Ave Maria, cheia de graça, o Senhor é convosco. Bendita sois vós entre as mulheres, e bendito é o fruto do vosso ventre, Jesus.
1: Santa Maria, Mãe de Deus, rogai por nós, pecadores, agora e na hora de nossa morte. Amém.

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1: Dia 9 de junho. A Igreja celebra hoje a memória de São José de Anchieta, presbítero jesuíta conhecido como o Apóstolo do Brasil. Anchieta nasceu no dia 19 de março de 1534 em São Cristóvão da Laguna, na ilha de Tenerife, no arquipélago das Canárias, na Espanha. Foi educado na ilha até os 14 anos e depois seus pais o enviaram para a Universidade de Coimbra, em Portugal. Era um jovem inteligente, alegre, estimado e querido por todos. Exímio escritor, amava poesia e mais ainda gostava de declamar. Ingressou na Companhia de Jesus e, quando se tornou jesuíta, veio para o Brasil em 1553 como missionário. Chegou na Bahia junto com mais 6 jesuítas. Em 1554 chegou à Capitania de São Vicente, onde, junto com o provincial do Brasil, Padre Manuel da Nóbrega, fundou no Planalto de Piratininga aquela que seria a cidade de São Paulo. No local foi instalado um colégio e o seu trabalho missionário começou. José de Anchieta não apenas catequizava os índios, dava condições para que se adaptassem à chegada dos colonizadores, fortalecendo assim a resistência cultural. Foi o primeiro a escrever uma gramática tupi-guarani, mas ao mesmo tempo ensinava aos silvícolas noções de higiene, medicina, música e literatura. Por outro lado, fazia questão de aprender com eles, desenvolvendo diversos estudos da fauna, da flora e do idioma. Anchieta era também um poeta, além de escritor. É célebre o dia em que, estando sem lápis e papel à mão, escreveu nas areias da praia de Peroígue, Ubatuba, o seu célebre poema A Virgem, que decorou antes que o mar apagasse seus versos. José de Anchieta morreu no dia 9 de junho de 1597, na pequena vila de Reritiba, atual cidade de Anchieta, no estado do Espírito Santo. Beatificado em 1980, foi elevado aos altares por decreto do Papa Francisco em 3 de abril de 2014. São José de Anchieta, apóstolo do Brasil, rogai por nós.
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0: Em nome do Pai, do Filho e do Espírito Santo. Amém. Que a paz do Senhor seja com todos vocês, caríssimos amigos e irmãos. Celebramos hoje a memória do apóstolo do Brasil, padroeiro dos catequistas, presente nos inícios da missão e da evangelização do nosso país. Esteve aqui no Rio de Janeiro também, na fundação da cidade, na fundação da Santa Casa. Celebramos hoje São José de Anchieta, presbítero. Anchieta nasceu na ilha de Tenerife, na ilha Canárias, pertencentes à Espanha. Depois estudou em Coimbra, Portugal, onde aos 17 anos ingressou na Companhia de Jesus, jesuítas. Aí fez o noviciado. Com 19 anos, foi enviado ao Brasil como missionário, integrando a comitiva de Duarte da Costa, em 1553, segundo o governador-geral. Portanto, um jovem, que ainda não era padre, veio como missionário aqui para o Brasil, com 17 anos. Depois de curto período no Colégio da Bahia, seguiu para São Vicente, cidade mais antiga do Brasil, onde passou a colaborar com o padre Manuel da Nóbrega. No dia 25 de janeiro de 1554, participou da fundação da Casa de São Paulo, do Colégio de São Colégio Anchieta, Colégio de São Paulo, e a partir da qual se desenvolveria a própria cidade de São Paulo. Fundação de São Paulo, portanto, 1554. Fundado o Colégio Anchieta, teve papel importante como educador e evangelizador. Aprendeu rapidamente o tupi, a língua tupi, e escreveu a arte da gramática da língua mais falada na costa do Brasil, um vocabulário tupi-português e um catecismo em tupi. Produziu muitos textos nesta língua, cantigas, autos religiosos, romances em português e em espanhol. Distinguiu-se também como pregador. São famosos seus dois grandes poemas à Virgem, escritos por motivo da sua prisão, quando da luta contra os franceses e seus aliados, os tamoios, que haviam tomado a Guanabara. Ordenado, foi vice-reitor dos colégios, né, de São Paulo, Santos e São Vicente, e em seguida provincial na Bahia, de 1578 a 1585. Escreveu seus melhores autos e suas mais circunstâncias e informações. Doente, cansado, recolheu-se primeiro no Colégio do Rio e depois à aldeia de Reritiba, onde escreveu seus últimos autos e onde faleceu em 1597. Reritiba, hoje Anchieta. E ali em Anchieta, antiga Reritiba, temos o Santuário Nacional de Anchieta. Em 1597 ele faleceu. João Paulo II beatificou em 1981. E Anchieta foi canonizado pelo Papa Francisco no dia 3 de abril de 2014. Apóstolo do Brasil, um jovem sacerdote, um jovem religioso, que evangelizou, que teve presente, que soube respeitar a cultura indígena, soube aprender a cultura, a língua, os costumes, não só a língua, mas também toda a questão da farmácia, digamos, indígena, tudo aquilo são as raízes, as folhas, enfim, quanta coisa justamente Anchieta nos ensina enquanto responsável da evangelização dessa região. E teve presente aqui no Rio de Janeiro de diversas formas, diversas maneiras. Creio que seria interessante um trabalho que aprofundasse as várias presenças de Anchieta aqui em nossa região do Rio de Janeiro, aqui na cidade de São Sebastião do Rio de Janeiro. Derramai, Senhor, sobre nós a vossa graça. Indico o exemplo do presbítero São José de Anchieta, apóstolo do Brasil, sirvamos fielmente ao Evangelho, tornando-nos tudo para todos e nos esforcemos em ganhar para vós novos irmãos no amor de Cristo. Meus irmãos e irmãs, rezemos. O anjo do Senhor anunciou a Maria e ela concebeu do Espírito Santo. Ave Maria, cheia de graça, o Senhor é convosco, bendita sois vós entre as mulheres, e bendito é o fruto do vosso ventre, Jesus. Santa Maria, Mãe de Deus, rogai por nós, pecadores, agora e na hora de nossa morte. Amém. Eis aqui a serva do Senhor, faça-se em mim segundo a vossa palavra. Ave Maria, cheia de graça, o Senhor é convosco. Bendita sois vós entre as mulheres, e bendito é o fruto do vosso ventre, Jesus. Santa Maria, Mãe de Deus, rogai por nós, pecadores, agora e na hora de nossa morte. Amém. E o Verbo se fez carne e habitou entre nós. Ave Maria, cheia de graça, o Senhor é convosco. Bendita sois vós entre as mulheres, e bendito é o fruto do vosso ventre, Jesus. Santa Maria, Mãe de Deus, rogai por nós, pecadores, agora e na hora de nossa morte. Amém. Rogai por nós, Santa Mãe de Deus, para que sejamos dignos das promessas de Cristo. Oremos. Infundi, Senhor, em nossos corações a vossa graça, vos suplicamos. A fim de que nós, que conhecendo pela anunciação do anjo a encarnação de Jesus Cristo, vosso Filho, cheguemos por sua paixão e morte de cruz à glória da ressurreição, pelo mesmo Cristo Senhor nosso. Amém. Glória ao Pai, ao Filho e ao Espírito Santo, como era no princípio, agora e sempre. Amém. Glória ao Pai, ao Filho e ao Espírito Santo, como era no princípio, agora e sempre. Amém. Glória ao Pai, ao Filho e ao Espírito Santo, como era no princípio, agora e sempre. Amém. E a todos vós, caríssimos amigos e irmãos, abençoe-vos o Deus Todo-Poderoso, Pai e Filho e Espírito Santo. Amém.
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Santo. Amém. Senhor, nós te louvamos, bendizemos, adoramos, reconhecemos o teu amor e a tua infinita bondade e misericórdia, que é a razão pela qual nós não somos consumidos. Essa misericórdia que nos concede esse dia maravilhoso que estamos vivendo. Senhor, nós queremos te agradecer pelo ar que respiramos, pela água que bebemos, pelo pão de cada dia que generosamente o Senhor coloca em nossas mesas. Amado Jesus, pedimos pela vida de cada policial militar, de maneira especial, os policiais do melhor batalhão da Polícia Militar, o 31º Batalhão da Polícia Militar. Senhor Deus, que eles possam nos guardar e serem guardados por Ti. Pedimos pelas nossas polícias, bombeiros, guardas, forças armadas. Pedimos pelos nossos profissionais da educação, da saúde. Pedimos, ó Deus amado, pelos nossos taxistas, motoristas de aplicativo, entregadores, caminhoneiros que rodam aqui as estradas do nosso Brasil. Abençoa, meu Deus. Abençoa, meu Deus, a vida de cada pessoa que me escuta em um hospital, vivendo a realidade do cárcere, passando por momentos difíceis na família, aqueles que pensam em desistir de tudo. Reina, Senhor, em nossas vidas. Jesus, iniciamos esta manhã precisando de muita coisa, mas a nossa maior alegria, nosso maior presente já está acontecendo nesse momento, que é a tua presença em nossas vidas. Meu irmão, repita comigo aí, escreva nos comentários aí,

0: bom dia, bom dia, bom dia, meu irmão, bom dia, minha irmã, bom dia, minha estrela de toda manhã. Seja muito bem-vindo ao programa Bom Dia Catedral. Eu sou Jadir Barcelos, missionário da Arquidiocese de São Sebastião, do Rio de Janeiro, da Hora da Graça e do Terço da Batalha. E também, não posso esquecer, da melhor paróquia do mundo, paróquia Nossa Senhora da Saúde, em Curicica. Meu irmão, minha irmã, é muito bom estar com você. Nós estamos ao vivo em todas as redes sociais. Entra aí no seu YouTube e digita assim: Terço da Batalha, Bom Dia Catedral. Você vai ser teletransportado aqui para os estúdios da Rádio Catedral, isso mesmo. Aqui vai ver Nossa Senhora aqui. O pessoal do Instagram não está vendo, mas o pessoal do YouTube está vendo. Nossa Senhora de Fátima aqui, padroeira da rádio. E também você pode sintonizar no Instagram, só procurar Jadir Barcelos, não tem erro. Estamos ao vivo. Quem está aqui? A Betinha, a Rosemary, Tânia, Renata Vasconcelos, Josiane, Antônio Birajara, a Verbena, Jorcenilda, todo o povo amado, meu irmão Robert Detalhes está aqui, um vitorioso. Mas nós estamos ao vivo em 106,7 FM, a sintonia da felicidade. E no comando dessa nave espacial cheia de botão.
1: Boa, tem que dar uma olhadinha, né?
0: Com a sua camisa de motoqueiro selvagem, meu amigo Robson Alencar, na tela.
1: Ei, bom dia.
0: Joga a voz, joga a voz.
1: Alô, alô, bom dia, bom dia, bom dia. Peraí, voz pro Jadir.
0: Joga a voz aqui pra mim.
1: Voz pro Jadir, porque tá chegando aí?
0: Chegou, chegou.
1: Chegou?
0: Ô, Robson, que alegria a gente tá junto aqui mais uma vez, né? Papai do céu é bom demais, né?
1: Acionar pra aquela outra câmera lá também, ó. Aquela. Isso, essa aqui. Até eu misturo aqui as câmeras.
0: É muita câmera.
1: É muita câmera. A gente tá bacana aí no vídeo aí.
0: Tem bastante câmera. Que bom que vocês vieram aqui. Robson, o povo quer mandar mensagem pra você, pra mim. Tá... Como eles fazem?
1: É fácil, vai pelo WhatsApp da Catedral 3231-3567 ou o YouTube, Facebook, nas mídias sociais da rádio, no Jadir aí no Instagram do Jadir.
0: Não tem erro. É só sintonizar aí também, 106,7 e seguir aqui. 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
0: 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Robson, eu tava com os homens, homens cheios da glória de Deus, lá em São Gonçalo, na paróquia Santana de Itaúna. Homens, poxa, sabe quando os caras abraçaram a fé? Poxa, sim, homens de Deus mesmo. Que Deus seja louvado. Tava lá o Augusto César e tá aqui rezando aqui comigo. E também eu tava em Honório Gurgel no sábado também. Aí eram mulheres.
1: Deixa eu compartilhar com você.
0: Claro.
1: Recebi ontem uma mensagenzinha aqui, tão interessante. Tem gente que a rádio é compartilhada por tabela, sabia disso? Como é que funciona?
0: Não sei como.
1: Olha essa mensagem. Oi, sou o amigo da rádio, me chamo Sidney. Eu escuto a rádio há décadas, ele colocou aqui. Eu trabalho com a carro de aplicativo. E eu gosto de dirigir sintonizado na catedral. E muita coisa bacana acontece aqui no carro, com os clientes ouvindo. Já teve clientes chorando por estar acompanhando a Santa Missa. Coisa que eu não conseguia fazer há tempos. Outros tantos saem aliviados e certos de que seu dia será melhor. Outros ainda ficam surpresos por nunca terem pegado uma carona de aplicativo sintonizado na catedral, entre tantas outras coisas. Ele encerra assim: obrigado por me ajudarem a evangelizar meus clientes com as músicas, os programas, enfim.
0: Poxa, você tem excelentes corridas hoje. 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E ó, já falei para vocês, apaga essa ideia de muita grana. Igreja nunca se moveu com muita grana, porque aqui, o pouco com Deus
1: é montão.
0: É montão. Vamos rezar. Robson, coloca aquele fundo musical bem bacana e vamos pro tema do nosso encontro de hoje. O tema do nosso encontro de hoje, mais forte que as dificuldades. É engraçado que o tema seria, é porque ficou muito grande, aí não ia caber na arte, mas se você quiser colocar também, depois de tudo que passei, não posso parar por qualquer coisa. Escreve aí nos comentários. Depois de tudo que eu passei, eu não posso parar por qualquer coisa. Vamos pegar como caminho. Robson, só me dá mais um pouquinho desse fundo aqui para mim, pra gente caminhar. É, Filipenses capítulo 3, versículos 13 e 14. Olha que bonito. Irmãos, não penso que eu mesmo já o tenha alcançado. Uma coisa, porém, faço. Esquecendo o que fica para trás, lanço-me para a frente, para o que está na frente. Corro diretamente para a meta, a fim de conquistar o prêmio chamado Celestial de Deus em Cristo Jesus. Palavra do Senhor, graças a Deus. Meus irmãos, todos nós carregamos batalhas vencidas. E as marcas dessa batalha em nossas vidas. Há momentos em que a gente pensa que aquilo que aconteceu com a gente acabou, passou, mas lembra que você achou que não ia conseguir suportar aquilo que estava te acontecendo? Eu não sei se você se lembra quanto Deus te sustentou, o modo como você sobreviveu a algumas crises, as enfermidades, como algumas perdas partiram o teu coração no meio, mas ainda assim você continuou, as decepções, as traições. Eu sei que só nesse pedacinho, eu já estou falando com muita gente, algumas dificuldades financeiras, e muitos já colocam aqui nos comentários, momentos de solidão, os desertos que a gente passa pela vida. Surge muitas vezes no nosso coração uma pergunta: depois de tudo que Deus já me ajudou a vencer, eu vou permitir que qualquer contratempo me faça parar? Depois de tudo que Deus me ajudou a vencer, eu vou permitir que qualquer situação, qualquer coisa me pare? Já demais não é qualquer coisa, tudo bem, mas você se lembra das coisas que já tentaram te parar? Meu irmão, eu acho que você se esqueceu de onde Deus já te tirou. Eu acho que você se esqueceu das profundidades de abismos em que você se encontrou e que o braço da misericórdia de Deus te alcançou. Lembra de onde você saiu. Lembra de onde o Senhor já te levantou. Porque muitas vezes o povo de Israel também esquecia isso, né? Muitas vezes a gente faz o mesmo. Quem se lembra da fidelidade de Deus no passado encontra força para continuar agora no presente. Se você se lembrar do modo como Deus foi fiel muitas vezes em meio às nossas infidelidades, você se encontra força para recomeçar, para seguir em frente, para não parar. Quem tem propósito não fica no meio do caminho, e isso você precisa voltar a lembrar. Meu irmão, as circunstâncias podem até atrasar algumas etapas que a sua vida precisa viver, mas não podem destruir aquilo que o Senhor já sonhou para você. Coloca amém nos comentários. As circunstâncias, elas muitas vezes podem atrasar, mas o tempo de Deus, meu irmão, é o melhor tempo, vai acontecer, vai se cumprir, desde que você não pare no meio do caminho. Meu irmão, eu sei que você está desanimado, eu sei que você está passando por momentos difíceis, mas a gente não pode permitir que um dia ruim destrua anos de caminhada. Você não pode permitir que um dia ruim destrua sonhos e planos. Destrua tantas vitórias que você já venceu. Já de vitórias que eu venci, é redundante mesmo. É para você entender que essa vitória que o Senhor te deu foi fruto também de uma decisão sua. E uma outra coisa que você precisa estar atento, coloca nos comentários: eu tô chegando lá. Coloca aí, pode colocar: eu estou chegando lá. Sabe por quê? Eu sei que de vez em quando dá um quentinho aí no teu coração dizendo o seguinte: vai acontecer, eu vou alcançar, eu vou vencer. Não é isso que a gente reza no texto da batalha? Mas deixa eu te falar outra coisa: o inimigo também sabe que você está chegando perto. O inimigo sabe que está chegando a tua hora, que está chegando o teu dia, que está chegando o momento. E é por isso que muitas das desistências acontecem quando a vitória já está muito próxima. O cansaço faz a pessoa acreditar que não vale mais a pena continuar. E você está chegando lá, meu irmão. Foi assim, eu tenho rezado muito com o profeta Elias, que viveu um momento de muito desânimo, e o Senhor fortaleceu, mostrou que ainda havia muito pela frente. Meu irmão, é isso que eu estou falando para você. O inimigo sabe que você está chegando lá. O inimigo sabe que a cada missa, a cada confissão, a cada comunhão, você está chegando lá, você vai alcançar a graça, você vai tocar essa realidade sobrenatural pela qual você tem lutado há tanto tempo. E muitas vezes, quando a gente está chegando tão perto, tem gente que para no meio do caminho. Isso não é para você. Não é para você, meu irmão, não é para você. A sua história, ela é maior do que as dores que você sofreu. E eu sei que você já passou por muitas dores. Quem olha apenas para a dor, perde o propósito da vida. Lembra, estou aqui com ela aqui no meu ombro esquerdo. Essa Nossa Senhora de Fátima. Daqui a pouco a gente vai celebrar Nossa Senhora da Assunção. Nossa Senhora da Glória. Lembra também que ela tem o título de Nossa Senhora das Dores, mas ela não parou no título de Nossa Senhora das Dores, porque justamente ela continuou, ela seguiu em frente, ela não parou, ela permaneceu de pé. A Virgem Maria, que intercede por você para que você não pare. Meu irmão, não para. Você está chegando lá. De alguma forma você sabe, o inimigo sabe, Deus sabe. É claro que vai ser difícil. O que para você foi fácil na vida? Quais são os tesouros da sua vida que vieram com facilidade? Não é assim. Pô, seria maravilhoso chegar aqui e proclamar a sua bênção, a sua cura. Vai ter muita luta, vai ter muita batalha, vai ter muita gente virando as costas para você no meio do caminho. Mas ainda assim vale a pena continuar a sua caminhada, porque aquele que fez a promessa é fiel. Você não é definido pelas lutas que enfrentou, mas pela graça que te sustentou em meio às suas lutas. Você não é definido pelas dores que você tem, mas pela graça que o Senhor te deu para suportar essas dores e seguir em frente. Meu irmão, o mesmo Deus que esteve presente nas suas batalhas anteriores está com você hoje. O mesmo Deus. Você vai conseguir suportar essa batalha, você vai conseguir caminhar esse deserto, você vai conseguir suportar esse tempo sem água, sem comida. Você vai conseguir, sabe por quê? Porque os sonhos de Deus para sua vida são maiores que os seus. O que eu quero te lembrar é que depois de tudo que você passou, você não é hora de parar. Depois de tudo que você passou, você não pode destruir a sua vida por conta de um dia, por conta de um momento. E olha, momentos ruins acontecem na vida de todo mundo. O Senhor não poupou nem o seu próprio filho. Você já venceu tempestades maiores. Você já enfrentou desafios mais difíceis. O que está acontecendo? Você já viu Deus agir quando tudo parecia perdido? Você já viu Deus mudar a história de coisas que você já dava como perdidas? Não pode se entregar, não pode desistir, não pode achar que não tem mais jeito. Quem chegou até aqui pela graça de Deus não pode desistir por qualquer coisa. Não é esse o tema original do nosso programa? Só ficou grande demais, né? O Deus que te sustentou ontem é o mesmo que vai te sustentar amanhã. O Deus que sustentou ontem é o mesmo que vai te sustentar amanhã. Por favor, meu irmão, você que está me escutando aí, esquece as câmeras, esquece as frequências. Só entenda que é Deus falando com você. Não desista da tua família, não desista da tua vida, não desista dos sonhos e planos que Deus tem para você. Eu não sei qual é o momento da sua vida, mas retoma a tua missão na tua comunidade, retoma a tua missão na sua paróquia, retoma a sua missão com seus filhos, se reconcilia, peça perdão, sofra as humilhações que você precisa sofrer, mas siga em frente, não pare do meio do caminho. Nossa Senhora da Glória só é Nossa Senhora da Glória porque ela um dia foi Nossa Senhora das Dores. Teve dificuldade, teve luta na vida dela também, mas ela é quem é justamente agraciada, a bem-aventurada, como diz São, ai meu Deus, São Bernardo, né? A onipotência suplicante. Ela consegue tudo porque ela também deu exemplo, né? Perseverou. Continua. Que Deus te abençoe muito, meu irmão. Quem chegou até aqui pela graça não pode desistir por qualquer coisa. Meu amado Robson Alencar, vamos orar com esse povo aqui tão lindo?
1: Senhor meu Deus, hoje eu te agradeço porque, olhando para trás, vejo quantas batalhas já foram vencidas pela tua graça. Houve momentos em que pensei que não iria continuar, mas tu me sustentaste. Quando faltaram forças, tu foste minha força. Quando as lágrimas vieram, tu foste meu consolo. Quando tudo parecia perdido, tu abriste um caminho. Por isso, eu não quero esquecer tudo o que já fizeste em minha vida. Pai, em nome de Jesus, renova meu ânimo e fortalece meu coração. Não permitas que eu pare por causa do medo, do cansaço, das decepções ou das dificuldades do presente. Se o Senhor me trouxe até aqui, é porque ainda há propósito, ainda há promessa e ainda há caminho pela frente. Que toda vontade de desistir seja substituída pela coragem de continuar. Que toda tristeza dê lugar à esperança e que toda fraqueza seja revestida pela tua força. Eu declaro que seguirei adiante, confiando não em minhas capacidades, mas na fidelidade do Deus que nunca me abandonou. Amém.
0: Depois de tudo que eu passei, eu não posso parar por qualquer coisa. Eu sou mais forte que as dificuldades. Coloca isso nos comentários. Em Cristo, eu sou mais forte que as dificuldades. Por favor, entre nas nossas redes sociais. Entra aí no YouTube, Terço da Batalha, Bom Dia Catedral. Vem rezar com a gente. Entra aí no Instagram, procura Jade Barcelos. A gente vai para um breve intervalo e volta com o quê? Terço da Batalha. Bom dia, Catedral. Bom dia!
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0: Bom dia, meu irmão, bom dia, minha irmã, bom dia, minha estrela de toda manhã. Seja muito bem-vindo ao Bom Dia, Catedral. Eu sou o Jadir Barcelos, missionário da Arquidiocese de São Sebastião do Rio de Janeiro, da Hora da Graça, do Terço da Batalha, da Paróquia Nossa Senhora da Saúde de Curicica. O tema do nosso encontro de hoje é Mais Forte que as Dificuldades. Depois de tudo que eu passei, eu não posso parar por qualquer coisa. É o tema do nosso encontro de hoje, e a passagem que eu estou usando está em Filipenses, capítulo 3, versículo 13 e 14. Filipenses 3, 13 e 14. Entra aí no YouTube, coloca a passagem para mim. Filipenses, YouTube é só procurar Terço da Batalha Bom Dia Catedral. E no Instagram, só procurar Jadir Barcelos, coloca aí para o pessoal copiar. E a oração que meu irmão Robson Alencar fez de maneira tão ungida, a gente vai colocar no primeiro comentário fixado do canal do YouTube. É só procurar Terço da Batalha, Bom Dia Catedral. Seja amigo da rádio, pelo 3231-3567, você tem todas as informações aqui para que se torne amigo da rádio. 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Foi bom que a rádio chegou para você hoje? Eu acho lindo quando vocês colocam aqui, puxa, esse programa foi para mim, essa palavra é para mim, né? É o teu caso hoje? Então, imagina quantas pessoas precisam ouvir essa palavra. Não só de mim não, mas porque daqui a pouco o Dom Arani fala, daqui a pouco tem Santa Missa, tem Padre Reginaldo Manzotti, tem o Padre Marcelo Rossi, tem Padre Gleilson, tantos padres incríveis aqui. Então, nosso cardeal arcebispo, na benção. Vamos rezar o terço da batalha. Nós estamos reunidos em nome da Santíssima Trindade. Vamos entregar a vida de cada padre, diácono, seminarista, vocacionado. Vamos entregar o nosso amado seminário São José. Pedir aqui também por todos aqueles que hoje lutam contra essa enfermidade tão dolorosa que é o câncer. Pedir por todos aqueles que hoje anseiam ser pais. Pedir por todos aqueles que ajudam a Rádio Catedral, por todos os inscritos no canal. Vamos rezar. Deus do céu, me dê forças. Jesus Cristo, me dê o poder do bem. Nossa Senhora, me dê coragem para esta luta eu vencer. sem morrer, sem enlouquecer, sem muito me abater. Deus pode, Deus quer esta batalha e eu hei de vencer. Eu hei de vencer. Eu hei de vencer. Eu hei de vencer. Eu hei de vencer. Eu hei de vencer. Eu hei de vencer. Eu hei de vencer. Eu hei de vencer. Eu hei de vencer. Eu hei de vencer. Salve Rainha, Mãe de Jesus e Nossa Mãe, abençoai-nos e ouvi nossos pedidos. Nessa dezena rezamos pela sua vida profissional e financeira, diga amém. Rezamos por todos os desempregados, endividados, empresas, negócios, empreendimentos, aposentadorias, as causas da justiça, as provas, os estudos, os concursos. Que Deus abençoe cada centavo que entrar na sua casa, meu irmão, minha irmã. Também rezo aqui por todos aqueles que hoje vão passar por cirurgias, que estão se recuperando de cirurgia. Nosso Carlinhos aqui da rádio, né, chegou aqui, pô, a gente rezou por ele semana passada, já tá aqui com a gente, tá bem, graças a Deus. Rezando pelo Robert também, que tá aqui com a gente. Mas quem? Rezando pelas pessoas com deficiência, todas as pessoas com deficiência, seus pais, responsáveis, cuidadores, terapeutas, professores, e rezamos por você que chora a partida de um ente querido. Deus do céu, me dê forças. Jesus Cristo, me dê o poder do bem. Nossa Senhora, me dê coragem para esta luta eu vencer, sem morrer, sem enlouquecer, sem muito me abater. Deus pode, Deus quer esta batalha e eu hei de vencer. Eu hei de vencer. Eu hei de vencer. Eu hei de vencer. Eu hei de vencer. Eu hei de vencer. Eu hei de vencer. Eu hei de vencer. Eu hei de vencer. Eu hei de vencer. Eu hei de vencer. Salve Rainha, Mãe de Jesus e Nossa Mãe, abençoai-nos e ouvi nossos pedidos. Nessa dezena pedimos por todos aqueles que lutam contra a depressão, a ansiedade, a síndrome do pânico, você que está desanimado, você que está cansado, você que foi ferido por muitas batalhas, está pensando, poxa, será que eu tenho que continuar? Tem que continuar sim, você tem que perseverar, você tem que seguir em frente, porque Deus ainda tem muitos planos para a sua vida, e essa tempestade vai passar, essa tribulação não é para sempre, meu irmão, essa tribulação não é para sempre. Vai passar, você vai conseguir superar esse momento difícil, porque aquele que fez a promessa é fiel e disse que estaria contigo todos os dias. E é por isso que eu tenho certeza que uma hora a porta vai abrir, a bênção vai chegar e você vai voltar a ser feliz em nome de Jesus. Aguenta firme aí, santidade é um caminho muito complicado, mas é o único caminho para nós, o único, buscar a santidade. Se acalme e seja santo. Vamos rezar? Robson, se prepara aí, meu irmão, que a gente vai falar daquele cara que é o melhor que nós temos. Ele já sabe, né? Deus do céu, me dê força. Jesus Cristo, me dê o poder do bem. Nossa Senhora, me dê coragem para esta luta eu vencer, sem morrer, sem enlouquecer, sem muito me abater. Deus pode, Deus quer esta batalha e eu hei de vencer. Eu hei de vencer. Eu hei de vencer. Eu hei de vencer. Eu hei de vencer. Eu hei de vencer. Eu hei de vencer. Eu hei de vencer. Eu hei de vencer. Eu hei de vencer. Eu hei de vencer. Salve Rainha, Mãe de Jesus e Nossa Mãe, abençoai-nos e ouvi nossos pedidos. Vamos rezar pelas famílias. Entra no YouTube aí da rádio, só procurar Terço da Batalha, Bom Dia Catedral. Entra no Instagram, procura aí Jadir Barcelos, coloca o seu sobrenome, e quem for casado vai colocar o nome da esposa e o nome do anjo, porque marido não é gente, Robson Alencar.
1: Marido é anjo.
0: Marido é anjo. Coloca aí o sobrenome da família e o nome da esposa e o nome do anjo. Mas Robson, por que que esse homem é anjo?
1: Eu tenho uma lista de cinco detalhes aqui, ó.
0: Manda aí.
1: Ele antecipa as suas necessidades. Não precisa esperar que você vai pedir, não, que ele já sabe.
0: Ele sabe.
1: Ele escuta com atenção, tá?
0: Ele tá sempre atento, esse homem aí.
1: Ele reconhece, ele não deixa o ego, a teimosia tomar em conta.
0: Ele jamais é teimoso.
1: Ele pede desculpas.
0: Ele pede desculpa sempre.
1: Trabalha em equipe com você, divide as tarefas da casa?
0: Divide, mas o mais pesado fica pra ele.
1: Isso? É. E prioriza o tempo a seu, ele mantém o romance vivo.
0: Inclusive, ele já preparou aquela noite especial do Dia dos Namorados que tá chegando aí.
1: Exatamente.
0: Todo mundo mandou mensagem aqui pra ele, os maridos mandaram mensagem pra gente aqui dizendo, ó, dia 12 vai ser romântico. Marido não é gente, Robson.
1: Marido é anjo.
0: Tem gente aí na tua tela?
1: Tem um monte.
0: Ah, então tá bom, então vamos ver comigo, 5 pra cada um. Reza aqui pela Érica Melo, família Melo, família Machado e a Angélica e o Afonso.
1: A Sônia Cristina, o Jorge Rocha, família Rocha, a Solange Leite, o mundo nosso é do Bob. Santiago Pereira Silva, Lança Nunes, aqui a Fátima pedindo, a família Gentil.
0: A família Lucente, a Terezinha, o Sérgio, rezando aqui pela comunidade Maranatá, meus irmãos amados, também rezando pela família Santana, Rubistar e Torres.
1: Família Tombolato, olha isso.
0: Ainda bem que chegou um difícil aí pra família você, só vem pra mim.
1: Rosalina, a família Santos Mariano, ao casal Janiele e Ricardo também, o maridão.
0: O Santo Anjo Marcelo e a Irene, a família Gomes, a família Dias Caldeira.
1: Família Montes.
0: A família Chaves.
1: É a família aqui do Gabriel e da Simone.
0: A família Demétrio Mustafa, o Tiago e a Tamires.
1: Aqui a família do Marcelo, do Felipe, do Cássio Caniello, Raio de Sol, Genice,
0: olha
1: Ivone
0: isso.
1: Rosa, Maria Cristina.
0: A família Tavares dos Santos, Fiorilo, Antão, Souza, Tavares dos Santos. E botaram uma lista gigante aqui, passou rápido.
1: Família Epifânio tá aqui, ó.
0: Família Tavares, Oliveira Lima.
1: Família Gabriel.
0: O Anjo Josué aqui apareceu, a família Esperança. Pô, família Esperança
1: é
0: bom, hein?
1: Essa é boa, família é dos Santos Tavares.
0: O Jorge e a Isabel.
1: Será que só tem santo lá, dos Santos?
0: É acho que sim.
1: Família...
0: A Débora e o Ailton.
1: Família Cardoso.
0: Família Barcelos, obrigado.
1: Família Tavares Fontes, Granato Camargo, olha aqui.
0: Olha, só família abençoada, família Goulart.
1: Casal Jorge e Maria.
0: A família Araújo Barroso, lembro sempre do meu amigo Vagnão. Deus abençoe o seu Vagnão e a dona Thaís.
1: Miriam e Edmilson, e uma família difícil de aparecer aqui, família Silva e família Souza.
0: Essa família é grande. Almoço de domingo lá deve ser bom. Que Deus abençoe as nossas famílias. A Fabiana, que fez aniversário ontem. A Fabiana, a esposa do Edmilson.
1: Se eu não falar aqui, ela vai brigar comigo. Anjo Tiago aqui, da Gisele.
0: Bom, fez bem, irmão. Vamos rezar pelas famílias. Deus do céu, me dê força. Jesus Cristo, me dê o poder do bem. Nossa Senhora, me dê coragem para esta luta eu vencer, sem morrer, sem enlouquecer, sem muito me abater. Deus pode, Deus quer esta batalha e a minha família vai vencer. A minha família vai vencer. A minha família vai vencer. A minha família vai vencer. A minha família vai vencer. Coragem, tá? Não desiste da tua família, não. A minha família vai vencer. A minha família vai vencer. A minha família vai vencer. A minha família vai vencer. A minha família vai vencer. A minha família vai vencer. Salve Rainha, Mãe de Jesus e Nossa Mãe. Abençoai-nos e ouvi nossos pedidos. Coloque o seu próprio nome nos comentários. Vou rezar usando o seu nome, mas eu repito o tema do nosso encontro de hoje. Depois de tudo que eu passei, eu não posso parar por qualquer coisa, né? Eu sou mais forte que as minhas dificuldades.

0: A vitória é nossa pelo sangue de Jesus. A vitória é nossa pelo sangue de Jesus. Em nome do Pai, e do Filho, e do Espírito Santo. Amém. A gente vai para um breve intervalo e volta com a oração de São José. Bom dia, Catedral. Bom dia.
1: Bom dia, Catedral.

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0: Bom dia, Catedral.
1: Amado Robson Alencar, coloque na vitrola, a última palavra é dele. Pelo sinal da Santa Cruz, livrai-nos Deus, nosso Senhor, dos nossos inimigos. Em nome do Pai, do Filho e do Espírito Santo. Amém. Meu glorioso São José, a quem foi dado o poder de tornar possíveis as coisas humanamente impossíveis, vinde nosso auxílio nas dificuldades em que nos achamos. Tomai sob a vossa proteção a causa que vos confiamos para que tenha uma solução favorável. Faça um pedido a Deus por intercessão de São José. Ó São José muito amado, em vós depositamos toda a nossa confiança, já que tudo podeis junto a Jesus e Maria, mostrai-nos que a vossa bondade é igual ao vosso poder. São José, a quem Deus confiou o cuidado da Sagrada Família, faça como eu, protegei, amparai e providenciai esta causa que agora vos peço: a saúde física e psíquica,
2: São José providenciai,
1: o emprego,
2: São José providenciai,
1: a cura das feridas da alma,
2: São José providenciai,
1: a harmonia na vida familiar,
2: São José providenciai,
1: a restauração do matrimônio,
2: São José providenciai,
1: a cura da depressão, ansiedade e síndrome do pânico,
2: São José providenciai,
1: as bênçãos para o amado Robson Alencar,
2: São José providenciai,
1: as bênçãos para a nossa gloriosa Rádio Catedral,
2: São José providenciai,
1: São José alcançai-nos a graça de vivermos e morrermos no amor de Jesus e Maria. São José
2: providenciai,
1: São José
2: providenciai,
1: São José
2: providenciai.
1: E vamos orar.
2: Deus, em vossa providência infinitamente sábia, escolheu São José para esposo da Virgem Santíssima. Concedei-nos que aquele mesmo que veneramos como protetor, mereçamos tê-lo no céu por nosso intercessor. Vós que viveis e reinais por todos os séculos dos séculos. Amém.
1: São José,
2: providenciai.
1: Minha gente, eu peço que você me siga nas redes sociais, por favor. Mas de maneira especial, dá um pulo lá no meu Instagram. Eu fixei um comentário lá,

0: comentário não, fixei uma postagem de algo que vai acontecer no dia 4 de julho, que é um workshop sobre inclusão. E de todas as coisas que a gente pode fazer aqui, eu já falei para vocês que a razão do meu ministério hoje é fazer com que vocês amem os meus filhos. Eu tenho a realidade, tem a Diana, que é neurotípica, mas eu tenho dois filhos atípicos, que são Danilo e a Natália. E eu descobri, meu irmão, a duras penas, que a única maneira de fazer com que o mundo seja melhor para o Danilo e para a Natália é anunciando o evangelho. Então isso é a razão da minha missão hoje: fazer com que o mundo conheça o grande amor da minha vida, que se chama Jesus Cristo, e amando Jesus Cristo, que possam amar o Danilo e a Natália também. Esse workshop é para falar com você. E eu sei, eu quero chamar aquela pessoa que tem um filho com deficiência. Claro que vai ser bem-vindo, mas eu quero falar com pessoas que não têm pessoas com deficiência na família. Tem muita gente que não sabe que na minha paróquia, o meu padre, o meu vigário paroquial, né, não, o padre é um pároco emérito, padre Carlinhos, é cadeirante. A mão dele, da mão do padre Carlinhos, é abençoadamente funcional para celebrar a Eucaristia. Não para um aperto de mão, não para jogar um tênis. A mão dele, papai do céu, é tão maravilhoso que fez com que, né, ele trabalhasse ali a mão do padre Carlinhos, para que a mão dele, dentro da paraplegia dele, ele fosse capaz de levantar o cálice e de levantar a hóstia. Então é um sinal da glória de Deus nas pessoas com deficiência. E esse dia 4 de julho, eu sei que vai ser aonde? Em Curicica, lá na paróquia Nossa Senhora da Saúde. Vai ter toda uma estrutura para te receber, mas a gente precisa que você vá. É isso que eu não estou anunciando mais nada, vocês estão vendo aqui. Porque é fundamental que você esteja lá com a gente. Jadir, é longe. É, beleza, é longe, mas eu vou na sua paróquia. Dessa vez você vai ter que vir na minha. Vai ser de 8 até as 5. Como eu disse, vai ter almoço, vai ter toda uma estrutura, vai ter lanchinho. Então fica despreocupado com isso. Mas se você consegue ficar uma hora, fica uma hora. Consegue ficar duas? Consegue ficar o dia inteiro? Fica lá com a gente. Amém? Robson, desculpa ter detonado seu tempo aí.
1: Tá tranquilo, temos um minutinho aqui.
0: Tá bom, então, tá. Santidade e inclusão, dia 4 de julho, na paróquia Nossa Senhora da Saúde. Você precisa estar com a gente. Sabe, se você gosta da nossa missão, poxa, me dá esse presente. Esteja conosco lá no dia 4 de julho e eu vou continuar anunciando. Mas me segue lá no Instagram, procura Jadir Barcelos. É a primeira postagem fixada, para que você pegue todas as informações, escaneie um QR Code para a gente conseguir fazer o planejamento do almoço. Mas esse é o objetivo. Amém?
1: Aqui no finalzinho, Jadir, pela gestação da Maiara Madeira, nesse fim de semana Deus deu a notícia, ela vai ser mamãe, então o casal tá grávido.
0: Meu Deus do céu. A gente reza por isso todo dia.
1: Luiz Estevão e a Maiara.
0: Se Deus quiser, a gente vai receber mais notícias de casais que vão conseguir engravidar em nome de Jesus. Desejo a você um dia repleto de paz, de alegria, de sorrisos, de santidade, de inclusão no dia 4 de julho e de boas notícias. Bom, Robson, no 3, 1, 2, 3. A nossa força vem do céu. Bom dia, Catedral, bom dia!
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0: Em nome do Pai, e do Filho, e do Espírito Santo.
1: Amém.
0: O Deus da esperança, que nos cumula de toda alegria e paz em nossa fé, pela ação do Espírito Santo, esteja convosco.
1: Bendito seja Deus que nos reuniu no amor de Cristo.
0: Queridos irmãos e irmãs em Cristo, bom dia a todos.
1: Bom dia.
0: Sejam bem-vindos ao Santuário de Santa Rita. Bem-vindos ao coração misericordioso, amoroso do Pai, que em seu Filho Jesus nos revela a grandeza da nossa vida, manifestando a sua misericórdia. Esse mesmo Senhor que nos convida à mesa da palavra e da Eucaristia, nos chama também à conversão, a reconhecermos a nossa fraqueza, o nosso pecado, e invocando a sua misericórdia, a caminhar com esperança. Peçamos, portanto, no início dessa nossa celebração, o perdão de Deus sobre nós.

0: Deus Todo-Poderoso, tenha compaixão de nós, perdoe os nossos pecados e nos conduza à vida eterna.
1: Amém.
0: Além das intenções que trazemos certamente em nosso coração, sobretudo nosso agradecimento, nosso louvor ao Senhor, nós queremos de modo muito especial hoje rezar em ação de graças pelos 25 anos, né, de ordenação sacerdotal dos nossos irmãos, o Alexandre Cortizo, o Renato Martins, Padre Gleuson, Padre Robson Cristo e Padre Silmar. Celebram hoje, né, 25 anos de ordenação sacerdotal. Que Deus abençoe esses nossos irmãos, para que o seu ministério seja sempre razão de louvor a Deus e de alegria em suas vidas e em seus corações. Também queremos rezar por todos os ouvintes da Rádio Catedral, por todos aqueles que conosco em um só coração elevam seus louvores ao Senhor, pelos que nos acompanham nas mídias sociais e por todas as intenções que apresentamos a Deus nesse momento. Oremos. Derramai, Senhor, sobre nós a vossa graça, a fim de que, a exemplo do presbítero São José de Anchieta, apóstolo do Brasil, sirvamos fielmente ao Evangelho, tornando-nos tudo para todos, e nos esforcemos em ganhar para vós novos irmãos no amor de Cristo. Ele que é Deus e convosco vive e reina na unidade do Espírito Santo, por todos os séculos dos séculos.
1: Amém. Leitura do primeiro livro dos Reis. Naqueles dias, secou a torrente do lugar onde Elias estava escondido, porque não tinha chovido no país. Então, a palavra do Senhor foi-lhe dirigida nestes termos: levanta-te e vai a Sarepta, dos Sidônios, e fica morando lá, pois ordenei a uma viúva desse lugar que te dê sustento. Elias, pois, pôs-se a caminho e foi para Sarepta. Ao chegar à porta da cidade, viu uma viúva apanhando lenha. Ele chamou-a e disse: por favor, traze-me um pouco de água numa vasilha para eu beber. Quando ela ia buscar água, Elias gritou-lhe: por favor, traze-me também um pedaço de pão em tua mão. Ela respondeu: pela vida do Senhor, teu Deus, não tenho pão. Só tenho um punhado de farinha numa vasilha e um pouco de azeite na jarra. Eu estava apanhando dois pedaços de lenha a fim de preparar esse resto para mim e meu filho, para comermos e depois esperar a morte. Elias replicou-lhe: não te preocupes, vai e faze como disseste, mas primeiro prepara-me com isso um pãozinho e traze-o. Depois farás o mesmo para ti e teu filho, porque assim fala o Senhor, Deus de Israel: a vasilha de farinha não acabará e a jarra de azeite te não diminuirá até o dia em que o Senhor enviar a chuva sobre a face da terra. A mulher foi e fez como Elias lhe tinha dito, e comeram, ele e ela e sua casa, durante muito tempo. A farinha da vasilha não acabou, nem diminuiu o óleo da jarra, conforme o que o Senhor tinha dito por intermédio de Elias. Palavra do Senhor.
2: Graças a Deus.
1: Salmo responsorial, Salmo 4. Sobre nós fazei brilhar o esplendor da vossa face.
2: Sobre nós fazei brilhar o esplendor da vossa face.
1: Quando eu chamo, respondei-me, ó meu Deus, minha justiça. Vós que soubestes aliviar-me nos momentos de aflição, atendei-me por piedade e escutai minha oração. Filhos dos homens, até quando fechareis o coração? Porque amais a ilusão e procurais a falsidade.
2: Sobre nós fazei brilhar o esplendor da vossa face.
1: Compreendei que nosso Deus faz maravilhas por seu servo e que o Senhor me ouvirá quando lhe faço a minha prece. Se ficardes revoltados, não pequeis por vossa ira. Meditai nos vossos leitos e calai o coração.
2: Sobre nós fazei brilhar o esplendor da vossa face.
1: Muitos há que se perguntam: quem nos dá felicidade? Sobre nós fazei brilhar o esplendor de vossa face. Vós me destes, ó Senhor, mais alegria ao coração do que a outros na fartura do seu trigo e vinho novo.
2: Sobre nós fazei brilhar o esplendor da vossa face.
1: Agora todos de pé para aclamação ao Santo Evangelho.

0: O Senhor esteja convosco.
1: Ele está no meio de nós.
0: Proclamação do Evangelho de Jesus Cristo segundo Mateus.
1: Glória a vós, Senhor.
0: Naquele tempo, disse Jesus aos seus discípulos: vós sois o sal da terra. Ora, se o sal se torna insosso, com que salgaremos? Ele não servirá para mais nada, senão para ser jogado fora e ser pisado pelos homens. Vós sois a luz do mundo. Não pode ficar escondida uma cidade construída sobre um monte. Ninguém acende uma lâmpada e a coloca debaixo de uma vasilha, mas sim num candeeiro, onde ela brilha para todos os que estão em casa. Assim também brilhe a vossa luz diante dos homens, para que vejam as vossas boas obras e louvem o vosso Pai que está nos céus. Palavra da salvação.
1: Glória a vós, Senhor.
0: Vós sois o sal da terra. Meus queridos irmãos e irmãs, Jesus se dirige a seus discípulos, portanto a nós, nos recordando algo fundamental: as propriedades do sal, mas aplicada à nossa caminhada como discípulos. O sal conserva, preserva, dá sabor na medida certa. O sal revigora e preserva o alimento. Mas ele diz também que somos luz do mundo. Vós sois a luz do mundo e sal da terra. Ora, a luz nos faz caminhar em segurança, nos dá um panorama da realidade, faz com que nós possamos, de fato, desvelando essa realidade, compreendê-la e interagir com ela. A luz nos dá, de fato, a segurança de poder trilhar, caminhar seguros, nos faz caminhar com ânimo, com vigor. Para nós, naturalmente, essa luz é Jesus. Ele é, de fato, a luz do mundo. A luz que, com a abertura, a docilidade do nosso coração, deve nos fazer trilhar, caminhar em segurança, confiança, fazer com que a sociedade tenha sabor, tenha vitalidade. E ele diz isso aplicado aos seus discípulos: vocês são. Mas nós precisamos compreender que a luz de Jesus é que deve brilhar através de nós. É ela que, nos usando como instrumentos, deve fazer com que essa sociedade tenha essa vitalidade, conserve os valores, conserve de fato a dignidade com que Deus criou todas as coisas e a humanidade. Nós somos instrumentos na mão de Deus, dessa luz única que é Jesus, que deve iluminar a sociedade. Nós somos chamados a sermos instrumentos, a nos deixar conduzido pelo Senhor, que a luz de Jesus transpareça através de nós, brilhe através de nós. Jesus, ora, se assim não é, qual o sentido de tudo isso, né? A Sagrada Escritura nos apresentam inúmeros heróis da fé, homens e mulheres que deram esse testemunho. Hoje nós ouvimos um aqui na primeira leitura, além naturalmente do profeta Elias, que respondendo ao convite do Senhor, sobretudo no momento da perseguição, no momento em que o rei procurava matá-lo, ele testemunha a fidelidade ao Evangelho. Mas temos ali uma viúva, que não obstante a condição dela, né, ela confia em Deus e ela obedece ao que o profeta está dizendo. É claro que, usando a razão, naturalmente, no primeiro momento, ela argumenta, mas só tem uma pequena parcela aqui de alimento. Dará somente para uma única refeição, eu e meu filho agora, e depois estamos entregues na mão do Senhor. Mas quando o profeta a orienta, sem questionar, ela obedece à orientação do profeta, sabendo que ele é instrumento das mãos de Deus. O que dizer desta casa dedicada ao patrocínio de Santa Rita, uma mulher também que soube confiar na mão do Senhor? São inúmeros os heróis da fé, hoje celebrando São José de Anchieta, que também deu grande testemunho em terras brasileiras, embora de origem hispânica, mas que se santificou no Brasil. e trouxe de fato para cá a confiança na presença amorosa de Deus na sua vida, que o conduziu e que nos faz chegar até hoje o seu grande testemunho. Portanto, nós somos chamados também a, olhando o testemunho desses heróis da fé, de todos os santos e santas de Deus, a desejar também, uma vez iluminados pela palavra, iluminados pela presença de Jesus em nossa vida, luz das nações, deixar-nos conduzir por ele, e também sejamos instrumentos da graça, instrumentos da luz, através do nosso testemunho, seja no trabalho, seja na família, né, sobretudo na igreja, em todos os lugares onde estivermos. Jesus diz aqui claramente, né, não se pode esconder uma lâmpada. A lâmpada deve brilhar, né, mas brilhar a luz de Jesus através das nossas ações, através do nosso testemunho, do nosso compromisso profético no dia a dia. Não se tem como esconder uma cidade em cima do monte, né? Então, a nossa vida na família, no trabalho, na igreja, onde quer que estejamos, deve dar testemunho da nossa fé no Cristo ressuscitado. Nós somos chamados a sermos conduzidos por ele. Do contrário, Jesus fala, de que adianta o sal se ele perdeu a sua propriedade, se ele não conserva mais, se ele não dá sabor, apenas para ser jogado fora? Um cristão que não dá testemunho de Jesus, para que serve então? É preciso que a gente se abra para o dom do amor de Deus em seu Filho Jesus e deixe que o Espírito Santo nos conduza. É fundamental para a nossa vida, para a nossa essência de cristãos, é a nossa identidade. Peçamos, portanto, queridos irmãos e irmãs, que hoje, iluminados pela palavra do Senhor, alimentados pela sua presença, né, no pão da Eucaristia, portanto cheios, né, de coragem, de vida pela ação do seu Espírito, o testemunho dos santos hoje de São José de Anchieta nos motive para que, a exemplo deles, de Santa Rita, São José de Anchieta, a gente possa de fato desejar testemunhar, né, a palavra do Senhor em toda e qualquer circunstância e momento da nossa vida. Que o Senhor, na sua infinita bondade, abençoe-nos a todos hoje e sempre.

0: orar, irmãos e irmãs, para que esta nossa família, reunida em nome de Cristo, possa oferecer um sacrifício que seja aceito por Deus Pai Todo-Poderoso.
1: Receba o Senhor por tuas mãos esse sacrifício para a glória do seu nome, para nosso bem e de toda a sua santa igreja.
0: Senhor, atendei benigno as nossas súplicas e livrai-nos de toda a culpa, para que por vossa graça purificadora sejamos perdoados pelos mistérios que celebramos. Por Cristo nosso Senhor.
1: Amém.
0: O Senhor esteja convosco.
1: Ele está no meio de nós.
0: Corações ao alto.
1: O nosso coração está em Deus.
0: Demos graças ao Senhor nosso Deus.
1: É nosso dever e nossa salvação.
0: Na verdade, é digno e justo, é nosso dever e salvação dar-vos graças, sempre e em todo lugar. Senhor, Pai Santo, Deus eterno e todo-poderoso, por Cristo Senhor nosso, vós nos concedeis a alegria de celebrar a memória de São José de Anchieta e fortaleceis a vossa igreja com o exemplo de sua vida, o ensinamento de sua pregação e o auxílio de suas preces. Por isso, com a multidão dos anjos e dos santos, entoamos o hino da vossa glória, dizendo a uma só voz:
2: Santo, Santo, Santo, Senhor, Senhor Deus do universo, o céu e a terra proclamam a vossa glória. Hosana nas alturas. Bendito que vem em nome do Senhor. Hosana nas alturas.
0: Na verdade, ó Pai, vós sois santo, fonte de toda a santidade. Santificai, pois, estes dons, derramando sobre eles o vosso Espírito, a fim de que se tornem para nós o corpo e o sangue de nosso Senhor Jesus Cristo.
1: Enviai vosso Espírito Santo,
0: estando para ser entregue e abraçando livremente a paixão. Jesus tomou o pão, pronunciou a bênção de ação de graças, partiu e o deu a seus discípulos, dizendo: Tomai todos e comei, isto é o meu corpo, que será entregue por vós.

Do mesmo modo, no fim da ceia, ele tomou o cálice em suas mãos e, dando graças novamente, o entregou a seus discípulos, dizendo: tomai todos e bebei. Este é o cálice do meu sangue, o sangue da nova e eterna aliança, que será derramado por vós e por todos para a remissão dos pecados. Fazei isto em memória de mim.

0: no mistério da fé.
1: Anunciamos, Senhor, a vossa morte e proclamamos a vossa ressurreição. Vinde, Senhor Jesus.
0: Celebrando, pois, o memorial da morte e ressurreição do vosso Filho, nós vos oferecemos, ó Pai, o pão da vida e o cálice da salvação. E vos agradecemos, porque nos tornastes dignos de estar aqui na vossa presença e vos servir.
1: Aceitai, ó Senhor, a nossa oferta.
0: Suplicantes vos pedimos que, participando do corpo e sangue de Cristo, sejamos reunidos pelo Espírito Santo num só corpo.
1: O Espírito nos una num só corpo.
0: Lembrai-vos, ó Pai, da vossa Igreja, que se faz presente pelo mundo inteiro, que ela cresça na caridade, em comunhão com o Papa Leão, com o nosso Bispo Orani João e os bispos auxiliares e eméritos, os bispos do mundo inteiro, os presbíteros, os diáconos e todos os ministros do vosso povo.
1: Lembrai-vos, ó Pai, da vossa Igreja.
0: Lembrai-vos também na vossa misericórdia dos nossos irmãos e irmãs que adormeceram na esperança da ressurreição e de todos os que partiram desta vida. Acolhei-os junto a vós, na luz da vossa face.
1: Concedei-lhes, ó Senhor, a luz eterna.
0: Enfim, nós vos pedimos, tende piedade de todos nós e dai-nos participar da vida eterna com a Virgem Maria, Mãe de Deus, São José, seu esposo, os apóstolos, São José de Anchieta, Santa Rita de Cássia, nossa padroeira, e todos os santos que neste mundo viveram na vossa amizade, a fim de vos louvarmos e glorificarmos, por Jesus Cristo, vosso Filho. Por Cristo, com Cristo e em Cristo, a vós, Deus Pai Todo-Poderoso, na unidade do Espírito Santo, toda honra e toda glória, por todos os séculos dos séculos.
1: Amém.
0: Obedientes à palavra de Jesus, nosso Salvador, e formados por seu divino ensinamento, ousamos dizer: Pai nosso, que estás nos céus,
1: santificado seja o vosso nome, venha a nós o vosso reino, seja feita a vossa vontade, assim na terra como no céu. O pão nosso de cada dia nos dai hoje, perdoai-nos as nossas ofensas, assim como nós perdoamos a quem nos tem ofendido. E não nos deixeis cair em tentação, mas livrai-nos do mal.
0: Livrai-nos de todos os males, ó Pai, e dai-nos hoje a vossa paz. Ajudados pela vossa misericórdia, sejamos sempre livres do pecado e protegidos de todos os perigos, enquanto aguardamos a feliz esperança e a vinda do nosso Salvador, Jesus Cristo.
1: Vosso é o reino, o poder e a glória para sempre.
0: Senhor Jesus Cristo, dissestes aos vossos apóstolos: eu vos deixo a paz, eu vos dou a minha paz. Não olheis os nossos pecados, mas a fé que anima a vossa Igreja. Dai-lhe segundo o vosso desejo a paz e a unidade, vós que sois Deus com o Pai e o Espírito Santo.
1: Amém.
0: A paz do Senhor esteja sempre convosco.
1: O amor de Cristo nos uniu. Cordeiro de Deus, que tirais o pecado do mundo, tende piedade de nós. Cordeiro de Deus, que tirais o pecado do mundo, tende piedade de nós. Cordeiro de Deus, que tirais o pecado do mundo, dai-nos a paz.
0: Provai e vede como o Senhor é bom. Feliz de quem nele encontra o seu refúgio. Eis o Cordeiro de Deus que tira o pecado do mundo.
1: Senhor, eu não sou digno que entreis em minha morada, mas dizei uma palavra e serei salvo.

0: Oremos. Senhor nosso Deus, os sacramentos que recebemos alimentem em nós a mesma fé transmitida pela pregação apostólica e que São José de Anchieta guardou com solicitude por Cristo nosso Senhor.
1: Amém.
0: Que a Virgem, Mãe do Salvador e nossa Mãe, interceda por todos nós, por todos aqueles que nos acompanham também nesse momento, formando essa Assembleia Orante, seja pela Rádio Catedral, também pelas mídias sociais, e pelos nossos irmãos sacerdotes que hoje celebram, né, os 25 anos, Alexandre Cortiz, o Renato Martins, Padre Gleilson, Padre Robson, Cristo e Padre Silmar. Ave Maria, cheia de graça,
1: o Senhor é convosco. Bendita sois vós entre as mulheres, e bendito é o fruto do vosso ventre, Jesus. Santa Maria, Mãe de Deus, rogai por nós, pecadores, agora e na hora de nossa morte. Amém.
0: Rogai por nós, Santa Mãe de Deus,
1: para que sejamos dignos das promessas de Cristo. Amém.
0: Santa Rita de Cássia,
1: rogai por nós.
0: O Senhor esteja convosco.
1: Ele está no meio de nós.
0: Pela intercessão da Mãe de Jesus e nossa, São José de Anchieta e Santa Rita de Cássia, nossa padroeira, abençoe-vos o Deus Todo-Poderoso, Pai, Filho e Espírito Santo.
1: Amém.
0: Tenham todos um dia abençoado, um bom trabalho e de em paz, que o Senhor vos acompanhe.
1: Graças a Deus.
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14: Papa Leão XIV visita hoje a cidade de Barcelona. Ministério da Saúde suspende vacina contra dengue do Instituto Butantan. Pai de Henri Borel entra com recursos pedindo anulação do julgamento que libertou Monique Medeiros. Governo vai lançar linha de crédito para motociclistas de aplicativos. Estas são as manchetes da primeira edição do Jornal 106, que está começando agora.
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14: O prefeito Eduardo Cavalieri decretou ponto facultativo para os servidores municipais no dia 24, dia do terceiro jogo do Brasil na Copa do Mundo contra a Escócia. Apesar do jogo contra estar sendo marcado para as 19h, os funcionários das repartições públicas serão dispensados às 15h. A decisão do prefeito é por causa dos impactos previstos na mobilidade urbana e no sistema de transportes da cidade e a necessidade de adequar o funcionamento da administração municipal. Estão excluídos do ponto facultativo os órgãos cujos serviços não admitem paralisação, como segurança e ordenamento urbano. A Secretaria Municipal de Saúde vai editar uma resolução própria para regulamentar o funcionamento e o expediente nas unidades de saúde. A semana começou com mudanças importantes no primeiro escalão da administração do governo estadual. Pedro Henrique de Oliveira Ramos, que ocupava a presidência do Departamento de Estradas de Rodagem, foi substituído por Gabriela Reis Dantas. A saída de Pedro Henrique não foi um fato isolado, mas faz parte de um pacote de 15 mudanças na administração do estado. Houve alterações na Polícia Militar e nas pastas de Previdência e Loterias e Meio Ambiente e Social. Também alterações na Controladoria Geral do Estado e designações internas no DETRAN e na Secretaria de Infraestrutura e Obras Públicas. O pai de Henri Borel, Leniel Borel, entrou com recurso pedindo a anulação do julgamento que concedeu perdão judicial a Monique Medeiros, mãe do menino. No último dia 4, a juíza Elizabeth Louro, que presidiu o julgamento, concedeu perdão judicial a Monique. O júri havia decidido desclassificar a acusação de homicídio intencional para homicídio culposo quando não há intenção de matar e condená-la pelo crime de tortura por omissão. Ao aplicar o perdão, a juíza justificou que Monique já sofreu um castigo severo o suficiente e criticou a reação desproporcional da sociedade, classificando-a como discriminatória e fruto de uma cultura que exige que a mulher seja uma mãe perfeita. Monique foi sentenciada a 1 ano e 4 meses de detenção pelo crime de tortura e, como já havia cumprido prisão preventiva, a pena foi considerada encerrada. A defesa de Leniel Borel argumenta que os jurados já haviam reconhecido a materialidade e a autoria atribuídas a Monique, bem como rejeitado a tese absolutória apresentada pela defesa, mas que na sequência da votação foram submetidos a novos quesitos cujas respostas se mostraram incompatíveis com as conclusões anteriormente alcançadas pelo próprio Conselho de Sentença. O governo federal lançará uma nova linha de crédito para motociclistas e aplicativos para financiamento de motos novas. A Move Motos será apreciada com a Move Aplicativos, lançada no mês passado para ajudar motoristas de aplicativos e taxistas a financiarem veículos. A ministra da Casa Civil, Miriam Belchior, fez um balanço do programa Move Brasil, que no primeiro dia de operações foram contratados 3 bilhões e 200 milhões de reais em crédito dos 21 bilhões e 200 milhões de reais colocados à disposição pelo BNDES. O governo deve fazer essas entregas até 3 de julho, em razão do calendário eleitoral. Ministério da Saúde suspende a aplicação da vacina contra a dengue do Instituto Butantan. Detalhes com Bruno Moreira.
15: O Ministério da Saúde anunciou nesta segunda-feira a descontinuidade temporária do uso da vacina contra a dengue Butantan-DV. A medida preventiva ocorre após o registro de 42 casos com sinais de alerta entre cerca de 500 mil doses aplicadas. 3 casos foram classificados como graves, incluindo 2 óbitos. Conforme comunicou o Ministério, os eventos são raros, representam 0,008% das aplicações realizadas até o fim de maio e ainda não há resultado conclusivo vivo sobre possível relação com a vacina. O ministro da Saúde, Alexandre Padilha, explicou o objetivo da decisão.
16: Primeiro, a ação de precaução, que deve sempre guiar quem respeita a vida, quem respeita a ciência, ainda mais quando a gente está falando de vacinação. Segundo, para que Ministério da Saúde, Anvisa, Instituto Butantan, aprofundem a investigação. Não existe informações suficientes para estabelecer uma causalidade entre a vacina e esses óbitos.
15: A recomendação é para que as pessoas vacinadas observem o estado de saúde durante os 21 dias após a aplicação. Em caso de sintomas como febre, dor abdominal intensa, vômitos persistentes, sangramentos, tontura, sonolência excessiva, sinais de desidratação ou piora do estado geral, a orientação é procurar atendimento médico imediatamente. Agência Rádio Web. Produção e reportagem, Bruno Moreira.
14: Seleção brasileira nos preparativos finais para a estreia na Copa do Mundo. Detalhes com Daniele Esperon, da agência Rádio Web.
17: O volante Ederson foi a grande novidade da seleção brasileira no treinamento desta segunda-feira em Nova Jersey, nos Estados Unidos. O volante foi chamado para a vaga de Wesley, que foi cortado por conta da lesão na coxa esquerda durante o amistoso diante do Egito. Vale ressaltar que Neymar não foi a campo nesta segunda-feira. Ele passou por um exame de ressonância magnética. Em nota, a CBF disse que o jogador apresenta uma boa evolução, mas evita fazer uma projeção. A intenção é que Neymar passe 2 dias sem treinar para apresentar uma melhora maior e aí sim ser liberado para fazer exercícios com bola. Depois da vitória por 2-1 contra o Egito no último amistoso, o técnico da seleção, Carlo Ancelotti, deixou claro que já tem um time titular em mente. O treinador, que usou 12 escalações diferentes nas 12 partidas, ele fez o comando da seleção algumas mudanças contra os egípcios em relação ao amistoso contra o Panamá. Portanto, confundindo a cabeça da galera em relação qual será o time que vai entrar em campo diante do Marrocos. Agência Rádio Web, com informações da seleção brasileira, Daniela Esperon.
14: E vamos agora ao Cor Rio para informações do trânsito e do tempo, com Leonardo Cantalice. Bom dia, Leonardo.
18: Muito bom dia, Robson Lecai e ouvintes ligados na Rádio Catedral FM. Carioca saindo de casa bem agasalhado, porque essa terça-feira começou gelado aqui na cidade, viu, Robson? Aliás, mais um dia de muito frio. Segundo o Sistema Alerta Rio, a temperatura mínima registrada nessa madrugada foi de 14 graus lá no Alto da Boa Vista, zona norte da cidade, e essa friaca vai continuar, viu? Nesse momento a temperatura média na cidade é de 19 graus. Para hoje, o predomínio será de céu nublado, com aberturas de sol ao longo do dia. Já a máxima pode chegar aos 31 graus, mas com as noites saindo um pouco mais frias. Tô de olho também na movimentação do trânsito nessa manhã. Você, motorista que vai passar ali por Campo Grande, a gente lembra que trecho da estrada do Mendanha, no sentido Avenida Brasil, permanece fechada nessa manhã, ali entre a Avenida Paulo Afonso e a Rua Guandu, devido a reparos em vazamento de água que aconteceu ontem à tarde. Está rolando desvio no trânsito e motoristas devem seguir pela Avenida Paulo Afonso e a estrada do Pedro Gozo. Vambora, agora pelas vias expressas, na Avenida Brasil, quem sai da Zona Oeste em direção ao centro vai encontrar boa movimentação até a altura de Bangu. A partir de Realengo, estou acompanhando aqui fluxo bem intenso nos dois sentidos. No sentido Santa Cruz, dois enguiços ocupam uma faixa da pista ali próximo à comunidade do Batã. Mais à frente, motorista volta a encontrar lentidão e trechos de retenções da Penha até a chegada ao Caju. Vejo lentidão também para quem sai da Baixada Fluminense e acessa a linha vermelha em direção ao centro. Na verdade, fluxo bem intenso em todo o trecho ali do aeroporto, Maré, até a chegada ao Caju, viu, Robson? Linha amarela com boas condições, sendo mais intensos apenas ali no sentido Fundão, no acesso à Avenida Brasil, em Manguinhos. Nesse momento, transportes operam com intervalos regulares e sem alterações nos trens, metrô, barcas, BRT, VLT e ônibus. Você confere outras informações sobre tempo e trânsito nas redes sociais do Corno, arroba Operação Rio. Daqui a pouco eu volto para a Rádio Catedral, Leonardo Cantalice, direto do Centro de Operações.
14: Obrigado, Leonardo. O Papa Leão XIV continua sua peregrinação na Espanha e hoje ele está na cidade de Barcelona. Ele iniciou a terça-feira ainda com compromissos em Madrid, onde se encontrou com os voluntários que trabalharam na organização da sua viagem. Um dos compromissos que o Papa teve ontem em Madrid foi com o Episcopado Espanhol, falando da evangelização, principalmente encorajando os bispos a serem pregadores do Evangelho nos dias de hoje. Reportagem Túlio Fonseca, do Vatican News.
19: No terceiro dia de sua viagem apostólica à Espanha, o Papa Leão XIV encontrou-se nesta segunda-feira, 8 de junho, com os bispos espanhóis na sede da Conferência Episcopal Espanhola em Madrid. A reunião ocorreu após o compromisso do Santo Padre no Congresso dos Deputados e reuniu os pastores das diversas dioceses do país. Partindo da imagem de uma peregrinação, tema que atravessou todo o seu discurso, o pontífice apresentou uma reflexão sobre o caminho da Igreja diante das transformações culturais, sociais e religiosas da atualidade. O Papa ressaltou a necessidade de conjugar fidelidade à tradição e a abertura à ação do Espírito Santo, valorizando o rico patrimônio cristão da Espanha e, ao mesmo tempo, enfrentando com coragem os desafios da evangelização no presente.
20: E quem estão chamados a acolher esse desafio?
19: Leão XIV recordou que a Igreja é chamada a discernir aquilo que deve ser preservado e aquilo que precisa ser deixado para trás quando já não favorece o anúncio do Evangelho. Nesse contexto, destacou a herança espiritual e cultural do cristianismo espanhol como um tesouro capaz de continuar gerando frutos desde que seja colocado a serviço da missão. O Papa também ressaltou a centralidade da palavra de Deus e da Eucaristia na vida cristã, descrevendo-as como o alimento indispensável para o caminho dos fiéis. Segundo ele, a renovação da Igreja não depende de estratégias de atração, mas de uma redescoberta profunda da presença de Cristo e da vida sacramental.
14: Em Barcelona, o seu primeiro compromisso será rezar a oração do Ângelus na Catedral de Santa Cruz e Santa Eulália e ainda hoje estará no Estádio Olímpico Luiz Campanes para uma vigília de oração. Próxima edição do Jornal 106, às 17h50. Agora 7h47.
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24: Bom dia, meu irmão, bom dia, minha irmã, bom dia, ouvintes da Rádio Catedral. Eu sou o Carlinhos Lins e está começando mais um Deus é 10. Hoje é terça-feira, dia 9 de junho, e a palavra de Deus hoje vem com uma imagem muito bonita, muito conhecida, mas que não dá para banalizar. Sal da terra e luz do mundo. Jesus não está falando de enfeite, não está falando de aparência. Ele está falando de presença que transforma. E hoje a Igreja celebra também São José de Anchieta, o apóstolo e padroeiro do Brasil. Um santo que tem tudo a ver com esse evangelho, porque foi sal e luz numa terra que ainda estava sendo evangelizada, aprendendo a misturar culturas, línguas, dores, esperanças e fé.

dos homens, para que vejam as vossas boas obras e louvem o vosso Pai, que está nos céus. Palavra da salvação. Glória a vós, Senhor. Minha gente, esse evangelho é incrível, né, não? Eu tenho um carinho especial por ele, porque foi justamente o tema da Jornada Mundial da Juventude em 2002, lá em Toronto. Foi a primeira jornada que eu participei, ainda com nosso saudoso São João Paulo II, e que mudou minha vida completamente. Mas isso é outra história. Papo para outro dia. Bora para a leitura, então? Jesus diz: vós sois o sal da terra, vós sois a luz do mundo. E repara, gente, ele não diz vocês talvez sejam. Não, ele diz vós sois. Ele afirma. Ou seja, existe uma responsabilidade colocada sobre a nossa vida. O sal não aparece muito, mas muda tudo. A luz também não existe para ficar escondida. Luz existe para clarear. E isso já fala muito com a gente. Porque tem gente que acha que viver a fé é só não fazer coisa errada. Mas Jesus está pedindo mais. Ele está dizendo que a nossa presença precisa fazer a diferença no mundo. O sal conserva, dá sabor, impede que as coisas apodreçam. A luz orienta, revela caminho, ajuda a enxergar. Então talvez a pergunta de hoje seja simples: minha presença tem dado sabor ou tem deixado tudo mais amargo? Minha fé tem iluminado ou tem ficado escondida debaixo da vasilha do medo, da vergonha, da preguiça, da indiferença? Não é para pesar, não. É para a gente acordar, porque Jesus não quer uma fé apagada. Não quer uma fé sem gosto. Não quer discípulo neutro, sem cheiro, sem cor, sem compromisso. Ele quer gente que, no meio da vida real, ajude o mundo a não perder o gosto de Deus. E olha, isso não precisa ser uma coisa gigantesca, não. Às vezes ser sal é não entrar naquela fofoca, é não devolver grosseria com grosseria, é tratar alguém com dignidade quando todo mundo já desistiu daquela pessoa. Luz também é assim. Não precisa cegar ninguém. Luz de Deus não é holofote de vaidade. É aquela claridade boa que ajuda o outro a caminhar. Jesus diz: para que vejam as vossas boas obras e louvem o vosso Pai que está nos céus. Olha o detalhe, as obras aparecem, mas a glória é de Deus. A luz brilha, mas não para promover a lâmpada. A vida do cristão tem que apontar para o Pai. E hoje, que é o dia em que a gente celebra o grande São José de Anchieta, isso fica muito concreto para nós brasileiros. Anchieta nasceu nas Ilhas Canárias em 1534, entrou na Companhia de Jesus ainda jovem e veio para o Brasil com apenas 19 anos. Era frágil de saúde, tinha dores na coluna, mas tinha uma força interior impressionante. Foi missionário, sacerdote, professor, catequista, poeta, dramaturgo, linguista, enfim, fez de tudo um pouco. Um homem que aprendeu a língua tupi, escreveu gramática, ensinou, evangelizou, ajudou a fundar cidades e marcou profundamente a história da fé no nosso país. Ele é considerado o precursor da literatura, do teatro e da poesia brasileira, além de um dos grandes evangelizadores do Brasil. Vale lembrar que ele foi canonizado pelo Papa Francisco em 2014. E ficou conhecido como apóstolo do Brasil. E não é por acaso, porque ele entendeu que evangelizar não é só falar de Deus de qualquer jeito, é aprender a língua do outro, é entrar na cultura, é escutar, é educar, é cuidar, é anunciar Jesus com paciência, com inteligência e com presença. E aí, gente, isso é ser sal, isso é ser luz. Anchieta não iluminou o Brasil porque quis aparecer. Iluminou porque deixou Cristo aparecer através da vida dele. E olha como isso conversa com a gente hoje. Às vezes a pessoa acha que só evangeliza quem sobe no púlpito, quem fala bonito, quem tem um microfone na mão. Mas não é sobre isso. É óbvio. Evangeliza quem vive de um como Jesus vivia. Ou seja, quem consegue com sua própria vida trazer luz.

0: como a de Cristo. E isso tem que acontecer no trabalho, na comunidade, na pastoral, na maneira de lidar com quem pensa diferente. E falando nisso, a gente bora falar um pouquinho das últimas notícias. O Papa Leão XIV segue sua viagem apostólica pela Espanha, passando por Madrid, Barcelona e depois pelas Ilhas Canárias, justamente a terra de que veio nosso padre Anchieta. E nos primeiros discursos em Madrid, o Papa falou com força sobre a necessidade de abandonar narrativas divisórias. Ele pediu que a sociedade não viva criando fantasmas e inimigos, como se o outro fosse sempre uma ameaça. Olha que frase forte para a gente guardar. Quando a gente transforma o outro em inimigo, a luz começa a apagar por dentro. E aqui, uma ligação com o Evangelho. Jesus diz que somos luz do mundo. O Papa está dizendo, em outras palavras, que essa luz precisa aparecer também no modo como a gente convive. Dialoga, discorda e constrói paz. Não dá para ser luz e viver alimentando o ódio. Não dá para ser sal e só espalhar amargura. Não dá para falar de evangelho e tratar imigrantes, pobres, jovens feridos ou pessoas diferentes como se fossem problema a ser descartado. O Papa também tem chamado a atenção para a importância de escutar os jovens e de olhar com cuidado para quem está nas periferias. Isso tem tudo a ver com uma igreja que não fica escondida debaixo da vasilha. Uma igreja que vai ao encontro. Uma igreja que ilumina não pelo poder, mas pela proximidade. E talvez esse seja o convite desta terça-feira. Deixar a fé aparecer no jeito certo. Não como ostentação, não como superioridade, não como quem se acha melhor do que os outros, mas como sabor e luz. São José de Anchieta fez isso no Brasil. O Papa tenta lembrar isso ao mundo. E Jesus diz isso diretamente no Evangelho. Vós sois o sal da terra, vós sois a luz do mundo. Bom, meu povo, nosso programa está chegando ao fim. Que hoje a gente peça a graça de não perder o sabor da fé. Que a nossa luz não vire vaidade, mas também não fique escondida por medo. Pela intercessão de São José de Anchieta, que tanto amou e evangelizou o Brasil, que a gente aprenda a falar a língua do amor, da escuta, da paz e do evangelho. E que a viagem do Papa Leão XIV à Espanha ajude a igreja a lembrar disso. Num mundo dividido, o cristão não pode ser mais uma sombra. Precisa ser luz. Amém? É isso, minha gente querida. Vamos ficando por aqui. Um forte abraço. Até amanhã, se Deus quiser. Fiquemos na paz do nosso Deus, que é 10.
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9: Eu sou vitorioso pelo sangue de Jesus.
10: Ele está fazendo duas postagens, depois a gente comenta. E quase que eu perco a hora. Quando olhei, eram 7h56, foi senhor, e vim correndo aqui para a capela. Cheguei. Quem tem a rede social, eu postei no Instagram. Depois eu fixei uma outra coisa, mas a gente fala outra coisa, eu falo depois. O mal pode fingir ser bom e gentil, mas pessoas verdadeiras, boas e gentis não conseguem fugir, aliás, fingir ser más. Por isso, quando você vir comportamento maligno em alguém, acredite. Acredite quando a pessoa mostrar quem realmente é. Quem é bom, reconhece e tenta mudar. Pois dá uma olhadinha, tá? São 6 pulses. Quem é mau, erra, arruma, desculpa e faz de novo. Caráter não aparece nos discursos, aparece nos conflitos. E quando algo sai errado, que a pessoa se revela. Todo mundo consegue ser educado quando tudo está bem. O problema é ver quem é a pessoa se torna quando é contrariada. Não confunda atitudes agradáveis com coração bom. Tem gente que só age bem quando isso traz vantagem. E quando alguém mostra quem é, leve isso a sério. Ignorar sinais quase sempre custa caro. Jesus, afasta de mim tudo aquilo que me afasta de ti. Escute.
11: Pai, não quero sair daqui igual entrei. Eu preciso da tua presença.

0: Mário, Blandinha. Pai. Pílulas de fé e sabedoria. Ontem, Mário, você fez a pílulas 2, não foi?
1: Foi.
0: Tá, então agora você não pílulas 1. Por favor, não são. Vem Espírito Santo.
1: Vamos lá. Nas minhas orações, pílula 55. Nas minhas orações, o que devo pedir a Deus? Jeremias, capítulo 3, versículo 15, diz: Eu vos darei pastores segundo o meu coração, os quais vos apacentarão com inteligência e sabedoria. Precisamos pedir pela nossa igreja, para que Deus guie sempre o Papa, bispos, padres e pessoas leigas que nos ajudam a caminhar na fé. Todos os dias temos que rezar por essas pessoas.
0: Uau, obrigado, Senhor. Orem mesmo. Precisamos de mim. Não, como precisamos de oração? Bom, inteligência emocional, pílulas 2. Pandinha.
2: Pílula 80. É uma pergunta. Deus escuta nossas orações? Leia primeiro de São João, capítulo 5, versículos 14 e 15. A confiança que depositamos nele é esta: em tudo quanto lhe pedirmos, se for conforme a sua vontade, ele nos atenderá. E se sabemos que ele nos atende em tudo quando lhe pedirmos, sabemos daí que já recebemos o que pedimos. Creia, Deus escuta suas orações, mas ele atende se fizer bem para você. Confie nas decisões de Deus para a sua vida.
0: Glória a Deus. Nossa, o Senhor já nos orientando, e toda honra e glória a Ele. Não mudando o assunto, mas eu quase me atrasei aqui. Primeiro, Mário, você, ontem estava no programa e eu falo, quantas vezes já comentei desse assunto que eu tenho em DVD, tá? Só que você falar, as pessoas não acreditam, né? Mas é só quem estava lá. Nisso não é com Mário, não sei como. Eu quero também descobrir quem que como que pegaram.
1: É muito legal, padre, muito legal.
0: Pegaram, então acho que alguém deve ter visto em DVD. Eu tenho em DVD também comigo. E alguém chegou, postou, colocou no YouTube, tá? Então aí nós pegamos. Mas ó, vale a pena dar uma olhadinha. Mário, você estava lá?
1: Eu estava lá.
0: Foi um evento.
1: Eu estava lá.
0: Naquela época. Nossa, o Morumbi, quantas pessoas tinha, mano? Porque hoje só pode 60 mil.
1: Ah, tinha mais, tinha mais. Naquela época ainda podia.
0: Porque naquela época podia. Eu sei que teve uma época que era 100 mil, que foi quando, depois caiu para 75. Foi nesse período. Gente, olha, era uma multidão. E a coisa linda, nós estávamos naquele problema do futebol. Né? Eu agradeço que as pessoas. Briga de torcida, né? Lembra? A torcida
1: lembro.
0: Única, que até hoje, né?
1: Nós temos lembro. Isso.
0: E nós conseguimos, cada um foi com a camisa do seu do
1: time. Eu me lembro futebol, bem disso, padre. Eu me lembro que era para no início, nós tínhamos combinado de ir todo mundo de branco pela paz. E o senhor é que teve esse insight. O senhor falou assim: não, pessoal, não vamos fazer isso não, vamos fazer diferente. Cada um vá com a camisa do seu clube de coração. E vamos.
0: Naquela época, gente, como até hoje, era impossível em São Paulo, tá?
1: Sim.
0: Porque cada briga, cada coisa que tinha, as pessoas não tinham noção.
1: E o senhor dizia: paz. Vamos mostrar pro mundo que é possível, que o esporte não é isso, que o esporte pode ser união e que todos nós podemos estar juntos por um único motivo. E foi muito legal. O evento era Unidos Venceremos a Violência e foi muito lindo. Toda a arquibancada, o anel inferior do Morumbi, tudo lotado.
0: Não, eu tinha padres, teve um evento, né? Teve a música também, tudo.
1: Sim, sim.
0: Eu tinha um padre, eu tenho outro padre Júlio que ficava lá. Você vai tomar gol. Você imagina o careca tentando marcar gol, né? O goleirão é o Zete, tá? E pessoal, vocês vão ver o vídeo e falar: nosso padre é craque. Tá? Não peça pra bater aquele pênalti nunca mais.
1: Não, o senhor bateu, tá? Bem, não. Padre, bateu direitinho.
0: Não, eu sei. Eu também reconheço que os pênaltis, você vai ver, nosso cara joga muito. Gente, não jogam nada. É 47 ruim transatlântico. Só vocês entenderem a história. Arrumaram um pênalti lá. Primeiro, não sei se vocês viram que não pode pegar a bola atrasada. O Lugano atrasou a bola, eu peguei.
1: Eu vi.
0: Não sei se você pegou.
1: Eu vi.
0: Então, gente, tá, eu amo futebol, mas na hora, gente, futebol, só com profissionais lá, E acho que tinha um outro cantor também que estava lá participando. É, e eu agradeço ao Rogério Ceni, que foi ele que me ajudou a organizar a parte do futebol, né? Para jogar. Bom, lembro que o Viola queria marcar gol de qualquer jeito, né? Mas ainda bem que a altura ajuda, né, Mário? Porque ele quebrava o galho, quebrou um pouquinho o galho. Mas arrumaram o pênalti. Eu não tinha sido, não tinha se ensaiado. Como que eu vou bater pênalti? Meu Deus do céu. Mário, eu imagino que o Zico deve ter passado. Porque me chamaram, né? Porque vai ser o padre, vai ser o padre que vai bater. E aí na hora, para atravessar aquele estádio, não sei se você lembra, eu falava assim, senhor, o que eu estou fazendo?
1: Eu lembro bem.
0: Aí eu falei assim, bom, ruim eu sou, senhor, o senhor sabe que eu não jogo nada. Mas eu me lembro, geralmente o Rogério Ceni, eu tive um treinamento com ele, com os goleiros, né? Pelo menos para não passar tanta vergonha. Mas foi uma bênção. Mas... Aí eu peguei ele e falou assim, você tem que dar 3 passos para trás, para chutar. Né? Mas não tinha ensaiado o pênalti não, tá? Aí eu falei, gente, 3 passos comigo não vai dar não, eu vou dar 5. Eu fui, e aí o goleiro que tava lá, ele falou assim, o cara, eu lembro que isso o Rogério falou na minha cabeça, assim, só deu essa dica, ó, ele sabe que você é ruim. O Rogério foi bem claro. Você, pai, faz o seguinte, olha pra direita, porque você é destro, você vai chutar pra esquerda. Não é que a bola, você viu que foi direitinho?
1: Não, foi direitinho. Que
0: golaço. Não, foi. Se você olhar, fala, que golaço. Tá? Gente, foi. Aí na hora eu me lembro, isso se me lembro. Jesus, toda honra e glória a ti. Tá? Se eu tiver que. O pessoal vai. Bom, eu não jogo nada mesmo. Mas olha, não me peça pra bater de novo, tá? Que não vai sair. Tá? Foi Deus que fez. Tem coisas que. Milagre tá aí. Se você olhar a como foi feito. Nem eu acreditei, falei, o que aconteceu? E pior que até o juiz pulou em cima de mim, não sei se você percebeu. Tá? Todo mundo foi isso, que foi realmente. Eles achavam que eu ia errar. Eu também achei. Aliás, não achei nessa hora, eu louvei.
1: Mas esse dia tiveram várias coisas muito lindas e coisas muito legais, muito engraçadas. O senhor com o Rio Negro no colo. Teve também a morte do Tele Santana, foi nesse dia, o senhor puxou uma oração lá no Morumbi.
0: Aí tá, foi fazer, verdade, nossa, não posso esquecer a morte do Tele.
1: Foi nesse dia.
0: Que Deus, nossa, teve tanta coisa.
1: Foi.
0: Eu não posso esquecer as pessoas que estavam lá, a Ivete, a Xuxa, fizeram.
1: Isso, o Bruno Marrone,
0: um grande momento, Agnaldo Raiol. Foi um momento de fé que nós fizemos de lá. Você lembra aquela hora que eu me ajoelhei no Morumbi?
1: Lembro.
0: Né, daqui ficou de joelhos. Nossa, foi um... Tempo, Mário, mais de 20 anos, Mário.
1: Olha aí, o tempo voa, pá.
0: E até, você vai torcer pro Brasil?
1: Vou.
0: Ó, Copa, ó, 2006, foi 20 anos atrás. Quem sabe, hein? Tá aí pro Brasil. Pandinha, você lembra? Você tava lá?
2: Eu não estava lá, padre, eu estava na rádio.
1: O Pandinha tava na central. Eu falava, inclusive, com o Pandinha. Isso. Pelo comunicador ali, né?
0: Mas quem era que tava narrando? Que era o futebol do...
1: Oscar Ulisses, tava o pessoal do esporte, tava o Jesse, tava o pessoal do esporte, foi bem legal, tava nesse dia, foi quase a equipe toda de esportes, foi bem gostoso, pá.
0: Nossa, realmente, na época da rádio, eu agradeço ao pessoal da Rádio Globo, nosso tempo passa, 20 anos, né? Foi realmente, glória a Deus, graças a Deus, e agora voltamos pro nosso programa. Mesmo quando eu solto, não me largues, mesmo quando eu... Tá na rede social, tá? Pus no Instagram e no antigo X. No Face tá lá. Seguro quem me ainda quer te seguir, não. Pessoal, futebol não jogo nada, tá? Eu gosto de você. Pensa pé transatlântico. Mais pra Deus, amigo.

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0: Senhor, fala conosco. Palavras movem,
1: testemunhos arrastam.
0: Tá, obrigado, Senhor, porque essa aqui, na verdade, teve um outro que foi no antes do momento de fé, aquele momento que nós ficamos no colo de Jesus e Maria, e tinha uma outra frase, que qual era?
1: Mas graça alcançada, graça testemunhada.
0: Uau, nossa, hoje viu tão forte isso. Repete, por favor, graça alcançada.
1: Graça alcançada, graça testemunhada.
0: Como é importante, por que eu tô falando isso? Serão derramadas tantas graças essa semana. Jesus vai afastar pessoas, o Senhor vai afastar coisas que estão nos afastando dele. Amém? Amém, amém, Podinho, amém, Mário?
2: Amém, Padre, amém, amém, amém,
0: por
2: padre,
0: favor, amém. Gente, é sério. Ah, e falando, vamos começar pelo testemunho 5 e 6, porque nós vamos ter muita oração hoje, vamos lá.
3: Padre Marcelo, hoje eu quero testemunhar, porque que sentimento, gente, eu estou rindo até agora. Eu nunca senti a presença de Deus tão aflorada. Eu tenho 30 anos, eu nunca senti isso. E o mais engraçado é porque, sim, o padre falou das carências e eu sentia que eu estava carente de amor. Mas hoje eu vejo que eu preciso é do amor de Deus, não do amor do homem. Né? E mesmo tão pecadora, ao mesmo tempo que eu dava gargalhadas e gargalhadas e gargalhadas, que até agora eu estou dando gargalhadas, eu chorava. E tá tudo bem. Eu falava assim, Deus do céu, eu acho que sou tão pecadora que eu choro, que eu sorri. E é sobre isso, é sobre o amor dele. Eu senti o amor dele. Nossa, o amor dele está aqui dentro de mim. E eu quero falar com você, Padre Marcelo. Você me revive todos os dias. Você faz coisas na minha vida que você não tem noção, Padre Marcelo. Você é muito abençoado. Que Deus continue te abençoando cada dia mais. Porque você é uma pessoa iluminada. Você é um ser especial aqui na Terra. Que faz com que todos nós contemplamos a sua vida.
4: Inspirado por João Paulo.
0: Mas peraí, Pedinha, você me com vocês me conhece. Eu peguei os 5. Qual é o nome dela, por favor, Mari?
1: É Maísa Micaela de BH, padre.
0: Eu fui por causa do tempo, tá? Maísa, eu sou apenas um servo, tá? Ai de mim. Ontem eu falava uma coisa tão séria pro Dunga. Todos os dias eu peço na minha oração pureza, humildade e um amor genuíno por ti, Jesus. E quando a gente se apaixona, isso sim, eu quero destacar isso. Pandinha, quando a gente se apaixona por Jesus, Mário, o amor dele transborda.
1: Amém.
0: Então, Senhor, eu te peço.
2: Amém,
0: padre. Nossa, hoje várias pessoas que. Quem. Padre, meu amor tá frio. Sabe quando a pessoa vai perdendo um pouco o sentido da vida, o amor vai esfriando? O Senhor, nossa, prepare-se. Deus vai me usar tanto, tanto. Tô profetizando, tá? Você que, padre, o meu amor, parece que eu tô desanimado, desanimada. Mário, não deu telefone, mas fica de olho aí no chat aqui. Já eu vou fazer hoje eu inverti o horário, tá? Então depois eu vou estar olhando também as pessoas. Você que tá desanimado, desanimada, hoje na oração, Deus vai reavivar o amor dele em você.
1: Amém.
0: Olha, profecia, tá? E ao mesmo tempo, você que nunca experimentou, como no caso dela. Repete o nome dela, por favor.
1: Maísa Micaela, padre BH.
0: Maísa com Z? Não.
1: Não, com S.
0: Ah, é verdade, estou aqui. Maísa com S. BH. Ó, Maísa, Deus é maravilhoso, tá? E vamos pro. Peguei os dois últimos testemunhos que nós vamos pôr para a oração. Próximo.
5: Bom dia, Mauro. Bom dia, Bandinha. Bom dia a toda a equipe do Padre Marcelo. E a benção, Padre Marcelo. Eu quero dizer para o senhor, Padre Marcelo, me chamo Socorro, moro aqui no Recife. Eu quero dizer para o senhor que o meu cantinho de oração é na cozinha. É incrível, né, eu dizer isso para o senhor. Mas sabe por quê, padre? Sou muito esquecida. Se eu botar uma panela no fogo e sair, vou na sala. Quando eu volto, ter pegado fogo. Então, é o meu cantinho. Faço almoço, escutando o senhor, ouvindo essas coisas boas que o senhor manda pra gente. Então sou muito grata, Paulo, do senhor mandar todos os dias essas palavras de força, de fé, de sabedoria, que nós somos uma formiguinha do senhor, que Deus te conserve assim sempre, padre, sempre. Gostaria muito que o meu testemunho fosse botado na rádio, que eu acho muito bonito o testemunho que o senhor coloca na rádio.
0: Como foi a frase que Deus fez relembrar agora, que fazia tanto tempo que eu não... testemunho?
1: Graça alcançada, graça testemunhada.
0: Deixa eu relembrar isso aí. Vamos lá. Graça alcançada,
1: graça testemunhada.
0: A Maísa, ela experimentou o amor de Deus. Ela tem, como, se eu prestei atenção, ela falou que 30 anos de vida, novinha, 30 anos eu nunca tinha experimentado esse amor tão fantástico. Que homem nenhum vai poder fazer. É o ser humano, tá? Qualquer pessoa nenhuma vai poder. Esse amor de Deus. E agora, a Socorro, né? O nome dela?
1: Isso, Maria, né? Do Socorro Soares, Padre, Recife, Pernambuco.
0: Tá, e ela, o cara se tornou a continuação dela na cozinha. Quantas pessoas. E mais uma vez, e aqui nós vamos para o intervalo por causa da oração. Vocês não têm noção o que. Vamos para a oração e está até rimando. Vocês não têm noção o que Deus vai me usar. Esse momento de fé se tornou o cantinho de oração de muitas pessoas. Ou a pessoa aproveita para no cantinho de oração. E tenha certeza. E antes para ir para o intervalo, eu preciso com uma frase que até postei no cartão, foi minha homilia de domingo. Deus não tem preferidos. Deus não tem. É isso mesmo, Deus não tem preferidos. Deus tem íntimos. Tá? Guarde bem isso. Tá? Eu não sei quantos filhos você tem. No caso do Mário e do Pandinha, ele só tem um filho. Então, quem não, aí fica mais fácil. Mas quando você tem mais filhos, Deus tem íntimos. E essa intimidade, a oração nos leva. Se você não tem oração, você não tem intimidade. Direto no intervalo, Pandinha. Vamos aproveitar cada segundo. Já voltamos.
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0: nossa mesma Bíblia de ontem. Eu tenho várias Bíblias aqui no meu tablet. E a mesma Bíblia que eu não costumo ler. E cresce a palavra e eu vou ler nessa, pela primeira vez, a Bíblia nessa passagem. Apocalipse capítulo 3. Eu ia para o 20 e o Senhor falou, não, leia tudo. Quer dizer, leia toda essa parte. Carta à igreja de Laodiceia. Então é do 14 ao 22. Aí termina o capítulo 3. Ao anjo da igreja em Laodiceia escreva. Estas são as palavras do Amém, a testemunha fiel e verdadeira, o soberano da criação de Deus. Conheço as suas obras, sei que você não é nem frio e nem quente. Melhor seria que você fosse frio ou quente. Assim, porque você é morno e nem é frio, nem quente, estou a ponto de vomitá-lo da minha boca. Uau, é dura. Você diz, estou rico, adquiri riquezas e não preciso de nada. Não reconhece, porém, que é miserável, digno de compaixão, pobre, cego e que está nu. Versículo 18, dou este conselho. Compre de mim ouro refinado no fogo e você se tornará rico. Compre roupas brancas e vista-se para cobrir a sua vergonhosa nudez. E compre o colírio para ungir os seus olhos e poder enxergar. Versículo 19. Geralmente eu leio o 3:20, tá? O Senhor falou assim, não, volta que eu quero que você leia daqui, tudo. 19. Repreendo e disciplino aqueles que eu amo. Por isso, seja diligente e arrependa-se. E aí sim, versículo 20. E que eu sempre falo desse versículo. Eis que estou à porta e bato. Se alguém ouvir a minha voz e abrir a porta, entrarei e cearei com ele. E ele comigo. Agora vou até o fim. 21, 22. Ao vencedor darei o direito de sentar-se comigo em meu trono. Olha só. Assim como eu também venci e sentei-me com meu Pai que em seu trono. Aquele que tem ouvidos, ouça o que o Espírito diz às igrejas. Em nome do Pai, e do Filho, e do Espírito Santo. Amém. Eu falava sobre isso. Quantas pessoas não estão nem frias nem mornas? Senhor, eu te entrego. Vocês perceberam? O que acontece com uma pessoa que não está nem fria nem morna? Ela é vomitada. E nós estamos num mundo de que falta tanta paz mental. Por favor, de novo, coloque a mão no topo da cabeça. Vocês não estão vendo, mas já vocês vão ver a capela. Senhor, impõe as mãos na sua cabeça. Eu estou impondo as minhas mãos como sacerdote. Nesse jubileu de Nácar, Senhor, mais uma vez eu vou relembrar que tem gente pela primeira vez me acompanhando. Nácar. O que é Nácar? É uma substância que a ostra produz quando ela é ferida. E aí, justamente aquela ferida, por causa do nácar, ela se transforma em pérola preciosa. Ostra não ferida é comida. Ostra ferida, ela se transforma em pérola preciosa. E nesse momento eu estou pegando tantas pessoas feridas. E um detalhe que eu falava ontem, eu raciocinava com vocês ontem, quanto maior a pérola mais preciosa ela é. Mas como que uma pérola fica menor ou maior? Quanto maior a ferida, maior a pérola. Olha que coisa. Porque é um objeto estranho, uma areia. O que entra para ferir a ostra, o nácar vai envolver. Por isso é o tamanho da pérola. Tem pérola pequena e tem pérola grande. E nesse momento o Senhor faz falar com vocês, me incluo também, nas nossas feridas. Só que é o sangue poderoso, e aonde eu vou colocá-los? E me colocar também, pelo poder do Espírito Santo de Deus que está em nós, pelo batismo. Somos introduzidos no Sagrado Coração de Jesus. Sexta-feira é a festa do Sagrado Coração de Jesus. Eu, repito, você, somos introduzidos. Isso mesmo, colocados lá dentro. Como você está agora com as suas feridas, com as suas... Por favor, não esconda nada, com a sua nudez entre as suas... Porque aqui a palavra é profética. Quem se julga que é, não é nada. Gente, nós não somos nada. E se eu aproveito, e aqui saia da alma, Senhor, dá-nos pureza. No mundo hoje de tanta sujeira, de tanta corrupção, de tanta maldade, dá-nos pureza, Senhor. Humildade. Queridos, né, quando as pessoas começam, ai padre, você é isso, aquilo, não sei se vocês já me perceberam, eu, na hora eu paro, porque toda honra e glória tem que ser a Jesus, não a mim. Ei, estou falando é a pura verdade, tudo que vocês veem de bom e de bênção em mim, é o Espírito Santo de Deus que faz. O que você vê de errado, sou eu, esse sou eu. E quando eu reconheço isso, Deus pode agir. Quando eu me acho, eu não sou achado por Deus. Obrigado, Senhor, para estar no serviço do Senhor. Aqui fica uma dica para os padres. Padres, e quantas vezes o inimigo, ele vem nos destruir, porque ele quer jogar orgulho, achar que somos nós, a vaidade. Ai, eu sei, eu posso. Não, eu, aquilo, para quê? Para nos derrubar. Foi assim que ele queria ser Deus. Ele não é Deus. Então eu vou destruir os homens. Como foi a sedução de Eva? Olha, mas Deus falou que não posso comer esse fruto. Não, se você comer esse fruto, olha como ele enganou Eva. Você vai ser igual a ele, você vai ser igual a Deus. Você vai ser conhecedora tanto do bem e do mal. Ela comeu, deu para Adão. Realmente ficaram conhecedores do bem e do mal. E aí se perderam. Perderam a vida eterna. E obrigado, Senhor, porque nesse momento o Senhor está restaurando. E foi restaurado. Nossa, que legal. Obrigado, Senhor. Que lindo vai ser. Mão direita na fronte, que é o lobo pré-frontal, o lobo da decisão, e a mão no coração. Nesse momento, Senhor, eu te peço, estou aqui na capela, aqueles que tiveram a primeira experiência, eu não sei quando você teve a primeira experiência do amor de Jesus, vem Espírito Santo, faz essa pessoa relembrar. Nossa, nesse momento eu me lembro até, gente, como fica na memória, o lugar, a sala, eu morava na casinha. Aí eu tinha sete anos, gente. Me lembro até como é a sala. Me lembro do Sagrado Coração de Jesus que tinha lá. Que eu ficava impressionado, que era o Sagrado Coração que eu era criança, imagina. Para onde eu ia, ele estava me olhando. O olho me acompanhava. Era uma imagem que, por sinal, tenho guardado até hoje, do Sagrado Coração de Jesus. E é impressionante. Eu era criança. Eu ficava, eu passava até depois que eu me apaixonei por Jesus, eu ficava, nossa, impressionante, o olhinho seguia. Eu ia para lá, ele estava me olhando. E eu para o outro lado, ele estava me olhando. Tinha sete aninhos. Depois dessa experiência do que é ser amado por Deus. Senhor, no mundo em que as pessoas querem ter, o Senhor nos quer. Ser, você é uma bênção, você é uma bênção. Nossa, Senhor, estou sendo usado por Deus, tá? Jesus tocando em várias pessoas que estão no fundo do poço, lembrando que eu sei o que é um fundo do poço, se sentindo lá no fundo, sem sentido de vida. Obrigado, Senhor Jesus, e o Senhor dando sentido de vida, o Senhor revivendo. Preste bem atenção, o que cresce hoje, o Senhor dando paz. Paz interior, tá? Paz mental. Senhor, enquanto eu estou falando isso, bateu uma angústia agora numa pessoa, tá? Padre, essa angústia, essa ferida, é você precisa perdoar. Tem mágoa aí. E vou repetir. Você, quando eu comecei a oração, começou a dar uma angústia no peito. Padre, por que essa angústia? É mágoa. E nesse momento, o amor de Deus, ele diz: eu te perdoei, eu te perdoo. Você sabe quantas coisas, o grande perigo é quando a pessoa, ela se torna igual os fariseus. Qual o problema? Que Jesus, toda vez, ele tinha um embate contra os fariseus, porque eles se julgavam santos. Preste bem atenção, nós todos somos chamados à santidade, mas o Senhor dizia: se a pessoa não reconhecer que ela é fraca, ela é pecadora, eu não vou poder. Eu não vim para os justos, eu vim para os pecadores. Aquele que tem até o Evangelho, o Senhor coloca claramente. O homem que chegava assim: olha, eu pago tudo isso, eu faço aquilo, eu falo aquilo. E o outro, um pecador que ficou lá atrás, não tinha nem coragem de levantar os olhos para Deus: Senhor, perdão. Jesus diz: aquele homem saiu justificado, o outro não. Porque o outro, ele estava toda a honra para ele e não a Deus. Senhor, todas as vezes que nós roubamos, eu vou falar o tipo de roubo, tá? Toda vez nós roubamos a glória de Deus. Como é que é? A honra e glória a Deus. Nossa, como eu acho lindo quando eu vejo, eu sei que as pessoas criticam, mas eu admiro quando um jogador, um esportista que trabalhou, fez muito duro, mas ele chega e fala e agradece a Deus. Toda honra e glória a Deus. No mundo em que as pessoas querem ser o cara, gíria, a cara, quebra a cara. Aí eu prefiro o que os padres da igreja falam: quem se acha não é achado por Deus. E nesse momento, por favor, reconheça, nós estamos, como está aqui a palavra, nus, cegos. E a imagem é tão linda, porque estamos no Sagrado Coração de Jesus, e nesse momento, o Senhor pinga nos nossos olhos. Coloque a mão nos olhos agora, por favor. O colírio da fé. Repita comigo: eu sou vitorioso pelo sangue de Jesus.
1: Eu sou vitorioso pelo sangue de Jesus.
0: Sobre os nossos olhos, Senhor, que a partir de agora possamos enxergar além das aparências. Uau! Jesus, afasta de mim, olha só, estou tudo arrepiado. Tudo aquilo que me afasta de ti, o Senhor nos dando uma visão. Agora a mão no ouvido. Como ontem, Senhor, quanta fofoca, quanta maldade a gente escuta. E o Senhor colocando também

0: sou vitorioso pelo sangue de Jesus.
1: Eu sou vitorioso pelo sangue de Jesus.
0: E por fim, as duas mãos no peito. Isso mesmo, coloca a mão no seu peito. Pai Celestial, em nome do Senhor Jesus, eu peço agora esse poder que o Senhor me deu, mas para servir. Essa autoridade que eu fui revestido para servir. Num ano tão especial que estou vivendo, que é o jubileu de Naca, derrama, Senhor, toda a unção. Derrama, Senhor, esse amor transportante. Amor transportante. Que essa pessoa compreenda. Eu tenho 59 anos de idade. Eu não sei a sua idade cronológica, mas no Cronos, e Cronos é uma coisa, eu tô no Kairos. No Kairos, Kairos é tempo de Deus, é eternidade. Por isso o Senhor derrama intimidade. Mas só que a intimidade, queridos, amados, e eu vou chamar agora como deveria e devo chamá-los, filhos queridos, porque eu sou pai, pai espiritual. Filhos queridos, preste bem atenção. Intimidade, ela é criada diária. É assim que você cria intimidade, é conversando com a pessoa. É assim que o relacionamento é igual, Deus fala, nosso relacionamento é igual esponsal, de marido e mulher. Tem que ser diálogo. E tem que ser, e essa frase tem que ser dita muitas vezes. E vamos terminar o programa e vamos direto para o intervalo depois, pelo menos um minuto. Vocês não têm noção a força que faz. Jesus, eu te amo.
1: Jesus, eu te amo.
0: Jesus, eu te amo.
1: Jesus, eu te amo.
0: Jesus, eu te amo.
1: Jesus, eu te amo.
0: Padre, não está saindo, está saindo da minha boca. Calma. Vem, Espírito Santo, que saia da alma dessa pessoa. Jesus, eu te amo.
1: Jesus, ela... eu te amo.
0: Agora vocês não vão falar em voz alta. Vocês vão repetir no fundo da sua alma. Senhor, que se... E aí nós vamos para o intervalo. Que se... Jesus, eu te amo. Senhor, que esse amor... Vem, Espírito Santo, o Senhor está em nós. Faz com que, de fato... Esse amor transbordante, mas transborde essa alegria, porque o amor de Deus também dá uma alegria que não é do mundo. O mundo muitas vezes vai através da bebida, da droga, e que anestesia, mas não alivia.
2: É o amor,
0: Jesus.
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0: Obrigado, Senhor. Esse amor transbordante, transbordante, transbordante. Derrama, derrama, derrama.
2: É o amor de...
0: A imagem é um sal de frutas. O sal já foi colocado. A água já está aí. Já está borbulhando. E já voltamos.
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1: Mari Pandinha, preparar a água.
2: Preparado.
1: O segredo de hoje bati um recorde. Estou indo para a terceira, terminando a terceira água hoje.
2: Olha aí, tá? Padre.
1: Então fica uma dica. Eu vou ter que. Acabando hoje, aquela experiência que eu prometi. Né? Então, acabando o programa, eu vou ter que ir primeiro no banheiro, tá? Porque não dá para suar, tá frio aqui. Então a água vai ter que sair. E depois eu volto aqui, já monto. E aí, quem no YouTube quiser acompanhar o Rosário, ou melhor, a Coroa de São Miguel Arcanjo. Você deve ser uma bênção. Por isso, abençoai, santificai e exorcizai. Senhor, obrigado por esse programa, Senhor. Quanta bênção. E vai ter pessoas que. Pandinha, que hora se no Spotify já fica liberado?
3: 9:30, padre. Entre 9:30 e 9:40, para ser mais exato, padre.
1: Então já fica esperto, porque vai ter pessoas que vão pegar a oração e vão reavivar esse amor transbordante do Senhor. Em nome do Pai. E do Filho e do Espírito Santo. Amém. Saúde!
3: Saúde!
1: Saúde! Melhor coisa pra garganta é água. Padre, água. O programa, Senhor. Eu sou vitorioso pelo sangue de Jesus. Ah, e foi assim que nós terminamos com as frases, hein? Jesus, eu te amo.
4: Jesus, eu te amo.
1: Jesus, eu confio em vós.
4: Jesus, eu confio em vós.
1: A alegria do Senhor
4: é a nossa força.
1: Maria passa à frente
4: e pisa na cabeça da serpente.
1: Muito obrigado,
4: Jesus.
1: E dá uma olhadinha no Instagram.
5: Jesus, a cruz sagrada seja.
1: Veja, 20 anos atrás, Mário.
2: Fantástico.
1: O tempo passa. Fantástico. Mas tempo gostoso, né?
2: Foi muito gostoso, muito legal.
1: Tem coisa que recordar é viver.
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1: Vou no banheiro, já volto.

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7: Alô, alô, gente amiga, bom dia, família Catedral. Eu sou Robson Alencar, estamos juntos, dando início a mais um Manhã 106 pela Catedral. Terça-feira, 9 de junho de 2026. Forte abraço, bom dia pra todo mundo. Tá liberado o zap em 3231-3567. Pode mandar seu alusão todo especial aí pela Catedral. Tem música, Elizabeth Martins com as dicas do mercado de trabalho, a homenagem aos aniversariantes, o jornalismo informando tudo. E a gente começa para sua reflexão o pensamento do dia, ó. Temos de ir à procura das pessoas porque podem ter fome de pão ou de amizade. Repetindo, temos de ir à procura das pessoas porque podem ter fome de pão ou de amizade. Madre Teresa de Calcutá. 9:05, Flávio Vitor Júnior, o fogo não se apagou.

Ei, Catedral! Ei, Manhã 106! Bom dia, minha gente! Agora, 9:11, tá liberado o zap, então vamos lá. 3231-3567. Deixa eu dar aqui um bom dia. Querido Robson, bom dia. Sou Rita de Cássia, de São Cristóvão. Ofereço o próximo louvor a todos os ouvintes e funcionários da rádio, rumo aos 100%. Abraço fraterno. Ô, Rita de Cássia, abração para você e todos aí. Muito obrigado, viu? Valeu, fica com Deus. O amor chegou. Juliana de Paula.

0: É Juliana de Paula no Manhã 106. O amor chegou, chegou pra ficar. E ela chegou pra passar as informações aqui, as dicas do mercado de trabalho. Tá na hora da Betinha.
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0: Elizabeth, querida, bom dia. Martins, tudo bem?
2: Oi, Robson, bom dia pra você. Tudo na santa paz de Deus. Bom dia também para os nossos ouvintes. Terça-feira de sol e frio, hein, Robson?
0: É, menina, tem que sair de agasalho, que sai de casa cedinho, vem agasalhadinho, porque tem a friaca, como estão falando aí, a friaca.
2: É verdade, tem que se proteger, colocar um cachecol, proteger a garganta, né, que às vezes você respira, ou então você coloca um casaco e não protege a garganta, né, Robson?
0: Exatamente. Agora, tem uma notícia que tá chegando aí, que no segundo semestre, tal do El Niño, né? Vai trazer um calorão aí, viu?
2: Ai, Deus. Eu prefiro frio.
0: Tá bom. Desculpe. Agora tem gente que tá preferindo trabalhar, tá procurando, né?
2: É verdade, Robson. E olha, empresa de médio porte no ramo de moda praia feminina abre vaga para atendente. Os requisitos para você se candidatar à vaga, ter disponibilidade de horário e esta vaga é destinada à mulher. Local Barra da Tijuca, o salário é de R$2.000, os benefícios é comissão. E você envia o seu currículo e foto separadamente para o WhatsApp. O DDD é 21, porque é Rio de Janeiro, 965748590. Vou repetir o número, Robson, 965748590. Mas lembrando ao nosso ouvinte, Robson, que essa informação ele vai encontrar no aplicativo Rádio Catedral FM traço RJ Oficial. No nosso aplicativo tem um ícone vagas de emprego, é só acessar para ter essas informações.
0: É, a gente entende, você tá agora em trânsito, tá para lá e para cá, ouviu a dica da Betinha, não teve como anotar, pega lá no aplicativo, vai lá, tá tudo disponibilizado. Age, mãos à obra, né? Espera pra semana que vem, não, tá?
2: De imediato. É verdade, a gente precisa dar o primeiro passo, né, Robson?
0: Exatamente, que seja pra você. A Betinha sempre trazendo essas dicas muito legais aí pra você retornar ao mercado de trabalho, quem já tava parado, voltar, quem não teve oportunidade ainda vai ter, né?
2: E o bom desta vaga, Robson, que não exige experiência, tá, gente? Então pode ser o seu primeiro emprego.
0: Muito bem. Esta menina de coque no cabelo retorna. Vai, ela tá de coisa, tá com uma bolotinha lá em cima, né?
2: É um coquezinho, né? De bailarina, né?
0: Isso. Vai voltar, não vai?
2: Volto sim no Indica a Notícia.
0: Ok. Obrigado, Betinha.
2: Beijo.
0: É isso, gente. 9:18, quase 19 aqui. Agora tem Juninho Chu, oração à mãe. Manda.

Catedral 923, manhã 106. Olha o zap aí, 3231-3567. Bom dia, querido Robson. Tá chegando mais um alôzão aqui. Quem tá falando? Jorlian, Lagoinha, São Gonçalo, paróquia Nossa Senhora da Conceição, no Pacheco, oferecendo uma música pra amada Adriana. Ê, Adriana, Jorlian, cheio de carinho. Ê, coisa boa, hein? Abraço, beijos aí pro casal, tudo de bom. Quem mais? Laís Santana, de Ricardo de Albuquerque. Alô, Robson, oi, família Catedral. Já fiz a minha contribuição do mês, 100%. Valeu, menina. É isso aí, Laís. Tamo juntos. E você, já ajudou a Catedral? Tá na hora, hein? Banda GBA Worship. Flávio Vitor Júnior, Rei da Glória.

0: Catedral, agora 9:28. Gente, nesse final de semana vai ter a festa junina no Leme. A paróquia Nossa Senhora do Rosário está nos preparativos finais para o seu arraiá. Vai ser no sábado de 4:30 PM às 9:00 PM e no domingo de 8:30 AM às 2:30 PM. No sábado, a paróquia terá um telão que irá transmitir a estreia da seleção brasileira na Copa do Mundo contra o Marrocos. Nos dois dias, a festa junina terá comidas típicas, brincadeiras e para as crianças também, jovens e adultos. A paróquia fica na rua General Ribeiro da Costa, 164.
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0: Agora 9:30, minha gente. Bom dia para quem tá no trânsito, para quem tá para lá e para cá. Você quer saber as informações do trânsito? Então vamos ao Cor Rio, ao Centro de Operações e Resiliência da Prefeitura do Rio de Janeiro, com informações do trânsito. O nosso amigão aqui, Leonardo Cantarice. Bom dia de novo, Léo.
5: Tô de volta, Robson Lencar, ouvinte da Rádio Catedral FM, acompanhando a movimentação na cidade, começando pela linha amarela, trânsito bem condicionado ali na altura da Abolição, por conta de um acidente que teve mais cedo e que chegou a interditar parcialmente a pista no sentido Barra. As faixas já foram liberadas agora há pouco e o trânsito começa a melhorar, mas ainda há reflexo, viu, Robson, ali desde o acesso ali para quem está vindo pela Avenida Brasil e também pela Linha Vermelha. Agora, para quem está em Bom Sucesso, Penha, não tem muito para onde fugir, não. Mas quem está saindo de São Cristóvão, Grande Tijuca ou a região central, melhor caminho nesse momento para o motorista que quer seguir em direção à Barra da Tijuca é acessar a autoestrada Graja ou Jacarepaguá, que nesse momento tem boa movimentação. Chegado ao centro pela Avenida Brasil, com lentidão na altura de Padre Miguel e pontos de congestionamento a partir de Cordovil até a chegada ao Caju. Seguindo pela região portuária, viaduto do Gasômetro, com grande movimentação ali na altura do Ito e também no acesso à Avenida Francisco Bicalho. A Avenida Rodrigues Alves tem melhores condições. Acompanhando agora a movimentação na ponte Rio-Niterói, segundo a Ecovias Ponte, sentido Rio, com tempo de travessia em 31 minutos, já sentido Niterói, com tempo de 13 minutos. De olho também na chegada à Zona Sul, para quem vai para a Lagoa, acesso ao túnel Rebouças pelo elevado da Ponte Fontaine, com trânsito bem intenso ali na altura da Praça da Bandeira, até a chegada ao túnel. Túnel Santa Bárbara acaba sendo a melhor opção, viu, Robson? Falando em túnel, diz o Anjo com lentidão nesse momento para quem vai para a Lagoa. Vejo já reflexo na autoestrada Lagoa Barra e também todo elevado das Bandeiras. Agora acompanhando o trânsito na Barra da Tijuca, dois motociclistas se envolveram no acidente na Avenida Ayrton Senna, próximo ali à Avenida Embaixador Abelardo Bueno. Uma faixa da pista lateral está ocupada, melhores condições pela pista central. Quem está saindo agora do Pontal e da Praia da Reserva pela Avenida Lúcio Costa vai perder um pouco de tempo ali na chegada ao posto 8 por conta das obras do plano de mobilidade na rotatória para a Avenida Ayrton Senna. A Avenida das Américas é uma boa opção para quem quer seguir em direção à Zona Sul. Você que está saindo de casa e vai pegar o transporte público, nesse momento os transportes operam em intervalos regulares e sem alteração nos trens, metrô, barcas, BRT, VLT e ônibus. Foi ficando por aqui. Você confere outras informações sobre trânsito nas redes sociais do Corno, arroba Operação Rio. Para a Rádio Catedral, Leonardo Cantarice, direto do Centro de Operações.
0: Obrigado, Leonardo. Deu uma geral no trânsito aí para você, meu amigo, minha amiga. Vamos em frente. 9:32. Alôzinho? Bom dia, Robson. Aqui no zap, ó. Leia Emília, paróquia Santa Rita de Cássia, lá do Padre Maurício. Alô para todos da liturgia, a Laís, as irmãs Penha e Shirley. Alô, Penha, alô, Shirley, alô, Laís. E vamos bater a meta, superar 120%. Aê, Leia, beijinho, tudo de bom. Mais um alôzinho. Robson, um dia de bênçãos rumo aos 100%, povo de Deus. Joseilton, Vilar dos Teles, comunidade São José. Abraço, Joseilton. Quem chegou? Olha aqui. Bom dia, Robson Alencar e família Catedral. Hoje eu cheguei aos 7.8. Menina, meu aniversário, ela diz aqui. Manda um abraço pra mim, caprichado. Vou gravar, tá? Então prepara aí. Vai? Tá com prontinha pra gravar? Vou contar até 3. 1, 2, 3. Parabéns, Rosa de Jesus! Aniversariante de hoje, nossa querida amiga da Rádio Catedral, 7.8. Com esse jeitinho de menina? Legal demais, Rosa. Deus abençoe. Saúde, felicidade, sorrisos largos. Eu desejo de toda a equipe da Catedral pra você, querida. Tudo, tudo de bom. Pausa aí agora na gravação. Pronto. Valeu. Tudo de bom, querida. Restaura meu eu. Diego Viana.

0: 9h38, caminhando aqui para 39. Bom dia, amanhã 106. E agora tem zap, tem participação ao vivo? Tem, sim, senhor. Vamos ouvir aqui. Oi, bom dia.
1: Bom dia, Robson Alencar e todos os ouvintes da Rádio Catedral.
0: Bom dia, bom dia.
1: Aqui é o Flávio Ferreira de Pacheco de Alboraí. Eu fui a sua próxima música para Fabiano do Bolo, Fabrícia Lanches, Doutor Anderson Dentista e Dona Emma Farmacêutica, viu? E vamos que vamos, hein?
0: Vamos que vamos.
1: Fazer um comercialzinho aqui pra ver se eu ganho alguma coisa.
0: Você fechou o...
1: Valeu, Robson. Valeu.
0: Fez o pacote. É o bolo, é a dentista, é todo mundo aí. Aí, tá bom. Valeu, Flávio. Bom dia, tudo de bom. Agora, deixa eu dar outra luzinha aqui. Quem tá chegando? Rosane colocou. Bom dia, Rosane. Ficamos no bom dia, então? Tá bom. Alan Valentim, vaso quebrantado.

0: Vaso quebrantado, Alan Valentim, Catedral 9:41. Bom dia, senhor Rodrigo. Ih, peraí, abri o microfone errado, não saiu o bom dia dele aqui não. Agora vai.
1: Bom dia, Robson Alencar e a todos da nossa queridinha
0: Rádio Catedral FM
1: 106,7.
0: Isso, já estamos aí com 106,7% da
1: poxa,
0: meta.
1: Poxa, Robson, quem dera, meu irmão. Tá faltando o quê? Esse 106,7 tá o quê? Dentro do seu bolso, não é isso, Robson?
0: Dou um pouquinho de cada um, viu?
1: Isso.
0: Nada assim, nossa, que coisa do outro mundo, nada.
1: Nada. Todo mundo aquele trabalho ajudar. De formiguinha.
0: Exato.
1: E até agora, né, tô aguardando aqui o setor financeiro administrativo fazer a atualização para passar pra gente o percentual desse mês, né, de junho, que vai ser um mês desafiador, né, até porque estamos aí com alguns meses que ficaram para trás, que a rádio não fechou com 100%, mas vamos olhar para o alto, vamos acreditar, vamos seguir em frente e firmes, porque Deus vai reverter esse quadro. E Robson, ainda há pouco você mandou um abraço para aniversariante, né, que é a Dona Rosa de Jesus.
0: Isso.
1: E eu também quero frisar aqui, quero também deixar o meu grande abraço para nossa querida animadora paroquial da paróquia Santa Bárbara de Rocha Miranda. Dona Rosa, muito obrigado pelo seu trabalho, pelo seu empenho. A senhora é uma bênção, não só na vida da Rádio Catedral, como de todos nós funcionários.
0: Exato, a Rosa é muito querida. Ela colocou aqui 8.5, menina, não tem jeito de 8.5, não.
1: É, mas nada, que é isso. Tá melhor do que eu. Com tá mais certeza. Jovem do que eu.
0: É isso mesmo.
1: 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É com você, Robson Alencar.
0: Quando você chegar aqui no 8º andar, sair do elevador, você vai ter uma surpresa. É uma decoração junina.
1: Isso.
0: Tá linda aqui a entrada da rádio, uma recepção. É bandeirinha, é chapéu de palha.
1: Balãozinho.
0: Tudo que tem direito.
1: Ah, essa animação é pra receber você, é você
0: aqui
1: mesmo.
0: Isso, o Rodrigão depois vai trazer os quitutes, né, Rodrigão?
1: Opa, é, com toda certeza, o cafezinho que não é fake news, é feito na hora.
0: Tá dado o recado.
1: Valeu, Robson, eu quero voltar como sempre com o coração aberto e com boas notícias, valeu.
0: Valeu, valeu, olha aí, minha gente, 9:45, há mais alôzinhos aqui, quem chegou, atenção, Rita de Cássia, lá da Nossa Senhora Conceição, São Gonçalo, querido vovô Robson do Pedrinho, oi, família Catedral, um abraço para você, pro casal Jorlian e Adriana, Edna Castilho, Aninha, todas as amadinhas, amadinhos de fé, alô, alô, Flávio Ferreira, valeu, valeu, ela, aí Flávio, e os ouvintes, rumo aos 150%, hashtag doe quanto puder, santa terça-feira a todos, São José de Anchieta, rogai por nós, salve Maria. Ei, Rita, mais um alôzinho. Bom dia, Robson Alencar, com frio bem gostoso. Quem é? Vera Lúcia Rodrigues. Oi, Verinha. Vera Lúcia Rodrigues tá com frio, é bom, tá curtindo o friozinho aí, é? Tá bom, beijinho, bom dia pra você. Quem mais? Ah, Luiz Roberto do Meia. Alô, Luiz. Ele manda alusão pra toda a família Catedral. Bom dia. Camila Max, viva o hoje.

É Catedral 949. Ainda há pouquinho brinquei aqui com o Rodrigo, que a Rosa de Jesus, aniversariante de hoje, tá completando 8.5, né? Não, gente, brincadeira. É 7.8, né, Rosa? Ela entrou em contato aqui, gente, não é isso não, tô brincando, Rosa. 7.8, nossa querida Rosa aniversariante. Beijinho, tudo de bom. Um abraço aqui, abençoado, um bom dia, meus amigos, mandando aquele abraço para os comunicadores, a todos os ouvintes da rádio, a comunidade Santa Teresa de Jesus de Coelho Neto, ao pároco Carlos Alberto, em especial a melhor pastoral da paróquia, a pastoral do dízimo. Deus abençoe nossa semana. Ana Paula e Júlia Ortiz. Ei, Ana Paula, alô, Júlia Ortiz. Bom dia, meninas, tudo de bom. Bom dia, Márcia, falo de São Gonçalo. Tá pedindo orações aqui para toda a família Lechar Chagas, Arduim e Porto. Márcia, abraço, tudo de bom. Agora, faltando 10 minutos para as 10. Leone das Meia, Tipo Vox, viva a vida.

0: Viva, viva, viva a vida! Coisa melhor, né? Bom dia, minha gente. 9:52, manhã 106 na Catedral. Tantarará, prepare-se porque tem novidade. Tem. Ela tá de volta. Ela vai chegar cantando pra gente. Olha só como é que ela vai chegar cantando, quer ver? Canta, Aninha.
1: Estou de volta pro meu aconchego.
0: Bom dia, Ana.
2: Bom dia, Robson Alencar. Bom dia pra você, meu amor. Lindinha, que saudade de falar com você. Ô, bonitão que tá ouvindo aí.
0: Pois é.
2: É bom ser de férias, mas é tão bom voltar. Hein,
0: é bom ter tá de volta. E você teve um descanso merecido, né? Mas tem que voltar. A vida não...
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1: É.
0: Aqui 12 graus hoje. Dor nas articulações só aumenta, meu amor.
1: Uhum.
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1: 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Beijão, Aninha, bem-vinda de volta.
0: Beijinho, tá tocando, Robson.
1: Vai lá, tchau. É isso, gente. E assim, finalizando mais uma edição do nosso Manhã 106, agradecendo o seu carinho, sua audiência, sua participação. Amanhã tem mais a partir das 9. Continue na Catedral FM. Em instantes tem Experiência de Deus com o padre Reginaldo Manzotti. Fui, tchau, pessoal.
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0: Louvado seja nosso Senhor Jesus Cristo. Para sempre seja louvado, queridos irmãos e irmãs, é terça-feira das Santas Chagas de nosso Senhor Jesus Cristo. Repita comigo: Senhor das Santas Chagas, livrai-nos de todos os males. Quero saudar a todos em plena novena de Santo Antônio, segundo dia. Saúdo a Rádio Evangelizar, de onde tudo começa. As rádios irmãs, cujos nomes cito neste momento:
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0: Saúdo pela TV Evangelizar, sinal digital em todo o país. Em várias cidades, canal aberto pelo YouTube Padre Manzotti Oficial, pelo aplicativo da Associação Evangelizar é Preciso e todas as plataformas digitais. Queridos irmãos e irmãs, rezando Santo Antônio, curai as feridas sentimentais. Repita comigo: Santo Antônio, curai as feridas sentimentais, em nome do Pai, do Filho e do Espírito Santo. Amém. Naquele tempo, disse Jesus a seus discípulos: vós sois o sal da terra. Ora, se o sal se torna insosso, com que salgaremos? E não servirá para mais nada, senão para ser jogado fora e pisado pelos homens. Vós sois a luz do mundo. Não se pode ficar escondido uma cidade construída sobre um monte. Ninguém acende uma lâmpada e coloca debaixo de uma vasilha, mas sim num candeeiro, onde ela brilha para todos os que estão em casa. Assim também brilha a vossa luz diante dos homens, para que vejam vossas boas obras e louvem o vosso Pai que está nos céus. Senhor, teu santo evangelho nos coloca com clareza aos discípulos de ontem, aos discípulos de hoje. Vós sois o sal da terra. Ser sal é dar sabor. Ser sal é conservar os valores cristãos, não conservar como algo imutável, mas algo que é fundamental para toda a vida cristã. Senhor, fazei com que eu seja sal da terra, sal no mundo. Vós sois a luz do mundo, a luz. Não a luz que provém de nós mesmos, mas a luz que reflete a tua luz. O mundo precisa de luz. Luz para dissipar as trevas. Luz para dissipar a escuridão, as incertezas, as dúvidas. Hoje, em plena terça-feira das Santas Chagas, nós te pedimos, Senhor, vós que dissestes: eu sou a luz do mundo e quem me segue não andará nas trevas. Fazei-me luz, fazei-me sal. E que as minhas atitudes, a minha vida, o meu viver, querer, falar, seja sem dúvida um reflexo da tua luz. Senhor, hoje Terça-feira das Santas Chagas. Nós queremos colocar todas as intenções, os pedidos, os clamores, e pedir, Senhor, que esta luz dissipe as trevas. Nós te pedimos pelos doentes que estão acamados em casa, os que estão acamados nas enfermarias, nas UPAs, que estão nas filas esperando por um diagnóstico, por um exame, ou em casa, angustiados, para receber a notícia de um exame, de uma cirurgia. Tire essa ansiedade, esta preocupação, este medo. Brilhe a tua luz, Senhor. A tua luz da serenidade, da paciência, da confiança e da fé. Nas horas mais sombrias de viver, Senhor. Como é lindo ver o céu, o sol aparecer, a tua luz aparecer. O mal já se afasta da minha vida e eu creio nisso.
2: Em oração eu solto a voz para dizer:
0: eu sou da luz, diga forte, cantando. Eu sou da luz, eu sou de Jesus, e as minhas obras serão condizentes a isto. Serei o sol da terra, serei a luz do mundo. Jesus das Santas Chagas, libertai-nos da ansiedade, da depressão. Jesus das Santas Chagas, protegei-nos e curai-nos do câncer. Santas Chagas, eu ofereço este programa a todos os líderes mensageiros das capelinhas de Jesus das Santas Chagas, a todos que rezam o terço das Santas Chagas, a todos que têm devoção das Santas Chagas. Senhor, fica conosco, Senhor, durante todo este programa. Acolha cada partilha, cada testemunho de louvor à tua graça, à tua bênção. Fica conosco, Senhor. A frase de hoje que toca nosso coração: sois chamados a ser sal da terra e luz do mundo. Nós voltamos já. Volte comigo.
3: Catedral, 10 horas 10 minutos. A paróquia Santo Antônio, em Brás de Pina, está nos preparativos finais para celebrar no sábado a festa do padroeiro. A trezena está sendo realizada todos os dias na missa das 7 horas da noite e hoje será presidida pelo padre Tarcísio na missa de cura e libertação. No sábado, a paróquia vai começar a celebrar o dia de Santo Antônio com alvorada às 5 da manhã e depois a oração do terço. As missas serão às 6, 7, 8, 10, 11:30 da manhã, 1, 4, 5 e meia da tarde. Também vai ter a hora da graça às 2:30 da tarde. Após a última missa, os paroquianos estarão reunidos para assistir à estreia da seleção brasileira na Copa do Mundo.
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0: Bom dia, Cláudia. Que a paz de Jesus esteja com você.
1: Olá, Padre Manzotti, sua bênção.
0: Deus abençoe. Você fala de onde?
1: Eu falo de Araripina, Pernambuco.
0: Minha saudação, Araripina, Pernambuco. E como você me acompanha, filha?
1: Eu acompanho pelo canal 329.
0: TV Parabólica Digital. Aproveito a dizer que qualquer pessoa que tenha no território nacional Parabólica Digital, basta fazer uma busca e vai ter o sinal da TV Evangelizar. Diga lá, Cláudia.
1: Ai, padre, o senhor não sabe o alento ao meu coração que é falar com o senhor.
0: Hoje é seu dia, em plena terça-feira das Santas Chagas de Jesus.
1: É, minha mãe acompanhava sempre o seu programa, né?
0: Então ela faleceu, meus sentimentos.
1: Isso, acompanhava seu programa sempre. Ela faleceu agora em dezembro, né? Dia 13 de dezembro.
0: Meus sentimentos. Como é o nome dela, para que rezemos?
1: Maria Erian Cavalcante Bezerra.
0: Tá bom. Pode falar, filha.
1: Bem, padre, minha família é de base muito católica, como, por exemplo, meu pai foi catequista por muitos anos.
0: Sim.
1: E junto com mamãe, eles presidiam a pastoral carcerária aqui do município, entendeu?
0: Nossa, que atitude nobre. Estive preso e me visitastes.
1: É.
0: Certo.
1: Ai, padre, estou passando pelo um luto de lacerante.
0: Certo.
1: Minha mãe faleceu em um acidente de moto, onde eu estava pilotando a moto.
0: Entendi.
1: E outra moto, em alta velocidade, conduzida por um adolescente de 18 anos, colidiu com a gente, né?
0: Sim.
1: Dia 11 de dezembro. Ela fez 70 anos.
0: Sim.
1: Dia 10 de dezembro, e no dia seguinte aconteceu o acidente.
0: Entendi. E você carrega isso com você?
1: Eu carrego isso comigo, padre, como uma culpa.
0: Por que você se acha culpada?
1: Mesmo sabendo que acidentes acontecem, eu acho que aconteceu mais ainda isso por conta de familiares, né? Que me atribuíram também culpa para...
0: Entendi.
1: Deixar a situação ainda pior, sabe?
0: Filha.
1: O que ainda meu coração fica confortado é de saber que ela não morreu no momento do acidente.
0: Sim.
1: Ela faleceu 3 dias depois.
0: Certo.
1: No hospital de Ouricuri por dilaceração hepática.
0: Sim.
1: Por falta de uma tomografia.
0: Misericórdia. Lamentável isso.
1: Levamos para o IML em Petrolina e lá foi constatado, né, que ela teve dilaceração hepática. Então, às vezes eu já fico me segurando, me apegando a isso, justamente para tirar a culpa de cima de mim, né?
0: Filha.
1: Porque ela não faleceu no momento.
0: Filha, você não... Veja, essa culpa em nada te ajuda. Eu tenho certeza que você foi uma motorista prudente, que não era a primeira vez que ela andava com você.
1: Não, não.
0: E, portanto, essa culpa não te faz bem. E mesmo que as pessoas queiram atribuir essa culpa a você, entenda e não assume essa culpa. Você se conforta em entender e compreender que ela foi por outro motivo, a morte, mas o quanto você, em vida, expressou amor para sua mãe. Vocês se davam bem?
1: A gente estava morando junto desde a época da pandemia.
0: Então, filha, imagina quanto carinho, quanto afeto. Não se julgue por um fato, não se julgue por um acontecimento. Acidentes acontecem, imprudências acontecem, e nós somos humanos.
1: É, padre.
0: E ela aqui na Terra fez tanto bem, certamente está junto de Deus.
1: Ave Maria, fez bem até demais. O ano passado, minha irmã mais velha, que mora em Salgueiro, teve um câncer de mama Ela passou o ano inteiro com ela lá, aí veio pra cá justamente pra passar Natal conosco aqui, né, e Ano Novo, sim, passar um tempo por aqui. E aí esse acidente aconteceu. A gente tava muito, mas muito grato mesmo, pelas mãos ensanguentadas, por Jesus da Santa Chagas, que ela acompanhava o seu programa sempre.
0: Certo.
1: Até pela graça de eu ter conseguido financiar essa casa aqui pela Caixa, entendeu?
0: Então não deixe, não permita, e isso é uma questão, cada vez que alguém falar ou você sentir esta culpa, eu quero que você reze assim: Senhor, eu te entrego a minha mãe.
1: Eu te entrego a minha mãe.
0: Eu a amei muito.
1: Eu a amei e amo muito.
0: E amo muito minha mãe.
1: Amo muito.
0: Tira, pai. Senhor.
1: Tira, Senhor.
0: Este sentimento de culpa.
1: Esse sentimento de...
0: Que a exemplo de minha mãe. Diga.
1: Tire, Senhor, do meu coração esse sentimento de culpa.
0: E que a exemplo de minha mãe.
1: E que a exemplo de minha mãe.
0: Eu faça o bem.
1: Eu faço somente o bem.
0: Jesus das Santas Chagas.
1: Jesus das Santas Chagas.
0: Derrame uma gota do seu preciosíssimo sangue.
1: Derrame uma gota do seu preciosíssimo sangue.
0: E me liberte desta culpa.
1: E me liberte desta culpa.
0: Amém.
1: Amém, Padre, amém.
0: Levarei seu nome em oração, Cláudia. E sempre reze isso. Vá pedindo, tire esse sentimento de culpa de mim. Cláudia, de Araripina, Pernambuco. Ela disse acompanhar pela TV Evangelizar, canal digital 329. Também nos transmite a rádio Grande Serra FM, diretora Adriana Aparecida, Dom José Vicente Pinto de Alencar Silva, de Salgueiro. 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

0: Querido povo de Deus, e nós vamos para a leitura orante de Jó. Você tem gostado da leitura orante de Jó? Mande um áudio, 41-3221-6060. Aproveito para dizer, eu tenho feito a leitura complementar do livro Inabalável. 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Vamos ouvir o que as pessoas têm dito sobre o livro de Jó, por favor.
1: Sou Neuza de Joquirópolis. Sou associada, acompanho o senhor.
0: Opa.
1: Desde o começo da experiência de Deus.
0: Que bom.
1: Padre, eu e meu esposo estamos vivendo Jó nos dias de hoje.
0: Oh, meu Deus.
1: Devido a uma enfermidade da perna dele, nós começamos a vender as galinhas, os frangos, depois passamos a vender os bezerros, agora começamos a vender as nossas vaquinhas. Passamos por momentos difíceis.
0: Imagina.
1: Mas com a ajuda da família, conseguimos estar superando. Então eu disse a ele, nós somos só, mas a nossa fé
0: isso.
1: Em Jesus das Santas Chagas e a esperança de que dias melhores virão
0: isso é
1: continua firme e forte. Nós não desistiremos. Obrigada, Padre.
0: Deus.
1: Te assisto pelo canal 329 na Parabólica Digital.
0: Aí.
1: Um grande abraço, Padre. Estou amando a leitura de Jó.
0: Mais uma vez, minha fé é inabalável, não é, sacristão? A Neuza dizendo lá de Juquerópolis, São Paulo. É lamentável, filha, que você tenha que estar vendendo as galinhas, as coisas que você tem, as vaquinhas, devido a uma enfermidade. Quem dera se pudéssemos ter acesso à saúde sem ter que se dispor do que temos. Mas é louvável que você diz. Que você falou para o seu marido, estamos vivendo como Jó, mas não perdemos a fé em Jesus. É isso que exatamente eu tenho dito. Aconteça o que acontecer, minha fé em Deus é inabalável. Isso dá esperança, dá confiança. Deus seja louvado. Mais uma vez sendo citado, a Parabólica Digital, canal 329. Se você tiver uma Parabólica Digital, você pode assistir. E meu abraço a Juquirópolis, eles que estão assistindo agora, certamente. Bispo Dom Antônio Luiz Cipollini, da Diocese de Marília. Mesmo em meio à tempestade, a minha fé é inabalável, diga isso. Não importa o que venha, a minha fé é inabalável em Deus. Pela graça de Deus, porque fé é graça. Um aceite do ser humano. Bíblia aberta, cartilha de oração.
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0: E hoje, Deus continua falando. E de modo particular, nós ficaremos no capítulo 39. Uma reflexão importante. Jó, capítulo 39. Deus questiona Jó. Você, Jó. Aqui o sujeito oculto é Jó. Você sabe quando nascem os cabritos selvagens? Ou já viu nascerem as corças? Você sabe quantos meses as suas fêmeas levam para dar cria ou qual o momento do parto? Versículo 5. Jó, sempre um questionamento. E o texto mostra, de modo geral, já vou lhe dar a dica, como nós somos pequenos e como a nossa razão não alcança a criação de Deus. É verdade que a ciência vai descobrindo, mas é um vai descobrindo, e quantas coisas a serem descobertas ainda. Mas quem fez toda essa maravilha? Quem? Mãos humanas? Não. É Deus. Por isso o versículo 5, e continua no mesmo raciocínio. Quem deu liberdade ao jumento selvagem? Quem os deixou andar soltos à vontade? Eu lhes dei o deserto para ver a sua casa, ser a sua casa, e lhes dei de viver nas terras salgadas. Versículo 9. Será que um touro selvagem vai querer trabalhar para você? Será que ele vai passar a noite no seu curral? Será, Jó? Pense bem, que você consegue prendê-lo com cordas ao arado a fim de arar a terra ou puxar o rastelo? Será que você pode confiar na grande força que ele tem, deixando por conta dele o trabalho pesado que há de fazer? Mais uma avaliação, versículo 13. Como batem rápidas as asas do avestruz. Mas nenhuma avestruz voa como a cegonha. A cegonha põe seus olhos no chão para que a areia quente os faça chocar. Ela nem pensa que alguém vai pisá-lo ou algum animal selvagem pode esmagá-lo. Ela age como se os ovos não fossem seus e não se importa com os seus esforços, fiquem perdidos. Jó, versículo 19. É Deus falando a Jó. Por acaso, foi você quem fez os cavalos tão fortes? A pergunta vale para nós também. Você quer se colocar no lugar de Criador? Esqueceu que é também uma criatura? Você quer avaliar a Deus, que criou as maravilhas do mundo? Foi você, continua Deus falar a Jó, quem enfeitou o pescoço deles com a crina? É você quem os fez pular como gafanhotos e assustar as pessoas com seus rinchos? Versículo 23. 24. Tremendo de impaciência, eles saem galopando e quando a corneta soa não podem parar quietos. É você que ensina o gavião a voar e abrir as asas do seu voo para o sul? Senhor, Senhor, dai-me consciência de ser uma criatura e que respeite plenamente o Criador e que eu compreenda que faço parte desta grande criação e que a terra é também minha casa. Eu vou para o intervalo, eu volto já, volte comigo.
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0: E na continuidade do livro de Jó, Deus faz todo um apanhado, citando alguns animais, citando até a complexidade da criação, e sempre a pergunta: Jó, foi você que fez isto? Mas o versículo, o capítulo 40, versículo 1, nos deixa um questionamento de oração. Versículo 1: Então o Senhor disse: Jó, você desafiou a mim, o Todo-Poderoso. Vai desistir de me dar uma resposta? Eu diria que a primeira resposta hoje é olhar para a criação. E você que está onde estiver, pense numa algo bonito da tua vida. Um pássaro, uma flor, um jardim, ou o sol que amanheceu. E diga: eu te louvo, Senhor, de todo o meu coração. Diga: eu te louvo, Senhor. Te louvo porque fizeste tudo tão perfeito. Na presença dos anjos, a ti eu te louvarei, Senhor. Isso me faz lembrar do Salmo 8, que é bom que se reze hoje. Isso me faz lembrar da frase de nosso Senhor Jesus Cristo, que disse: olhai os lírios dos campos. Eles não compram roupas e Deus os vestiu de forma maravilhosa. Olhai os pássaros do céu, as plumagens. Então a primeira resposta que temos, diante até da complexidade da vida: Deus, que fez tudo tão perfeito, nos irá desamparar? E ao som dessa música, eu te amarei, Senhor. Eu sugiro hoje, no livro Inabalável, a página 115, que diz assim: perguntas que revelam. Onde estava tu quando eu fundava a terra? Quem determinou suas dimensões? Virgem Mãe, que perguntas. Deus pegou pesado. E Deus seguiu não com explicações, mas com mais perguntas capazes de revelar quão limitado é o nosso entendimento. Deus falou dos mares, das estrelas, dos animais selvagens, e cada descrição ia revelando que tudo está sob seu domínio. Lembra que eu falei? Essa é a primeira resposta. O mundo não é um caos sem sentido. Hoje parece, né, que nós somos um acidente de percurso, que o mundo está num caos. Mas acredite, mesmo que aparente está no caos, é uma obra sustentada com o propósito e ordem das mãos divinas. A leitura complementar deste capítulo 39 hoje, página 115 do livro Inabalável. Hoje é dia de lembrar as capelinhas, e eu quero homenagear tantas capelinhas. Vi tantas lá no Distrito Federal. Inclusive, aconteceu o encontro estadual dos mensageiros do Distrito Federal. Parabéns, aconteceu na paróquia, quase 30 capelinhas presentes. Meu grande abraço ao Geiso, que conduziu, a nossa equipe que estava lá. Deus seja louvado, que foto linda. Muito me encantou. Eu estava lá para um evento e de manhã aconteceu esse encontro estadual. Também quero lembrar, mandaram fotos, deixa o número ali, quem quer mandar fotos, 419-8791-2787. Erenilce do Nascimento, de Itaquiraí, Mato Grosso do Sul. Gorete Albino, de Criciúma, Santa Catarina. Mais uma mensageira, Josenildo Oliveira Souza, Lagarto, Sergipe, na igreja, meu grande abraço. Maria das Graças Azevedo, de Ji Paraná, Rondônia. Elizabeth Santos Alves, Pedra Azul, Minas Gerais. Mais uma mensageira, Marilete Toniolo Coradim, de Colombo, minha saudação. Maria Francinete Rodrigues, de Picos, Piauí, minha saudação a um sacerdote que estava junto ali. Louvado seja Deus, Picos, Piauí. César Livino de Oliveira Ferreira, de Lucas do Rio Verde. Oh, quanta criança, gente! Toca o sino, sacristão! Lindo de ver tantas crianças, César! Parabéns, você reuniu tantas crianças, Deus seja louvado! Jovelina Dias Cardoso, do Rio de Janeiro, também o sacerdote ali junto, Rio de Janeiro. Mande a sua foto, toda terça-feira eu valorizo os grupos e quero ao mesmo tempo dizer: torne-se o mensageiro da Capelinha de Jesus das Santas Chagas. Caso você venha receber uma graça de Jesus das Santas Chagas, não acha que é mais do que justo dizer: bom, se eu recebi essa graça, sou uma miraculada, um miraculado de Jesus das Santas Chagas, eu vou propagar a devoção, sendo um mensageiro da Capelinha de Jesus das Santas Chagas na minha cidade, no meu bairro, no meu condomínio. 0800 410 6060. Filhos amados, vamos lá. Zélia, que a paz de Jesus esteja com você. Zélia.
1: Bom dia, padre. Sua bênção.
0: Bom dia, Zélia. Deus abençoe. Você fala de onde, minha querida?
1: Eu sou de Curitibano, Santa Catarina.
0: Opa, meu abraço, curitibanos, Santa Catarina. Como é que você me acompanha aí?
1: Eu acompanho pela Rádio Coroada.
0: Com certeza, Rádio Coroada. Diga lá, Zélia. Oh. Alô? Zélia? Ah,
1: diga. Eu tô muito emocionada, padre.
0: Oh, é seu dia, minha querida. Hoje é seu dia.
1: Fazia tempo que eu tentava ligar pro senhor e nunca consegui. Hoje eu não fiz nada desde a manhã sem conseguir essa ligação.
0: Oh, meu anjo, que bom. Vai lá, querida.
1: Padre, eu vou contar só pela metade, que não vai dar tempo, eu sei.
0: Diga.
1: Olha, eu sou uma mulher sofredora. Desde que eu fui sofrida. Mas enfrentando batalha e mais batalha, rezando com fé em Deus.
0: Sim.
1: E pedindo força para Deus me dar força, coragem para enfrentar minha vida de dia a dia.
0: Sim.
1: E casei, meu casamento foi muito tribulado, não deu certo. Me separei, me divorciei. Tive dois filhos com ele. Mas não é no sofrimento.
0: Sim. Tô ouvindo.
1: Hoje eu tenho dois filhos, um tá com 29 anos, minha filha tá com 31 anos.
0: Certo.
1: Meu filho é solteiro, mora comigo, minha filha é casada, mora em Blumenau, Santa Catarina. Então eu sou uma pessoa assim muito nervosa, muito estressada, porque eu passei por muitas coisas na minha vida. Eu fumava desde os 12 anos. E eu pedia para Deus que eu queria deixar de cigarro, porque fazia mal. Minha mãe já morreu de enfisema no pulmão.
0: Sim.
1: Daí eu pedia para Deus todo dia para me largar de cigarro. E quando foi um dia, eu fiz um curso no tabagismo em 2023.
0: Tá.
1: Foi dia 21 de julho de 2023.
0: Tá.
1: E pedi para Jesus das Santas Chagas, que eu tinha muita fé nele.
0: Certo.
1: Tinha e tem.
0: Certo.
1: Eu faço a oração de Jesus das Santas Chagas todos os dias.
0: Certo. Zélia, fica na linha. Eu volto falando com a senhora. Nunca, geralmente não acontece isso, mas sua vontade de falar era tanta. Eu volto falando e volto com a novena. Voltamos já. 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

0: Era finalzinho do bloco e a Zélia estava na linha e continua. O desejo dela é tanto de falar que eu avanço agora. Zélia, você estava contando que você tem dois filhos, que você queria parar de fumar em 2023. O que aconteceu, querida?
1: Pois é, eu pedi para Jesus das Santas Chagas me ajudar que eu deixasse do cigarro. Eu queria fazer um propósito, pagar um boleto de R$3 do meu cigarro, porque o meu cigarro era baratinho, R$5. Então fiz e graças a Deus fui liberta.
0: Amém.
1: Não fumo mais, graças a Deus.
0: Tá certo.
1: E eu tô pagando, era R$3, agora passou para R$5.
0: Tá certo, querida. Graça recebida, Zélia.
1: Eu tô pagando.
0: Graça recebida. Graça testemunhada. Que bom. E olha, muito obrigado por você ajudar a obra evangelizar, de você reverter o dinheiro que você gastava com o cigarro, é o dinheiro que se ajuda na obra evangelizar. Muito obrigado por esse gesto, Zélia. Pessoas como você faz toda a diferença, viu, minha querida?
1: Amém. Pedi oração também para meu filho.
0: Como é o nome dele?
1: Meu filho Derli,
0: Gonçalo
1: de Jesus.
0: É.
1: Pela libertação do vício dele, que eu quero tanto.
0: Tá. Quando
1: eu ver meu filho largar esse vício.
0: E quem mais? Deus abençoe, Zélia de Curitibanos, o tempo urge, querida. Puxa o telefone, pega os nomes dela, por favor, de oração. Zélia de Curitibanos, Santa Catarina, Rádio Coroado FM, Frei Neuri, meu abraço, Dom Gilson Meure, de Lages. Hoje, aniversário, Rádio Conceição FM, Conceição Paraíba, São Carlos FM, São Carlos do Ivaí, Paraná. Atenção, povo de Deus. Faltam 3 dias para o arraiado seu vigário. Sexta-feira agora, atenção povo de Deus, vamos celebrar Santo Antônio, vamos celebrar São Pedro, vamos celebrar São João. Sexta-feira agora, dia 12, sexta-feira, 7ª edição do arraiado seu vigário. Que horas, padre? 19h. Transmissão pela TV Evangelizar, Rádio Evangelizar, YouTube Padre Manzotti, Arraiado Seu Vigário, 7ª edição. E eu já quero dizer para você que, claro, será um momento de homenagem ao São João, Santo Pedro, Santo Antônio, sem dúvida, também Dia dos Namorados, e nós vamos ter um momento com os namorados. Solta lá imagens, você sabe, Manzotinho vai estar presente, participações especiais, momentos muito fortes. E o objetivo que nós vamos ter é fazer um acompanhamento e a estabilidade dos canais que estão canal aberto nas cidades. Eu explico melhor amanhã, mas Arraiado Seu Vigário, 7ª edição, muita coisa boa para você. Se programe nessa sexta-feira, 19h. E agora o vigário mandou avisar que tá na hora da novena. Bora lá, meu filho. Santo Antônio, segundo dia. Santo Antônio, curai as feridas da vida sentimental. Santo Antônio, curai as feridas da vida sentimental. Terceira vez. Santo Antônio, curai as feridas da vida sentimental. Santo Antônio, sabemos que o casamento é uma vocação abençoada por Deus. Sacramento do amor comparado ao amor de Cristo para com a igreja. Abençoai todos aqueles que são chamados ao matrimônio. Ajudai que o namoro e o matrimônio

0: sejam alicerçados pelo amor sincero, pela verdade constante. Coloque no coração dos namorados e dos casais verdadeiros sentimentos de afeto. Fazei que contemplem um ao outro e busque uma união abençoada por Deus, para que os namorados, os casais, sejam capazes de vencer os possíveis problemas familiares e conservem sempre vivo o amor, que não falte harmonia, compreensão dentro do matrimônio. Ó glorioso Santo Antônio, que tivestes a sublime dita de abraçar e afagar o menino Jesus, eu vos imploro esta graça, peça Santo Antônio, eu vos imploro esta graça. Santo Antônio, vós que tendes sido tão bondoso para com os pecadores, não olheis para os poucos méritos que agora vos implora. Santo Antônio, pedimos por aqueles que desejam o matrimônio, que encontrem pessoas que venham formar uma verdadeira família católica. Por aqueles que a vida lhes deixou só, separados, solteiros ou viúvos, que encontrem felicidade na forma de viver. Santo Antônio, proteja todos do perigo e afaste do lar todas as tribulações. Santo Antônio, curai as feridas da vida sentimental. Santo Antônio, rogai a Deus pelos namorados. Santo Antônio, rogai a Deus pelos casais. O Senhor esteja convosco. Ele está no meio de nós. Abençoai, Senhor, a água, a roupa dos enfermos, as fotos de família. Por intercessão de Nossa Senhora do Carmo, São Pio de Pietrelcina, nos méritos das Santas Chagas, em nome do Pai, do Filho, do Espírito Santo. Amém. E eu me despeço com esta música, o clipe. Você já assistiu no YouTube, Padre Manzotti? Inabalável. 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
4: Onze horas em ponto no Rio de Janeiro. Muito bom dia para você. Terça-feira, 9 de junho, ano 2026. Aqui, Silvio Júnior. Já já tem meu amigo Rodrigo Machado no programa Dia com Notícia. Mas agora é hora, sabe de quê, minha gente? 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Férias prolongadas. A gente vai conversar com a Ana da Soltarelli. Aninha, bom dia!
5: Bom dia, Silvinho! Quem dera.
4: Errei na contagem, Aninha.
5: Mas eu, ó, estou morrendo de saudade, transbordando de saudade.
4: E nós também, viu? A família Catedral também. Mas estávamos muito bem acompanhados também pela nossa queridíssima Edna. Mas
5: uma querida, né?
4: É uma querida. E é bom demais ter você de volta aqui com a gente, porque essa é família, né, Aninha?
5: Verdade.
4: Que coisa boa. Como é que tá em Curitiba o tempo? A temperatura tá agradável, Aninha?
5: Pois olha, eu vou falar uma coisa pra você. Acordamos de manhã com 12 graus. E a temperatura não vai subir muito, não. Estamos com 17 e a máxima por aí para os 18, 19.
4: Rio de Janeiro.
5: E o Rio de Janeiro?
4: Ah, tá aí na casa dos 24 graus. Tá bom, tá, não tá, Aninha?
5: Tá, eu acho que tá bom. É a temperatura de ar-condicionado na rua.
4: É verdade. À noite é que tá tenso o negócio.
5: Tá tenso? Quanto, mais ou menos?
4: Eu não vou arriscar, não, mas eu sei que tá bem frio, tá?
5: Ele não quer arriscar porque eu vou falar, isso é frio?
4: Exatamente isso, Aninha.
5: Ai, Silvinho, que delícia. Sabe que eu amo as estações do ano? Que a gente muda a roupa, a paisagem fica diferente. Gente, é gostoso. A natureza é linda, né?
4: A natureza é maravilhosa. Aninha, a gente precisa valorizar um pouquinho mais também, né, Mima?
5: Cuidar, fazer a nossa parte, né, Silvinha?
4: Exatamente. E claro que a gente cuida da natureza
6: Fazer a nossa parte e cuidar também da saúde é sempre muito importante, né, Ninha?
5: Ah, é vida, meu amor! Viver bem!
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1: Meu carinhoso bom dia a você que optou por mais uma vez estar com a gente sintonizado, sintonizada aqui na minha, na sua, na nossa Rádio Catedral 106,7 FM, a Sintonia da Felicidade, a Rádio Católica do Rio de Janeiro. 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É bom demais saber que você está aí do outro lado, nos valorizando com carinho da audiência, nesta terça-feira, 9 de junho de 2026. É dia de São José de Anchieta. Que ele ilumine o nosso dia, né? Que seja um dia muito produtivo, de muita saúde, de muita harmonia para todos nós. E a primeira atração do nosso Em Dia com a Notícia é...
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1: Direto do Centro de Operações e Resiliência da Prefeitura do Rio de Janeiro, Samuel Correia, bom dia!
2: Muito bom dia, Rodrigo Machado, bom dia para você ligado aqui na Rádio Catedral FM, uma ótima manhã de terça-feira. Aliás, Rodrigo, a terça-feira começou com a madrugada gelada, fria, aqui na capital fluminense. Segundo os dados do Sistema Alerta Rio, a madrugada registrou aí 14 graus, agora a temperatura segue em elevação. E para conversar e explicar para a gente um pouquinho mais de como fica o tempo nessa terça-feira, ao meu lado está aqui o meteorologista do Alerta Rio, Ricardo Souza, que vai contar como fica o tempo para hoje. Muito bom dia, Ricardo.
3: Bom dia. Hoje a temperatura vai subir mais um pouco, agora à tarde, a máxima prevista é de 31 graus. Não há previsão de chuva aqui na cidade do Rio e a nebulosidade vai ficar variada, com predomínio do céu parcialmente nublado. Já nos próximos dias, essas temperaturas mínimas da madrugada vão subir um pouco. Amanhã a mínima prevista é de 15 graus. E entre quinta-feira e sábado, 17 e 18 graus.
2: Ô, Rodrigo, então, pelo jeito, o carioca vai ter que continuar dormindo de edredom, porque tem essa possibilidade aí de manhãs, madrugadas mais geladas aqui na capital fluminense, né?
1: Ô, Samuel, eu tô até pensando em comprar um gorrinho, sabia? Porque o frio geladinho na cabeça depois pra voz prejudica tanto, meu amigo.
2: Vai combinar com você, vai combinar com você.
1: Ricardo, seja muito bem-vindo ao nosso Em Dia com a Notícia, bom dia. Então, as temperaturas, pelo menos de madrugada, vão subir um pouquinho, né? Mas as madrugadas vão continuar geladas e hoje, a máxima de hoje será qual, hein, Ricardo?
3: A máxima prevista para hoje é de 31 graus.
1: 31 graus já é uma temperatura civilizatória, ô Samuel.
2: Exatamente. Não vai ser aquele calor no Rio de Janeiro, mas vai ser uma temperatura um pouquinho mais elevada comparado aos últimos dias. E para a gente finalizar, o Rodrigo, estou com o Ricardo aqui, aproveitar e perguntar sobre o jogo do Brasil, né? A Copa do Mundo começa nessa semana e sábado tem o jogo do Brasil, e para saber como é que o carioca vai, aonde ele vai poder, como ele vai poder curtir o jogo, se é debaixo de chuva ou de sol. Ricardo, já tem essa possibilidade, já tem essa previsão para sábado?
3: Sim, temos previsão para sábado, as temperaturas vão cair um pouco, né? A máxima prevista é de 26 graus e temos previsão de chuva na madrugada e manhã devido à atuação de sistema de baixa pressão no oceano.
2: Então vai ser um início aí de Copa, pelo menos jogo do Brasil com chuva aqui, né? Possibilidade de chuva.
3: Sim, tem possibilidade de chuva no sábado.
2: Bom, então é isso, Rodrigo. Chuva, pelo menos no sábado, vamos torcer aí para que aconteça uma mudança meteorológica, para que todo carioca possa torcer pelo Brasil aí, debaixo de sol, pelo menos aqui na cidade, hein?
1: Você volta então daqui a pouco, Samuel Corrêa, com as informações do trânsito, direto do Centro de Operações e Resiliência da Prefeitura do Rio, que está completando 15 anos e formou essa parceria com a nossa Rádio Catedral, com muitas informações ao longo da nossa programação e no nosso Em Dia com a Notícia, informações úteis para o seu dia a dia, para o carioca planejar melhor a sua vida. 11:14, e é claro que para fazer um bom programa de rádio, para fazer o Em Dia com a Notícia, nós precisamos muito de você, do seu carinho, da sua animação, da sua participação. Então, seja um amigo da Rádio Catedral, participe, né? Mande a sua mensagem 3231-3567, 3231-3567. Se você ainda não é amigo da Rádio Catedral, esse é apenas um dos caminhos. Se você não usa o WhatsApp, o nosso telefone, telefone da nossa central de relacionamento, setor Amigos da Rádio, 3231-3560, 3231-3560. E outra opção é você vir aqui conhecer a estrutura da Rádio Catedral, saber como esse trabalho é sério, é um trabalho tendo Deus no centro de tudo. 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Então, vamos valorizar a nossa amada Rádio Catedral sempre, porque, repito, é a única voz católica do rádio carioca. Não podemos, né, deixar a Rádio Catedral se calar. Agora 11:16, é claro que o nosso WhatsApp está também disponível para sua participação, comentário da nossa pauta, né, crítica, elogio, sugestão. Você pode também falar, hoje é o dia do seu aniversário, então mande a sua mensagem, aniversário de quem você ama, dê a oportunidade também para o nosso Em Dia com a Notícia homenageá-lo nessa data tão especial. 11:16 no Rio de Janeiro. E deixa eu dar bom dia ao doutor Tiago Jordassi, advogado criminalista e também professor universitário, professor da Universidade Federal do Rio Rural do Rio de Janeiro. Professor Tiago Jordassi, doutor Tiago, bom dia.
4: Bom dia, estamos aqui novamente no programa, vamos fazer os comentários, lembrando aí, né, do nosso Instagram, @tiago.jordassi, vai lá, envia mensagem, responde todo mundo.
1: Perfeito. 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No nosso programa de hoje, Leão 14 pede que sejamos testemunhas e profetas de unidade, acolhimento, concórdia e paz. Ministério Público recorre contra perdão judicial a Monique Medeiros. Ministra Carmen Lúcia, do STF, critica a sentença. Rio suspende a aplicação de vacina contra a dengue do Butantan por recomendação do Ministério da Saúde, que investiga 2 mortes e mais de 40 casos graves. Governo do Rio negocia o uso de créditos da Petrobras para a redução de cerca de 10% da dívida de 200 bilhões de reais com a União. Ricardo Couto projeta recuperar 1,4 bilhão de reais de aposentados e pensionistas no Rio Previdência, investidos esse dinheiro no Banco Master. 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Doutor Tiago Jordassi, essa é a sua área então a sua zona de conforto diante de um julgamento que foi o maior da história do Tribunal do Júri aqui do Rio de Janeiro, e o resultado foi muito diferente daquele que a sociedade esperava. Sim. O Ministério Público do Rio recorreu da decisão que concedeu o perdão judicial a Monique Medeiros, mãe do menino Henri Borel, morto em 2021. Segundo o Ministério Público, houve uma irregularidade em um dos quesitos apresentados aos jurados durante o julgamento, o que pode ter influenciado o resultado. Monique foi considerada culpada por homicídio culposo, quando não há intenção de matar, mas teve a punição extinta pela justiça. Caso o recurso seja aceito, o julgamento poderá ser anulado e ela poderá ser submetida a um novo júri. A defesa informou que não vê motivos para a mudança da decisão. A ministra do Supremo Tribunal Federal, Carmen Lúcia, criticou o perdão judicial e, segundo a magistrada, o caso não tem a ver com misoginia. A declaração foi dada num programa da Globo News e, diante da repercussão, Carmen Lúcia explicou que não leu a sentença, mas acrescentou que a decisão deveria ter sido mais esclarecida para a sociedade. A ministra frisou que uma explicação mais detalhada evitaria que a sociedade tivesse a impressão de que o perdão foi concedido apenas por ela ser mulher. Por fim, a ministra destacou que a luta pela desigualdade não pode ser usada de forma equivocada. Como é que o senhor interpreta, né, esse perdão judicial, o que disse a ministra Carmen Lúcia, a observação que ela dá a esse tema?
4: Vamos lá. Primeiro, nós temos que fazer algumas considerações em relação à legislação penal. Essa questão do perdão, ela está prevista lá no artigo no 121, parágrafo 5º. Que diz que no caso do homicídio culposo, o juiz poderá, é uma faculdade do direito de fazer isso, tá? Poderá o juiz deixar de aplicar a pena se as consequências da infração atingirem o próprio agente de forma tão grave que a sanção penal se torne desnecessária, tá? E além disso, o homicídio culposo, ela tem uma detenção de 1 a 3 anos. Então, nesse caso, como até já disse algumas vezes, né, em entrevistas, que apesar da juíza ter aplicado o perdão conforme o parágrafo 5º do 121, nós temos ali uma pena do homicídio culposo de 1 a 3 anos, né? E considerando ali o tempo em que ela ficou em prisão preventiva, esse tempo que ela ficou em prisão preventiva até ultrapassa o lapso temporal de uma eventual condenação de homicídio culposo sem o perdão judicial. Então, assim, essa dinâmica de ter tido perdão ou não ter tido perdão, no fringir dos ovos, né, não vai alterar a situação, porque ela já passou o tempo de prisão preventiva em um lapso temporal, não posso dizer igual, até porque a pena não foi devidamente aplicada, mas digamos que ela tenha aplicado ao máximo 3 anos. Ela já passou em prisão preventiva um lapso temporal suficiente para ela poder ficar em liberdade. Então, essa discussão em relação ao perdão judicial é tão somente uma questão que, concretamente falando, não vai trazer nenhum resultado, né? Agora, eu tenho extrema respeitabilidade com a ministra Carmen Lúcia, inclusive eu entendo que é a melhor ministra do STF que nós temos hoje. Entretanto, eu tenho severas reticências em ter juiz, ministro, desembargador concedendo entrevista, né? Juiz, desembargador, né? Ministro, não tem quem conceder entrevista. Ainda mais num caso dessa magnitude. Porque acaba que a opinião da doutora Carmen Lúcia vai acabar influenciando de mais ou mais na dinâmica do julgamento do segundo instância.
1: Mas ela sendo uma funcionária pública, né, ela não deve prestar esclarecimentos à sociedade? Não deve dar o seu posicionamento à sociedade? Uma vez que ela é paga com dinheiro público, né? Ela é uma funcionária pública.
4: Eu vou fazer uma comparação com os Estados Unidos, tá? Lá nos Estados Unidos, juiz não apresenta, não dá entrevista. Não apresenta entrevista. Juiz, ministro, desembargador tem que dar a sua satisfação nos autos. Ela pode dar qualquer tipo de entrevista referente à carreira de magistrado, à carreira, né, questões relacionadas à moralidade pública, à administração pública, mas em caso judicial em curso, que muito provavelmente, imagine a situação, chega-se até o STF e no sorteio na distribuição cai nas mãos da doutora Carmen Lúcia. Mas ela já apresentou a entrevista. Ela já apresentou uma avaliação anterior Imagine se ela dá uma decisão diferente da declaração que ela apresentou anteriormente, que ela nem enfrentou os autos de forma detida.
1: Seria um caso de suspeição?
4: Exatamente. Então acaba que essas entrevistas dos juízes, desembargadores e dos ministros, eu não vejo como sendo boa. Eu vejo as entrevistas como sendo assim, falando da carreira do magistrado, falando da administração pública, falando como é o enfrentamento da corrupção, dos desafios do nosso país. Ok, mas casos em curso, eles não devem ficar falando sobre casos em curso, ainda mais de um caso, né, da magnitude desse, que muito provavelmente vai chegar até o STF.
1: Eu falei de suspeição, só para esclarecer, é quando o magistrado se diz impossibilitado de participar de uma decisão por conta de ter algum laço com aquele caso, né? Algum envolvimento com aquele caso.
4: Na verdade, tecnicamente falando, seria impedimento, né? Seria envolvimento com o caso, suspeição seria envolvimento com alguma das partes, né? Mas é só questão técnica, o efeito seria o mesmo. Mas esse caso do Henry Borel, né? Tecnicamente falando, né? Dentro da legislação, a juíza ela tem essa permissão para poder apresentar essa decisão. Obviamente, né? Não é uma decisão que não agrada ao público, né? Mas, por outro lado, o público não teve acesso integral ao que teve ali nos autos. Então, assim, e além disso, né? Foi um julgamento extremamente democrático, considerando que foi o júri popular. São 7 pessoas ali do povo, né? Não é um magistrado ali que decidiu especificamente essa questão. A única questão que traz é um tanto de comoção popular, é a questão do perdão judicial, né? Que ali o juiz estava na faculdade, né, de apresentar essa questão. Agora, uma informação importante é que o Ministério Público disse que já vai recorrer. Por quê? Porque um dos quesitos que foram ali apresentados aos jurados não estava devidamente adequado, né? E claro, nós temos ali uma dinâmica que eu não tive acesso aos autos, mas essa questão do quesitação está adequada ou não, o Ministério Público na hora deveria ter apresentado contestação. Não sei se apresentou alguma impugnação nesse quesito, né? Mas se passou batido, aí ocorreu aí uma falha do Ministério Público que pode ser solucionada mediante uma apelação. Lembrando nos nossos ouvintes, né? O recurso de apelação no Tribunal do Júri tem uma dinâmica diferente. Ele é mais restrito, não analisa ao conteúdo do julgamento, somente questões relacionadas à nulidade, ou seja, erro procedimental, ou mesmo uma dinâmica em que há uma decisão fora do contexto das provas apresentadas nos autos.
1: Perfeito. Agora, 11:26, antes do intervalo, vamos saber como é que está o trânsito?
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1: Direto do Centro de Operações e Resiliência da Prefeitura do Rio, Samuel Correia.
2: Beleza, Rodrigo, olha a movimentação. Está lenta na Avenida Brasil em direção ao centro, tem dificuldades para o motorista já a partir do trecho ali de chegada à Benfica. Vale lembrar que um container caiu ali, né, tombou na madrugada dessa terça-feira no viaduto Ataúfo Alves, ainda com uma faixa interditada no caminho ali para Couto de Magalhães, mas o trânsito até que não apresenta dificuldades não. Para quem está no sentido do Zona Oeste da Avenida Brasil, está perdendo tempo já no trecho de Guadalupe, chegada a Deodoro também tem dificuldades nesse exato momento, com melhores condições para quem já está na chegada a Bangu. Aliás, falando sobre a Zona Oeste, atenção você que mora em Campo Grande, porque a estrada do Mendanha permanece interditada entre a Avenida Paulo Afonso e a Rua Guandu por conta de reparos em um vazamento de água. Para quem sai do centro de Campo Grande, deve optar pela Estrada da Caroba, o Túnel Novo de Campo Grande, a Estrada da Posse e, dando sequência, o caminho da Estrada do Lameirão ou também a Estrada do Coafá. E outros pontos da Zona Oeste, para quem está chegando no Recreio dos Bandeirantes, observo nesse exato momento o trânsito intenso para quem sai do túnel da Grota Funda. Outras informações sobre o tempo e o trânsito você confere em nossas redes sociais no @operaçõesrio. Volto com você, Rodrigo.
1: Obrigado, Samuel. Agora 11:28. Deixa eu mandar aqui um abraço para essas amigas que estão nos visitando no dia de hoje. Me encontraram no elevador, me encontraram na portaria ainda, né? Me reconheceram, chamaram, né? E obrigado pelo carinho. Olha, deram um bolo pra gente, hein? Olha, daqui a pouco, hein, ô Silvio? Daqui a pouco vamos comer esse bolo, né? Na sobremesa do almoço, né? Esse dona Giane e dona Beatriz.
4: Aham, né? Uhul, iremos comer o seu bolo.
1: É isso, né? Vocês são de Éden? Éden é São João de Meriti, né? Então, meu querido, a minha querida cidade São João de Meriti, o querido município, obrigado pelo carinho, então obrigado por estar aqui. Nossa Senhora das Graças de Éden, né? Da Bacia de Éden. Isso, padre?
5: Pedro Gadelha,
1: olha, elas estão aqui, um padre. Um abraço pro senhor, obrigado pelo seu sim sempre. Tá, vamos agora ao nosso primeiro intervalo, já voltamos com mais Em Dia com a Notícia.
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1: Gente, olha que honra eu recebi aqui. Bom dia, eu gostaria de pedir felicitações para minha avó, a Maria de Lourdes Peixoto Gomes, que completa 104 anos hoje. Feliz 104 anos de extrema lucidez, cheia de vida. Ela nasceu no dia 9 de junho de 1922, mas adora comemorar no dia 29 de junho por ser dia de São Pedro, né? E quem vai contrariar, não é isso? Ela ama a vida, ama dançar e vai comemorar o aniversário com pagode ao vivo. Nós amamos muito a senhora, avó. Beijos da sua filha, Afra Netas. Marcele, Michele, Tico, Ana e a bisneta Manu. Então, Dona Maria de Lourdes, muita saúde para a senhora aproveitar demais a sua vida. Como é bom parabenizar a senhora pelos seus 104 anos. Parabéns, parabéns, parabéns pela sua vitalidade, por tudo, né? Que a senhora continue iluminando muito a sua família. Obrigado, então, né, pela oportunidade, né, de homenagear a Dona Maria de Lourdes na data de hoje. 11h32 no Rio de Janeiro, né? Tem mais mensagens aqui, deixa eu tentar aqui ver o que que os nossos amigos estão falando. Tô tentando abrir aqui, agora sim. Bom dia, querido Rodrigo, ajudo com doações, mas ainda não sou amigo da rádio. Participo em outros movimentos da Igreja Católica que contribuo e sou dizimista da minha paróquia. Mas fica aqui uma promessa, querido amigo. Nos próximos meses, o bom governador que temos atualmente no estado vai conceder a recomposição salarial para os servidores e eu vou me tornar amigo da rádio. Além de continuar as doações, a Rádio Catedral é vital para todos os católicos. Salva vidas de verdade. Não devem ter empresários ou pessoas muito ricas católicas. Não é possível, né? Se eu fosse empresário, tivesse grana, a Rádio Catedral nunca ficaria no vermelho. Riqueza é compromisso em semear o amor. E semear o amor é investir na Catedral FM. É o professor Mário José, da paróquia Santa Isabel de Bento Ribeiro. Ô professor, obrigado pelo carinho, né, pela responsabilização com a nossa Rádio Catedral. Obrigado por essa promessa também, né? Que então seja concedida a recomposição salarial, né, para dar mais tranquilidade à sua família também. Tá bom, querido professor? Obrigado pelo carinho, obrigado por estar com a gente. Agora, 11h34, a Secretaria Municipal de Saúde do Rio suspendeu de forma temporária e preventiva a aplicação da vacina contra a dengue produzida pelo Instituto Butantan. A medida foi adotada após a recomendação do Ministério da Saúde, que investiga duas mortes suspeitas de pacientes vacinados em outras regiões do país. 42 casos graves são investigados. Segundo o governo federal, as vítimas apresentaram reações após receberem o imunizante. O objetivo da investigação é esclarecer se existe alguma relação entre os casos e a vacinação. A vacina do Butantan vinha sendo disponibilizada no município do Rio de Janeiro desde fevereiro, exclusivamente para profissionais de saúde. De acordo com a prefeitura, foram aplicadas 7.002 doses sem registros aqui no Rio de Janeiro de eventos adversos graves na cidade do Rio. O ministro Alexandre Padilha, ministro da Saúde, ressaltou que ainda não há comprovação de que as mortes tenham sido causadas pela vacina, que já foi aplicada em cerca de 500 mil pessoas. A Secretaria Municipal de Saúde do Rio ressaltou que a suspensão ocorre por precaução e segue orientação do Ministério da Saúde enquanto aguarda as investigações serem concluídas. A recomendação do governo federal se refere apenas à vacina produzida pelo Instituto Butantan. Já a vacina contra a dengue do laboratório Takeda, disponível desde 2024 na rede pública para adolescentes de 10 a 14 anos, não sofreu qualquer restrição. Eu observo, né, esse tipo de restrição como um compromisso com a vacinação. Porque a partir do momento que um problema pode existir, vem a público, dando transparência a isso, dizendo o seguinte: nós estamos investigando. A gente tem que lamentar muito essas mortes, tem que rezar muito por essas pessoas que estão em estado grave. Agora, a gente não pode trazer aqui uma conclusão antecipada, né? Porque uma investigação está em curso para saber se há relação com a vacina, né? Essas pessoas que estão em estado grave e essas mortes. Agora, a partir do momento que não se esconde, que coloca isso com transparência, eu vejo com bons olhos, né, um compromisso com a seriedade do sistema de vacinação do Brasil.
4: Eu concordo. E faço também um alerta, né, para o nosso ouvinte, para que não levem essa questão de investigação transparente, né, para aquele lado de começar a negar os efeitos da vacina. A vacina, ela sempre foi e sempre será o melhor método preventivo para doenças. Negar a eficácia da vacina é um erro, né? Tem muitos influenciadores digitais, né? De desavisados, né? E sem qualquer tipo de conhecimento científico, que fica negando a eficácia das vacinas. Isso é muito grave, tá? E vocês devem se vacinar, tá? Essas vacinas que são disponibilizadas pelo sistema de saúde são seguras. Então, nós temos que fazer esse alerta para os nossos ouvintes, porque é importante para a nossa sociedade, né? Não entrem no canto da sereia dizendo que a vacina, ela não serve para absolutamente nada, ou mesmo é aquela teoria da conspiração dizendo que é um teste para verificar, né, se realmente. Não façam isso, né? Aqui está tendo total transparência nessa questão.
1: Agora, 11h37, deixa eu falar sobre um caso de violência, na verdade, dois casos de violência, em que o Estado do Rio de Janeiro foi condenado a indenizar a família das primas Emily Vitória e Rebeca dos Santos. Elas foram mortas por um tiro de fuzil durante uma operação policial na favela do Sapinho, em Duque de Caxias, em dezembro de 2020. A justiça também determina o pagamento de indenização pelas falhas na investigação conduzidas após o crime. A sentença representa uma nova reviravolta em um caso que mais de 5 anos depois, continua sem a identificação de quem disparou o tiro que matou essas duas crianças. Emily tinha 4 anos e Rebeca 7 anos quando foram baleadas e mortas, né? As duas brincavam na porta de casa quando foram atingidas por um único disparo de fuzil. E uma missa marcou os 5 anos da morte de Kathleen Romeu. Familiares, amigos e moradores se reuniram na paróquia Santa Bernadette, em Higienópolis, para homenagear a jovem assassinada pela PM e pedir justiça. Eu gostaria de usar aqui, né, o seu conhecimento, a sua expertise nessa área criminal, para saber quando acontece, né, algo parecido com esse. Uma pessoa inocente, uma criança, uma pessoa que é notoriamente inocente, é atingida por um agente do Estado. O que a família precisa fazer para ter a sua indenização? Quanto tempo isso pode demorar? Eu queria que o senhor falasse sobre os caminhos, porque a partir daí a gente pode exercer a nossa cidadania.
5: Sim, sim, né? Sim.
1: Porque a gente não tem como, a gente não pode falar, ó, não vai acontecer, porque ninguém está imune a isso. Nós mesmos não estamos imunes a isso, né? Mas sim, o que fazer? Como proceder? Eu acho que isso é muito importante, né, para que a gente possa exercer a nossa cidadania e cobrar do Estado o que ele nos deve.
4: Então, vamos lá. Primeiro, é necessário fazer o registro de ocorrência para que a polícia comece a apurar o crime, enfim, os elementos ali constitutivos do fato. Depois que tem essa apuração, é necessário juntar essas provas, tá? E apresentar uma ação indenizatória em face do Estado. Por que em face do Estado e não do agente público? Porque o agente público, ele representa o Estado, ele é representante do Estado. Então, se o agente público errou, o responsável por ele é o Estado, tá? Se for PM, né? E se for Polícia Federal, Polícia Rodoviária Federal, será a União. Então, entra-se com uma, ajuiza-se uma ação indenizatória. E o mais importante disso, né, é a questão do precatório, que infelizmente, Rodrigo, nós temos uma dinâmica aqui no nosso país em que a pessoa, ela consegue, quando logra isso na ação, ela precisa ali ter uma paciência muito grande para poder receber o precatório, né? E esse precatório agora, né, nós temos aí uma dinâmica que foi mudada, né? Agora o pagamento não será integral como era antigamente. É integral de uma vez só. Antigamente você tinha uma verba destacada do Estado, da União, para pagamento de precatório. Então destacava-se essa verba e entrava numa fila de pagamentos anuais e pagava-se integralmente.
1: Precatório é tudo aquilo que o Estado tem que pagar judicialmente.
4: Exatamente, para as dívidas estatais de ações que ele perdeu, né? E lembrando, por que que o Estado tem que pagar isso? Porque o Estado erra e é necessário indenizar os seus administrados. Antigamente você destacava, sei lá, 100 mil reais, 1 milhão de reais. Aí desse 1 milhão de reais ia pagando na fila de precatório, até esgotar a quantidade de dinheiro. Não tem mais dinheiro? Espera-se o próximo ano para poder destacar mais um valor para poder pagar essa fila de precatório. Hoje em dia, nós temos uma dinâmica com essa nova questão apresentada pelo Congresso Nacional, de que você pode parcelar o valor daquele precatório. Ou seja, não basta mais você esperar...
1: Que absurdo, né?
4: Exatamente. Não basta você esperar o valor para a fila do precatório. Você também pode parcelar. O governo vai parcelar para você receber. Ou seja, né, isso...
1: Proporcionalmente, né? A pessoa se torna vítima do Estado em segundos. No entanto, para ser indenizada, demora anos.
4: Exatamente, exatamente. Então, não é incomum, é algo extremamente comum, a pessoa ganhar uma ação judicial e só vir a receber daqui a 10, 15 anos. Isso criou-se uma indústria. Qual é a indústria? Indústria das empresas que compram precatório. Aí a empresa te dá 40% do valor.
1: Isso é legal?
4: É legal. É legal. Paga 40% do valor, ou até algumas menos, tá? Algumas menos. Para comprar o seu direito de receber o precatório. Aí você recebe 30%, 40% do valor, e aí a empresa fica com ônus de receber daqui a 10, 15 anos. Então, infelizmente, é essa indústria que se instalou.
1: Perfeito, agora vamos ao nosso segundo intervalo e já já voltamos com mais Em Dia com a Notícia.
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1: Eu achei bem legal essa notícia, porque o Jardim Botânico do Rio de Janeiro, que é um lugar belíssimo, vai completar 218 anos no próximo sábado. Muita gente não visita porque não tem as condições financeiras, né? E nesse dia, no sábado, o Jardim Botânico estará com os portões abertos, entrada gratuita o dia inteiro. A grande novidade é o lançamento de um passaporte temático por apenas R$15 à venda na loja da Associação de Amigos. Ao carimbar o passaporte, né, e completar os percursos, os visitantes ganham recompensas exclusivas e aprendem mais sobre a natureza. No entanto, né, quem ainda não conhece o Jardim Botânico do Rio de Janeiro, então próximo sábado, com entrada gratuita, eu acho que é uma excelente oportunidade. Por falar em oportunidade, esse é o quadro mais importante do nosso programa.
0: Oportunidades. Elizabeth Martins, bom dia.
2: Bom dia, Rodrigo. Bom dia também a todos os ouvintes. Quem está em busca de uma oportunidade de trabalho terá chance de receber orientação profissional e se candidatar a vagas de emprego sem precisar se deslocar para longe de casa. Até sexta-feira, dia 12, o programa Trabalha Rio, da Secretaria Municipal de Trabalho e Renda, vai levar seus serviços a diferentes regiões da cidade, aproximando trabalhadores e empresas por meio de atendimento gratuito realizado em pontos estratégicos. Na próxima quarta-feira, dia 10, das 10 da manhã às 2 da tarde, será a vez de Marechal Hermes, no Big Pastel, Rua Coruripe, número 792. Já na quinta-feira, dia 11, das 10 da manhã às 2 da tarde, Campo Grande, na Igreja Batista Manaim, Estrada do Mendanha, número 4240. Já na sexta-feira, dia 12, das 10 da manhã às 2 da tarde, será a vez de Vila Kennedy, na Cozinha Comunitária Carioca, Travessa Orizaba, número 43. Os interessados devem apresentar documento de identidade, CPF, carteira de trabalho, número do PIS e, se possível, currículo atualizado. O atendimento é gratuito e mais informações é só acessar o site trabalho.prefeitura.rio. Lembrando ao nosso ouvinte, Rodrigo, que essa informação ele vai encontrar no aplicativo Rádio Catedral FM-RJ Oficial. No nosso aplicativo tem um ícone vagas de emprego, é só acessar.
1: Ok, obrigado, Elizabeth Martins. Deixa eu dar uma dica também para você que tem uma criança, um adolescente em idade escolar, né? A Fundação Bradesco está com inscrições abertas para 35 vagas gratuitas destinadas a estudantes do primeiro e do segundo ano do ensino médio até o dia 11 de junho. As aulas serão ministradas presencialmente à noite. As inscrições podem ser feitas por estudantes maiores aí de 18 anos, sem limite de idade, na Secretaria da Escola, das 4 da tarde às 9 da noite, na rua Doc Lobo, 253, na Tijuca. Os alunos devem ter em mãos o original e a cópia do RG, CPF, comprovante, residência atual e histórico escolar. Então, são estudantes, né, do primeiro e do segundo ano até o dia 11 de junho, tem essa oportunidade de inscrição na Fundação Bradesco, né? Então são aulas que serão ministradas presencialmente à noite, né? E conforme eu disse ao contrário, né? Porque as inscrições podem ser feitas por estudantes maiores de 18 anos e sem limite de idade. Agora 11:49 no Rio de Janeiro, o Papa Leão XIV presidiu a oração da hora sexta na Catedral de Santa Cruz e Santa Eulália, em Barcelona, nesta terça-feira, em sua viagem apostólica à Espanha. Em sua homilia, nos convidou a propagar nos nossos ambientes, nas famílias, nas paróquias, nos locais de trabalho e formação, nos ambientes da cúria e em qualquer outro âmbito da vida, um clima de família, no qual se vive junto, consciente da filiação e do chamado comum, solidários, abertos, capazes de misericórdia, sacrifício, atenção mútua e perdão. É o chamado do nosso Papa Leão XIV. Agora 11:50 no Rio de Janeiro, o governador em exercício Ricardo Couto e o ministro da Fazenda Dário Durigan se reuniram em Brasília e um dos assuntos tratados foi a possibilidade de redução da dívida fluminense com a União, que atualmente soma 200 bilhões de reais. O possível abatimento se refere a um crédito de 20 bilhões de reais junto à Petrobras, valor relacionado a divergências envolvendo o Estado do Rio de Janeiro, a Petrobras e a Agência Reguladora Fluminense sobre os valores de ICMS pagos pela estatal. Segundo o governador em exercício, existe um depósito judicial estimado em cerca de 20 bilhões de reais vinculado ao caso, que poderá ser aproveitado nas negociações com a União no programa de pleno pagamento de dívidas dos estados. A expectativa do governo do Rio é concluir a adesão ao PROPAG ainda neste mês de junho. O que que isso representa? Que o estado pode usar seus ativos para abater da dívida, né? E também a parcela vai ficar menor, a parcela que é paga mensalmente vai ficar menor. E isso pode dar capacidade ao Estado de investir em áreas prioritárias: segurança, educação, saúde, enfim, né? As áreas que o Estado observa como prioridade.
3: Sim, pelo que eu vejo em relação a isso, eu vejo com bons olhos, tá? Essa dinâmica, porque é uma questão de um fraudador, quanto mais. Em que, sinceramente, vamos ser honestos, né? Ele não vai pagar, né? É a mesma coisa de quando alguém cai em golpe de estelionato. Enfim, eles resistem manobra de encobrir o valor, que eu acho muito difícil, ou mesmo até beirando o impossível, né? Restituir esse valor. Porque eles levam esses valores para paraísos fiscais, enfim. Então, foi bem, né, esse bloqueio. Interessante, né, que essa indústria, né, esse complexo

0: com muito bons olhos isso, uma excelente iniciativa do então governador Ricardo Couto, que deve sim ser aplaudido, né?
1: Inclusive, o governador em exercício, Ricardo Couto, afirmou que há expectativa de recuperar cerca de R$1,4 bilhão dos recursos que o Rio Previdência, o fundo, né, que paga aposentados e pensionistas do estado, mais 235 mil aposentados e pensionistas do estado, investiu no Banco Master, né? Tem um total aí de mais de R$3 bilhões, então há expectativa de recuperar cerca de R$1,4 bilhão. O governo do estado afirma que já adotou medidas judiciais para buscar o ressarcimento dos valores e, segundo o governador em exercício, decisões favoráveis ao estado já foram obtidas e parte dos recursos encontra-se bloqueada como garantia para eventual indenização.
0: Tomara, ainda bem, ótimo. Aplauso ao professor, juiz, né, Ricardo Couto, ele tá fazendo uma verdadeira faxina que já deveria ter sido feita há muito tempo. Então, um aplauso, digno de aplauso, né? E verifica-se que todas essas iniciativas que fazem bem à população, existe uma reação aí, né, da Assembleia Legislativa, né? Negativa, é impressionante, né? A gente vê essa questão, né, de ir contra o povo, né?
1: Pelo nosso WhatsApp, essa justiça do nosso país é uma vergonha. Falo do caso Henry. Obrigado pela sua participação. Não disse aqui, né, quem é, mas muito obrigado por estar com a gente e pela sua opinião. Tá aqui, olha, pedido aqui para rezar pela Maria de Lourdes Teixeira Moreira, do Engenho Novo, Rio de Janeiro, e família. Vou aqui encaminhar para o nosso terço da Divina Misericórdia, né? Deixa eu saber o que dizem mais os nossos amigos. Bom dia, querido Rodrigo, sou a Rita de Cássia, de São Cristóvão. Como anda a situação dos nossos irmãos católicos da Nicarágua? Abraço fraterno. Olha, eu não tenho nenhum caso específico recente, né, de perseguição, mas a perseguição é contínua até quando, né, tivermos lá na Nicarágua um ditador, o Ortega. A nosso povo católico tem muita dificuldade, é muito perseguido por lá, né? Não tenho aqui informações de um caso recente, né, de uma perseguição específica, mas, né, é sempre um clima muito tenso para nós católicos nessa região. Tá bom, querida? Um beijo para você, obrigado pelo carinho da sua mensagem. Muitas mensagens chegando, deixa eu só dar uma olhada aqui no nosso YouTube. O Alejandro Reis falando: abençoado dia, meu amigo Rodrigo, abençoado dia para você também. Dede Pina: oi, Rodrigo, bom dia, estou aqui de repouso por conta de uma cirurgia, né, ouvindo seu programa, beijo no seu coração, amigo. Ô, Dede, minha querida, um beijo para você e pronta recuperação, continuamos em oração, né, pela sua recuperação plena, tá bom, meu amor? Um beijo para você, obrigado pelo carinho. E dessa forma concluímos o nosso Em Dia com a Notícia. Peço desculpas a quem eu não li, né, a mensagem, mas infelizmente são muitas mensagens e pouco tempo.
0: Sim, sim,
1: né?
0: Sim.
1: Infelizmente pelo pouco tempo. Graças a Deus pelas inúmeras mensagens, né? Excelente. Doutor Tiago Jordão, até a próxima terça-feira.
0: Certamente, estaria aqui.
1: Gente, amiga, muito obrigado pelo carinho de hoje e de sempre. Amanhã, 11:05, renovo o convite para estarmos juntos aqui no nosso Em Dia com a Notícia. Se o nosso bom Deus quiser, ele há de querer.
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0: Em nome do Pai, do Filho e do Espírito Santo. Amém. Que a paz do Senhor seja com todos vocês, caríssimos amigos e irmãos. Celebramos hoje a memória do apóstolo do Brasil, padroeiro dos catequistas, presente nos inícios da missão e da evangelização do nosso país. Esteve aqui no Rio de Janeiro também, na fundação da cidade, na fundação da Santa Casa. Celebramos hoje São José de Anchieta, presbítero. Anchieta nasceu na ilha de Tenerife, na ilha Canárias, pertencentes à Espanha. Depois estudou em Coimbra, Portugal, onde aos 17 anos ingressou na Companhia de Jesus, jesuítas. Aí fez o noviciado. Com 19 anos foi enviado ao Brasil como missionário, integrando a comitiva de Duarte da Costa, em 1553, segundo o governador-geral. Portanto, um jovem que ainda não era padre veio como missionário aqui para o Brasil com 17 anos. Depois de curto período no Colégio da Bahia, seguiu para São Vicente, cidade mais antiga do Brasil, onde passou a colaborar com o padre Manuel da Nóbrega. No dia 25 de janeiro de 1554, participou da fundação da Casa de São Paulo, do Colégio de São, Colégio Anchieta, Colégio de São Paulo, e a partir da qual se desenvolveria a própria cidade de São Paulo. Fundação de São Paulo, portanto, 1554. Fundado o Colégio, Anchieta teve papel importante como educador e evangelizador. Aprendeu rapidamente o tupi, a língua tupi, e escreveu a arte da gramática da língua mais falada na costa do Brasil, um vocabulário tupi-português e um catecismo em tupi. Produziu muitos textos nesta língua, cantigas, autos religiosos, romances em português e espanhol. Distinguiu-se também como pregador. São famosos seus dois grandes poemas à Virgem, escritos por motivo da sua prisão, quando da luta contra os franceses e seus aliados, os tamoios, que haviam tomado a Guanabara. Ordenado, foi vice-reitor dos colégios, né, de São Paulo, Santos e São Vicente, e em seguida provincial na Bahia, de 1578 a 1585. Onde escreveu seus melhores autos e suas mais circunstâncias e informações. Doente, cansado, recolheu-se primeiro no Colégio do Rio e depois à aldeia de Reritiba, onde escreveu seus últimos autos e onde faleceu em 1597. Reritiba, hoje Anchieta. E ali em Anchieta, antiga Reritiba, temos o Santuário Nacional de Anchieta. Em 1597 ele faleceu. João Paulo II beatificou em 1981. E Anchieta foi canonizado pelo Papa Francisco no dia 3 de abril de 2014. Apóstolo do Brasil, um jovem sacerdote, um jovem religioso, que evangelizou, que teve presente, que soube respeitar a cultura indígena, soube aprender a cultura, a língua, os costumes, não só a língua, mas também toda a questão da farmácia, digamos, indígena, tudo aquilo são as raízes, as folhas, enfim, quanta coisa justamente Anchieta nos ensina enquanto responsável da evangelização dessa região. E teve presente aqui no Rio de Janeiro de diversas formas, diversas maneiras. Creio que seria interessante um trabalho que aprofundasse as várias presenças de Anchieta aqui em nossa região do Rio de Janeiro, aqui na cidade de São Sebastião do Rio de Janeiro. Derramai, Senhor, sobre nós a vossa graça. Indica o exemplo do presbítero São José de Anchieta, apóstolo do Brasil, sirvamos fielmente ao Evangelho, tornando-nos tudo para todos e nos esforcemos em ganhar para vós novos irmãos no amor de Cristo. Meus irmãos e irmãs, rezemos. O anjo do Senhor anunciou a Maria e ela concebeu do Espírito Santo. Ave Maria, cheia de graça, o Senhor é convosco, bendita sois vós entre as mulheres, e bendito é o fruto do vosso ventre, Jesus. Santa Maria, Mãe de Deus, rogai por nós, pecadores, agora e na hora de nossa morte. Amém. Eis aqui a serva do Senhor, faça-se em mim segundo a vossa palavra. Ave Maria, cheia de graça, o Senhor é convosco. Bendita sois vós entre as mulheres, e bendito é o fruto do vosso ventre, Jesus. Santa Maria, Mãe de Deus, rogai por nós, pecadores, agora e na hora de nossa morte. Amém. E o Verbo se fez carne e habitou entre nós. Ave Maria, cheia de graça, o Senhor é convosco. Bendita sois vós entre as mulheres, e bendito é o fruto do vosso ventre, Jesus. Santa Maria, Mãe de Deus, rogai por nós, pecadores, agora e na hora de nossa morte. Amém. Rogai por nós, Santa Mãe de Deus, para que sejamos dignos das promessas de Cristo. Oremos. Infundi, Senhor, em nossos corações a vossa graça, vos suplicamos, a fim de que nós, que conhecendo pela anunciação do anjo a encarnação de Jesus Cristo, vosso Filho, cheguemos por sua paixão e morte de cruz à glória da ressurreição, pelo mesmo Cristo Senhor nosso. Amém. Glória ao Pai, ao Filho e ao Espírito Santo, como era no princípio, agora e sempre. Amém. Glória ao Pai, ao Filho e ao Espírito Santo, como era no princípio, agora e sempre. Amém. Glória ao Pai, ao Filho e ao Espírito Santo, como era no princípio, agora e sempre. Amém. E a todos vós, caríssimos amigos e irmãos, abençoe-vos o Deus Todo-Poderoso, Pai e Filho e Espírito Santo. Amém.
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meio-dia e 10 no Rio de Janeiro. Muito boa tarde pra você. Hoje é terça-feira, dia 9 de junho, ano 2026. Por aqui sou eu, Silvio Júnior, e te faço companhia a partir de agora em mais um encontro, mais uma edição do Som da Esperança. Até as 3, claro, desfile com o que há de melhor na nossa música católica por aqui. A sua participação tá valendo, o tapete vermelho estendido, perfumado, higienizado, 3231-3567 é o nosso WhatsApp. Você que mora fora do Rio de Janeiro, 0 operadora 21, para mandar seu recadinho, mandar seu abraço, prestar aquela homenagem bacana a alguém especial que tá fazendo aniversário no dia de hoje, esse é o caminho, esse é o canal, 3231-3567. Fique à vontade para participar com a gente. A gente sempre lembra aqui, todos os dias, no Momento Saudade, aquela sequência especial, músicas que marcaram a nossa história, marcaram gerações, não é? Quem nos relembra momentos especiais? Eu quero saber. Qual a música que te marcou, a música católica que te marcou, que você ouviu aqui na programação da Catedral, que marcou um momento da sua vida? Hein? Conta aqui pra gente. Quem sabe ela não volta amanhã, hein? 3231-3567, participe com a gente. E a gente começa o encontro de hoje com novidade. O lançamento da semana passada, né? Música gostosa de ouvir, Padre Fábio Escobar e Olívia Ferreira, em tua casa.

0: abrindo bem demais o nosso Som da Esperança de hoje. Padre Omar Raposo, Tudo é Possível, Felipe França, Leão Rugil, Edinho, Ministério Sou Paraíso, e começamos com o Padre Fábio Escobar e Olívia Ferreira em Tua Casa.
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0: Já já nossa sequência, saudade que tá imperdível.
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0: nossa sequência saudade de hoje fechou com Padre Zezinho, Ilumina, Ilumina antes, Maria do Rosário, Brisa Leve, Comunidade Servos, Renascer, Banda Êxodos, Toque em Mim, Cláudio Lima, Renovação e começamos com o Ministério Pentecoste e Sonda-me, aliás, começamos com a banda Vida e Reluz, Deus Imenso.
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0: 1 e 1. O Movimento Sacerdotal Mariano está organizando um cenáculo mariano eucarístico do Regional Leste 1. Com o tema Por Fim Meu Coração Triunfará, o cenáculo vai ser no dia 18 de julho e este ano irá celebrar os 41 anos do apostolado do Movimento Sacerdotal Mariano do estado do Rio de Janeiro. A programação terá início às 8 horas da manhã na Catedral de São Sebastião com a acolhida e depois vai ter a exposição do Santíssimo Sacramento. O cenáculo e a missa que será presidida pelo cardeal Dom Arani Tempesta.
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saber, Senhor, que estás comigo. 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

0: Eu e minha casa serviremos ao Senhor, comunidade Divina Luz. Antes, Marília Mello e Frigilson, estás comigo.
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0: Em 106,7 Catedral FM, o som da esperança, 1:16 no Rio de Janeiro, é hora.
1: Oportunidade.
0: Com ela, Elizabeth Martins. Boa tarde, Betinha.
2: Boa tarde, Silvinho. Depois de quê? 5, 6 dias?
0: Pois é, final de semana o seu foi muito prolongado, viu, Betinha?
2: Não, foi.
0: Você tirou muita folga. Não, domingo eu estava aqui. Domingo eu estava trabalhando.
2: Sexta-feira eu estava trabalhando.
0: Sexta-feira é minha folga. Aí. Vamos lá. Ô, Bete, pessoal que tá aí numa expectativa em busca de um local para trabalhar, não é? Tem muita gente desempregada, infelizmente, e de repente tem gente que tá também procurando o primeiro emprego, oportunidades de mercado, o que que você tem pra gente?
2: Silvio, olha, empresa de médio porte no ramo de moda praia feminina abre vaga para atendente. Os requisitos para você se candidatar à vaga é ter disponibilidade de horário e esta vaga é destinada ao público feminino. Local, Barra da Tijuca, o salário é de R$2.000 e você envia o seu currículo com foto separadamente para o WhatsApp. O DDD é 21 965748590. 965748590. Lembrando, Silvio Júnior, nosso ouvinte, que essa informação ele vai encontrar no aplicativo Rádio Catedral FM traço RJ Oficial.
0: Maravilha, Betinha. Daqui a pouquinho você volta com os aniversariantes?
2: Volto, sim. Vamos celebrar o dom da vida,
0: exatamente,
2: né? Essa galera que faz aniversário no
0: dia de
2: hoje.
0: Sabe que tem muita gente que fica me cobrando. E fica, Silvio Júnior, você falando da Elizabeth com o coral e ela nunca canta. Quando é que ela vai cantar? Eu não sei. Vamos ver. Será que é hoje?
2: Vamos aguardar Elizabeth cantar.
0: Sendo nos próximos capítulos, Elizabeth cantando aí. Tá bem. Aí, foi o seguinte, Bete. Vamos cantar junto? Né?
2: Vamos.
0: Não, mas hoje aí não. É desde que a minha parte eu peço. Você pede desculpa por mim. Valeu, Betinha. Até já, querida.
2: Até já.
0: Bom, vamos lá. 3231-3567. Você lembra a música que marcou aí um momento da sua vida, da sua história? Manda aqui pra gente. 3231-3567. De repente ela volta amanhã na nossa sequência Saudade. Boa tarde, Rádio Catedral. Aqui o Renato da paróquia Nossa Senhora da Conceição no Pacheco, em São Gonçalo. Obrigado pelas lindas canções. Que Deus abençoe abundantemente a todos da rádio. Hoje peço orações pelo meu irmão em Cristo, Irapuã, pois sua esposa Ana Cláudia fez a sua Páscoa, tá toda a força de Deus aí pra ele. Deus possa confortar o coração de todos os familiares e amigos. Outra participação que chegou pra gente também aqui. Que sequência foi esta, Silvio? Músicas maravilhosas. Ainda teve a recordação do nosso querido Jorge Luiz, grande locutor, que deixou saudades. Se pudesse dar uma nota pela sua escolha, só não seria 10, porque você não é vascaíno. Grande abraço, irmão Josenir Badaró. Obrigado, Josenir. Grande abraço pra você. Pois é, a gente teve uma canção que tocou aqui. Com a presença ou a participação do saudoso Jorge Luiz, foi o primeiro comunicador da Rádio Catedral, inclusive no vídeo, a gente tem lá, você pode procurar no YouTube da Rádio Catedral, tem o vídeo da inauguração da rádio, ele fazendo a locução do horário que a rádio foi pro ar, meio-dia, no dia 8 de dezembro de 1992.
3: Que todas as palavras de humilhação, de maldição, sejam quebradas agora pelo poder da palavra de Deus. 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

a sua glória, glória que recebe do seu Pai, como Filho único, cheio de graça e de verdade. A última palavra é dele.

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1:32 na sua Catedral FM. Boa tarde para você que tá ligado com a gente em 106,7, acompanhando pelo aplicativo, você que está na Alexa também, em qualquer parte do Rio, do Brasil ou do planeta. Meu carinho, meu abraço muito especial para você. Sempre muito bom ter você com a gente. Você que tá ouvindo a Rádio Catedral FM pela primeira vez também, seja muito bem-vindo à nossa família. 3231-3567 é o nosso WhatsApp. Rita de Cássia, da paróquia Nossa Senhora da Conceição, no Pacheco, em São Gonçalo. Boa tarde, queridíssimo amigo Silvio Júnior, família Catedral. Faltou curtiu, mas é óbvio, nem precisa mais perguntar. Abraços para Sueli Geraldo, Leila e sua amiga, que encontrei domingo no seminário propedêutico, para o locutor Voz do Cristo Redentor, para todas as amadinhas de fé e ouvintes, rumo aos 150%, doei quando puder, salve Maria. E lá vem você de novo, com perguntas difíceis, são muitos louvores preferidos, não caberia a lista aqui. E hoje você tocou um dos que eu ia sugerir para amanhã. No lugar, sugiro Talhas Abertas, com o padre Carlos Henrique. Anotado, Rita. E por favor, Silvio, não coloque essa pergunta na enquete. Acho que seria a mais difícil de todos. Qual o seu locutor preferido? Eu não tenho dúvida disso. Até porque eu sozinho chego em terceiro lugar. Rita, beijo pra você, 1:33.

0: Apolo Magno, mais forte, Laiane Lima, fala comigo, agora no Rio 142.
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1h44 aqui na sua Catedral FM, 3231-3567 é o nosso WhatsApp para sua participação. Vamos juntos! Giacomo Bebeto Amaral.

sobre nós. Quando falamos do Espírito Santo, falamos de comunidade sobre a sua vida, sobre a minha história, sobre todos nós.

0: Ana Lúcia. Participações especiais, Vinde Espírito Criador, Padre Diogo Albuquerque, quando ele ressurgiu, Diácono Bebeto Amaral, eu quero estar cheio.
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0: 1h56. O Santuário Santa Teresinha do Menino Jesus, no bairro de Campo Grande, convida todos para participar neste fim de semana das missas pelo dia de Santo Antônio e da festa junina. No sábado, as missas em honra a Santo Antônio serão celebradas às 8h20, 10 horas da manhã e 5 horas da tarde, sendo que esta última já é de preceito dominical. No sábado, a festa junina começará depois da missa das 10 horas e continuará no domingo durante todo o dia. O santuário também vai instalar um telão no sábado para o jogo do Brasil e Marrocos pela Copa do Mundo. A festa terá comidas típicas, barraquinhas, música ao vivo, dança de quadrilha e no domingo almoço paroquial. O Santuário Santa Teresinha do Menino Jesus, em Campo Grande, fica na Avenida Manuel Caldeira de Alvarenga, número 1017.
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4: Dia 9 de junho. A Igreja celebra hoje a memória de São José de Anchieta, presbítero jesuíta conhecido como o Apóstolo do Brasil. Anchieta nasceu no dia 19 de março de 1534 em São Cristóvão da Laguna, na ilha de Tenerife, no arquipélago das Canárias, na Espanha. Foi educado na ilha até os 14 anos e depois seus pais o enviaram para a Universidade de Coimbra, em Portugal. Era um jovem inteligente, alegre, estimado e querido por todos. Exímio escritor, amava poesia e mais ainda gostava de declamar. Ingressou na Companhia de Jesus e quando se tornou jesuíta veio para o Brasil em 1553 como missionário. Chegou na Bahia junto com mais 6 jesuítas. Em 1554, chegou à Capitania de São Vicente, onde, junto com o provincial do Brasil, Padre Manuel da Nóbrega, fundou, no Planalto de Piratininga, aquela que seria a cidade de São Paulo. No local foi instalado um colégio e o seu trabalho missionário começou. José de Anchieta não apenas catequizava os índios, dava condições para que se adaptassem à chegada dos colonizadores, fortalecendo assim a resistência cultural. Foi o primeiro a escrever uma gramática tupi-guarani, mas ao mesmo tempo ensinava aos silvícolas noções de higiene, medicina, música e literatura. Por outro lado, fazia questão de aprender com eles, desenvolvendo diversos estudos da fauna, da flora e do idioma. Anchieta era também um poeta, além de escritor. É célebre o dia em que, estando sem lápis e papel à mão, escreveu nas areias da praia de Peroígue, Ubatuba, o seu célebre poema A Virgem, que decorou antes que o mar apagasse seus versos. José de Anchieta morreu no dia

0: 9 de junho de 1597, na pequena vila de Reritiba, atual cidade de Anchieta, no estado do Espírito Santo. Beatificado em 1980, foi elevado aos altares por decreto do Papa Francisco em 3 de abril de 2014. São José de Anchieta, apóstolo do Brasil, rogai por nós.
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0: 2:03 aqui na Catedral FM em 106,7, hora dos aniversariantes do dia. Oi, Betinha!
1: Oi, Silvio, estou de volta para celebrar. É tão bom, né, Silvio? É completar mais um ano de vida, fazer aniversário.
0: Maravilhoso. E olha, digo para você o seguinte, Elizabeth, mês de junho é um mês tão bonito, né?
1: É festivo.
0: É mês festivo, é bonito demais. Santo Antônio, São Pedro, São João, São Paulo. Ah, que beleza.
1: É verdade. É, eu fico lembrando, Silvio, quando eu estou perto de celebrar o dom da vida, o relógio vira lá da 0 horas, então já é um momento de celebrar.
0: Exatamente. Tô então, pertinho.
1: É, Silvio, então vamos celebrar o dom da vida da Lucy Barbosa Ramos, Marília Ferreira de Castro, Sueli de Azevedo, José Carlos Ribeiro de Santana, Eva Cristina da Silva Castro, Rosângela de Souza e também da Maria da Glória Dias Gomes, celebrando o dom da vida.
0: Parabéns aos aniversariantes de hoje.
2: Feliz aniversário!
0: Que Deus comunique de muitas e muitas bênçãos. Aproveite o dia, porque esse é o dia especial, o dia que o Senhor escolheu para você vir, não a passeio. É importante lembrar sempre isso. Ah, tô aqui de passeio. Não vim a passeio. Eu vim para fazer diferença na vida
1: você
0: dos outros, na sua vida. Você tem uma missão, né, Beth?
1: É,
0: então celebre o dom precioso da vida e celebre mesmo, hoje é o seu dia. Lembrando, todos os dias às 18:10 temos a Santa Missa em ação de graças pelos amigos da rádio, com transmissão aqui pela Rádio Catedral. Betinha, você volta amanhã?
1: Se Deus quiser.
0: Então tá bom, valeu, Betinha.
1: Valeu.

0: Tiago Brado e Padre Fábio de Melo, Minha Essência, Rafael Morel, Pensamento Girando, Miguel Ângelo, Sonho de Israel. Agora são 2:18 aqui na Catedral.
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0: 2:22 aqui na Catedral FM. Tem participação chegando pelo nosso WhatsApp.
1: Olá, Rádio Catedral, eu sou Ronaldo Esteves, sou da paróquia de São Sebastião de Oaíba, gostaria de oferecer uma música especial para minha esposa Patrícia, para minha filha Maria, para minha sogra Dona Valda, para todos vocês da rádio e para todos os ouvintes.
0: Valeu, querido Ronaldo, um grande abraço para você, para toda a turma, toda a família aí, querido, obrigado pela audiência sempre. 2:22.

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Davidson Silva, como tu não há, Juliana Fernandes, buscai ao Senhor, faltando 10 minutos para as 3 no Rio de Janeiro.

0: Marcele Rocha e tua presença fechando o nosso encontro de hoje aqui no Som da Esperança. Muito obrigado a você que esteve com a gente até agora, continue sintonizado. Vem aí o terço da Divina Misericórdia com Padre Vitor Hugo. 2h59. A tradicional festa junina da Penha já tem data marcada. O Arraiá da Basílica da Penha será realizado os sábados e domingos durante todo o mês de julho, sempre das 16h às 22h da noite. A programação contará com quadrilhas, forró, sertanejo, quermesse e brincadeiras, garantindo diversão para toda a família. O Arraiá será realizado nas dependências da Basílica Santuário de Nossa Senhora da Penha.
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0: Muito boa tarde, queridos irmãos e irmãs da nossa Rádio Catedral FM 106,7. Eu sou o Padre Victor Hugo Nascimento e hoje nós vamos rezar aqui, graças a Deus, nossos estúdios na glória, nesse dia lindo, maravilhoso. Você já olhou para cima, para o céu? O céu está azul, o céu está aberto. E como o próprio Senhor nos prometeu, mais ainda agora, às 15h, a hora da misericórdia. O céu está aberto para nos encher de bênçãos, de graças. O céu está aberto para contemplar o seu pedido. São tantas orações que nos chegam, tantos pedidos de orações, e tenha certeza que rezamos por você e com você. Por isso, essa é a hora da graça, a hora da misericórdia. Nesses pedidos, tenha certeza que o Senhor, com cuidado, com carinho, está olhando para cada um de nós. E ao meu lado, a nossa querida Bárbara, não é isso? Boa tarde, Bárbara.
1: Boa tarde, padre. Boa tarde, dona Leda.
0: Dona Leda, maravilhosa. Silvia está aí.
1: E a todos que estão acompanhando e vão rezar conosco nessa hora da misericórdia.
0: Nós, então, começamos evocando a Santíssima Trindade. Em nome do Pai, e do Filho, e do Espírito Santo.
1: Amém.
0: Amém. Iniciamos rezando o nosso credo, confirmando a nossa fé. Creio em Deus Pai, Todo-Poderoso, Criador do céu e da terra, e em Jesus Cristo, seu único Filho, nosso Senhor, que foi concebido pelo poder do Espírito Santo, nasceu da Virgem Maria, padeceu sob Pôncio Pilatos, foi crucificado, morto e sepultado, desceu à mansão dos mortos, ressuscitou ao terceiro dia, subiu aos céus, está sentado à direita de Deus Pai Todo-Poderoso, de onde há de vir julgar os vivos e os mortos. Creio no Espírito Santo, na Santa Igreja Católica, na comunhão dos santos, na remissão dos pecados, na ressurreição da carne, na vida eterna. Amém. Pai nosso, que estais nos céus, santificado seja o vosso nome. Venha a nós o vosso reino. Seja feita a vossa vontade, assim na terra como no céu. O pão nosso de cada dia nos dai hoje. Perdoai-nos as nossas ofensas, assim como nós perdoamos a quem nos tem ofendido. E não nos deixeis cair em tentação, mas livrai-nos do mal. Amém. Ave Maria, cheia de graça, o Senhor é convosco. Bendita sois vós entre as mulheres, e bendito é o fruto do vosso ventre, Jesus. Santa Maria, Mãe de Deus, rogai por nós, pecadores, agora e na hora de nossa morte. Amém. Nessa primeira dezena, gostaria de compartilhar um trechinho do Diário de Santa Faustina. Está lá no número 1572. Ela diz assim: todas as vezes que ouvires o bater do relógio às 15h, deves mergulhar toda na minha misericórdia, adorando-a e glorificando-a. Implora a onipotência dela em favor do mundo inteiro, e especialmente dos pobres pecadores, porque nesse momento a misericórdia foi largamente aberta para toda a alma. E essa misericórdia que nós imploramos agora, como disse a irmã em seu diário, e Jesus falando por ela, implora a misericórdia porque os mais pobres pecadores, que somos nós, os degredados filhos de Eva, que aqui gememos e choramos, nós definitivamente precisamos da misericórdia de Deus. Pela nossa saúde espiritual, mental, nossa saúde física, pela saúde das nossas relações, das nossas paróquias, na nossa família, para que cessem as brigas, para que haja a paz, a contenda, que haja a felicidade dentro das nossas casas. O Senhor derrame a sua misericórdia sobre nós, sobre cada um de nós. E ainda temos outras intenções dos nossos ouvintes, não é, Bárbara? Vejo aqui que muitas pessoas pedem orações.
1: É isso mesmo, padre. Nessa primeira dezena, nós vamos rezar por Magda Sol e família, pela família Oliveira Magalhães, por Silvânia Gomes Silva, Edriano de Paula Oliveira, Andréia Mateus, Giovana Mateus, Gabriela Mateus, João Vitor Mateus, Ana Carolina Mateus, Anderson Mateus, Ana Laura Rodrigues e família. Também pedimos pela saúde de Maria Aparecida Cipreste Gonçalves e Paulo Roberto Lamarca de Almeida Costa. Também por Fábio André Coelho, Antônio Matias de Araújo e também por todos os nossos amigos da Rádio Catedral e todos que rezam o texto com a gente nessa hora.
0: Amém. Vamos mergulhar na misericórdia de Deus todas essas intenções e você que nos acompanha, coloque o seu coração junto do nosso. Cremos como Jesus disse, onde dois ou mais estão reunidos em meu nome, eu estou no meio deles. E Jesus está aqui para recolher as nossas preces. Vamos juntos. Eterno Pai, eu vos ofereço o corpo e o sangue, a alma e a divindade de vosso diletíssimo Filho, nosso Senhor Jesus Cristo, em expiação dos nossos pecados e os do mundo inteiro. Pela sua dolorosa paixão, tende misericórdia de nós e do mundo inteiro. Pela sua dolorosa paixão,
1: tende misericórdia de nós e do mundo inteiro.
0: Pela sua dolorosa paixão,
1: tende misericórdia de nós e do mundo inteiro.
0: Pela sua dolorosa paixão,
1: tende misericórdia de nós e do mundo inteiro.
0: Pela sua dolorosa paixão,
1: tende misericórdia de nós e do mundo inteiro.
0: Pela sua dolorosa paixão,
1: tende misericórdia de nós e do mundo inteiro.
0: Pela sua dolorosa paixão,
1: tende misericórdia de nós e do mundo inteiro.
0: Pela sua dolorosa paixão,
1: tende misericórdia de nós e do mundo inteiro.
0: Pela sua dolorosa paixão,
1: tende misericórdia de nós e do mundo inteiro.
0: Pela sua dolorosa paixão,
1: tende misericórdia de nós e do mundo inteiro.
0: Ó sangue e água que jorrastes do coração de Jesus, como fonte de misericórdia para nós, eu confio em vós.

0: E queremos adorar e elevar o nosso coração, Senhor, em um hino de louvor e adoração. Aliás, é isso mesmo que o Catecismo da Igreja Católica nos ensina logo nos seus primeiros parágrafos. Nós fomos criados para a alegria, para a felicidade, porque somos adoradores. Tudo que fizermos ao acordar, ao deitar, nosso trabalho, tudo, seja para adorar ao Senhor. Me recordo muito das palavras de Santa Teresinha do Menino Jesus. E ela nos ensina que, às vezes, lavando as panelas lá no convento, passando pano, ela ia rezando, entregando cada panela, cada prato por pessoas da sua família, da sua casa. E ela nos ensina que o nosso trabalho cotidiano pode e deve se tornar um grande ato de adoração e louvor. E eu emendo essas palavras agora lendo mais um trecho do diário da nossa amada Santa Faustina, no número 157. Olha o que ela diz. À noite, quando entrei na pequena capela, ouvi na alma estas palavras. Minha filha, medita sobre estas palavras. E estando em agonia, rezava com mais intensidade. Quando comecei a refletir mais profundamente, muita luz se derramou na minha alma. Conheci de quanta perseverança necessitamos na oração, e de uma oração tão penosa depende, não poucas vezes, a nossa salvação. É bonito esse trecho porque o próprio Jesus, né, Bárbara, Dona Leda, irmãos, o próprio Jesus diz que nós precisamos, no momento de sofrimento, da agonia, quando a gente não entende nada, por que está acontecendo isso comigo? Por que está acontecendo isso na minha casa? Nesse momento de agonia é quando nós devemos rezar como Jesus, com mais intensidade. A palavra de Deus nos diz que quando Jesus no horto estava prestes a ser preso, torturado, morto, ele suou sangue ao rezar, de tamanha força que ele colocava, de tamanha intensidade. E o Senhor nos convida agora, irmão, irmã, a justamente concentrar com força e esforço, com intensidade nesse momento de oração. E olha a consolação que Deus deu à irmã Faustina e dá a você. Uma luz se derramou sobre minha alma, diz a irmã, e ali pude experimentar na oração a salvação de Deus. Talvez o momento que a gente se sente mais perdido é o momento que estamos mais salvos, Bárbara, porque Deus é especialista em salvar quem está afundando. A gente acha que está afundando, mas não estamos, né, Leda? Na verdade, Deus está sempre conosco, inundando a nossa alma de luz e de paz. É o que eu quero pedir para você e para mim nessa hora. Eu sei do seu sofrimento. Eu sei que as coisas não estão fáceis. Mas é promessa de Jesus, não é minha, é de Deus, que Ele inundará de luz e de paz para aqueles que entregarem com intensidade a sua causa. E são muitas as causas, né, Bárbara? Tem mais causas aí pra gente rezar?
1: Temos sim, padre. Nesta segunda dezena nós vamos rezar pela saúde de Cristo Nerilda, Mário Carnevale Filho, Luiz Lagden, Alzilete Mendonça, Luciene Paula dos Santos e família. Também pela saúde de Gustavo Augusto Ferreira dos Santos e Guilherme Ferreira dos Santos, Ana Carla Barbosa da Rocha, Maria Aparecida de Paula e também por todos os nossos amigos ouvintes que estão passando por alguma dificuldade, né, em relação à saúde, por algum problema de doença. A gente coloca Sim. também as intenções deles aqui.
0: Amém. Vamos então recolher fazendo nossa segunda dezena do Terço da Misericórdia. Eterno Pai, eu vos ofereço o corpo e o sangue, a alma e a divindade de vosso diletíssimo Filho, nosso Senhor Jesus Cristo, em expiação dos nossos pecados e os do mundo inteiro. Pela sua dolorosa paixão,
1: tende misericórdia de nós e do mundo inteiro.
0: Pela sua dolorosa paixão,
1: tende misericórdia de nós e do mundo inteiro.
0: Pela sua dolorosa paixão,
2: tende misericórdia de nós e do mundo inteiro.
0: Pela sua dolorosa paixão,
2: tende misericórdia de nós e do mundo inteiro.
0: Pela sua dolorosa paixão,
2: tende misericórdia de nós e do mundo inteiro.
0: Pela sua dolorosa paixão,
2: tende misericórdia de nós e do mundo inteiro.
0: Pela sua dolorosa paixão,
2: tende misericórdia de nós e do mundo inteiro.
0: Pela sua dolorosa paixão,
2: tende misericórdia de nós e do mundo inteiro.
0: Pela sua dolorosa paixão,
2: tende misericórdia de nós e do mundo inteiro.
0: Pela sua dolorosa paixão,
2: tende misericórdia de nós e do mundo inteiro.
0: Ó sangue e água, que jorrastes do coração de Jesus, como fonte de misericórdia para nós, eu confio em vós.

0: e nós clamamos como aquele cego: filho de Davi, ouve a minha voz, eu preciso de ti. E quem é que não precisa de Deus? Aliás, essa experiência de Deus é uma travessia para uma vida inteira. Não se tem Deus de uma vez só, de um instante só. Eu costumo dizer que Deus gosta de brincar de pique-esconde. Quando a gente acha que já viu Deus, já sabe quem é Deus, já possui Deus, ele se esconde. E o escondimento de Deus não é para se apartar de nós, mas é para que nós continuemos tendo curiosidade, vontade, gana de encontrá-lo. Porque correríamos no perigo de um pecado mortal se nós quiséssemos aprisionar Deus. Eu já sei quem é Deus. Eu já tenho Deus. Isso é de uma arrogância espiritual absurda, se a gente falar e ouvir isso por aí. Eu já sei quem é Deus. Deus está do meu lado, ele faz como eu quero. Aliás, alguns lugares falam isso, né? Eu determino Deus. Quem somos nós? A gente só tem que gritar: filho de Davi, tende piedade de mim. E isso basta. Porque é nesse momento que nós nos colocamos no nosso lugar e Deus no lugar dele. Deus é Deus. Já dizia Nelson Correia: e eu devo ser o adorador. Deus é Deus, eu devo ser o adorador. E nesse esteio eu busco aqui no Diário de Santa Faustina mais uma inspiração para essa nossa terceira dezena. O contexto desse número 177 e 178 é a irmã Faustina falando sobre uma humilhação que ela passou dentro do convento. Às vezes as pessoas acham e rezem dentro do convento, do seminário, né? É o céu na terra. Não, gente, o céu é no céu. Temos as relações humanas, temos as nossas dores, temos os nossos traumas. E com a irmã Faustina não foi diferente. Ela tinha que ajudar uma irmã ali no roupeiro, lavar roupa, passar roupa. E é o que me parece, um pouco que ela narra aqui nos números anteriores do diário, essa irmã estava pegando pesado com ela. E olha só que ela... Porque os místicos são assim, né? Em vez de ela ficar gritando e falando mal e contando que a outra irmã não prestava, olha só o que... Olha que aprendizado que a irmã Faustina nos ensina. Ela foi para a frente do Santíssimo Sacramento e, como a mais miserável, desprezível, roguei-lhe misericórdia, para que se dignasse curar e purificar a minha pobre alma. Está vendo? Então ouvi estas palavras. Olha Jesus consolando ela na hora da humilhação: minha filha, todas as tuas misérias foram consumidas no fogo do meu amor, como uma palha lançada no enorme braseiro. E com essa humilhação estás ainda atraindo sobre ti e sobre outras almas todo o mar da minha misericórdia. Talvez no seu trabalho tenha alguém puxando seu tapete. Talvez dentro da sua paróquia tenha alguém minando as suas forças, dizendo: para que continuar? Você não merece isso. Isso é muita humilhação. Não. Não leve esse desaforo para casa. Quantas foram as vezes que nós falamos e ouvimos isso? E olha aqui, os santos nos ensinando: vá diante de Jesus. Aliás, seria um contrassenso pedirmos para termos um coração manso e humilde, igual ao do Senhor, mas só se tem um coração manso e humilde recebendo humilhação. Aqui está o coração da santidade. Nós olharmos o outro irmão não como inimigo que devemos derrotar ou eliminar, mas nós somos irmãos. Olha o que Jesus diz na última ceia: ele sabia que Judas ia trair, Jesus sabia que Judas ia entregar a morte, e ele diz: amigo, é com beijos que você entrega o Filho de Deus? Jesus chama o seu traidor de amigo. E São João no Evangelho diz: tendo amado os seus, Jesus amou-os até o fim. Gente, isso é muita mística. Eu estou lutando para chegar lá. É muita mística. É muita oração. Para que, como disse o Senhor nesse trecho do diário, nosso coração seja queimado pelo fogo do amor. Por isso que os discípulos de Emaús diziam: nosso coração não ardia quando Jesus falava e partilhava o pão? Claro que ardia. Porque quando Jesus fala, ele incomoda. Por onde a graça de Deus passa, tira tudo do lugar. E nós pedimos isso agora, viu, Bárbara, Dona Leda, irmão, irmã? Nós pedimos isso, que Deus desarrume tudo para que ele reconstrua uma nova pessoa. Amém?
1: Amém.
0: E hoje nós rezamos ainda por mais irmãos, graças a Deus, estão mandando seus pedidos, né, Bárbara?
2: É isso mesmo, padre. Nessa terceira dezena, nós vamos rezar pelas intenções de Anaide de Almeida Monteiro, Maria da Glória, Marilene Modesto, também pelas intenções da Dona Leda, Maria Vitoriosa, que está aqui no estúdio rezando com a gente.
1: Amém.
2: E também por todas as intenções que estão sendo enviadas por meio da nossa transmissão na Web TV Redentor, que são as intenções da Leda, aliás, de Severino Brito, Marcelo Martins, Nazaré Cruz, Gilda Espinassi, Marcelo Leite e Marisa Pereira dos Santos.
0: Vamos então agora à nossa terceira dezena do Terço da Misericórdia. Eterno Pai,
3: eu vos ofereço o corpo e o sangue, a alma e a divindade de vosso diletíssimo Filho, nosso Senhor Jesus Cristo, em expiação dos nossos pecados e os do mundo inteiro.
0: Pela sua dolorosa paixão,
3: tende misericórdia de nós e do mundo inteiro.
0: Pela sua dolorosa paixão,
3: tende misericórdia de nós e do mundo inteiro.
0: Pela sua dolorosa paixão,
3: tende misericórdia de nós e do mundo inteiro.
0: Pela sua dolorosa paixão,
3: tende misericórdia de nós e do mundo inteiro.
0: Pela sua dolorosa paixão,
3: tende misericórdia de nós e do mundo inteiro.
0: Pela sua dolorosa paixão,
3: tende misericórdia de nós e do mundo inteiro.
0: Pela sua dolorosa paixão,
3: tende misericórdia de nós e do mundo inteiro.
0: Pela sua dolorosa paixão,
3: tende misericórdia de nós e do mundo inteiro.
0: Pela sua dolorosa paixão,
3: tende misericórdia de nós e do mundo inteiro.
0: Pela sua dolorosa paixão,
3: tende misericórdia de nós e do mundo inteiro.
0: Pela sua dolorosa paixão,
3: tende misericórdia de nós e do mundo inteiro.
0: Ó sangue e água, que jorrastes do coração de Jesus, como fonte de misericórdia para nós, eu confio em vós.

0: se levante a obra do Senhor, que se levante o reino de Deus em nós. E que nós tenhamos essa coragem, como cantou nossa querida amiga Maíra Jabes, que Deus desconstrua para que ele possa construir uma nova criatura. Glória a Deus. Irmãos, vamos continuar meditando aqui no Terço da Misericórdia, no Diário de Santa Faustina. E o Senhor agora nos dá uma passagem muito interessante do número 365 do diário. Ouçam só. Quando me afastei do confessionário e comecei a cumprir a penitência, ouvi estas palavras: concedi a graça àquela alma pela qual me pediste, mas não pela mortificação que tu mesma escolheste. Foi apenas pelo ato de total obediência para com meu representante que dei a graça a esta alma, pela qual me pediste e suplicaste misericórdia. Fica sabendo que quando mortificas em ti a vontade própria, então a minha vontade reina em ti. Eu quero meditar dois aspectos desse número. Primeiro, essa graça que Deus deu à irmã, dessa consolação, dentro de um confessionário. Irmão, irmã, você que está me ouvindo, há quanto tempo você não se confessa? Veja que eu digo isso não para te cobrar como um sacerdote, que está na lei que você tem que se confessar. Transcende a lei. A confissão é o tribunal da misericórdia. É o único tribunal do mundo que você entra réu e você sabe que sairá absolvido, perdoado. Olha que misericórdia, olha que maravilha. Portanto, às vezes nós deixamos passar muito tempo. Às vezes já não acreditamos mais e alguns até falam: ah, vamos confessar com um padre que é um homem como eu. Calma lá. Olha o que o próprio Jesus estava dizendo pela irmã. Olha, não foi pela sua mortificação. Ai, vou passar vergonha de contar isso para o padre. Não, não, não é vergonha, é mortificação. E Jesus estava dizendo: quando mortificas a própria vontade, então reinará a minha vontade. Ou seja, não há como fazer uma experiência de Deus sem passar pelo confessionário. Dizer o seu pecado, os nossos, porque padre também confessa. Às vezes a pessoa pergunta: padre confessa? Claro, com outro padre, né? O padre se confessa. Porque todos nós somos pecadores e necessitados da misericórdia. Aliás, eu me lembro a palavra que diz: a quanto mais vos é dado, mais será cobrado. Então veja, o padre será mais cobrado e por isso que ele tem que confessar mais ainda. É, não pode deixar passar a graça. E o confessionário, então, veja, esse primeiro aspecto que a irmã diz, não é um tribunal, não é uma penitência pesada, ao contrário, você vai sair de lá mais leve. Quantas são as pessoas, não é, que saem do confessionário e falam: padre, eu tô até mais leve. Claro que tá, porque você colocou tudo mergulhado no coração de Jesus. Sexta-feira próxima agora é o dia do coração de Jesus. É o dia da misericórdia. Então é o dia de procurarmos, sobretudo nessa sexta-feira próxima, um padre. Ai, mas o padre vai dizer que não tem tempo. Eu sei, os padres andam corridos, é verdade. Mas diga a ele: padre, serei breve. E também não fica enrolando. Fala: eu pequei isso, isso, aquilo e aquilo. Ponto. E basta. Sabe por que basta? Porque Deus já sabe do seu pecado. O que ele quer saber, como disse a irmã, ele quer saber da sua vontade de deixá-lo reinar na sua vida. Se você tem esse desejo de deixar tudo que passou para trás e recomeçar numa nova história, se confesse, faça essa experiência. A igreja é sempre sábia, né? Jesus sempre sábio. Hoje, às vezes, a gente vai conversar das nossas coisas para um amigo, para o camarada da padaria, na esquina do lado. Por que não falar com o padre? Um homem mais habilitado no estudo, na graça, que vai te dar o sacramento do perdão. Olha, não perca essa oportunidade. Vamos nos confessar, porque Jesus promete que nós seremos totalmente lavados e renovados pelo seu sangue. Amém?
1: Amém.
0: E esse sangue que nós pedimos nessa hora pelos nossos irmãos, para que também lave, purifique, cure. essas intenções, né, Bárbara? Tem mais aí, não tem?
1: É isso mesmo, padre. A gente segue recebendo intenções aqui, muitos pedidos de oração, pedidos por emprego, pela saúde, todos que estão acompanhando aqui pela Web TV Redentor. Então, nessa quarta dezena, a gente vai rezar pelas intenções de Lucinete Matos, Sônia Souza, Kátia Nayara, Patrícia Veloso, Adriana Pereira, que pede pela alma de Alda Pereira de Paula, também por Selma Ávila, Sueli Andrade, Terezinha Monteiro, Ilma Inácia Ferreira, Vilma Freitas, que pede pela alma de Sérgio Fabi e Weber Cardoso, também por Gisele Barbosa, Marta de Abreu Portugal, que vai passar por uma cirurgia amanhã, também as intenções de Glória Monteiro, Manuel Cardoso e Harold Leite, que também está acompanhando o nosso texto.
0: Nosso tarde. Querido. Então, sobre vocês, sobre nós, que desça essa misericórdia e o sangue de Cristo nos purifique. Coloque muitas luzes e sabedoria nas mãos dos médicos que vão fazer essa cirurgia, que vão prescrever remédios e tratamentos para que haja cura e o êxito. Porque a gente também crê nisso, né? Deus suscita, através dos médicos, psicólogos, Deus suscita palavras, Deus suscita inteligência para a nossa cura. Então, que Deus guie todos esses nossos irmãos, toda a equipe médica, todos aqueles que precisam da saúde do corpo e da alma. Então, vamos agora à nossa quarta dezena do Terço da Misericórdia. Eterno Pai,
1: eu vos ofereço
0: o corpo e o sangue, a alma e a divindade de vosso diletíssimo Filho, nosso Senhor Jesus Cristo, em expiação dos nossos pecados e os do mundo inteiro. Pela sua dolorosa paixão,
1: tende misericórdia de nós e do mundo inteiro.
0: Pela sua dolorosa paixão,
1: tende misericórdia de nós e do mundo inteiro.
0: Pela sua dolorosa paixão,
1: tende misericórdia de nós e do mundo inteiro.
0: Pela sua dolorosa paixão,
1: tende misericórdia de nós e do mundo inteiro.
0: Pela sua dolorosa paixão,
1: tende misericórdia de nós e do mundo inteiro.
0: Pela sua dolorosa paixão,
1: tende misericórdia de nós e do mundo inteiro.
0: Pela sua dolorosa paixão,
1: tende misericórdia de nós e do mundo inteiro.
0: Pela sua dolorosa paixão,
1: tende misericórdia de nós e do mundo inteiro.
0: Pela sua dolorosa paixão,
1: tende misericórdia de nós e do mundo inteiro.
0: Pela sua dolorosa paixão,
1: tende misericórdia de nós e do mundo inteiro.
0: Ó sangue e água
1: que jorraste
0: do coração de Jesus, como fonte de misericórdia para nós, eu confio em vós.

0: Você é um filho amado de Deus. Nós somos, né?
1: Sim.
0: Então bata no peito. Eu sou o filho amado de Deus. Eu sou o filho mais amado de Deus. E é bom que a gente tenha isso em mente. Porque de forma contrária, sabe? Às vezes a gente duvida de Deus. E Deus me perdoe. Quando a gente duvida de Deus, quando a gente acha que Deus está contra nós, e isso aparece nas falas, né, no ditado popular, né? Parece que eu joguei pedra na cruz, estou rezando de trás para frente, parece que Deus se esqueceu de mim. Deixa eu ler um trecho que vai te responder se esse é o seu caso. Olha só, Santa Faustina diz assim, lá no número 573 do seu diário, Deus, que é a própria luz, e todos os sofrimentos e adversidades existem para que se manifeste a santidade da alma. A irmã diz, quando voltei para casa, entrei logo na nossa capela para descansar um momento. Então ouvi na alma estas palavras. Olha o que Jesus diz para você. Nada temas, eu estou contigo. Estes assuntos estão em minhas mãos e eu os resolverei de acordo com a minha misericórdia, e nada pode se opor à minha vontade. Está aí a resposta. Deus se esqueceu? Deus está torcendo contra? O que eu fiz para merecer isso? Não, você não fez nada. É porque é um grande chamado que Deus está te fazendo à santidade da alma. Porque se a gente só fizesse o que a gente quisesse, isso não seria adorar a Deus, isso não seria amar a Deus. Mas ao contrário, é saber que Deus é Pai, é saber que Deus nos ouve, que Ele está cuidando pessoalmente. Gente, se Deus cuida pessoalmente dos meus problemas, o que eu mais quero? O que eu mais vou pedir? Eu vou duvidar de quê? Então veja que o próprio Jesus dá bem um passo fora aqui na irmã. Olha aqui. Não é você, irmã, que vai resolver esse problema, não. Olha aqui. Estes assuntos estão nas minhas mãos. Então, eu quero te estimular isso agora, meu irmão, minha irmã que está me ouvindo. Esse assunto seu aí está na mão de Deus. A gente acha que quem vai resolver meu caso é o advogado, é o juiz, é o médico, é o bispo. Não, quem vai resolver é Deus. Porque, como o próprio Jesus disse, a minha misericórdia, a minha vontade prevalecerá. E é nessa confiança que nós dizemos, nada nem ninguém pode contra Deus. É como São Miguel, quem como Deus? Quem poderá contra Deus? Ninguém. Então, calma, não se desespera. Porque essa é a promessa para você nessa hora. Não é à toa que eu abri nesse número aqui. Minhas mãos, tudo será resolvido, disse Jesus, de acordo com a minha vontade. Amém. E que mais queremos resolver, Bárbara? Tem mais coisa aí para Deus resolver?
1: Temos mais intenções aqui, padre. Temos as intenções do coração de Débora Puel, Fátima Maria de Oliveira, Ana Cláudia, Rosângela dos Santos, todos estão acompanhando aqui pela Web TV Redentor, e também pelo aniversário de Luciano Marques Alves. E eu também quero colocar aqui, padre, os aniversariantes amigos da rádio.
0: Isso.
1: E todos eles que também contribuem com essa missão de evangelização que é a Rádio Catedral.
0: Deus abençoe, dê muitos anos de vida, saúde e paz para o nosso Luciano, os nossos amigos da rádio que aniversariam esse mês. Vamos nós, então, agora para a nossa quinta, não é isso? E última
1: isso.
0: Dezena. Poxa, já está acabando.
1: Passou rápido,
0: poxa,
1: padre.
0: Vida. Vou botar mais 5 dezenas nesse terço aí, dona Leda, para a gente ficar mais tempo rezando. Tão bom, né? Então vamos comigo. Vamos entregar todas essas intenções às nossas causas, dizendo: Eterno Pai, eu vos ofereço o corpo e o sangue, a alma e a divindade de vosso diletíssimo Filho, nosso Senhor Jesus Cristo, em expiação dos nossos pecados e os do mundo inteiro. Pela sua dolorosa paixão,
1: tende misericórdia de nós e do mundo inteiro.
0: Pela sua dolorosa paixão,
1: tende misericórdia de nós e do mundo inteiro.
0: Pela sua dolorosa paixão,
1: tende misericórdia de nós e do mundo inteiro.
0: Pela sua dolorosa paixão,
1: tende misericórdia de nós e do mundo inteiro.
0: Pela sua dolorosa paixão,
1: tende misericórdia de nós e do mundo inteiro.
0: Pela sua dolorosa paixão,
1: tende misericórdia de nós e do mundo inteiro.
0: Pela sua dolorosa paixão,
1: tende misericórdia de nós e do mundo inteiro.
0: Pela sua dolorosa paixão,
1: tende misericórdia de nós e do mundo inteiro.
0: Pela sua dolorosa paixão,
1: tende misericórdia de nós e do mundo inteiro.
0: Pela sua dolorosa paixão,
1: tende misericórdia de nós e do mundo inteiro.
0: Ó sangue e água,
1: que jorrastes do coração de Jesus,
0: como fonte de misericórdia para nós,
1: eu confio em vós.
0: Vamos juntos com fé e potência. Deus Santo, Deus forte, Deus imortal, tende piedade de nós e do mundo inteiro. Deus Santo, Deus forte, Deus imortal, tende piedade de nós e do mundo inteiro. Deus Santo, Deus forte, Deus imortal, tende piedade de nós e do mundo inteiro. Levanta-se, Deus, por intercessão da bem-aventurada Virgem Maria, de São Miguel Arcanjo e de toda a milícia celeste, que sejam dispersos seus inimigos e fujam de sua face todos os que o odeiam. Em nome do Pai, e do Filho, e do Espírito Santo.
1: Amém.
0: Amém. Coisa maravilhosa. É uma alegria sempre vir aqui à rádio, porque esse lugar é abençoado. E o mais bonito de tudo, sempre eu acho, desde os meus 8 anos de idade, eu ouço Silvio Júnior. Silvio Júnior, você tá novinho, né, meu amigo? É uma alegria revê-lo.
1: Conservado, Silvio Júnior.
0: Graças a Deus. E que bom ter você conosco participando. E a gente sempre fala isso, né, Bárbara? Isso aqui é para você e por você, né? 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
0: Sucesso total. 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
1: E a Rádio Catedral faz parte, como fez parte da sua história, poxa, padre, vida. 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
0: É verdade. Isso aqui, a gente sintoniza a rádio para ouvir música e para ouvir uma palestra. E depois tem o programa que fala mais de cultura, o outro mais de esporte. Tem para todo mundo. Isso é muito bonito aqui na rádio. Porque a gente entende isso, né? Que Deus toca todos os setores, a política, a fé, a cultura, e tudo isso muito bem feito é um grande louvor a Deus e para o nosso benefício, para o nosso próprio crescimento. Quero convidar vocês a me seguirem lá no Instagram, arroba Padre Victor Hugo. Aí o pessoal fala assim, ah, padre, seu nome é com C, como que é complicado? Fácil. Lembra daquelas bolsas chiques que a dona Leda usa, bolsa Victor Hugo, né, dona Leda? Coloca lá, Padre Victor Hugo, e me segue. O que você vai encontrar lá? Além de um padre sorridente e feliz, você vai encontrar os resumos das homilias, do dia de domingo, você vai encontrar muito material sobre psicologia, logoterapia, né? Então, tem bastante coisa para o nosso crescimento humano e espiritual. E fora, né, os calendários, qual a palestra, qual o retiro, onde que eu vou estar, qual será a missa. Então, atualmente, eu colaboro com o Padre Omar, vocês devem conhecer muito bem, o Cônigo Omar, lá no Cristo Redentor, nas atividades pastorais do Cristo e também aqui pertinho, na Lapa dos Mercadores, na Rua do Ouvidor. Então, quem quiser participar de uma missa minha, eu acho que é muito mais fácil ir na Rua do Ouvidor aos domingos, meio-dia. É uma missa bonita, viu, Bárbara? Com coro, orquestra, incenso e latim. É bonito, é um negócio que vale a pena.
1: É belíssima, padre.
0: Então, estão todos convidados. Muito obrigado mais uma vez. Que Deus abençoe a todos. E hoje rezar pelo padre Gleuson, né? Que também está fazendo aniversário. Geralmente ele que está por aqui. Então, rezar por ele, pela sua turma. Vamos receber a bênção final? O Senhor esteja convosco.
1: Ele está no meio de nós.
0: Por intercessão de Santa Faustina, que desça sobre nós, nossas famílias, sobre as nossas necessidades materiais e espirituais, a bênção de Deus Todo-Poderoso, Pai e Filho e Espírito Santo. Amém. Amém. Vamos em paz, que o Senhor sempre nos acompanhe.
1: Graças a Deus.
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5: 3:53 no Rio de Janeiro. Vamos ao CORRI, o Centro de Operações e Resiliência da Prefeitura do Rio de Janeiro, com informações do trânsito. Repórter Maurício Bastos. Boa tarde, Maurício.
6: Boa tarde, Silvio Júnior. Boa tarde a você que nos acompanha aqui na Catedral FM. Atenção, você ouvinte que circula pela região da Barra da Tijuca. Uma série de acidentes complica o trânsito na região. A gente começa falando da Avenida das Américas, onde há pouco um veículo colidiu violentamente contra um poste na pista lateral sentido Recreio, na altura da estação BRT Rio Mar. Esse acidente foi na pista lateral, confirmando. Tem uma faixa ocupada nesse momento para o atendimento dos bombeiros. E o trânsito já é bem pesado no trecho. Você então, que está a caminho do Recreio dos Bandeirantes, já vai encontrar lentidão a partir da altura do Santa Mônica. O motorista então vai precisar de paciência tanto na pista central como na pista lateral, em função desse acidente envolvendo um carro que colidiu contra um poste na altura do BRT Rio Mar. Ainda na Avenida das Américas, o motorista vai encontrando dificuldades na pista sentido São Conrado, um outro acidente envolvendo uma moto na altura do Novo Leblon, sentido São Conrado, ali trecho da Barra da Tijuca, na pista central, ocupa uma faixa, esse acidente também complicando a vida para o motorista que está no sentido São Conrado, na altura do Novo Leblon. Falando de outro ponto da Barra da Tijuca com um acidente que também complica o trânsito na Avenida Ayrton Senna, carro e moto se envolveram numa colisão na altura da Ponte Santos Dumont, sentido linha amarela.

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0: 3h58, a paróquia Santo Antônio de Pádua e Nossa Senhora da Boa Viagem já está em festa com a tradicional trezena de Santo Antônio, que acontece até o dia 12 de junho. As missas são celebradas diariamente, sempre às 19h. No dia 12 de junho, a celebração será presidida pelo arcebispo do Rio, cardeal Dorani João Tempesta. A trezena tem como tema: com Santo Antônio partilhamos o pão, e como lema: Jesus é o pão que veio morar entre nós. A igreja matriz da paróquia Santo Antônio de Pádua e Nossa Senhora da Boa Viagem está localizada na rua Tenente França, número 141, no bairro do Caxambi.
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3: Boa tarde, querido ouvinte da Rádio Catedral FM 106.7. Uma alegria estarmos juntos mais uma vez nesse programa Educar na Fé. É o momento da gente falar sobre educação, é o momento de nós falarmos sobre universidade, sobre saúde mental, sobre psicologia. Eu sou o padre Douglas Navarro, assessor eclesiástico do setor universidades aqui da nossa arquidiocese de São Sebastião do Rio de Janeiro e representando o Vicariato Episcopal para a Educação, que é essa divisão da nossa arquidiocese, que trata sobre as escolas católicas, as universidades, sobre toda a parte de ensino, de educação, cuidar das nossas crianças e dos nossos jovens que caminham em direção ao céu. Hoje nós temos a memória de São José de Anchieta, presbítero e padroeiro do ensino religioso no Rio de Janeiro. A nossa alegria, vamos pedir a intercessão de São José de Anchieta por todos os nossos educadores, professores, pelas nossas crianças, pelos pais, pelas mães e também pelos universitários, que hoje, de modo especial, são contemplados, não é? Pelo tema do nosso programa. Eu quero acolher de modo muito especial aqui a doutora Jaqueline, que é nossa paroquiana lá da paróquia universitária, né, que fica lá na cidade universitária, no Fundão, também é psicóloga, e hoje vai falar conosco. Jaqueline, boa tarde.
4: Boa tarde, Padre Douglas. Boa tarde a todos os ouvintes que vão nos acompanhar nesse bate-papo de hoje, né?
3: Amém. E com certeza vai ser um bate-papo muito bom, muito legal, e vamos falar sobre muitos temas interessantes. Agora eu queria, antes da gente começar, né, lembrar a vocês que esse programa está sendo transmitido ao vivo e você pode interagir conosco. Caso você queira mandar uma mensagem, você pode entrar em contato com o WhatsApp da Rádio Catedral 21 3231-3567, repetindo, 21 3231-3567, ou então no YouTube, pela Web TV Redentor, e essa transmissão está sendo ao vivo. Você pode mandar também a sua mensagem, mandar a sua pergunta, o seu alô, tanto para mim, né, pro Padre Douglas, como também para a doutora Jaqueline, né? Bom, então, sem mais delongas, vamos iniciar o nosso tema de hoje. Eu queria perguntar, assim, de início, como foi, Jaqueline, a sua entrada na universidade, né? Você é psicóloga de formação e eu imagino que, assim, houve um momento de uma escolha, né? E como foi também essa trajetória dentro da universidade para você? Quais foram os desafios? O que te motivou a ser uma psicóloga hoje em dia?
4: Então, Padre Douglas, essa história começou há alguns anos, né? E a minha escolha pela psicologia não foi algo... Já começou aí, né? A coisa conturbada, assim, né? Não foi algo simples. Eu, no começo, né, muito jovenzinha, a minha ideia era fazer medicina, mas eu me dei conta que eu não podia ver sangue, que eu desmaiava, então não ia dar certo.
3: Oh, meu Deus!
4: e durante algum tempo eu pensei em fazer biologia, e aí, em um dia determinado, me veio a psicologia. E quando eu fui fazer, então, a inscrição no vestibular, eu fiquei no UNI do UNIT. E eu acabei marcando a psicologia. né?
3: Sim.
4: Não porque deu no UNI do UNIT, mas porque algo me fez marcar ali a psicologia. E uma coisa que eu acho que é importante, assim, né? Isso a gente vai conversar um pouco hoje, assim. É que na minha vida particular, naquele momento, tava, assim, eu passava por algo muito difícil, que era a perda do meu pai. Então, foi nesse contexto de uma profunda, grande perda que eu acabei escolhendo a psicologia, né? E passei para a UFRJ. E ingressei na faculdade e logo no primeiro período eu me perguntei o que eu estou fazendo aqui.
3: Olha só.
4: Né?
3: É engraçado, como, desculpa te cortar,
4: pode
3: mas
4: falar, pode
3: eu fico
4: falar.
3: Me imaginando que, de fato, tem muitos universitários, muitos jovens, sim, que passam por uma experiência muito semelhante à sua, não é?
4: Sim.
3: Aquela dúvida, meu Deus, o que fazer agora, não é?
4: Sim, sim. Essa é uma das questões. As questões que angustiam os jovens,
3: sim,
4: né, nessa escolha, né?
3: E parece que é um caminho sem volta, né?
4: Isso.
3: Porque uma vez que você escolhe, você não tem como desescolher o curso, né?
4: Isso.
3: Até tem como mudar, mas dá muito trabalho, tem que fazer ENEM de novo, enfim.
4: Isso, isso mesmo, Padre Douglas. E aí, enfim, em alguns momentos eu me perguntei o que eu estava fazendo ali e pensei em desistir algumas vezes, mas à medida que eu fui estudando e fui mergulhando naquele universo todo, eu fui me apaixonando, né? E entrei no estágio, com 3 anos, 2 anos e meio de faculdade, eu comecei no estágio, no Instituto de Psiquiatria da UFRJ, fiquei 1 ano e meio trabalhando lá. E aquilo ali transformou realmente a minha vida, eu entendi o que eu queria, o que eu faria a partir dali. Junto com a graduação, comecei uma formação em arteterapia, então eu sou psicóloga e também sou arteterapeuta e posteriormente fiz pós-graduação nessa área também. Então, assim, não foi um caminho simples por isso, porque a entrada foi bastante difícil. Durante algum tempo eu não sabia que era aquilo que eu queria, se era aquilo que eu queria realmente. E é um estudo, assim, que exige um aprofundamento muito grande, né?
3: Uhum.
4: E eu muito jovem, né? Então aquilo ali foi realmente um desafio, esse aprofundar, né? Foi um desafio. E lá dentro, obviamente, algumas matérias muito difíceis, algumas reprovações, principalmente na área da matemática, enfim, né? Que a gente, em psicologia, a gente vê matemática. Então, muitos momentos muito difíceis. Mas me formei, segui caminho, fiz algumas pós e depois, em algumas áreas diferentes. E hoje trabalho com a psicologia e eu não me vejo fazendo outra coisa. E tudo isso que eu passei, hoje eu olho e eu vejo o quanto que eu aprendi, o quanto que eu cresci, né? O quanto que eu amadureci, né? E eu sou grata a cada percalço desse aí, né?
3: Muito bem. Isso é um testemunho muito bonito para nós, não é? Um testemunho de um início de uma certa dúvida, mas que depois, com a perseverança, foi se descobrindo ali naquela área de atuação, não é?
4: Uhum.
3: Agora eu queria tentar entender um pouquinho como foi o seu encontro com a fé, que aconteceu, assim, numa época um pouco mais posterior da vida, digamos assim, não é?
4: Sim.
3: Então, já tendo a sua vida profissional resolvida, já tendo uma maturidade a mais, você se deparou com essa realidade da existência de um Deus que te ama e que se apresenta através de Jesus Cristo na vida da igreja. Como foi essa descoberta da fé? E principalmente porque, né, eu sei que esse processo aconteceu dentro de uma paróquia na mesma UFRJ,
4: sim,
3: na qual você se formou, na qual você trabalhou também, não sabia disso, né? Como é que foi isso tudo para você?
4: Eu, durante muitos anos, passei aí pela vida por muitas outras possibilidades, enfim. E bem depois, né, aliás, muito recentemente, eu tive essa graça, assim, né, de um dia me vir, assim, eu preciso ir numa missa. Meu filho sempre foi bastante presente, assim, um religioso presente ali na igreja, né? Participava de grupos jovens, enfim.
3: Inclusive, vamos mandar um abraço para ele, né? Um abraço pro Lucas.
4: Um abraço pro Lucas.
3: Deus abençoe.
4: Amém. E sempre puxando a minha orelha, me chamando para a realidade, e eu ali muito distraída com tudo, né? E mais recentemente eu tive essa, enfim, esse chamado e meu filho falou, vou levar então você numa igreja muito especial para assistir uma missa muito especial. Todas as missas são, né? Mas essa tocou o meu coração assim profundamente e eu fui nessa primeira missa e nunca mais saí. Estou lá até hoje nessa paróquia, sou muito grata por absolutamente tudo o que a minha vida se tornou a partir da minha conversão, né? É, eu sempre digo que hoje eu vivo uma paz que eu desconhecia, né? Então, assim, eu sou realmente uma pessoa diferente hoje.
3: Que
4: né?
3: Coisa
4: claro
3: boa.
4: Que eu tenho toda uma história, isso tudo está aqui em mim, isso é uma verdade, isso me constitui, mas hoje eu sou uma pessoa que tem uma postura diante da vida, um entendimento totalmente diferente, né, Padre Douglas?
3: Pois é, e enquanto você falava, eu me lembrava daquele provérbio, né, que diz assim, médico, cura-te a ti mesmo, não é?
4: Sim, sim.
3: Nós sempre precisamos, por mais que sejamos médicos, porque o psicólogo é um médico, né? Assim como o padre, de certo modo, também é um médico, um médico das almas.
4: Sim.
3: Né? E a palavra psique é a versão grega para alma.
4: Uhum.
3: Né? Então, psicólogo nada mais é do que alguém que trabalha com a alma das pessoas. Né?
4: Sim.
3: E mesmo assim, mesmo um psicólogo precisa de um médico de almas para si. Né? E não há melhor médico de almas do que o próprio Deus.
4: Sim.
3: Que vai trabalhando a nossa história, isso é algo muito bonito. Agora, você como psicóloga, dentro desse ambiente, assim, paroquial e universitário, né?
4: Uhum.
3: Como que você enxerga, hoje em dia, já com essa visão profissional, com essa visão madura, com a visão de alguém que fez a crisma, né, recentemente, então já entende melhor as coisas da fé e está aprendendo continuamente ainda, não é?
4: Uhum.
3: Porque, no fundo, todos nós ainda estamos sempre num eterno aprendizado,
4: sempre,
3: né?
4: Sempre. Uhum.
3: Como que você enxerga hoje os universitários, especialmente aqueles que te procuram para conversar, para se aconselhar, enfim.
4: Uhum.
3: E aí a gente já pode ir entrando um pouco nesse tema que a gente vai desenvolver ao longo desse programa, não é?
4: Uhum. Assim, o jovem, né? E o jovem universitário em si, assim, né? A vida já é um desafio, né? Assim, porque ele sai de todo um contorno ali, né? De um cuidado, às vezes não tão cuidadoso, mas enfim, de um cuidado, né? E ele caminha na direção do mundo, né? Ir para a faculdade é um pouco isso do sair do ninho e ir para o mundo, assim, né?
3: Uhum.
4: Que enquanto está na escola ainda tem ali todo um sistema, uma proteção. E ir para a faculdade é ir nessa direção dessa autonomia, né? E isso é por si muito assustador, né? Agora, o que eu percebo, Padre Douglas, é assim, que os jovens, eles não estão... não estão fazendo, não estão recebendo ou fazendo, né, a devida construção para o ingresso na faculdade, assim, sabe?
3: Uhum.
4: Eles chegam na faculdade muito assustados, assim, né? É claro que tem uma maturidade ali, né? São jovens, né? Estão aprendendo sobre a vida, isso é normal, isso faz parte, né? Mas, assim, me parece que tem algo que está um pouco perdido, solto demais E isso dificulta esse caminho da faculdade, sabe? Dessa entrada e desse caminho da faculdade, né? Então, assim, na minha clínica, eu recebo jovens universitários, atendo alguns jovens universitários, tanto na clínica quanto num projeto que eu participo, de profissionalização. E o que eu percebo é que, assim, tem uma ansiedade enorme, muitas vezes uma profunda tristeza, questionamentos, né, que dificultam o caminhar deles,
3: uhum,
4: né, dentro da universidade. Assim, é muito comum uma sensação de que eu não vou dar conta, uma incerteza mesmo, né, em relação ao que eu estou fazendo aqui, né, como é que vai ser o meu futuro, eu vou atravessar toda essa jornada aqui e depois eu vou fazer algo efetivamente com isso, não vou, né? Sim. Então assim, eu sinto os jovens, muito disso, como estava falando, vem dessa, talvez dessa não construção...
3: Falta alguma estrutura interna, né?
4: Isso. Pra
3: ele chega...
4: assumir esse compromisso, né?
3: Sim.
4: Até em relação ao aprendizado, por exemplo. Porque quando a gente tá na escola, né? As coisas são um pouco dadas pra gente.
3: Sim,
4: né?
3: Sim.
4: E quando o jovem ingressa na faculdade, de fato, a gente precisa, né? Eu acho que o jovem precisa aprender a desenvolver
3: uma autonomia,
4: um autodidata,
3: né?
4: Ali,
3: sim,
4: né?
3: Sim.
4: Ele precisa despertar um pouco esse autodidata ali, porque senão ele não consegue realmente dar conta.
3: É, o estilo, né, da aula muda, né?
4: Muda muito. O estilo da aula, a demanda, uhum, muda muito. A quantidade de material, né, muda muito. As relações na faculdade mudam muito.
3: Sim.
4: Né? Então, assim...
3: Até o número de matérias, né? Enquanto
4: mudou.
3: Que no colégio... você tem uma grade fechadinha para cada ano,
4: uhum,
3: na faculdade você pode escolher, em determinado semestre, puxar mais matérias ou menos, né? Isso tudo, ao mesmo tempo que dá muita autonomia,
4: sim,
3: também traz essa carga, esse peso, né, de responsabilidade,
4: sim,
3: né, sobre aquele jovem que muitas vezes não está preparado ainda para assumir.
4: Não está preparado, não é? Exatamente. Assim, é como se ele tivesse sido muito... vou usar uma palavra que é um pouco delicada, mas assim, tem uma infantilização ali, né?
3: Sim.
4: E não um preparo para esse ingresso na universidade e para esse caminho da universidade, né? Isso gera muita angústia, muita ansiedade, muita frustração. Porque aí chega ali naquela realidade, e é uma realidade... É claro que o jovem entra com um sonho ali, né? Ah, eu vou fazer, você, vai acontecer e tal.
3: Uhum.
4: De repente, ele se depara com um universo que é tão diferente, né? E tão desafiador, que aí o jovem se frustra, o jovem, né? Muitas vezes não dá conta, muitas vezes ele abandona mesmo a faculdade,
3: uhum,
4: né?
3: Sim.
4: Então, assim, a faculdade, ela dependendo de como você encara e de como você vive, ela é o mundo que se abre, mas ela também é um desafio insuperável, assim.
3: Sim.
4: Né?
3: E é engraçado a senhora falar isso, porque na vida da paróquia e também no atendimento dos universitários da nossa parte, né, a gente sente isso, quer dizer, a gente acompanha histórias de pessoas que chegam até o fim do seu curso universitário muito bem, né,
4: uhum,
3: trilhando um caminho considerado,
4: uhum,
3: normal, padrão, digamos assim, né,
4: uhum,
3: pegando a quantidade de disciplinas que precisam em cada semestre, passando,
4: sim,
3: em todas e tudo mais. Você tem aquelas pessoas que demoram muito para terminar o curso universitário e às,
4: uhum,
3: vezes ficam enrolando e tudo mais. Tem aquelas pessoas que às vezes interrompem um curso para fazer um período de experiência no exterior, por exemplo,
4: sim,
3: não é?
4: Sim.
3: Tem pessoas que decidem abandonar o curso para fazer outro curso.
4: Sim.
3: E, enfim, repensam a vida como um todo a partir daí.
4: Uhum.
3: Tem pessoas que saem da sua casa, que saem do seu estado, às vezes, né? E até mesmo do seu
4: UFRJ,
3: país.
4: Isso é muito comum, né?
3: Pois é. E a gente tem pessoas de outros países também.
4: Uhum.
3: Que às vezes é uma realidade que as pessoas não se dão conta.
4: Sim.
3: Imagina, você sair do seu país e ter que aprender uma língua totalmente diferente, uma cultura totalmente diferente, sozinho.
4: Sim, sim.
3: E numa idade muito... significativa na vida da pessoa, não é?
4: Uhum.
3: Que essa idade da juventude, essa idade de transição, enfim.
4: Sim.
3: Estamos com muitos pontos em aberto para o nosso próximo bloco, a gente poder aprofundar ainda mais cada um deles, não é?
4: Sim.
3: Então agora a gente vai dar uma pausa rapidinho e já já nós retornamos com o nosso programa Educar na Fé. Música.

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9: Estamos de volta com a doutora Jaqueline aqui conosco. Estamos falando sobre esse tema tão importante, né? Da juventude, dos universitários, de saúde mental, de psicologia. E aí, tentando trazer um pouquinho de volta o assunto que nós estávamos falando, né? Nós dizemos que a universidade é esse lugar onde a pessoa ela pode ser muitas coisas, não é? Mas ao mesmo tempo ela vai gerando uma tensão. Eu diria que a juventude é uma transição entre a infância e a vida adulta, né? Eu gosto muito de uma frase do Jordan Peterson, que é um psicólogo canadense, que eu gosto muito, e ele tem um vídeo dele em que ele explica aquela história do Peter Pan, né? Ele fala que o nome, a palavra Pan, do grego, é o todo, né? O tudo, a totalidade. Porque a criança, ela pode ser qualquer coisa, ela é pura potencialidade, né? Só que com o passar do tempo, você vai se definindo. E o problema do Peter Pan é que ele não quer se definir, ele quer permanecer criança para sempre, né? E aí, de um lado, a gente tem dois extremos, poderíamos dizer, né? Daquele jovem que não quer se definir em nada, que quer permanecer criança para sempre, e aí tem uma questão de responsabilidade também, não é? Que traz um peso, né? E de outro lado, é o outro extremo, daquele que quer se tornar adulto muito rápido, definindo tudo da sua vida e deixando de lado essa pureza do sonho, né? De repente a gente poderia conversar um pouquinho mais sobre isso, quais são as suas impressões a respeito disso e o que que isso gera na mente dos jovens hoje em dia.
10: Perfeita toda a sua fala, Padre Douglas. Eu percebo que os jovens, eles têm, assim, é como se eu falasse, é um afunilar, né? Então, assim, eles têm dificuldade de sair dessa infância para entrar na vida adulta. Eu acho que talvez esse seja o maior desafio do jovem, né? E a faculdade é um pouco um caminho por onde isso acontece, né? O caminho por onde isso acontece, assim, né? Tem questões psicológicas aí, né? O jovem, assim, a gente está falando muito genericamente aqui, mas cada um tem uma história, né? Cada Sim. um tem, né? Teve os seus, as suas dificuldades, né? Então a gente tem que ter um pouco cuidado com esse generalizar, assim, mas de forma geral, né? O jovem precisa se moldar, né? E aí vem alguns questionamentos, assim, né? O quanto que as universidades nesse momento ajudam, né? Nesse molde, porque não moldam só o profissional, moldam também um indivíduo, né?
9: É porque a gente não consegue separar as várias dimensões,
10: tudo, exatamente.
9: Né?
10: Exatamente, a gente estuda junto ao mesmo tempo.
9: Né? Às vezes a gente pensa assim, dentro da sala de aula, o aluno vai aprender apenas, vai ter apenas uma educação do ponto de vista do intelecto, né?
10: Isso.
9: Mas, primeiro que a universidade não é só sala de aula, é todo um ecossistema.
10: São pessoas.
9: Que envolve relações, muitas situações, relações, isso. E segundo que não dá pra gente separar a formação intelectual de formação humana, de formação isso. espiritual e emocional, enfim, tudo isso, né?
10: Exatamente. E a faculdade, ela tem que servir para isso, para ajudar nesse processo, assim, né? Então, imagina... O jovem entra, sei lá, cheio de expectativas, cheio de sonhos e às vezes não é aquilo. Às vezes tem uma dificuldade real, concreta. O jovem, muitos estudam e trabalham também, porque também ajudam com a família.
9: Sim.
10: Tem a questão psicológica também, assim, né, dos sistemas familiares, né, dos padrões familiares. Então, às vezes, o jovem... para conseguir levar uma faculdade à frente, precisa romper com certos padrões da família. Ninguém na família se formou. Uhum. Então ele vai ser o primeiro a se formar. Como é que isso é? Isso, existem as lealdades ali que estão, né, escondidas ali, né? Então, assim, são muitos aspectos, né? Mas o fato é que formar-se indivíduo é algo que dá trabalho, né? E formar-se indivíduo é... não é uma coisa que a gente faz muitas vezes sorrindo só, né? Exige muito da nossa alma, assim. E, por exemplo, na faculdade a gente percebe que muitos jovens entram e por conta mesmo de discernimento, às vezes por questões de insegurança, enfim, eles procuram um grupo para pertencer. Nesse procurar um grupo para pertencer, o que que acontece? Eles muitas vezes se afastam daquilo que eles são de verdade. Uhum. E tornar-se indivíduo é justamente o caminho contrário, que é a gente ir na direção disso que somos nós verdadeiramente, né? Dessa nossa essência, né? Então, assim, muitos jovens na faculdade fazem um caminho contrário e se perdem nesse caminho, né?
9: Sim.
10: Muitos encontram, né? Encontram esse fio da meada, né? De que é importante eu estar aqui, é importante eu me relacionar, é importante eu estudar, é importante, mas é importante eu disso tudo aí ver o que que ecoa comigo, o que que faz sentido em mim, na minha vida, no meu ser, para eu me tornar esse indivíduo, né? A gente pode também aqui questionar a função do professor, né? Também, né? Uhum. Na relação com o aluno, porque o professor não tem que estar ali só, né? Do conteúdo. Acho que uma das mais belas funções do professor é inspirar os alunos nesse caminho, nessa jornada, né? Muitas vezes a gente também não vê, né, isso acontecendo, muitas vezes sim, graças sim. a Deus, né?
9: Às vezes o próprio professor também não soube.
10: Não teve
9: a ajuda necessária. Para passar por esse processo que hoje em dia ele vê os alunos dele passando, né?
10: Sim.
9: Talvez ele mesmo não tenha conseguido atravessar essa transição Sim. de uma forma sadia, né?
10: Sim.
9: E aí
10: Sim.
9: acabam perpetuando certos, certas dificuldades Sim. próprias, né? Para os outros também.
10: Sim. Sim.
9: Assim, só uma coisa que eu acho que é importante a gente deixar claro, né? Uhum. Que um dos principais motivadores nossos enquanto apostolado universitário é justamente gerar esse ambiente sadio. Né? Para que o jovem possa entrar e se sentir seguro de ter boas amizades,
10: Isso.
9: de ter uma boa condução também, de saber que tem um padre que atende uma direção espiritual, um aconselhamento, que outras pessoas também estão ali que pensam parecido com ele. E isso gera uma tranquilidade, isso gera uma paz, né? Que é necessária, né? Para que a pessoa se desenvolva em todas as suas dimensões.
10: isso ajuda a sustentar os sonhos que a gente estava falando, né?
9: Sim, com certeza.
10: Porque quando a gente se apaga, quando a gente se anula, porque a gente precisa pertencer a algo, né? A gente esquece dos nossos sonhos. Então, isso ajuda a sustentar os sonhos, a lembrar a gente que Deus tem sonhos maravilhosos pra gente, né?
9: Pois é.
10: E que a gente tá aqui pra isso, pra realizar isso, né? Nesse sentido aí que o senhor está falando, eu acho muito especial ter a paróquia dentro da universidade, né?
9: Uhum.
10: Porque eu acho que a paróquia... E eu vejo isso, assim, né? Ali na paróquia, eu vejo a alegria. Eu acho que essa palavra, assim, é uma palavra importante, né? Eu atendo no meu consultório jovens entristecidos, sabe?
9: Nossa.
10: Ansiosos, adoecidos realmente, por inúmeros motivos, né? E muitos relacionados à própria universidade. Mas ali, é claro que os jovens que chegam ali são jovens que têm as suas questões também. São jovens que também estão, né? Tem momentos da tristeza, tem momentos do desespero. Meu Deus, como é que eu vou fazer? Mas encontram ali uma relação, um apoio, sabe? Uma palavra, um abraço que transforma, né? Uhum. Que faz eles resgatarem aquilo que é próprio da criança e do jovem também, que é a vida, sabe? Na sua potência, na sua alegria, né? Na sua possibilidade.
9: Sim.
10: Né? Então, assim, eu acho que a paróquia ali dentro da universidade é, sem exagero algum, um ponto de luz ali, sabe?
9: Que coisa bonita. Isso é muito forte. Isso é muito forte, né?
10: É um ponto de luz ali. E eu vejo os jovens que estão ali, eu vejo a diferença.
9: Sim.
10: Quando eu saio dali e vou atender, né? Assim, é gritante.
9: E não quer dizer que não haja jovens problemáticos. Problemáticos, eu digo assim, que tenham as suas questões, né?
10: Problemas, porque a vida tem problemas, a vida é isso.
9: Sim, sim.
10: Né?
9: Mas o ambiente é um ambiente mais leve, é um ambiente que ajuda, colabora, né, para
10: a
9: alegria.
10: Que ajuda a discernir, né? Que ajuda a fortalecer as escolhas feitas, né? Que isso me parece que escapa mesmo, sabe? Há muitos jovens universitários, né?
9: Sim.
10: Parece que escapa mesmo, sabe? E nesse escapar vai-se a força, né, de realização, vão-se os sonhos, né? Vai o desejo. Vai, inclusive, o desejo, né? Assim, o que você quer fazer? Ah, não sei, tanto faz, né? Isso escapa, isso parece que se esvai, né?
9: Sim. Então, você acha que tem a ver com a questão do imediatismo?
10: Tem a ver com a questão do imediatismo
9: na nossa
10: também.
9: Sociedade, né?
10: Também.
9: Porque a gente, cada vez mais, a gente quer sempre resultados muito imediatos para tudo que nós fazemos, né?
10: E
9: agora
10: prazerosos.
9: Sim,
10: a relação
9: com certeza.
10: Com prazer também, eu acho que é uma questão, né?
9: Uhum.
10: O jovem tem que estar no entendeu? Né? O tempo todo, entendeu? E a vida não é assim.
9: Sim.
10: Né? A vida é isso também, em alguns momentos, né? E tá tudo bem, né? É claro que a vida para muitos é muito difícil, sabe? Mas mesmo assim, e aí é mais ainda encontrar esse oásis, entende? Para poder. Esse oásis que tá. Né, a gente tá aqui falando pontualmente da paróquia, mas assim, que tá dentro, mas que tá fora, né? E além. Né,
9: e gente. Às vezes, assim, porque também é lógico, a gente. Nós somos católicos, nós acreditamos no poder de Deus.
10: De Deus, sim.
9: Mas, mesmo pensando de um ponto de vista meramente secular, vamos colocar assim, não é? Um professor que consegue manter um ambiente intelectual dentro da sua sala de aula, que consegue ser honesto, franco nos seus ensinamentos e que dá uma segurança de verdade naquilo que ele está dizendo, né? Que ele se apega à verdade, que é uma pessoa humilde, que é uma pessoa mansa, né? Uma pessoa pacífica, que não está ali para transmitir valores ideológicos pura e simplesmente, ou que não está ali para querer simplesmente impor certos modos de proceder nos alunos.
10: Sim.
9: Mas que faz com que eles reflitam de maneira genuína sobre a realidade.
10: Sim.
9: Isso já gera uma segurança, né?
10: Sim.
9: É uma segurança que o aluno tem, por exemplo, de fazer uma pergunta e não receber uma resposta crítica, ou, quer dizer, ele vai ser levado a sério, né?
10: Sim.
9: Acho que falta um pouco isso às vezes também. Nós vivemos numa sociedade muito conflituosa. Nós temos dificuldade de conversar pacificamente sobre os temas e até mesmo discordar. A universidade é o local do diálogo.
10: Sim.
9: Ela foi criada pela igreja para isso também. Mas é um diálogo que tem uma finalidade. Não é o diálogo pelo diálogo, né? É o diálogo para encontrar-se com a verdade e amá-la e repousar nela.
10: Sim.
9: E o problema é que a gente transformou isso numa espécie de guerra ideológica, sabe? E isso tira a paz. E talvez por isso venha essa tristeza, essa frustração, né?
10: Tira a paz e muitas vezes tira a escolha. Né? O jovem se vê ali cerceado de escolhas diferentes, né? E tira a paz. Com certeza tira a paz.
9: Sim. Para você, assim, hoje, qual seria ou quais seriam os principais desafios que os jovens universitários passam, assim, de maneira geral, dentro da universidade? Claro que a gente poderia colocar muitos desafios de diversos modos, mas quais seriam os principais na sua visão?
10: Eu acho que tem uma questão que, assim, acreditar em si, né? Eu percebo que o jovem, ele tá perdendo a coragem de ir adiante, entende? Assim, acreditar em si. É como se eles não... Eu não vou conseguir. Uhum. Eu escuto isso, mas eu escuto isso muito. Eu não vou dar conta. Eu não vou conseguir. É melhor, sabe? É melhor eu sei lá, inventar qualquer outro troço para fazer na minha vida, porque eu não vou conseguir. Então, assim, eu vejo jovens sem força para a vida, sabe? Isso é de uma contradição tão absurda. Porque o jovem, em essência, ele tem um mundo para conquistar.
9: Sim.
10: Né? É isso, né? Então, assim, eu acho que o jovem precisa... Por exemplo, na minha clínica, como eu trabalho, o que eu tento ali, né? Com eles, assim, né? Claro que o processo é do outro, mas eu tô ali para tentar buscar reconexão. Talvez também a gente possa dizer que esse é o desafio, é a reconexão, sabe? Porque tem uma diluição. Tem uma diluição da potência, tem uma diluição do ser, né? Os jovens... Eu pergunto para os jovens... Quem é você? Quem é você? Eu peço para, às vezes, eles fazerem um desenho. Quem é você? Uhum. Tem jovens que me entregam uma folha em branco.
9: Não tem identidade,
10: branco,
9: né?
10: Não tem,
9: parece.
10: Não tem, né? Então, assim, eu acho que isso de ver que ali tem vida, que ali tem força, que ali tem capacidade... E que ele pode, sim, fazer diferente. Que ele pode, sim, escolher. Que ele pode, sim...
9: Ser bom,
10: ser,
9: né?
10: Ser quem ele é.
9: Porque eu acho que também tem uma questão do ser bom,
10: sim,
9: aí, né?
10: Sim.
9: A pessoa olha e fala assim... eu não sou bom em nada.
10: Não sou bom.
9: Eu não consigo fazer nada de bom.
10: Sim.
9: Né? Isso não é verdade.
10: Não.
9: Mas é porque ela ainda não... Ela não foi capaz de enxergar a bondade que existe nela, talvez.
10: Sim. É a reconexão, né? Assim, o jovem precisa olhar, e eu que estava falando, na clínica eu tento fazer isso, assim, olha para dentro, né? Porque, assim, dentro não tem só sombra, sabe? Dentro tem luz, tem vida, tem possibilidades, tem capacidades, tem competências que talvez você ainda não tenha descoberto, sabe? Então, assim, eu acho que é a reconexão consigo própria, a reconexão de uma forma saudável com o outro, né? Nas relações as mais diversas, né? A reconexão com o próprio corpo até, né? Assim, às vezes eu vejo jovens que se maltratam, né? Que maltratam esse corpo, né? Porque estão totalmente desconectados. Esse corpo desacralizou, esse corpo, né? Não importa.
9: Sim.
10: Né? E obviamente, assim, uma reconexão espiritual também, né? Assim,
9: sim.
10: Com isso que é maior do que nós, sabe? Que tem poder, que nos guia.
9: Aí entra a parte religiosa que talvez dentro de um consultório psicológico até por uma questão ética, a senhora não consegue ultrapassar algumas barreiras, não é?
10: É o espiritual no sentido que a pessoa entender. Sim. Porque eu não posso impor nada na minha clínica, claro, de forma alguma, né?
9: Mas a gente sabe que...
10: Com isso que é maior, né?
9: É. E aí, quando a pessoa se entrega, especialmente na a ação de Deus, nos sacramentos, na oração, na vida de fé, algo muda, né?
10: Algo muda.
9: Algo se transforma, porque nós passamos a contar com a força de Deus. Uhum. E isso é algo que eu percebo na paróquia. Eu não sei se a senhora já teve oportunidade de experimentar, de enxergar, né, esses processos acontecendo dentro da vida paroquial, não é? De pessoas que saem transformadas. Às vezes elas passam um período de tempo conosco, não é? Que também é uma característica muito particular, muito peculiar do nosso território paroquial. Nós somos uma paróquia muito transitória. São jovens que estão lá por um determinado período da vida e a gente sabe que eles vão embora em algum momento. Eles não vão ficar conosco para sempre. Que é diferente da situação de outras paróquias, não é? Mas aí, naquele período, a gente percebe. A pessoa entra de um jeito e sai do outro. É impressionante. E claro que tem um esforço nosso, né, que é um esforço humano, mas no fundo nada disso importa diante da ação de Deus. É o que mais é o mais significativo ali, né?
10: Sim.
9: Aí a psicologia encontra o seu ápice e dali em diante é a fé, né?
10: Isso.
9: Olha, o papo está maravilhoso. Está muito bom. Mas a gente precisa fazer mais uma pausa para um intervalo. E daqui a pouco nós estamos de volta com o nosso último bloco do programa Educar na Fé.

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12: Estamos de volta com o nosso programa Educar na Fé, com a nossa querida doutora Jaqueline aqui conosco, a quem eu tenho a honra de receber no nosso programa, não é? E já estamos caminhando para o final do nosso programa. Eu gostaria apenas de ler algumas interações que nós estamos aqui. Se você quiser também interagir conosco, você pode mandar mensagem para o WhatsApp da Rádio Catedral, que é 21-3231-3567, repetindo, 21-3231-3567, ou então também na nossa transmissão ao vivo pela Web TV Redentor no YouTube. E nós temos aqui um alô da Joana Angélica, nossa querida paroquiana. Ela diz: paz e bem a todos nós. Sua bênção, Padre Douglas. Fico feliz em ver a participação da nossa querida psicóloga e paroquiana Jaqueline no programa Educar na Fé nesta tarde. Muito obrigado pela sua participação, Joana querida. Deus abençoe. E tenha uma boa tarde também. E eu quero aproveitar para mandar um grande abraço para todos os nossos paroquianos da paróquia Nossa Senhora Rainha dos Apóstolos, lá na cidade universitária, por quem eu tenho muito carinho e dos quais também a Jaqueline faz parte, né? Bom, então, enquanto a gente espera para chegarem outras mensagens, caso as pessoas queiram mandar, né? nesse finalzinho de programa, eu queria te pedir para que você falasse mais algumas palavras, né? Talvez trouxesse mais alguma reflexão para nós. E aí a gente poderia deixar uma mensagem, talvez, ou ser um pouco mais específico, o que fazer, né? Quer dizer, um jovem universitário que esteja nos escutando agora, ou mesmo, pode não ser um jovem, mas é um professor universitário, ou é um servidor, né? A gente não para pensar, tem os servidores também que estão participando ali naquele meio, naquele ambiente universitário, de uma outra maneira, né? Mas especificamente, talvez, para esses alunos da graduação, do mestrado, do doutorado, e que estão passando por essas questões todas, assim, o que a gente pode deixar de mensagem, de conselho para todos eles?
0: Assim, a gente não pode esquecer que a universidade é um lugar de encontros, né? É um lugar de pessoas, é um lugar de gente, né? E assim, às vezes o que a gente está passando, o que a gente está sentindo, também é o que o colega do lado tá passando e sentindo, a gente nem sabe. Porque a gente está tão desconectado da gente, está tão desconectado do outro, que a gente não sabe, né? Então, assim, acho que é muito importante que a gente busque se relacionar, mas se relacionar de uma forma menos desconfiada, traumática, sofrida, né? Então, assim, faça grupos, né? É tão importante a gente ter grupos onde a gente possa conversar, trocar, falar, perguntar, né? Faça grupos, converse com pessoas, sabe? Vê aí, né, com quem que você está se identificando e busca essa relação. Busca, né, olhar um pouco mais para o outro, né, para poder também olhar para si, assim. E eu acho que é muito importante buscar, em algumas situações, ajuda fora também, né?
12: Sim.
0: Sabe? Tem muitos psicólogos que trabalham com grupos terapêuticos, grupos operacionais, arteterapia, né? Tem muita gente boa trabalhando, né? Então, busca essa ajuda também, né? Busca esses núcleos, né, onde você possa dar um lugar para esses teus medos, essa tua ansiedade, essas tuas dúvidas, né? Fica mais leve quando a gente compartilha.
12: Sim.
0: Né? Fica muito mais leve quando a gente compartilha, né? O mundo não está contra a gente, sabe? Melhor a gente pensar que não esteja assim, né?
12: Sim,
0: muitas
12: sim,
0: vezes
12: sim,
0: parece que está, né? Porque mundo tão, né? Tem certas coisas que não estão tão bacanas assim, mas
12: mas a gente não pode generalizar, não,
0: não pode, é? Não pode.
12: Eu acho que o risco que nós corremos hoje é justamente de cair nesse exagero de pensar quem não é igual a mim,
0: não sei,
12: está contra mim.
0: Está contra mim,
12: né?
0: Não.
12: Essa visão dialética, assim, muito combativa de pensar, ou a pessoa pertence ao meu grupo, ou então ela ou ela quer a minha destruição, vamos colocar assim.
0: Sim.
12: E não necessariamente, não é? É
0: importante romper com isso, né?
12: Uhum. Saber já dialogar com o diferente, né?
0: A gente pode aprender tanto.
12: Sim.
0: Né? A gente pode curar tantas coisas quando a gente se relaciona com o outro desse lugar, né? Que é esse lugar mais aberto, mais amoroso, mais disponível para o outro, mas para si próprio também, para sua própria diferença, né? Assim, só aí a gente caminha nesse sentido de encontrar o que somos de verdade, né? Nosso ser, assim, né? Aquilo que é coerente, aquilo que é nessa troca, gente. Não adianta a gente ir se isolando, fugindo, fingindo, né? Criando essas capas, essas personas, essas, né, para poder estar aí fazendo parte de algo que nem se sabe direito o que é, entendeu? É isso, assim.
12: Sim, sim.
0: Vamos olhar para outro ser humano, meu Deus. Vamos, né? Vamos olhar para o irmão, vamos olhar para a beleza, né, de cada um.
12: Eu acho que tem uma questão também, assim, das redes sociais.
0: Sim.
12: Essa é uma percepção que eu tenho, que talvez, não sei se você vai concordar comigo, mas me parece que as gerações mais jovens estão tendo cada vez mais dificuldades.
0: Sim.
12: De lidar com pessoas
0: Fato.
12: Diferentes. E eu, particularmente, tenho uma opinião, né? que eu atribuo isso um pouco também à facilidade que nós temos de encontrar grupos muito semelhantes a nós pela internet.
0: Uhum.
12: E aí tem pessoas que se isolam na internet e não fazem amizades no offline, vamos colocar assim,
0: sim,
12: né? Porque é muito mais difícil eu encontrar próximo a mim pessoas que pensem exatamente igual a mim. E é mais fácil que eu encontre pela internet, porque na internet eu tenho um acesso imediato a muito mais gente.
0: Sim.
12: E então, assim, mas isso é necessário. A gente precisa saber dialogar, a gente precisa saber entender. Uhum. Até para sair de nós mesmos, não é?
0: Sim.
12: Sair do nosso egoísmo. Pensar que um universitário, um dia, vai ser alguém que vai contribuir com a sociedade.
0: Exatamente. E isso é na relação. Isso, né, não tem, mesmo que seja na relação virtual, mas é na relação.
12: Uhum.
0: Né? Mas a gente não pode esquecer que existem seres humanos de carne e osso aí, né? Sentindo o que a gente sente, vivendo muitas vezes o que a gente vive. E né? A gente se sente só, abandonado, incompleto,
12: uhum,
0: né? Porque a gente não está na relação real de carne e osso, né? Assim, mas sem sombra de dúvida, as mídias, isso aí é uma questão, né, bem complicada. Os jovens estão abduzidos, né? Impressionante, assim. Eles são abduzidos e acreditam muito naquela realidade ali, né? Eu acho que um pouco do imediatismo também vem disso, né?
12: Sim.
0: Uma relação distorcida com o tempo, né? Uhum. Muito distorcida, porque você aperta um botão, as coisas acontecem na internet, mas na vida não é assim.
12: É.
0: Né? Na vida não é assim. A vida é construção.
12: Sim.
0: Né?
12: E assim, é claro, a gente não está querendo aqui criticar as redes, uhum, sociais, né? A ideia não é essa.
0: Alguma. Mas é o bom uso.
12: Exatamente.
0: Vamos usar,
12: né,
0: muito,
12: sim,
0: mas usar de forma bacana.
12: É, o problema é você usar de tal maneira a se excluir da realidade, né?
0: Exatamente.
12: Eu acho que esse é um risco.
0: E nesse processo é que eu falo que essas potências que a gente

0: está no Instagram, e também o apostolado universitário, @apostoladouniversitario. Nós temos formações, nós temos missas, nós temos atividades todas as semanas, tanto na UFRJ como na UERJ. E também, se você quiser, né, de repente, começar uma atividade dentro da sua universidade, da sua faculdade, entre em contato conosco. A gente pode ajudar, a gente pode tentar dar um apoio para você, até celebrando uma missa, enfim. Vamos incentivar, né, que se criem justamente esses grupos de amizade, esses grupos de convívio. E aí cada um com a sua ideia, cada um com a sua inspiração, que é dada por Deus realmente, né, para fazer esses momentos de encontro, né? Olha, entrou aqui uma interação da Andréia, está dizendo: boa tarde, essa rádio é espetacular e o programa, como sempre, maravilhoso. Muito obrigado, Andréia, pela sua participação, e obrigado a todos os que participaram até agora. Que Deus abençoe vocês. Jaqueline quer se despedir também.
1: Olha, eu quero agradecer, Padre Douglas, pela oportunidade de estar aqui, agradecer a rádio e é isso.
0: Muito bem.
1: Muito obrigada. Obrigada pela participação de todos também, né?
0: Amém. Então, vamos dar a bênção final, pedindo a intercessão de São José de Anchieta, esse grande educador, esse grande missionário, que é patrono da educação aqui do Rio de Janeiro, e para nós também, nós católicos, é exemplo de santidade. O Senhor esteja convosco, Ele está no meio de nós. E pela intercessão de São José de Anchieta, abençoe-vos Deus Todo-Poderoso, Pai e Filho e Espírito Santo. Amém. Até mais, até semana que vem, com o nosso próximo programa Educar na Fé.

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Alô, família, boa tarde. Família Catedral, fim de tarde, hoje, 9 de junho de 2026, Educar na Fé. De volta em uma nova edição e você sempre tendo informações importantíssimas através do Educar na Fé. Além de entrevistados, como hoje, não é mesmo? Agora vamos seguir com boa música, daqui a pouquinho as informações do trânsito. Por aqui o seu amigo Márcio Santos, no ar da sua Rádio Catedral, a queridinha, em 106,7, você conectado em qualquer lugar do mundo. Música nova, Ana Lúcia, Vinde Espírito Criador. Boa

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agora 5:16, boa tarde. Você no volante, no trânsito, na condução, de volta para casa. Tá muito bem, na sintonia da felicidade.

0: Leão Rugiu aqui no ar da sua Rádio Catedral. Enquanto no trânsito, muitas buzinas a essa hora. Volta para casa e você ligado, bem informado no ar da sua Rádio Catedral. Vamos ao Cor Rio, Centro de Operações e Resiliência da Prefeitura do Rio de Janeiro, com informações do trânsito a partir de agora com Maurício Bastos. Boa tarde, Maurício.
1: Boa tarde, Márcio Santos, boa tarde a você que nos acompanha aqui na Rádio Catedral, de olho na movimentação pelas câmeras espalhadas pela cidade. A gente recomenda paciência aos motoristas que saem da Zona Sul em direção ao centro e à Zona Norte, utilizando o túnel Rebouças. O motorista vai enfrentar lentidão, trecho de lentidão entre o Cosme Velho e o Rio Comprido. Essa lentidão se estende mais à frente para quem utiliza o elevado Paulo de Fronten até o acesso para o Estácio. Falando de outras vias, vamos falar da linha vermelha agora. É um acidente na altura do Galeão, envolvendo carro e moto. Ocupa uma faixa na pista sentido Baixada Fluminense, na altura da região do Galeão. O trânsito apresenta retenções desde o Caju em função desse acidente, também do grande volume de veículos que se desloca nesse momento em direção à Baixada Fluminense e à Ilha do Governador. Bombeiros e equipes da Sete Rio também atuam no local para orientar os motoristas. Falando agora da Barra da Tijuca, uma tarde de muitos problemas na Barra da Tijuca, vários acidentes na Avenida das Américas e também na Avenida Ayrton Senna. Falando aqui de um acidente na Ayrton Senna, ocorrido mais cedo na altura do acesso ali para a região do Centro Olímpico, para a Avenida Carlos de Carvalho, para a Avenida Embaixadora Abelardo Bueno. Houve um acidente envolvendo carro e moto na altura da Vivian Festas, no acesso da pista central para a pista lateral. Esses veículos foram retirados, está liberado, portanto, o acesso da pista central para a pista lateral, e o trânsito apresenta intensidade nesse trecho, na altura da região da Barra Olímpica, no acesso também ali na altura da Gardênia Azul. A Sete Rio também atua no local. Vamos falar agora da previsão do tempo para você se programar para o dia de amanhã, para o fim da tarde e a noite de hoje. Céu parcialmente nublado, sem chuva no Rio. A previsão do sistema Alerta Rio: ao longo do dia as temperaturas variaram entre 13 e 30 graus. E para amanhã, previsão de céu parcialmente nublado com possibilidade de chuva isolada, chuva fraca isolada a partir da noite. A máxima prevista é de 28 graus e a mínima prevista para amanhã, 14 graus. Prepare o seu cobertor e o seu agasalho, e o melhor, há uma previsão de chuva a partir da noite, uma chuva fraca isolada. Para hoje, sem previsão de chuva, o que informa o sistema Alerta Rio. Outras informações do trânsito e do tempo na cidade você confere nas redes sociais do COR, no arroba Operações Rio. Para a Rádio Catedral, Maurício Bastos, direto do Centro de Operações.
0: Valeu, Maurício Bastos, dado o recado, um abraço a todos do COR Rio, e é isso aí. Friozinho tá chegando, tirar o agasalho do armário, né? Coloca aí na mochila e vamos que vamos. E vamos de música bonita. O ar da sua Rádio Catedral. Daqui a pouquinho tem Encontro com os Bispos. Hoje com Dom Joselito. Você bem informado vai cantar com Rafael Morel. Essa é a canção no rádio.

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1: Alô, irmãos e irmãs, boa tarde. Que Deus nos dê a sua graça, a sua bênção. Estamos iniciando mais um programa Encontro com os Bispos, cheios de gratidão a Deus, porque sua bondade acompanha o nosso caminhar. E a sua luz nos envolve e nos faz conhecer sempre mais o seu amor e a sua misericórdia. Nós, irmãos e irmãs, vivemos dias de muita festa, de muita alegria. Celebramos a vitória de Jesus sobre a morte, celebramos a descida do Espírito Santo sobre os apóstolos, sobre a igreja, sobre todos nós. Festejamos a presença de Jesus entre nós, no seu corpo, no seu sangue, na festa de Corpus Christi. E estamos nos aproximando da festa do Sagrado Coração de Jesus. Nós agradecemos a Deus porque o seu coração é para nós morada, é para nós abrigo, é refúgio, é para nós espaço de fraternidade e de aprendizado, para que possamos praticar sempre o seu amor, que nos acompanha sempre e nos favorece em toda e qualquer situação que possamos estar vivendo e passando. Nós, ao estarmos celebrando o Sagrado Coração de Jesus, entramos no mistério desse amor infinito, constante, permanente, zeloso, cheio de gestos, esse amor de Jesus por nós. E o Papa Francisco, em 2024, nos deixou uma encíclica que falava justamente sobre essa grandeza desse amor de Jesus por nós, na encíclica de Leximus, que significa Ele nos amou. Lembrando a todos nós que o coração infinito de amor de Jesus por nós permanece aberto. Nas horas mais difíceis da história humana, nas horas mais difíceis da vida de cada um de nós, nós não podemos jamais perder de vista que o amor do Senhor por nós é maior do que tudo. Seu amor que nos acolhe, nos ampara e nos chama também a vivermos um amor sempre mais livre, generoso, aberto, capaz de acolher a todos. Em meio a tantas dificuldades, em meio a tantas mazelas do mundo, envolvido em guerras, envolvido numa recusa de aceitar Deus e o seu propósito, num consumismo desenfreado, numa vida superficial, o Senhor nosso Deus se revelou a nós, capaz de se aproximar de nós e nos propor uma vida de fato verdadeira, plena, intensa. Então nós queremos nos deixar tocar por essa realidade do amor de Deus, que o Papa Francisco teve essa alegria de poder nos lembrar e nós de recebermos esta mensagem. Ele escreveu no contexto das quando se estava celebrando 350 anos das aparições do Sagrado Coração de Jesus a Santa Margarida Maria Alacoque, o momento em que na igreja se solidificou esta certeza que o coração de Jesus, sempre aberto, continua a nos envolver, a nos chamar e a nos propor uma vida nova, nos favorecendo com a sua misericórdia e com a sua bondade, ajudando-nos a entender como é importante a gente se deixar guiar também nós pelo amor, como o Senhor se deixa guiar pelo amor. O Senhor nos deu exemplo, manso e humilde de coração, bondoso de coração, simples de coração, fiel, apaixonado pela humanidade, capaz de gestos tão maravilhosos de desprendimento, de entrega de si, como nós o vemos, todo entregue a nós na cruz. O coração de Jesus é para nós essa referência desse amor maravilhoso de Deus, amor comprovado, um amor levado à prova, demonstrado ser fiel e cheio de obras, de realizações. E ele nos convida também a não só abrirmos o nosso coração para recebê-lo com graça e amor, mas a receber também cada irmão, cada irmã que passa pela nossa vida. A exemplo do coração de Jesus, nós queremos também desenvolver, cultivar preparar. Isso é uma palavra importante para nós, cultivar, preparar um coração aberto, um coração fraterno, um coração acolhedor, solícito, generoso, um coração que ama. Como o Senhor nos amou e revelou a nós a grandeza desse amor, se entregando vivamente por cada um de nós, Ele também nos chama a demonstrar amor por Ele, amando-nos uns aos outros, com gestos, com atitudes, com uma postura sempre fiel, sempre generosa, sempre disponível, olhando os necessitados então, olhando aqueles que batem à nossa porta, aqueles que passam pela nossa vida, aqueles que estão diante de nós, a clamar por nosso auxílio, por nosso socorro, por nossa solidariedade. Tenhamos um coração como o de Jesus, um coração que ame. Preparemos nosso coração, cultivemos em nosso coração esse amor, nos mantendo sempre unidos a Jesus, nos mantendo sempre em comunhão com Ele, nos mantendo sempre em sintonia com o Seu Espírito, para que habite em nós o Espírito de Cristo, para que habite em nós os Seus mesmos sentimentos, vivos sentimentos de atenção, de cuidado para com todos nós. O Senhor nos abençoou imensamente ao nos dar o Seu Filho e nos revelou, para nossa alegria, para nossa constante animação e fortalecimento de caminhar, que o Senhor permanece do nosso lado, de coração aberto. Por mais que em determinados momentos, em algumas situações, venhamos a nos desviar dEle, a nos desviar dos irmãos, a nos recusarmos a fazer a Sua vontade, mas sempre que nós o desejarmos e nos voltarmos para Ele, o Seu coração estará aberto, disponível, pronto a nos envolver, a nos purificar, a nos iluminar e a nos favorecer com os recursos que estão no Seu coração. Esses recursos de gentileza, de bondade, de solicitude, de amabilidade, de temperança, de cuidado, de atenção, de serviço, de generosidade, de disponibilidade para estar presente e acompanhar o caminhar de nossos irmãos, de ajudá-los em suas necessidades, realizando as obras de misericórdia, dando de comer a quem tem fome, dando de beber a quem tem sede, vestindo quem está nu, acolhendo quem é peregrino e realizando assim, atualizando assim, o pulsar do coração de Jesus na história, no mundo, por meio do pulsar do coração dele em nosso coração, em nosso viver, em nosso existir cristão, em nosso existir católico, em nosso existir como discípulos dele no mundo e na história. Que maravilha o Senhor nos deu! Que gesto tremendo o Senhor nos fez conhecer quando nos aproxima do Seu coração. Ele está plenamente envolvido no seu compromisso de cuidar, de acompanhar, de salvar, de libertar a todo homem e toda mulher que vem ao nosso encontro. E que bom que o Papa Francisco pôde nos dirigir essas palavras de exortação e de animação, conduzindo o nosso olhar novamente para o coração de Jesus. O texto que ele nos dirigiu reflete justamente sobre essas passagens do Evangelho, onde Jesus demonstra compaixão, proximidade, afeto físico, porque ele toca, ele levanta, ele se aproxima, ele escuta, ele contempla, mostrando que Deus não é um conceito abstrato, mas é de fato uma realidade amorosa, uma pessoa amorosa que se aproxima permanentemente de cada um de nós e caminha conosco. Este é o coração de Jesus. Esse é o coração que tanto amou. Esse é o coração que tanto ama e que é capaz ainda hoje de me acolher, te acolher e acolher o mundo inteiro, porque é largo o suficiente para receber a humanidade inteira. Tem lugar para todos. Jamais o salão ficará pleno. Jamais ficar algum espaço lotado, incapacitado de receber a mim, de receber a você e a qualquer pessoa que a Deus se voltar, a Deus recorrer, a Deus invocar seu auxílio, sua ajuda, o seu cuidado, a sua atenção. O coração que muito amou, o coração de Jesus, continua amando, continua cuidando, continua atento aos clamores, aos sofrimentos, às súplicas, ao desejo de vida e paz que do coração humano ressoa como um grito ao coração de Jesus Cristo nosso Senhor. O Papa então vem recuperar nessa encíclica de Laetitia Nunes esse ensinamento da Igreja sobre esse duplo amor do coração de Jesus. Esse seu amor divino, esse seu afeto genuinamente humano, um amor humano, um amor divino que nos é dirigido. E desse coração nos vem a água viva, desse coração nos vem a bebida que nos salva, nos santifica, nos enebria e nos enche de paz. Desse coração nos vem as graças e as bênçãos que nós necessitamos. O Senhor nos chama a doar o nosso amor, a retribuir como amor, a devolver esse amor, a devolver porque, cheios do amor de Jesus, somos capazes de amar não apenas o Senhor, mas cada irmão, cada irmã que está conosco. Deus seja bendito por esse momento em que nós celebramos mais uma festa, mais uma solenidade onde a gente pode glorificar a Deus, que infinitamente demonstra em gestos concretos atenção e cuidado por todos nós. Que o Sagrado Coração de Jesus nos acompanhe, que o Sagrado Coração de Jesus nos santifique e nos acolha e nos ajude a termos também as mesmas atitudes amorosas que estiveram e estão presentes no coração de Jesus, nosso Senhor, nosso Salvador, nosso Pastor, que tanto nos ama. Mãos e irmãs, que a bênção do Deus Todo-Poderoso se derrame abundantemente sobre todos vós. Em nome do Pai, do Filho e do Espírito Santo. Amém.
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Muito bem, agora no Rio 5h44, já já você bem informado no ar da sua rádio Catedral FM. Às 6 você é convidado a rezar a oração do Ângelus com o cardeal e arcebispo da cidade de São Sebastião do Rio de Janeiro, Orani João Tempesta. 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
1: Nosso querido padre Reginaldo Manzotti reuniu essa turma aí. Ziza Fernandes, Elizabeth Lopes e Valmir Alencar para cantar Evangelizar é Preciso.

0: Agora no Rio, 5:49, essa é a hora de você ficar bem informado no ar da sua rádio Catedral FM. Vamos às manchetes desta terça-feira, 9 de junho de 2026. Confira. Governo federal anuncia subsídio ao diesel e estuda ampliar mistura de etanol na gasolina. Ministério da Educação libera consulta às vagas da nova etapa complementar do SISU. Papa Leão XIV chega a Barcelona e destaca unidade, esperança e renovação da fé durante visita à Espanha. Estas e outras notícias na segunda edição do Jornal 106, que começa agora.
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0: A Polícia Civil do Rio de Janeiro prendeu nesta segunda-feira Wagner William Amâncio, conhecido como Vaguinho, de 32 anos, apontado como uma das principais lideranças do Comando Vermelho na Baixada Fluminense. A captura ocorreu no Parque das Missões, em Duque de Caxias, durante uma ação conjunta das delegacias de Duque de Caxias e de repressão a entorpecentes. Segundo as investigações, o criminoso coordenava roubos de cargas e veículos na região, especialmente da rodovia Rio Petrópolis, além de fornecer armamentos e organizar a distribuição de automóveis roubados para comunidades dominadas pela facção. Outros dois suspeitos de envolvimento com o tráfico de drogas também foram presos. A operação integra a ofensiva policial para desarticular a estrutura financeira e operacional do grupo criminoso na Baixada Fluminense. O Senado Federal deve definir nesta semana o calendário de tramitação da proposta de emenda à Constituição que prevê o fim da escala de trabalho de 6 dias consecutivos para 1 dia de descanso. A proposta, aprovada pela Câmara dos Deputados no fim do mês de maio, estabelece 2 dias de descanso por semana e reduz a jornada de trabalho de 44 para 40 horas semanais, sem redução salarial. Uma reunião de líderes marcada para esta terça-feira deve discutir o ritmo de análise da matéria. O presidente do Senado, Davi Alcolumbre, afirmou que o texto passará pelas comissões antes de chegar ao plenário. A expectativa de apoiadores é que a proposta seja aprovada até o mês de julho, mas o Senado pretende ouvir representantes de diversos setores antes da votação final. MEC libera consulta às vagas da nova etapa complementar do SISU. Mais informações com Ana Lúcia Caldas. Ana?
2: O Ministério da Educação liberou consulta às vagas do SISU Mais 2026, etapa complementar do Sistema de Seleção Unificada, criada para preencher vagas remanescentes nas instituições públicas. As inscrições começam na próxima semana, dia 15, e poderão ser feitas até 19 de junho. Ao todo, aderiram ao programa 34 instituições públicas de educação superior. Podem participar candidatos que fizeram o Enem nos últimos 3 anos e concorreram na etapa regular do SISU 2026. A página de consulta de vagas está disponível no portal de acesso único no endereço acessounico.mec.gov.br/SISU.
0: Obrigado, Ana. Agora às 5:53, você sempre bem informado no ar da sua Rádio Catedral FM. O governo federal anunciou um conjunto de medidas para reduzir os impactos das oscilações no mercado internacional de energia e garantir maior estabilidade nos preços dos combustíveis no país. Entre as ações está a concessão de uma subvenção econômica para o óleo diesel. A subvenção é um auxílio financeiro concedido pelo governo para reduzir custos e evitar repasses de aumentos ao consumidor. A medida prevê o pagamento de R$1,12 por litro comercializado e busca minimizar os efeitos das tensões geopolíticas provocadas pelos conflitos no Oriente Médio. De acordo com o decreto publicado no Diário Oficial da União, produtores e importadores só terão acesso ao benefício se comprovarem o repasse integral do desconto ao preço final do diesel. O texto também estabelece mecanismos de fiscalização e controle para garantir a correta aplicação dos recursos públicos. Além disso, o governo estuda ampliar a participação do etanol anidro na gasolina, elevando a mistura dos atuais 30% para até 32%. A proposta será analisada pelo Conselho Nacional de Política Energética nos próximos 15 dias. Segundo o ministro de Minas e Energia, Alexandre Silveira, a medida faz parte da estratégia de fortalecimento da segurança energética, redução da dependência de combustíveis importados e incentivo ao uso de fontes renováveis. A expectativa é que o aumento da mistura contribua para reduzir custos de importação e ajudar a conter variações nos preços dos combustíveis. Representantes do setor de biocombustíveis afirmam que a mudança também pode gerar economia para os consumidores, já que o etanol apresenta preço inferior ao da gasolina em diversas regiões do país. Copa do Mundo. Seleção brasileira começa a semana decisiva sem Neymar e com o retorno de Ederson. Informações com Daniele Esperon.
3: O volante Ederson foi a grande novidade da seleção brasileira no treinamento desta segunda-feira em Nova Jersey, nos Estados Unidos. O volante foi chamado para a vaga de Wesley, que foi cortado por conta da lesão na coxa esquerda durante o amistoso diante do Egito. Vale ressaltar que Neymar não foi a campo nesta segunda-feira. Ele passou por um exame de ressonância magnética. Em nota, a CBF disse que o jogador apresenta uma boa evolução, mas evita fazer uma projeção. A intenção é que Neymar passe 2 dias sem treinar para apresentar uma melhora maior e aí sim ser liberado para fazer exercícios com bola. Mas a seleção tem que continuar treinando, afinal a estreia está chegando. Depois da vitória por 2-1 contra o Egito no último amistoso, o técnico da seleção, Carlo Ancelotti, deixou claro que já tem um time titular em mente. O treinador, que usou 12 escalações diferentes nas 12 partidas, ele fez o comando da seleção algumas mudanças contra os egípcios em relação ao amistoso contra o Panamá. Portanto, confundindo a cabeça da galera em relação qual será o time que vai entrar em campo diante do Marrocos.
0: E agora vamos direto para o Centro de Operações e Resiliência da Prefeitura do Rio de Janeiro falar com ela.

0: o Carlos Carvalho e lentidão na altura do Terminal Alvorada. Nas vias expressas, a Avenida Brasil tem trânsito lento no sentido Zona Oeste entre o Caju e a Maré e entre Vigário Geral e Coelho Neto. Também há intensa movimentação de veículos entre Guadalupe e o acesso à Transolímpica. Sentido centro com retenções em Deodoro e no trecho entre Ramos e Bom Sucesso. Linha vermelha com lentidão nos dois sentidos no trecho entre o Caju e o Galeão. Agora a previsão do tempo. Para o fim de tarde e noite de hoje, céu parcialmente nublado, sem chuva no Rio. Ao longo do dia, as temperaturas variaram entre 13 e 30 graus. Para amanhã, a previsão é de céu parcialmente nublado, com chuva fraca isolada a partir da noite. Máxima prevista de 28 graus e mínima de 14 graus. Outras informações sobre o trânsito e a previsão do tempo nas redes sociais do COR no arroba Operações Rio. Para a Rádio Catedral, Júlia Cotrim, direto do Centro de Operações.
1: Obrigado, Júlia Cotrim. Um abraço a todos do COR Rio. Você agora já atualizado. Última informação, conferindo 5:58, é o Jornal 106, segunda edição, com você. O Papa Leão XIV chegou a Barcelona nesta terça-feira para a segunda etapa de sua viagem apostólica à Espanha, que prossegue até sábado, 12 de junho. Na capital da Catalunha, o pontífice participou de compromissos marcados por reflexões sobre unidade, fé, esperança e os desafios enfrentados pela sociedade contemporânea. Na Catedral da Santa Cruz e Santa Eulália, durante a oração da Hora Média, Leão XIV destacou que a Igreja é chamada a viver a comunhão como um só corpo animado pelo Espírito de Cristo. O Papa incentivou os fiéis a serem construtores de unidade, acolhimento, concórdia e paz em um mundo marcado por guerras, divisões e crescente individualismo. Na vigília de oração com cerca de 40 mil pessoas no estádio Olímpicos Luz Companies, o Santo Padre dialogou com jovens sobre a busca pelo sentido da vida, a saúde mental e o perdão. Ao responder aos questionamentos, ressaltou a importância da interioridade, da confiança em Deus nos momentos de sofrimento e da reconciliação como um processo que exige tempo e perseverança. Na homilia que encerrou o encontro, o Papa Leão XIV refletiu sobre as noites da fé, afirmando de forma indireta que os períodos de dúvida e fragilidade espiritual podem se transformar em oportunidades de renovação. Disse que, mesmo diante das dificuldades, os cristãos são chamados a continuar buscando a luz do Evangelho e a confiar na ação de Deus, que conduz a humanidade na escuridão para uma vida nova. Com produção de Rita Vasconcelos e locução de Márcio Santos, o Jornal 106 volta amanhã às 7:30 com Ricardo Franco. Colaboraram nesta edição as agências Rádio Web Brasil e o site Vatican News, Rádio Catedral FM, a sintonia da felicidade.
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Em nome do Pai, do Filho e do Espírito Santo. Amém. Que a paz do Senhor seja com todos vocês, caríssimos amigos e irmãos. Celebramos hoje a memória do apóstolo do Brasil, padroeiro dos catequistas, presente nos inícios da missão e da evangelização do nosso país. Esteve aqui no Rio de Janeiro também, na fundação da cidade, na fundação da Santa Casa. Celebramos hoje São José de Anchieta, presbítero. Anchieta nasceu na ilha de Tenerife, na ilha Canárias, pertencentes à Espanha. Depois estudou em Coimbra, Portugal, onde aos 17 anos ingressou na Companhia de Jesus, jesuítas. Aí fez o noviciado.

0: Com 19 anos, foi enviado ao Brasil como missionário, integrando a comitiva de Duarte da Costa, em 1553, segundo o governador-geral. Portanto, um jovem, que ainda não era padre, veio como missionário aqui para o Brasil, com 17 anos. Depois de curto período no Colégio da Bahia, seguiu para São Vicente, cidade mais antiga do Brasil, onde passou a colaborar com o padre Manuel da Nóbrega. No dia 25 de janeiro de 1554, participou da fundação da Casa de São Paulo, do Colégio de São, Colégio Anchieta, Colégio de São Paulo, e a partir da qual se desenvolveria a própria cidade de São Paulo. Fundação de São Paulo, portanto, 1554. Fundado o Colégio Anchieta teve um papel importante como educador e evangelizador. Aprendeu rapidamente o tupi, a língua tupi, e escreveu a arte da gramática da língua mais falada na costa do Brasil, um vocabulário tupi-português e um catecismo em tupi. Produziu muitos textos nesta língua, cantigas, autos religiosos, romances em português e em espanhol. Distinguiu-se também como pregador. São famosos os dois grandes poemas à Virgem, escritos por motivo da sua prisão, quando da luta contra os franceses e seus aliados, os tamoios, que haviam tomado a Guanabara. Ordenado, foi vice-reitor dos colégios, né, de São Paulo, Santos e São Vicente, e em seguida provincial na Bahia, de 1578 a 1585, onde escreveu seus melhores autos e suas mais circunstâncias e informações. Doente, cansado, recolheu-se primeiro no Colégio do Rio e depois à aldeia de Reritiba, onde escreveu seus últimos autos e onde faleceu em 1597. Reritiba, hoje Anchieta. E ali em Anchieta, antiga Reritiba, temos o Santuário Nacional de Anchieta. Em 1597 ele faleceu. João Paulo II beatificou em 1981 e Anchieta foi canonizado pelo Papa Francisco no dia 3 de abril de 2014. Apóstolo do Brasil, um jovem sacerdote, um jovem religioso que evangelizou, que teve presente, que soube respeitar a cultura indígena, soube aprender a cultura, a língua, os costumes, não só a língua, mas também toda a questão da farmácia, digamos, indígena, tudo aquilo. As raízes, as folhas, enfim, quanta coisa justamente Anchieta nos ensina enquanto responsável da evangelização dessa região. E teve presente aqui no Rio de Janeiro de diversas formas, diversas maneiras. Creio que seria interessante um trabalho que aprofundasse as várias presenças de Anchieta aqui em nossa região do Rio de Janeiro, aqui na cidade de São Sebastião do Rio de Janeiro. Derramai, Senhor, sobre nós a vossa graça, fim com o exemplo do presbítero São José de Anchieta, apóstolo do Brasil, sirvamos fielmente ao Evangelho, tornando-nos tudo para todos e nos esforcemos em ganhar para vós novos irmãos no amor de Cristo. Meus irmãos e irmãs, rezemos. O anjo do Senhor anunciou a Maria e ela concebeu do Espírito Santo. Ave Maria, cheia de graça, o Senhor é convosco, bendita sois vós entre as mulheres, e bendito é o fruto do vosso ventre, Jesus. Santa Maria, Mãe de Deus, rogai por nós, pecadores, agora e na hora de nossa morte. Amém. Eis aqui a serva do Senhor, faça-se em mim segundo a vossa palavra. Ave Maria, cheia de graça, o Senhor é convosco, bendita sois vós entre as mulheres, e bendito é o fruto do vosso ventre, Jesus. Santa Maria, Mãe de Deus, rogai por nós, pecadores, agora e na hora de nossa morte. Amém. E o Verbo se fez carne e habitou entre nós. Ave Maria, cheia de graça, o Senhor é convosco. Bendita sois vós entre as mulheres,
1: e bendito é o fruto do vosso ventre, Jesus. Santa Maria, Mãe de Deus, rogai por nós, pecadores, agora e na hora de nossa morte. Amém. Rogai por nós, Santa Mãe de Deus, para que sejamos dignos das promessas de Cristo. Oremos. Infundi, Senhor, em nossos corações a vossa graça, vos suplicamos, a fim de que nós, que conhecendo pela anunciação do anjo a encarnação de Jesus Cristo, vosso Filho, cheguemos por sua paixão e morte de cruz à glória da ressurreição, pelo mesmo Cristo Senhor nosso. Amém. Glória ao Pai, ao Filho e ao Espírito Santo, como era no princípio, agora e sempre. Amém. Glória ao Pai, ao Filho e ao Espírito Santo, como era no princípio, agora e sempre. Amém. Glória ao Pai, ao Filho e ao Espírito Santo, como era no princípio, agora e sempre. Amém. E a todos vós, caríssimos amigos e irmãos, abençoe-vos o Deus Todo-Poderoso, Pai e Filho e Espírito Santo. Amém.

Ao fundo você ouve a canção na voz de Ingrid Costa, Bendita És. E dentro de instantes, vamos acompanhar juntos a Santa Missa pelos amigos da Rádio Catedral FM. Santa Missa presidida hoje é pelo Padre Paulo José, diretamente da Capela Nossa Senhora da Conceição, no edifício São João Paulo II, na Glória. Vamos rezar em ação de graças pelos amigos da rádio aniversariantes de hoje, 9 de junho de 2026. Nossos parabéns a Ana Cristina Mateus da Silva, André Luiz Silva Siqueira, Ângela Maria de Oliveira Souza, Antonieta Hermenegildo Odilon, Antonieta Papa, Bianca Siqueira da Silva, Denise de Lacerda Ferreira Pascoal, Eliete Fernandes Moreno, Heloísa Maria Barbosa Reiero, Eva Cristina da Silva Castro, Gracinda Ferreira de Oliveira, Jocinete Gomes Mantovanelli, José Carlos Ribeiro de Santana, José do Carmo Borto, Lígia Alves Ambrósio, Luci Barbosa Ramos, Maria Aparecida da Silva Santos, Maria da Glória Dia Gomes, Maria da Glória Figueiredo Cardoso, Maria da Piedade dos Santos, Maria do Socorro Pereira Silva, Maria Leocádia de Moura, Marília Ferreira de Castro, Nilzemar Fumou de Oliveira, Rosângela de Souza Assumpção, Rosimere Marques da Silva de Souza, Sueli de Azevedo Goldstein, Terezinha Amoedo Souza.

0: Vamos então à Santa Missa. Hoje, Padre José Paulo.
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0: Em nome do Pai, e do Filho, e do Espírito Santo.
1: Amém.
0: A graça e a paz de Deus, nosso Pai, e a comunhão do Espírito Santo estejam convosco.
1: Bendito seja Deus que nos reuniu no amor de Cristo.
0: Meus irmãos e minhas irmãs, para celebrarmos os santos mistérios com dignidade, façamos o nosso exame de consciência, pedindo a Deus perdão para os nossos pecados. Confessemos os nossos pecados.
1: Confesso a Deus Todo-Poderoso
0: e a vós, irmãos e irmãs, que pequei muitas vezes por pensamentos e palavras,
1: atos e omissões, por minha culpa,
0: e peço à Virgem Maria,
1: aos anjos e santos,
0: e a vós, irmãos e irmãs, que rogueis por mim a Deus,
1: nosso Senhor.
0: Deus Todo-Poderoso, tenha compaixão de nós, perdoe os nossos pecados e nos conduza à vida eterna.
1: Amém.
0: Senhor, tende piedade de nós.
1: Senhor, tende piedade de nós.
0: Cristo, tende piedade de nós.
1: Cristo, tende piedade de nós.
0: Senhor, tende piedade de nós.
1: Senhor, tende piedade de nós.
0: Oremos. Faremos agora a oração da coleta, onde acolhemos todas as intenções para a missa. Como já foi anunciado aí, celebramos pelos aniversariantes, que são amigos da Rádio Catedral. Mas aqui tem outras intenções. Saúde de Vítor Altran Ribeiro Vasco, Kátia Altran Ribeiro Vasco. Também por alma de Flávia Luciana Negreiros, sepultada hoje. E os padres que foram ordenados há 25 anos atrás por Dom Eugênio Salles. E aqui então reza-se na intenção de Dom Eugênio Salles. Derramai, Senhor, sobre nós a vossa graça, a fim de que, a exemplo do presbítero São José de Anchieta, apóstolo do Brasil, sirvamos fielmente ao Evangelho, tornando-nos tudo para todos, e nos esforcemos sem ganhar para vós novos irmãos o amor de Cristo. Ele que é Deus e convosco vive e reina na unidade do Espírito Santo por todos os séculos dos séculos.
1: Amém.
0: Vamos sentar, aqueles que puderem, para ouvir a palavra de Deus.
1: Amém. Leitura do primeiro livro dos Reis. Naqueles dias, secou a torrente do lugar onde Elias estava escondido, porque não tinha chovido no país. Então a palavra do Senhor foi lhe dirigida nestes termos: levanta-te e vai a Seripata dos Sidônios e fica morando lá, pois ordenei a uma viúva desse lugar que te dê sustento. Elias pôs então a caminho e foi a Serepita. Ao chegar à porta da cidade, viu uma viúva apanhando a lenha. Ele chamou-a e disse: por favor, traze-me um pouco de água numa vasilha para eu beber. Quando ela ia buscar a água, Elias gritou-lhe: por favor, traze-me também um pedaço de pão em tua mão. Ela respondeu: pela vida do Senhor teu Deus, não tenho pão. Só tem um punhado de farinha numa vasilha e um pouco de azeite na jarra. Eu estava apanhando dois pedaços de lenha a fim de preparar este resto para mim e meu filho, para comermos e depois esperarmos a morte. Elias replicou-lhe: não te preocupes, vai e faze como disseste, mas primeiro prepara-me com isso um pãozinho e traze-o. Depois farás o mesmo para ti e teu filho, porque assim fala o Senhor Deus de Israel: a vasilha de farinha não acabará, e a jarra de azeite não diminuirá, até o dia em que o Senhor enviar a chuva sobre a face da terra. A mulher foi e fez como Elias lhe tinha dito, e comeram ele e ela e sua casa durante muito tempo. A farinha da vasilha não acabou nem diminuiu o óleo da jarra, conforme o Senhor tinha dito por intermédio de Elias. Palavra do Senhor.
2: Graças a Deus.
1: E a resposta do nosso salmo será: sobre nós fazei brilhar o esplendor da vossa face. Sobre nós fazei brilhar o esplendor da vossa face. Quando eu chamo, respondei-me, ó meu Deus, minha justiça. Vós que soubeste aliviar-me nos momentos de aflição, atendei-me por piedade e escutai minha oração. Filhos dos homens, até quando fechereis o coração? Porque amais a ilusão e procurais a falsidade. Sobre nós fazei brilhar o esplendor da vossa face. Compreendei que nosso Deus faz maravilhas por seu servo, e que o Senhor me ouvirá quando lhe faço a minha prece. E se ficardes revoltado, não pequeis por vossa ira. Meditai nos vossos leitos e calai o coração. Sobre nós fazei brilhar o esplendor da vossa face. Muitos há que se perguntam: quem nos dá felicidade? Sobre nós fazei brilhar o esplendor da vossa face. Vós me destes, ó Senhor, mais alegria ao coração do que outros na fartura do seu trigo e vinho novo. Fazei-nos brilhar o esplendor da vossa face.

0: O Senhor esteja convosco.
1: Ele está no meio de nós.
0: Proclamação do Evangelho de Jesus Cristo, segundo o evangelista Mateus.
1: Glória a vós, Senhor.
0: Naquele tempo, disse Jesus aos seus discípulos: Vós sois o sal da terra. Ora, se o sal se torna insosso, com que salgaremos? Ele não serve para mais nada, senão para ser jogado fora e ser pisado pelos homens. Vós sois a luz do mundo. Não pode ficar escondida uma cidade construída sobre um monte. Ninguém acende uma lâmpada e a coloca debaixo de uma vasilha, mas sim num candeeiro, onde ela brilha para todos os que estão em casa. Assim também brilhe a vossa luz diante dos homens, para que vejam os vossos, vejam as vossas boas obras e louvem ao vosso Pai que está nos céus. Palavra da salvação.
1: Glória a vós, Senhor.
0: Meus irmãos e minhas irmãs, nessa terça-feira da décima semana do tempo comum, a Igreja reverencia, faz vênia a São José de Anchieta, ou seja, o Padre José de Anchieta, que é considerado o apóstolo do Brasil. Uma palavrinha daqui a pouco para essa figura tão importante na história da evangelização do Brasil. Vejam bem, Jesus acabara de falar para os seus discípulos o sermão da bem-aventurança. Em seguida, ele vai então dizer para os apóstolos ou seus discípulos que vocês são sal da terra. Ele usa dá um exemplo, uma coisa que era corriqueira, era conhecida por todos, todos sabiam o que era o sal, qual a importância do sal, para que servia o sal. O sal conserva. O sal tem essa missão de conservar, de preservar. Então ele está dizendo: olha, vocês são sal, porque vocês conservam aquilo que eu ensinei a vocês, se vocês transmitirem ou passar adiante. Vocês preservarão o que eu ensinei se vocês passarem para frente. Vós sois o sal da terra. Uma comida sem sal, já pensaram, já tentaram comer uma comida sem sal? Como é insípida, como é insossa, o sabor não existe. Ele quer dizer que a nossa vida, sem estar diante dele, sem estar na vivência da sua palavra, sem estar debaixo da sua graça, não tem sabor, não tem sentido, é uma vida que não serve para nada. Então, por isso que ele diz: olha, vocês são sal, vocês têm que dar sabor no relacionamento, na convivência, quando estiver diante dos outros. Aquela pessoa que é uma pessoa chata, que não se junta, ela é uma pessoa que é diferente, é uma pessoa que não tem sal, não sabe dar sabor às relações. Que bom que você está aqui, que bom que você veio, quão bom é estar na sua presença. Então isso é ser sal, dar sabor nas relações. Tem gente que não dá sabor nas relações, muito pelo contrário, torna a relação amarga, sem sentido. Mas ele também não dá só o exemplo do sal, que preserva, que conserva, mas ele dá o exemplo da luz. Vós sois a luz do mundo. E ele dá um exemplo também que é conhecido. Não usavam luz como nós usamos hoje, não tinha esse tipo de luz, de lâmpada, ou melhor, ele usava o candeeiro, ou a lamparina, que era colocada no alto da parede da casa, e aquela lamparina ficava dia e noite para iluminar a casa. Era uma das tarefas da dona de casa, era manter aquela lamparina abastecida com óleo, porque as casas eram escuras. Então, uma casa escura, você tem a grande probabilidade de tropeçar, esbarrar em alguma coisa. E a lamparina, estando acesa, ela vai iluminar todo o ambiente, toda a casa. Então, ele diz que nós somos luz para o outro. Vós sois a luz do mundo. Eu tenho que saber quando é que eu sou luz. Quando é que eu sou luz? É evidente quando meu exemplo, meu testemunho, a minha vida, as minhas ações dão sentido à vida do outro, não só a minha, como também a vida do outro. O Senhor diz, puxa, essa pessoa é uma maravilha. Estar com essa pessoa dá uma satisfação. Uma pessoa que tem luz, tem vida, brilha. Agora, uma pessoa que não é assim, a gente não pode dizer assim, olha, você brilha para nós. Não brilha, porque a vida daquela pessoa é uma vida que ela vive no escuro. E quem anda com Cristo, quem está com Cristo, não está nas trevas, está na luz. Ele mesmo disse, eu sou a luz do mundo, quem me segue não anda nas trevas. E é exatamente isso que a gente está pedindo para você ser luz para o outro. Será que nós somos luz para o outro? Será que somos sempre luz para o outro? Porque eu sou chamado a ser sempre luz. Não é naquelas momentos pontuais. Não, eu devo sempre ser luz. Essa é a mensagem do Evangelho de hoje. Então, que nós saibamos dar sabor nas relações e que nós iluminemos também a vida dos outros com a nossa fé, com a nossa vivência do Cristo. Eu disse ainda há pouco que nós celebramos aqui a memória de São José de Anchieta. Eu lembro lá na Espanha, vocês imaginem um jovem ordenado com seus praticamente 20 anos vindo para o Brasil, uma terra de índio, não é? Para evangelizar. Cultura diferente, ele vinha de outro lugar, com outras culturas, não é verdade? Aqui um povo que ele ia começar do zero. E como se diz no dito popular, José de Anchieta se virou nos 30 para evangelizar. Quer ver? Ir lá para junto do índio, comer aquelas comidas que tinham ali, quer dizer, era uma culinária diferente daquela que ele tinha costume. Mas Anchieta foi um grande homem para a evangelização do povo brasileiro. Escreveu, criou gramática, tentava traduzir a mensagem por escrito. Uma época que se tinha malária, se tinha um monte de doenças, e aí estava Anchieta evangelizando. Hoje nós temos todas as facilidades ao nosso favor, temos as redes sociais, não é, que ajuda na evangelização, temos tudo hoje, uma literatura vasta que a gente pode ler, se instruir, se preparar para evangelizar, mas falta essa pegada que teve José de Anchieta. Não teve dificuldades, conviveu com índio, às vezes até índio selvagens, comia carne humana, entendeu? Mas deu conta do recado. Ele recebeu a missão. A minha missão, a nossa missão, não é diferente da de Anchieta. Cada um, no seu cada um, ele viveu a sua época. Hoje eu também sou chamado a evangelizar, como padre, como cristão, como leigo, como chefe de família, como empregado, operário. Eu sou chamado a ser sal e a ser luz, a evangelizar. Mas é que a gente se acomoda, cruza os braços, não é? Ainda a nossa fé não é aquela fé que nos estimula, que nos leva à frente. Então, celebrar Anchieta, puxa vida, é tomar consciência de que eu sou também um evangelizador. Ele evangelizou da maneira mais difícil que tinha, com todas as precariedades. E hoje nós temos todas as facilidades para evangelizar. Veja bem, a Rádio Catedral, que benefício faz essa rádio? Missa de manhã às 7 horas, missa à noite às 18 horas, 8 e 10. A palavra de Deus chegando lá longe, o ministro catequizando através das ondas da rádio. Se ela existe, existe também para isso. Além das outras tarefas que tem, mas tem essas, que é de fazer a palavra chegar lá longe. Mas essa rádio, ela não existe sem que nós a façamos com que ela exista, e exista com toda a sua eficiência, toda a sua eficácia. Por isso que vejo que ainda há pouco ali nós celebramos, colocamos as intenções dos aniversários, que são amigos da Rádio Catedral. Aqueles que ajudam com que a rádio fique de pé, cumpra com a sua missão. Você imagina o José de Anchieta hoje, com esses meios de comunicação que nós temos, que bem faria ele? Imagine Jesus, que usava a força da sua garganta, da sua voz, para evangelizar. Imagine se dispusesse de uma rádio ou dos meios de comunicação para evangelizar. Quão eficiente seria a sua pregação? Então, com isso, celebrando a Anchieta, eu quero dizer, ó, seja amigo da Rádio Catedral, faça com que ela exista e cumpra a sua missão. E você pode usufruir disso. A missa será emitida de noite, de manhã, tem os programas. Então vamos continuar a nossa missa seguindo esse grande exemplo de Padre José de Anchieta, apóstolo do Brasil. Amém. Façamos as nossas preces.
2: E a cada prece apresentada a Deus responderemos: Pai de bondade, escutai-nos, Senhor.
1: Pai de bondade, escutai-nos, Senhor.
2: Para que a igreja seja sal que dá sabor à vida do mundo e luz que dissipa as trevas, testemunhando o amor de Deus, rezemos ao Senhor.
1: Pai de bondade, escutai-nos, Senhor.
2: Para que, a exemplo de São José de Anchieta, todos os catequistas brasileiros possam ser sal da terra e luz do mundo a todos os filhos de Deus que dependem de seus ensinamentos na fé, rezemos ao Senhor.
1: Pai de bondade, escutai-nos, Senhor.
2: Para que nossas ações e palavras reflitam a luz de Cristo, atraindo outros para o reino de Deus, rezemos ao Senhor.
1: Pai de bondade, escutai-nos, Senhor.
0: Essas são as preces que a igreja está fazendo hoje, mas tem aquela que você traz no seu coração. Abra o seu coração e apresente a Jesus a sua necessidade. Ele nos diz com muita clareza: pedi e vos será dado, batei e vos será aberto. Abra o seu coração e diga-lhe qual é a sua necessidade no momento. Escuta, Senhor, essas preces que fazemos em teu nome. Vós que viveis e reinais na unidade do Espírito Santo por todos os séculos dos séculos.
1: Amém.
0: Vamos sentar e fazer o nosso ofertório.

0: Orai, irmãos e irmãs, para que o meu e o vosso sacrifício seja aceito por Deus Pai Todo-Poderoso.
1: Receba, ó Senhor, por tuas mãos este sacrifício para a glória do seu nome, para o nosso bem de toda a sua santa igreja.
0: Senhor, atendei benigno as nossas súplicas e livrai-nos de toda a culpa, para que por vossa graça purificadora sejamos perdoados pelos mistérios que celebramos, por Cristo nosso Senhor.
1: Amém.
0: O Senhor esteja convosco.
1: Ele está no meio de nós.
0: Corações ao alto.
1: O nosso coração está em Deus.
0: Demos graças ao Senhor nosso Deus.
1: É o nosso dever e nossa salvação.
0: Na verdade, é digno e justo, é nosso dever e salvação dar-vos graça sempre e em todo lugar, Senhor Pai Santo, Deus Eterno e Todo-Poderoso, por Cristo Senhor nosso. Vós nos concedeis a alegria de celebrar a memória de São José de Anchieta e fortaleceis a vossa igreja com o exemplo de sua vida, o ensinamento de sua pregação e o auxílio de suas preces. Por isso, com a multidão dos anjos e dos santos, entoamos o hino da vossa glória, dizendo a uma só voz:
1: Santo, Santo, Santo, Senhor Deus do Universo, o céu e a terra proclamam a vossa glória. Hosana nas alturas, bendito que vem em nome do Senhor, hosana nas alturas.
0: Na verdade, ó Pai, vós sois santo, fonte de toda a santidade. Santificai, pois, esses dons, derramando sobre eles o vosso Espírito, a fim de que se tornem para nós o corpo e o sangue de nosso Senhor Jesus Cristo.
1: Enviai o vosso Espírito Santo,
0: estando para ser entregue, e abraçando livremente a paixão, Jesus tomou o pão, pronunciou a bênção de ação de graças, partiu o pão e o deu a seus discípulos, dizendo: Tomai todos e comei. Isto é o meu corpo, que será entregue por vós.

mesmo modo, ao fim da ceia, ele tomou o cálice em suas mãos e, dando graças novamente, o entregou aos seus discípulos, dizendo: tomai todos e bebei. Este é o cálice do meu sangue, o sangue da nova e eterna aliança, que será derramado por vós e por todos para a remissão dos pecados. Fazei isto em memória de mim.

0: Mistério da fé.
1: Anunciamos, Senhor, a vossa morte e proclamamos a vossa ressurreição. Vinde, Senhor Jesus.
0: Celebrando, pois, o memorial da morte e ressurreição do vosso Filho, nós lhe oferecemos, ó Pai, o pão da vida e o cálice da salvação e vos agradecemos, porque nos tornastes dignos de estar aqui na vossa presença e vos servir.
1: Aceitai, ó Senhor, a nossa oferta.
0: Suplicante vos pedimos que, participando do corpo e sangue de Cristo, sejamos reunidos pelo Espírito Santo num só corpo.
1: O Espírito nos una num só corpo.
0: Lembrai-vos, ó Pai, da vossa igreja que se faz presente pelo mundo inteiro, que ela cresça na caridade, em comunhão com o Papa Leão XIV, com o nosso bispo Orani João, os bispos do mundo inteiro, os presbíteros, os diáconos e todos os ministros do vosso povo.
1: Lembrai-vos, ó Pai, da vossa igreja.
0: Lembrai-vos também, na vossa misericórdia, dos nossos irmãos e irmãs que adormeceram na esperança da ressurreição. Esse é o momento na missa em que a gente pede pelos mortos. É um momento especial de você fazer a sua prece por aqueles que já foram para junto de Deus. E aqui nós temos a intenção de Flávia Luciana Negreiro, que foi sepultada hoje, e também na intenção de Dom Eugênio, que celebrou esses padres, que ordenou esses padres, que hoje fazem seus 25 anos de vida sacerdotal. E de todos os que partiram desta vida, acolhei-os junto a vós na luz da vossa face.
1: Concedei-lhes, ó Senhor, a luz eterna.
0: Enfim, nós os pedimos, tende piedade de todos nós. Aqui lembramos os vivos, aquelas pessoas que se recomendam às nossas orações. É comum as pessoas, olha, reza por mim, ou reza para mim. Temos a obrigação de rezar um pelo outro. Isso é recomendação da própria palavra de Deus. Até rezar pelos próprios inimigos. Por que eu rezo pelos meus inimigos? Para que se convertam, mudem de vida. Também rezar por aquelas pessoas que aniversariam hoje. Quantas estão agradecendo o dom da vida ou um fato importante na sua vida? Rezar também por aqueles que passam por dificuldades. A vida não está fácil, não, hein? Quem pensar que está fácil está enganado. Está difícil. Muitas pessoas apertadas, muitas pessoas desempregadas, muitas pessoas sem rumo na vida. E também pelos enfermos. Você que lembra de algum enfermo conhecido seu, reze por ele agora. Jesus tinha um carinho todo especial pelos enfermos, todo especial. Então, pense neles agora também. E dai-nos participar da vida eterna com a Virgem Maria, Mãe de Deus, São José, seu esposo, os apóstolos e todos os santos que neste mundo viveram na vossa amizade, a fim de louvarmos e glorificarmos por Jesus Cristo, vosso Filho. Por Cristo, com Cristo e em Cristo, a vós, Deus Pai Todo-Poderoso, na unidade do Espírito Santo, toda honra e toda glória, por todos os séculos dos séculos.
1: Amém.
0: Obedientes à palavra e à ordem do Salvador, rezemos juntos a oração do Pai Nosso. Pai nosso que estais nos céus, santificado seja o vosso nome. Venha a nós o vosso reino. Seja feita a vossa vontade, assim na terra como no céu. O pão nosso de cada dia nos dai hoje. Perdoai as nossas ofensas, assim como nós perdoamos a quem nos tem ofendido. E não nos deixeis cair em tentação, mas livrai-nos do mal. Livrai-nos de todos os males, ó Pai, e dai-nos hoje a vossa paz. Ajudados pela vossa misericórdia, sejamos sempre livres do pecado e protegidos de todos os perigos, enquanto aguardamos a feliz esperança e a vinda do nosso Salvador, Jesus Cristo.
1: Vosso é o reino, poder e a glória para sempre.
0: Senhor Jesus Cristo, disseste aos vossos apóstolos, eu vos deixo a paz, eu vos dou a minha paz. Não olhei os nossos pecados, mas a fé que anima a vossa igreja. Dá-lhe segundo o vosso desejo a paz e a unidade, vós que sois Deus com o Pai e o Espírito Santo.
1: Amém.
0: A paz do Senhor esteja sempre convosco.
1: O amor de Cristo nos uniu.
0: Vamos nos saudar uns aos outros, aqueles que estão aqui e você que está nos acompanhando na sua casa.
1: A paz de Cristo.
0: Saudai-vos um ao outro. Cordeiro de Deus,
1: que tirais o pecado do mundo, tende piedade de nós. Cordeiro de Deus, que tirais o pecado do mundo, tende piedade de nós. Cordeiro de Deus, que tirais o pecado do mundo, dai-nos a paz.
0: Senhor Jesus Cristo, vosso corpo e vosso sangue que eu vou receber, não se tornem causa de juízo e condenação, mas por vossa bondade, sejam proteção e remédio para a minha vida. Quem come a minha carne e bebe o meu sangue, permanece em mim e eu nele. Eis o Cordeiro de Deus que tira o pecado do mundo.
1: Senhor, eu não sou digno de que entreis em minha morada, mas dizei uma palavra e serei salvo.
0: O corpo e o sangue de Cristo nos guardem para a vida eterna.
1: Amém.

Meu Jesus, eu creio que estais presente no Santíssimo Sacramento. Amo-vos sobre todas as coisas e minha alma suspira por vós. Mas, como não posso receber-vos agora no Santíssimo Sacramento, vinde então espiritualmente ao meu coração. Abraço-me convosco como se já estivesses comigo. Uno-me a vós inteiramente. Ah, não permitais que me separe de vós. Ó sumo bem e doce amor meu, vulnerai e inflamai o meu coração, a fim de que esteja abrasado em vosso amor para sempre. Amém.

0: Jesus, manso e humilde de coração,
1: fazei o nosso coração semelhante ao vosso.
0: Jesus, manso e humilde de coração,
1: fazei o nosso coração semelhante ao vosso.
0: Jesus, manso e humilde de coração,
1: fazei o nosso coração semelhante ao vosso.
0: Oremos, Senhor nosso Deus, os sacramentos que recebemos alimentem em nós, alimentem em nós a mesma fé transmitida pela pregação apostólica de São José de Anchieta, guardou com solicitude por Cristo nosso Senhor.
1: Amém. Glorioso mártir São Sebastião, valoroso padroeiro e defensor da cidade do Rio de Janeiro, vós que derramaste o vosso sangue e deste a vossa vida em testemunho da fé em nosso Senhor Jesus Cristo, alcançai-nos do mesmo Senhor a graça de sermos vencedores do nosso verdadeiro inimigo, o pecado, que nos faz viver sem fé, sem esperança e sem caridade. Protegei com a vossa poderosa intercessão os filhos dessa terra de Santa Cruz. Livrai-nos de toda epidemia moral, corporal e espiritual. Fazei que se convertam aqueles que, por querer ou sem querer, são instrumentos de infelicidade para os outros, e que o justo persevere na sua fé e propague o amor de Deus até o triunfo final. São Sebastião, advogado contra as epidemias, as fomes e as guerras, rogai por nós sem cessar. Ó glorioso batalhador da fé, socorrei em nossas fraquezas e necessidades urgentes. Rogai por nós junto a Deus. Amém.
0: Homenageando a nossa titular aqui da capela, que é a Imaculada Conceição, aqui está a Nossa Senhora de Guadalupe, que é da América Latina, mas a nossa capela, aqui está a nossa titular, a Imaculada Conceição. Ave Maria, cheia de graças, o Senhor é convosco. Bendita sois vós entre as mulheres, bendito é o fruto do vosso ventre, Jesus. Santa Maria, Mãe de Deus, rogai por nós, pecadores, agora e na hora da nossa morte. Amém. O Senhor esteja convosco.
1: Ele está no meio de nós.
0: A bênção do Deus Todo-Poderoso, o Pai, o Filho e o Espírito Santo.
1: Amém.
0: Tenham todos uma boa noite. Idem em paz e o Senhor vos acompanhe.
1: Graças a Deus.

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9: Deus abençoe você e toda a sua família. Que alegria estar aqui com você, começando mais um programa Eu Seguirei. Eu tenho certeza de que Deus vai falar muito ao seu coração através deste programa. Olha, se você pode, eu já quero convidar você a pegar a sua Bíblia, porque hoje nós vamos meditar a palavra de Deus. A palavra de Deus é o nosso alimento, a palavra de Deus que é o nosso sustento. Eu tenho certeza que essa palavra vai mover seu coração. Olha, aqui você vai ouvir a palavra de Deus, aqui você vai poder cantar. São minutos que ficaremos juntos, onde você vai fazer uma experiência com Deus. Lembrando que tudo que você ouvir aqui, depois fica registrado no meu canal do YouTube, Frei Gilson / Som do Monte, no meu Instagram, no meu Facebook, todos com o mesmo nome, Frei Gilson / Som do Monte, para que você possa também compartilhar essa palavra com os seus amigos, tá bom? Então, vamos escutar a palavra de Deus.
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Você é chamado a realizar obras boas. Como está em Efésios capítulo 2, versículo 10, somos obra sua, criados em Jesus Cristo para as boas ações. Olha que bonito, você foi criado para fazer coisas boas, para boas ações, que Deus de antemão preparou para que nós as praticássemos. Deus preparou obras boas para você praticar. Olha que bonito isso. Deus preparou obras boas para você praticar. Deus pensou no Frei Gilson fazendo obras boas. Eu tenho certeza que o que eu estou fazendo agora é uma boa obra. Meditar com você a palavra de Deus, isto é uma boa obra. Pregar o evangelho, isto é uma boa obra. Deus já tinha pensado isso para mim. Escutar o evangelho igual você está escutando é uma boa obra. Partilhar o evangelho que depois você vai fazer é uma boa obra. Agora, para que as boas obras? Para eu me inchar de orgulho? E para dizer que eu sou bom? Não. As boas obras, elas servem para glorificar a Deus. Em nome do Pai, do Filho e do Espírito Santo. Amém. Mateus capítulo 5, versículo de 13 a 16. Naquele tempo disse Jesus aos seus discípulos: Vós sois o sal da terra. Ora, se o sal se tornar insosso, com que o salgaremos? Ele não servirá para mais nada, senão para ser jogado fora e ser pisado pelos homens. Vós sois a luz do mundo. Não pode ficar escondida uma cidade construída sobre um monte. Ninguém acende uma lâmpada e a coloca debaixo de uma vasilha, mas sim num candeeiro, onde brilha para todos os que estão na casa. Assim também brilha a vossa luz diante dos homens, para que vejam as vossas boas obras e louvem o vosso Pai que está nos céus. Palavra da salvação. Veja.

0: a fim de ver em que direção está voltado e em que ponto seu olhar se fixa. Suponhamos que alguém deseje que sua boa obra seja vista pelos outros. Suponhamos que ele avalie sua glória e proveito pela estima dos outros e busque ser exaltado aos olhos deles. Ao fazer isto, ele não cumpre nenhum dos mandamentos que o Senhor deu neste texto. Pois procurou praticar a sua justiça diante dos outros para ser visto por eles. O que nós diríamos disso na era de Facebook, Instagram, onde nós, se não tomarmos cuidado, ficamos ávidos de elogios, ficamos ávidos de likes, ficamos ávidos de bons comentários. O que dizer disto em tempos onde estamos tão expostos e queremos a todo um instante ser bajulados, elogiados? Por isso sua luz não fez com que os outros dessem glória ao Pai que está no céu. Ele não quis que se glorificasse a Deus, mas a si mesmo. Ele não amou a vontade de Deus, mas buscou a vantagem para si mesmo. Sobre tais pessoas o apóstolo diz: pois todos buscam os próprios interesses, não os de Jesus Cristo. A frase "assim brilha a vossa luz diante dos outros para que vejam as vossas boas obras" é incompleta. Ele imediatamente acrescentou o motivo por que isso deve ser feito: para que glorifiquem vosso Pai que está nos céus. Isso significa que, mesmo que alguém seja visto pelos outros ao fazer boas obras, em sua própria consciência deve ter a intenção simples de glorificar a Deus. É somente para a glória de Deus que devemos permitir que nossas boas obras sejam conhecidas. É somente para a glória de Deus que devemos permitir que nossas boas obras sejam conhecidas. Abra sua Bíblia em Filipenses capítulo 2, versículo 21. Todos os demais buscam os próprios interesses e não os de Jesus Cristo. Cuidado! Não podemos buscar os nossos próprios interesses, mas os de Jesus Cristo. Abra sua Bíblia em 1 Coríntios, capítulo 10, versículo 31. Portanto, quer comais, quer bebais, quer façais qualquer outra coisa, fazei tudo para a glória de Deus. Tudo para a glória de Deus. João 7, 18. Quem fala por própria autoridade busca a própria glória, mas quem procura a glória de quem o enviou é digno de fé e nele não há impostura alguma. Quem não busca a sua própria glória. Para terminar, Gálatas capítulo 6, versículo 14. Gálatas 6, 14. Quanto a mim, eu não pretendo jamais gloriar-me a não ser na cruz de nosso Senhor Jesus Cristo, pela qual o mundo está crucificado para mim e eu para o mundo. Que coisa linda. Minhas obras devem ser somente para a glória de Deus. Minhas boas obras devem ser somente para a glória de Deus. Pai, Filho e Espírito Santo. Amém.
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0: Resposta a essa palavra, eu quero convidar você agora a cantar comigo.
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2: Programa de hoje está bom demais e eu quero lembrar você, se você quiser ouvir mais pregações, mais meditação da palavra, basta você me acompanhar no meu canal do YouTube, Frei Gilson barra Som do Monte, no meu Instagram, no meu Facebook, no meu TikTok, e lá você vai encontrar muito mais palavra de Deus para você.
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2: Nós vamos terminar este programa rezando. Eu quero clamar agora por você, quero clamar pela sua família. Senhor Deus, libera agora o teu Espírito Santo sobre cada pessoa que acompanha este programa. Vem, Espírito Santo, enche todos os que estão acompanhando este programa agora. Libera, Senhor, para esta pessoa o que ela mais precisa, para o corpo e para a alma. Libera, Senhor, curas e libertações em nome de Jesus para esta pessoa que assiste, que acompanha, que escuta e para toda a sua família. Eu clamo a tua poderosa bênção. Visita agora com bênção de proteção. A bênção que só o Senhor pode dar. Abençoe-vos o Deus Todo-Poderoso, Pai e Filho e Espírito Santo. Amém.
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13: Olá, muito boa noite, sejam bem-vindos a mais um Vox Populi Jurídico em clima de Copa do Mundo. Se você está acompanhando a gente aqui pelas redes sociais, pelo YouTube, já deve ter visto, estou aqui já com a bandeira do Brasil vestida. O Vox Populi está fazendo durante todo o mês de junho uma programação temática voltada para a Copa do Mundo, porque afinal de contas somos brasileiros, não desistimos nunca, e o futebol faz parte do nosso dia a dia, da nossa cultura, e eu já vou entrar em campo falando o seguinte: sou Flávia Lobo, jornalista. Nosso querido doutor Rodrigo está no banco de reserva, ele teve um probleminha, enfim, particular, familiar, está resolvendo, e eu vou aqui tocar hoje o jogo com vocês. E a gente vai descobrir que o futebol não vive só de gols, títulos ou rivalidade, viu? Existe um verdadeiro campeonato jurídico, se a gente pode chamar assim, por trás dos gramados, envolvendo contratos, patrocínios, direitos dos atletas, tribunais esportivos, apostas e até a transformação dos clubes em empresas. Afinal, quem decide as regras desse jogo? Como funciona uma SAF? Você sabe? E o que acontece quando uma partida termina na justiça em vez do apito final? Para falar sobre os bastidores jurídicos do futebol, recebemos com muito carinho, com alegria, o papo estava ótimo aqui antes do programa começar, André Alves, advogado especializado em direito desportivo, que atuou por quase 18 anos no departamento jurídico do Botafogo e hoje integra as comissões de direito desportivo e de estudo e de estudos sobre a Sociedade Anônima do Futebol, a SAF, lá da OAB do Rio de Janeiro. Seja muito bem-vindo, André, ao Vox Populi Jurídico.
3: Obrigado, Flávia. Eu que agradeço o convite mais uma vez. Sempre um prazer estar presente aqui com vocês e dividir um pouco do nosso cotidiano, nosso conhecimento, nossa experiência. Sempre muito válido.
13: Muito obrigada por você vir sempre com essa dignidade, esse respeito, esse carinho, amizade pela Rádio Catedral, pelos ouvintes. Tenho certeza que vai ser um papo espetacular. E você participa com a gente enviando as suas dúvidas e comentários pelo WhatsApp da Rádio Catedral, 32 31 35 67, repetindo, 32 31 35 67, ou através do Facebook e YouTube da Rádio Catedral e Web TV Redentor. A gente hoje tem muita coisa para falar, eu vou correr porque eu falo demais e eu já descobri que são tantas curiosidades para mim que sou jornalista, imagina para quem não está habituado a essa troca. Então, para a gente começar, o que é direito desportivo? Do que a gente está falando exatamente?
3: Bem, o direito desportivo, ele é um, assim, um ramo do direito que, pelo menos para mim, é muito, muito interessante, sempre foi, porque ele acaba abrangendo muitos outros ramos, né? Ele acaba partindo de outros direitos, utilizando outros ramos do direito para formar o direito esportivo, que acaba sendo muito importante para reger as relações jurídicas, não somente entre atletas e clubes, mas também em relação a outras relações, né? Em relação à competição, em relação a cobranças, enfim. Então, tem toda uma situações envolvendo a formatação jurídica de clubes que podem virar empresas, no caso SAFs hoje em dia, né? Está muito em voga. Então, é um ramo do direito que rege essas relações jurídicas dentro do esporte, né? Também rege as competições, né? De todas as modalidades, né? Procedimentos, regulamentos de competições, os tribunais esportivos também, que são importantes, né? O direito esportivo, ele tem uma atuação muito forte, muito consistente na área disciplinar, né, dos tribunais esportivos. Então é basicamente isso. O direito esportivo, ele hoje é extremamente importante porque acaba por alcançar inúmeras outras vertentes dentro do esporte, né?
13: E a gente estava, enfim, na hora que eu estava aqui fazendo o estudo para o roteiro, uhum. Existe uma diferença entre a justiça comum e a justiça desportiva. Você chegou até a mencionar um tribunal de justiça desportiva, né?
3: Isso. Hoje, assim, na verdade, a justiça comum, ela basicamente processa e julga os casos comuns, né? Como já bem diz o nome, justiça comum, como casos de família, cobranças, né? Tem a justiça especializada, né? Trabalhista, enfim, casos mais da vida privada, vamos dizer assim, né? E a justiça desportiva, ela é uma justiça que não está dentro do poder judiciário, né? É uma justiça administrativa que tem previsão constitucional, né? A Constituição prevê a justiça desportiva, só que ela tem natureza administrativa. Então, ela tem um organograma específico, tem a sua necessidade de ser célere para dar resposta às competições, para dar resposta Porque se você não tem uma justiça célere, você acaba prejudicando as competições, prejudicando a modalidade. Então a justiça esportiva, ela se diferencia um pouco da comum em função disso, por tratar basicamente de questões relativas às competições, né, à disputa das competições, e da necessidade de ser célere, porque não sendo célere, ela acaba prejudicando o andamento das competições, o andamento de toda a modalidade.
13: Vamos a um exemplo prático. Por exemplo, teve um problema, vou pegar aqui, tá? Uhum. Uma ofensa racial contra um jogador numa determinada partida. A torcida adversária provocou, né, fez uma ofensa racial. Essa situação, ao final dessa partida, ela vai direto para a justiça desportiva? Como é que funciona esse trâmite?
3: Vai, não necessariamente direto. Na verdade, há que se ter uma denúncia, né, previamente, da Procuradoria de Justiça Desportiva. Aí vai depender da competição. Se for uma competição estadual, vai ser a Procuradoria do Tribunal de Justiça Desportiva do Estado, né? Se for aqui, no caso, no Rio, do Estado, uhum, do Rio. Se for uma competição nacional, vai ser da Procuradoria do STJD, que é o Superior Tribunal de Justiça Desportiva. E aí, havendo essa ocorrência, né, o árbitro normalmente, se ele tem o conhecimento dessa ocorrência durante a partida, ele costuma relatar em súmula.
13: É.
3: Né? E essas súmulas vão para a CBF comunica ao tribunal, e o tribunal, tomando conhecimento daquele ocorrido, a procuradoria, no caso, denuncia o clube mandante, né, que é o organizador daquela partida. Mas se porventura for de uma torcida visitante, né, pode, uhum, acontecer, e aí normalmente acontece a denúncia em face dos dois clubes, né? O primeiro clube, por ser o mandante, por não ter de repente coibido, não ter prevenido que acontecesse aquela situação ali, e o visitante, por ser a torcida visitante a causadora. Então há uma denúncia prévia, né, por parte da procuradoria, e aí o clube pode ser punido, normalmente acaba sendo, porque é uma situação bem objetiva, não tem muito o que fazer, mas é basicamente dessa forma que funciona. Teve o acontecimento, chega uma denúncia, vira um processo, e aí esse processo vai a julgamento, né, dentro da justiça esportiva.
13: E em relação com a justiça comum, se a gente tiver que fazer um parâmetro, quanto tempo leva toda essa tratativa que a gente narrou aqui agora, esse processo até a punição?
3: Menos de um mês.
13: Menos de um mês, por isso que é célere, né? Por isso,
3: exato,
13: que é rápida.
3: Dos últimos meses para cá, em especial, pelo menos no dentro da dinâmica do STJD, por exemplo, eles estão tendo uma celeridade muito, muito grande. É uma preocupação atual do tribunal de dar uma resposta mais rápida, né? E com isso, ter um mínimo de implicação para a competição, né? Porque se você não dá uma resposta rápida, ou dá para algumas respostas rápidas para determinadas situações, você cria um desequilíbrio.
13: Sim.
3: Né? Então a ideia deles é: vamos responder rapidamente de modo geral. Então hoje o tribunal tem julgado casos do fim de semana anterior. Então você tem um jogo no sábado passado, essa semana já está sendo julgado.
13: É.
3: Então está tendo essa celeridade, né? E aí tem sido assim, basicamente em um mês, mais ou menos. Se você tem um caso desse, vamos dizer assim, mais, né, emblemático, mais importante, né? Pelo menos até antes disso, de repente em 15 dias, 20 dias já está em pauta para julgamento.
13: É muito rápido em relação à justiça comum mesmo. Agora, quais são os principais assuntos que chegam a uma mesa de um advogado desportivo?
3: Tem muitos assuntos.
13: Gente, olha, para vocês terem uma ideia, a gente estava conversando antes do programa começar e realmente é muita coisa, né?
3: Muita coisa, sim. Até pela minha experiência, enfim, de muitos anos do Botafogo, a gente se deparava com coisas assim que a gente costumava dizer lá no Botafogo, quando eu trabalhava lá e outras pessoas trabalhavam comigo também. A gente falava que, ó, a gente sai daqui, a gente trabalha em qualquer lugar. porque você aprende coisas de tudo, né? De tudo, vê de tudo. Então, desde questões contratuais, relações contratuais com atleta, contratos de transmissão, de patrocínio, contratos de transferência, inscrição e registro de atletas, cobrança de mecanismos de solidariedade, cobranças de direito de formação, contribuição de formação, essas questões envolvendo a justiça esportiva, né, defesa de atletas, de, enfim, dirigentes, comissão técnica, que mais? Muita coisa, sim.
13: É porque para o torcedor fica só a questão do campo. Mas, na verdade, por exemplo, você estava narrando aqui, tem toda a parte burocrática, contratual, digamos, trabalhista,
3: sim, sim,
13: daquele atleta, daquele clube, né?
3: Sim, porque assim, o jurídico, hoje em dia, ele ganhou uma importância muito grande. E ainda bem, porque acaba você evitando muito problema de maneira preventiva, né? Então, o jurídico, ele ganhou uma importância muito grande e muito das negociações acabam já envolvendo o jurídico. Às vezes, antes de se tornar algo jurídico, a pessoa que negocia aquele contrato, aquela venda, aquela contratação de um atleta, enfim, ela já chega para você e fala assim, pô, o que você acha de a gente fazer assim, assim, assado? Aí você já desenha um formato de negociação já antevendo problemas jurídicos. Pô, faz assim que é melhor. Vamos fazer dessa forma que... Entendeu? Então, assim, hoje a gente tem uma atuação do jurídico muito grande. E acaba enveredando para muitas outras áreas. Você tem implicações em marketing, implicações em relação a uniformes. Ah, o uniforme vai ser lançado... Ah, tá, mas você já conferiu se o uniforme está de acordo com o estatuto do clube? Às vezes, ah, não, tem que ver. Vamos ver se o desenho que o design fez lá, o da estilista, camisa, o estilista, se está de acordo com
13: o
3: que
13: o... Eu não vou nem perguntar sobre o Vai Brasa.
3: Melhor não, vamos deixar
13: quieto o Vai Brasa.
3: E aí, enfim, a gente tem uma série de questões que passam diariamente na mesa do advogado, né? Questões de inscrição de atletas, precisa inscrever uma equipe inteira para uma competição como uma Libertadores. A Conmebol, por exemplo, ela define uma data e tem que estar todo mundo dentro de um sistema específico da Conmebol. Se não tiver, faltar um, esquece, só joga outra fase. Então é uma situação muito sensível, que você precisa ter um cuidado muito grande. Tem as janelas de transferência, que são momentos dentro dos jurídicos e dos departamentos de futebol que causam...
13: Tensos, né?
3: Causam uma verdadeira tensão em todo mundo, de tem que fechar todo mundo em tal dia, em tal horário, e tem que correr para todo mundo assinar, e são várias partes que assinam, é o atleta, é o clube que está cedendo, é o médico que tem que assinar, o jogador tem que fazer exame, tem que assinar. Então, assim, é uma série de nuances que acabam passando na mesa do advogado.
13: Complexas, né? Agora, um jogador expulso ou um clube punido que considere injusto pode recorrer à justiça? Por exemplo, Não. Fui demitido por justa causa do campo.
3: Me
13: expulsou, eu acho que não.
3: Nessas questões relativas à competição, a justiça desportiva, ela é a competente, né, para processar e julgar. Você pode levar para a justiça comum, eventualmente, quando você esgota todas as esferas esportivas, ou quando há, de repente, uma ilegalidade na forma como foi conduzido o julgamento na justiça desportiva e tal. Mas, de modo geral, não. De modo geral, quem julga esses casos de expulsão, esse caso, por exemplo, da ofensa racial ou de uma agressão dentro de campo, quem julga esse tipo de coisa relacionada à competição é a justiça desportiva, né? E aí os clubes filiados, eles assinam, né, um documento para poder, enfim, competir, né, disputar essas competições, de aceitar, né? São cláusulas de adesão que os clubes fazem quando entram nas competições da CBF, da federação, enfim. Então tem que seguir esse rito, né?
13: Ou seja, você está percebendo aqui a quantidade de regras, né? São normas, são... Vou até dizer entre linhas né, dos discursos, contratos e até o modos de se fazer futebol, né?
3: Sim.
13: Desde a atuação no campo até o uniforme do jogador.
3: É muita coisa
13: envolvida. O jurídico do futebol realmente tem uma demanda grande. Agora,
3: é para raio.
13: Agora, um jogador punido aqui no Brasil pode simplesmente atuar em outro país, por exemplo? Ele está respondendo alguma questão aqui e foi transferido para outro país e vai ficar por lá, né? Como é que funciona essa extensão das punições?
3: Em regra, ele pode, né? Tem algumas peculiaridades, né? Dentro de uma determinada quantidade de jogos, né, de partidas de suspensão que ele pega, que a CBF, no caso, pode pedir a extensão dessa penalidade, né, internacionalmente falando. Mas são casos muito específicos, né? Por exemplo, como aconteceu na manipulação de resultados,
13: uhum,
3: questões de doping, que são casos mais emblemáticos, né, mais sensíveis. Normalmente acontece. E aí, nesses casos de suspensão, por mais se não me engano, são 3 partidas que o Estatuto da FIFA prevê. E aí, você tendo essa previsão, a CBF tem que requerer essa extensão da penalidade e a FIFA comunica a federação, né, para onde o jogador foi, né, e fala, ó, sei lá, vamos supor que tenha se transferido um atleta do Brasil para Inglaterra. A CBF vai e pede, olha, o fulano de tal foi punido aqui por manipulação de resultados, pegou 120 dias de suspensão. Federação Inglesa, esse jogador não pode jogar porque eu quero a extensão dessa penalidade para nível internacional. E aí a Federação Inglesa, ela pega esse pedido de extensão e coloca internamente, ó, tem que cumprir aqui também. Mas, em regra, isso não costuma acontecer, né? Só em casos, como eu disse, mais
13: emblemáticos, né,
3: mais sensíveis e tal, ou quando tem uma série de, ou quando tem um número maior de partidas, né, de suspensão, enfim, e acaba, mas sempre, assim, a maioria das vezes há que se ter um pedido, né, da CBF.
13: Olha, a gente já está indo para os 2 minutinhos finais desse primeiro bloco, mas eu quero te fazer essa pergunta e a gente então parte logo para o intervalo.
3: Uhum.
13: Qual é o maior desafio jurídico hoje do futebol brasileiro? São as apostas, a gestão financeira, violência, arbitragem ou governança? Difícil, né? Você falou que é para raio, eu te dei aqui uma tempestade. Apostas, gestão financeira, violência, arbitragem ou governança?
3: Eu acho que hoje as apostas são um tema bem sensível, não só para o futebol, não só para o esporte, mas para a sociedade, de modo geral. As pessoas estão, enfim, estão tendo uma dependência, assim, preocupante em apostas, então acho que é um tema sensível também para o futebol. A governança, por conta dessas novas SAFs que vem sendo criadas e que naturalmente demandam uma austeridade, uma governança, uma certa disciplina, vamos dizer assim, né, de administrar uma empresa, que nem sempre o futebol acaba permitindo isso. O futebol é um esporte que, por envolver paixão de centenas, milhares de pessoas, milhões de pessoas, acaba fazendo com que as pessoas que estão à frente daquele determinado clube, de repente, numa situação de, olha, a gente está mal, está caindo, não sei o quê, acaba de repente fazendo dando um passo maior do que a perna. Então, e aí quando você se torna uma SAF, se torna um clube empresa, você precisa, né, não que a associação não tenha que ter esse tipo de coisa, mas quando você se torna um clube empresa, uma sociedade anônima, no caso do futebol e tal, você precisa ter uma preocupação ainda maior, né, em relação à questão de governança, enfim, de austeridade.
13: De equilíbrio.
3: E aí,
13: transparência,
3: isso é muito importante. Compliance, enfim, que é o termo da moda. Então, assim, a gente tem que ter essa preocupação. Então, eu acho que hoje, aposta, governança, violência, né? Eu acho que violência é um tema sempre importante, que deve ser sempre colocado na mesa, porque se você não combate a violência, você afasta as pessoas de bem do esporte, as pessoas de bem dos estádios, né? Você deixa de ter crianças, deixa de ter mulheres nos estádios. Então, isso vai afastando as pessoas que querem ir para o estádio para confraternizar, para conviver, para assistir um jogo de futebol. Arbitragem, eu acho que de uns tempos para cá tem tido uma discussão cada vez maior em função da recente profissionalização dos árbitros, de tentar melhorar a qualidade, né, dos árbitros, da arbitragem brasileira. Os clubes são cobrados, né, diariamente pela profissionalização, por ter métricas bem definidas, enfim. Então, e aí um investimento absurdo que o clube faz era, né, de repente tinha um destino traçado por um árbitro que não é profissional, ou que não tinha um preparo suficiente, né, para ser o cara que vá ali fazer uma diferença. Então, é importante ter essa preocupação da arbitragem também. Então, assim, eu acho que hoje são temas muito... Todos esses temas são importantes. Mas acredito que hoje, por conta enfim, do volume de informações e apostas e tal que a gente tem tido, eu acho que essa área de betting, de apostas, ela é muito, muito importante de tomar, assim, de ter um cuidado maior, né? Um cuidado especial.
13: A gente vai para um rápido intervalo e a gente volta mais com o assunto sobre futebol, porque afinal de contas estamos em tempo de Copa e o Vox Populi é brasileiro, não desiste nunca. Não sai daí que a gente já volta.
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1: Estamos de volta com o Vox Populi Jurídico de hoje, falando sobre futebol e justiça, porque, né, Brasil estreia agora no dia 13 na Copa, a gente está há poucos dias, né, desse campeonato que mexe tanto com a cultura brasileira, então por que não fazer uma programação do Vox temática sobre a Copa durante todo o mês de junho? E hoje o Vox está tratando exatamente disso, futebol e justiça, os bastidores jurídicos que movem os clubes, os atletas e as competições. E quem conversa com a gente é André Alves, advogado especializado em direito desportivo. E você está com a gente nessa resenha, viu? Mande seu comentário, sua pergunta pelo WhatsApp da Rádio Catedral, 3231-3567, ou através das nossas redes sociais. E André, você tem um alô para dar para alguma paróquia, é isso?
2: Estava comentando aqui que eu frequento a Igreja Nossa Senhora das Dores em Lanungá. Meu filho, o Henrique, enfim, minha esposa, Sabrina, minha filha também, a Gabriela. A gente vai às missas lá aos domingos e pode mandar um abraço para eles.
1: Ah, viu? Pessoal da paróquia ligado aí. Seguinte, André, a gente tem tido muitos casos de jogadores banidos do futebol por esquemas de aposta e manipulação de resultados. Como é que a justiça desportiva investiga e comprova esse tipo de crime? É uma coisa fácil de comprovar? Como é que é isso?
2: É, fácil não é, sim, mas tem tido muitos meios, né? Ultimamente, a justiça, de modo geral, né? A polícia, enfim, o Ministério Público tem tido mais meios para investigar isso de uma forma mais de perto, né? É, a justiça esportiva, ela não tem esse poder de polícia, vamos dizer assim, de investigar, de repente...
1: Não existe um Ministério Público Desportivo.
2: É, até tem a Procuradoria, mas, por exemplo, para quebrar sigilo bancário, essas coisas ela não consegue. Então acaba se aproveitando, né, da palavra se aproveitar, né, de provas, de informações que eventualmente aconteçam, né, dessas investigações do Ministério Público, da polícia, enfim. Uhum. Então, essas informações, quando chegam ao conhecimento da Procuradoria, ela pode, enfim, instaurar um inquérito, pode haver uma instauração de inquérito, pode ter direto uma denúncia, e aí acontece, né, o rito, né, normal da justiça desportiva. A informação, né, a procuradoria acaba tendo conhecimento dessas informações, indícios, às vezes, né, de repente nem tem tanta contundência nas informações, às vezes são só indícios, e aí é necessário que haja uma averiguação prévia, né, um inquérito e tal. Quando são provas mais cabais, mais contundentes, a procuradoria acaba já oferecendo a denúncia. Tivemos casos aí, nos últimos anos, né, de atletas que foram punidos, enfim, que foram denunciados. Tivemos o caso, né, mais emblemático aí do Bruno Henrique, do Flamengo, que foi denunciado, enfim. Então, justamente por conta disso, havia uma investigação da justiça comum, né, da polícia, enfim, do Ministério Público, e aí a procuradoria da justiça desportiva, né, a justiça desportiva tomou conhecimento dessas informações e correu atrás para ver se havia naquela circunstância algum indício, alguma infração disciplinar que ela deveria, né, adentrar para averiguar.
1: Agora, você me corrige, por favor, se eu estiver falando uma grande besteira, porque eu não sou advogada. Você falou algumas palavras que me chamaram a atenção. Primeiro, o Ministério Público tem poder de polícia, né? Que a gente já sabe. Você falou inquérito e provas. Então, a gente está falando de crime. A justiça desportiva, ela vai acompanhar em paralelo um processo criminal.
2: Na verdade, acontecem ritos paralelos, né? Eles vão acontecendo ao mesmo tempo. A justiça esportiva, ela julga infrações disciplinares, né? E a justiça comum, ela acaba investigando e julgando, processando e julgando crimes. E aí, enfim, há crimes previstos na Lei Geral do Esporte, há crimes previstos no Código Penal e há infrações disciplinares dentro do Código Brasileiro de Justiça Esportiva, Né? Existem artigos específicos para você eventualmente agir de maneira deliberada para prejudicar uma equipe, manipular um resultado. Então existem infrações específicas nas quais a Procuradoria da Justiça Esportiva pode ou não denunciar um atleta. Né? E aí, enfim, esses casos que nós tivemos, né, recentemente, foi basicamente isso. Existia um indício, né, relacionado à manipulação de resultados envolvendo apostas, enfim, essas coisas todas. Houve uma investigação e essa investigação foi sendo, vamos dizer assim, foi dando publicidade a questões, né, dessas investigações. A Justiça Esportiva, a Procuradoria, começou a ter conhecimento, mais conhecimento dessas informações e verificou, olha, existe um indício, existe uma possibilidade de ter havido ou haver aqui uma infração. Vamos averiguar. Então, aí, como eu tinha dito, às vezes já vai direto para uma denúncia, quando as informações que existem já são suficientes, ou não, às vezes é necessário um inquérito para justamente reunir mais informações, mais indícios, mais, enfim, substâncias, para você chegar e, de fato, oferecer uma denúncia.
1: Ok. Olha só, tem pergunta, viu?
2: Tá.
1: O Marcelo Freitas, de Piedade, ele pergunta o seguinte: um árbitro pode ser processado por um erro grotesco por um torcedor? Já houve algum caso assim? Pois pagamos para assistir um espetáculo que foi prejudicado. Queria saber para quem que ele torce.
2: Olha, é uma pergunta bem, bem interessante, porque, assim, de fato, eu não conheço nenhum caso. Até, assim, tivemos uma mudança, né, na legislação recente. A Lei Geral do Esporte, ela acabou revogando o Estatuto do Torcedor, então ela trouxe mais direitos ao torcedor e elevou a qualificação, né, o perfil, vamos dizer assim, do torcedor. Ele hoje é visto como um cliente, como um consumidor. Ele foi equiparado ao consumidor. Então, de fato, a preocupação dele é válida. Eu paguei para ver um jogo, paguei um ingresso, tô lá, às vezes eu pago um programa de sócio torcedor, que é caríssimo.
1: Sim.
2: E tal, cada dia mais caro, e para você ter acesso ao ingresso de determinada partida, você tem que ter um nível tal de carteira, de não sei de quê. Então, às vezes você vê um árbitro ali errando, mas, assim, ele erra, mas não erra deliberadamente, ele erra porque ele é um humano. Então, é muito difícil de você provar que houve um erro grotesco
1: intencional,
2: né? E acaba que, assim, você pode processar qualquer pessoa, mas acaba que não tendo uma, vamos dizer assim, uma força, né, suficiente para você chegar e falar, é razoável fazer isso. Normalmente, assim, teve aquele caso clássico, né, do Edilson Pereira, aquele árbitro que foi envolvido num escândalo de manipulação de resultados, enfim, que vários jogos foram anulados naquele campeonato, e ali foi confirmado que ele, de fato, agiu de maneira deliberada. Ele foi condenado, enfim, tudo isso aconteceu. Mas quando não há um erro deliberado, há um erro grotesco, mas aconteceu, um erro não intencional, é muito difícil de você responsabilizar o árbitro, né, por aquilo.
1: Agora, vamos falar de uma coisa que a gente repete, vê o noticiário, SAF clube tal, porque os clubes viraram empresas agora. E eu confesso para vocês, e aqui para o doutor André, que quando eu fui estudar para o roteiro, é que eu me liguei no que queria dizer a sigla SAF, que é Sociedade Anônima do Futebol. A gente está literalmente falando de uma corporação, de uma empresa. Né? Não é uma LTDA, não é uma limitada, mas é uma sociedade anônima, só que do futebol. O que é uma SAF? Como é que ela funciona? E o que mudou no futebol brasileiro com a chegada da SAF?
2: Olha, a SAF, ela... Vamos começar do início, né? A SAF é uma, como você disse, é a Sociedade Anônima do Futebol, que é uma empresa, vamos dizer assim, né? Que uma associação desportiva, né, sem fins lucrativos, por exemplo, o caso do Botafogo, o caso do Vasco, enfim, outras, o Cruzeiro, Atlético Mineiro, enfim, outros clubes que se tornaram SAF. Essas associações, esses clubes, elas eles cederam, né, o departamento de futebol daquele clube para essas empresas. Fizeram uma cessão, aí fizeram uma cisão, enfim. Passaram o departamento de futebol para essa empresa específica. E aí pode haver ou não um investidor chegar e virar um sócio, comprar uma parte, pode haver ou não. O Fortaleza, por exemplo, é um caso de SAF que não existe divisão, é toda do associativo. E aí essa SAF, ela acaba gerindo, todo o departamento de futebol do clube. Eles separam, de fato, o restante do clube do futebol. Então, existe um presidente da SAF, existe um diretor da SAF, existe um presidente do clube, e os outros clubes que não futebol são tocados pelo clube associativo. E o clube e a parte futebol, né, o departamento de futebol, fica com a SAF especificamente. E aí, com isso, esse advento da SAF, ele trouxe uma possibilidade de você conseguir, de uma forma mais fácil e sustentável, começar um trabalho que, às vezes, com o passado desses grandes clubes, né, com o passivo, né, trabalhista, fiscal, enfim, muito grande desses outros clubes, ficava mais difícil. Então você começava em tese do zero, você conseguiria, de repente, com o renome de um grande clube, com a história, a tradição de um grande clube, atrair investidores e fazer um clube de futebol, no caso, competitivo. E você tendo essa possibilidade, você atrai de uma maneira mais fácil interessados de injetar dinheiro e consegue rodar uma máquina de uma maneira mais sustentável. Só que, ao mesmo tempo, quando você cria essa SAF, né, você precisa ter, aí volta aquela situação que a gente conversou antes, sobre a governança, sobre a compliance, sobre gestão financeira, sobre toda essa administração responsável. Ela se torna ainda mais importante quando você está falando de uma empresa que visa lucro. Então, não basta o resultado dentro de campo. Porque, assim, a gente brinca que o sucesso de clubes de futebol não necessariamente são sucessos financeiros.
1: Sim.
2: São sucessos esportivos. Às vezes o clube deu um prejuízo absurdo no ano inteiro, mas ganhou 2, 3 títulos, então foi bem sucedido. Só que quando você passa a tratar o clube como uma empresa, não basta ele dar resultado. Ele tem que dar resultado financeiro também.
1: Ele tem que dar lucro. Tem que dar lucro.
2: Ou pelo menos não pode dar prejuízo. Então, sim, às vezes, no início você não vai dar lucro, mas também você não pode criar um passivo que lá na frente vai te impossibilitar de trabalhar, né? Então, a SAF, ela é importante nesse sentido, de te dá uma possibilidade de você começar zerado. Você tem as certidões negativas de tudo, você consegue fazer um trabalho de estruturação maior, né, do departamento de futebol. O dinheiro entra, você pode estruturar um centro de treinamento, você não precisa ficar preocupado em pagar dívida. Você vai ter um percentual específico que você vai direcionar pro clube associativo, para o clube associativo pagar os passivos dele, né? Isso aí está dentro da lei.
1: Então você também ajuda o associativo.
2: Sim, a SAF, ela precisa destinar um percentual pro clube associativo continuar pagando os débitos dele, senão fica uma coisa.
1: Senão não existe. Só para você poder entender, se de repente você não ligou o nome à pessoa, você que está acompanhando a gente, é a SAF de um clube que administra o futebol, ajuda financeiramente a parte associativa, ou seja, a piscina,
2: sim, tudo,
1: quadra, manutenção da parte dos sócios, os frequentadores daquela sede, daquele clube ali.
2: Vai,
1: né,
2: financiar outros esportes, né? Esportes olímpicos, às vezes basquete,
1: exatamente,
2: natação, vôlei, esportes que não são futebol, mas que são importantes, né? O remo, no Rio é muito importante, as regatas, enfim. Muitos clubes do Rio, né, partiram, começaram das regatas, do remo. Então, é importante esse direcionamento para os clubes associativos, para eles também respirarem, porque pensa só, o clube associativo tinha o carro-chefe do clube era o futebol. Aí você tira o futebol. Aí como é que ele vai pagar as dívidas que ele, exatamente, criou com o futebol? como que ele vai pagar a folha de pagamento dele, os funcionários, enfim, prestadores de serviço, fornecedores, os outros esportes. Então é importante ter essa vamos botar assim, essa cooperação, né, da SAF para com o associativo. Né?
1: A gente já está estourando o tema, mas é que veio uma pergunta aqui, fofoca de bastidor, eu não sei nem se a gente pode fazer, André. É o seguinte, Paulo de Oswaldo Cruz, o Flamengo quer impedir o enteado da Leila do Palmeiras de comprar o futebol do Vasco. Isso é possível? Um clube impedir o outro? Qual é o torcedor? Eu acho que Paulo de Oswaldo Cruz é flamenguista.
2: É, ele tá... Ou ele é Vasco, né? É assim, é porque existem situações envolvendo essas organizações, né, de multiclubes, né, essas plataformas de multiclubes, enfim, quando há uma possibilidade de haver um clube sendo gerido pelo mesmo grupo ou pela mesma pessoa, enfim, isso impactar diretamente na questão esportiva, no equilíbrio, na isonomia, na paridade de forças, né, naquela coisa da competição. A própria FIFA tem dispositivos, né, tem artifícios para evitar esse tipo de coisa, né? Clubes do mesmo grupo não podem ir para a mesma competição, você tem que escolher um ou outro. Aconteceu isso no Mundial, por exemplo. Um clube teve que sair porque era do mesmo grupo do outro. Então, essa do Flamengo, se o Flamengo entender que há uma possibilidade de impactar de alguma forma na isonomia, na lisura, enfim, ele pode de repente criar um embaraço ali, algum obstáculo. Mas eu acho pouco provável porque existe ali não é exatamente a mesma pessoa, são grupos distintos, tem ali uma relação, mas que não é uma relação direta, né? Então acredito que não vai ter problema. Só que, enfim, tem a questão do Flamengo, tem a questão interna do Vasco também, que eu acho que também tem uma certa turbulência ali, que a vida política do Vasco é bem turbulenta também. Mas, de modo geral, é isso, assim. Eu acho que o Flamengo pode fazer um barulho ali para de repente, dar uma tumultuada, mas eu acho que acaba, se tiver que acontecer, vai acontecer. Não vai ser por conta disso que vai deixar de acontecer, não.
1: Doutor André, é uma pena que o programa já estourou. A gente está super já avançando no horário, mas eu gostaria muito de te agradecer por ter vindo aqui ao Vox Populi Jurídico. É uma honra. A casa é sua. Venha quando quiser. Está aberta.
2: Obrigado.
1: E eu sei que muita gente pode lhe procurar, porque o sonho do brasileiro, em média do homem e da mulher brasileira, agora que a gente tem aí a Copa do Mundo feminina sendo sediada aqui no Brasil, né, ano que vem, é trabalhar com futebol. Então, tem algum e-mail seu, algum LinkedIn, algo que você queira deixar, caso algum ouvinte queira lhe procurar?
2: Tem, posso deixar meu e-mail, né? Eu tenho e-mail profissional do escritório, e tenho e-mail pessoal, posso deixar os dois. Meu e-mail profissional é o a.alves@gsga.com.br. O pessoal é alv.andreluiz@gmail.com. E meu LinkedIn é André Alves. Vai achou colocar André Alves, acha fácil.
1: Obrigada, doutor André,
2: nada,
1: mais
2: eu
1: uma
2: que agradeço.
1: Vez, viu?
2: Sempre
1: e você, obrigada pela companhia e a gente se vê ainda em clima de Copa do Mundo, terça-feira que vem. Até lá.
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0: Louvado seja nosso Senhor Jesus Cristo.
1: Para sempre seja louvado.
0: Uma boa noite a você, querido ouvinte da nossa rádio, a vocês que nos acessam, nos assistem através das mídias da nossa arquidiocese. Que bom estarmos juntos nesta terça-feira, hoje dia 9, celebrando o dia de São José de Anchieta, nesta hora do Terço Mariano, para juntos rezarmos. Excepcionalmente nessa semana, onde nos preparamos para celebrar a solenidade do Sagrado Coração de Jesus, nós, membros do Apostolado da Oração, temos a alegria de nesta noite estar contigo para também rezarmos o Tríduo em preparação à festa do Sagrado Coração de Jesus. Eu, Gabriel, membro do Apostolado da Oração, da coordenação de nossa arquidiocese, tenho a alegria de estar contigo nesta noite.
2: Boa noite a todos, em especial aos membros do Apostolado da Oração. Eu sou a Elza.
3: Boa noite a todos, é um prazer hoje estarmos aqui junto à diretoria arquidiocesana para fazer a homenagem, o dia da solenidade do Sagrado Coração de Jesus, com muita alegria transmitir essa devoção para o mundo inteiro. Sandra, da paróquia Nossa Senhora da Conceição de Ramos.
4: Eu sou o padre José Paulo Barbosa, vigário paroquial da paróquia Sagrado Coração de Jesus aqui na Glória, e trabalho no tribunal aqui na Mitra.
0: Eu convido você, querido ouvinte, que deseja se unir a nós, a enviar sua intenção para o nosso WhatsApp 21 3231 3567, que nós vamos juntos rezar este Santo Terço, este Tríduo, colocando cada uma das intenções no coração da Virgem Santíssima para que ela presente ao coração amoroso de seu Filho Jesus. Nós estamos reunidos em nome do Pai, do Filho e do Espírito Santo.
2: Amém.
0: Divino Jesus, nós vos oferecemos este terço que vamos rezar, contemplando os mistérios da nossa redenção. Concedei-nos por intercessão

0: intercessão da Virgem Maria, Mãe de Deus e Nossa Mãe a quem nos dirigimos, as virtudes necessárias para bem rezá-lo e a graça de ganhar as indulgências anexas a esta santa devoção. Creio em Deus Pai, Todo-Poderoso,
1: Criador do céu e da terra, e em Jesus Cristo, seu único Filho, nosso Senhor, que foi concebido pelo poder do Espírito Santo, nasceu da Virgem Maria, padeceu sob Pôncio Pilatos, foi crucificado, morto e sepultado, desceu à mansão dos mortos, ressuscitou ao terceiro dia, subiu aos céus, está sentado à direita de Deus Pai Todo-Poderoso, donde há de vir a julgar os vivos e os mortos. Creio no Espírito Santo, na Santa Igreja Católica, na comunhão dos santos, na remissão dos pecados, na ressurreição da carne, na vida eterna. Amém.
0: Pai nosso que estás no céu, santificado seja o vosso nome. Venha a nós o vosso reino, seja feita a vossa vontade, assim na terra como no céu.
2: O pão nosso de cada dia nos dai hoje, perdoai as nossas ofensas, assim como nós perdoamos a quem nos tem ofendido. E não nos deixeis cair em tentação, mas livrai-nos do mal. Amém.
0: Deus te salve Maria, filha bem-amada de Deus Pai. Ave Maria, cheia de graça, o Senhor é convosco. Bendita sois vós entre as mulheres e bendito é o fruto do vosso ventre, Jesus.
1: Santa Maria, Mãe de Deus, rogai por nós, pecadores, agora e na hora da nossa morte. Amém.
0: Deus te salve Maria, Mãe admirável do Deus Filho. Ave Maria, cheia de graça, o Senhor é convosco. Bendita sois vós entre as mulheres. Bendito é o fruto do vosso ventre, Jesus.
1: Santa Maria, Mãe de Deus, rogai por nós, pecadores, agora e na hora da nossa morte. Amém.
0: Deus te salve Maria, esposa e templo do Espírito Santo. Ave Maria, cheia de graça, o Senhor é convosco. Bendita sois vós entre as mulheres e bendito é o fruto do vosso ventre, Jesus.
1: Santa Maria, Mãe de Deus, rogai por nós, pecadores, agora e na hora da nossa morte. Amém.
0: Glória ao Pai, ao Filho e ao Espírito Santo.
1: Como era no princípio, agora e sempre. Amém.
0: Ó meu Jesus,
1: perdoai-nos e livrai-nos do fogo do inferno. Levai as almas todas para o céu e socorrei principalmente as que mais precisarem.
0: Ó Maria concebida sem pecado,
1: rogai por nós que recorremos a vós.
0: Jesus manso e humilde de coração,
1: fazei o nosso coração semelhante ao vosso.
0: São José,
3: rogai por nós.
0: Hoje terça-feira com toda a igreja, contemplamos os mistérios dolorosos da nossa salvação.
4: No primeiro mistério, contemplamos a agonia de Jesus no Horto das Oliveiras, suando sangue, rezando pela humanidade e preparando-se para beber o cálice da redenção.
0: Nesta primeira dezena, nós colocamos a Santa Igreja, nosso Santo Padre, o Papa Leão XIV, com as suas intenções para esse mês. Colocamos nosso cardeal, Dom Oranis von Tempesta, os bispos auxiliares, os bispos eméritos. Colocamos nosso diretor arquidiocesano, Padre Jackson, Padre José Paulo, aqui conosco rezando esta noite. Coloco de forma especial também todos os padres que hoje completam, né, seu jubileu de prata sacerdotal, seus 25 anos. Destaco aqui Padre Robson, vigário de Copacabana, que por muito tempo foi assessor do nosso apostolado no Vicariato Sul.
5: Tem o meu especial também.
0: Tem o seu? Quem é o seu? Puxa o microfone para você, para os ouvintes ouvirem também quem
5: é. Tem meu especial, o Padre Rogério, que foi da minha paróquia.
0: Muito bem. Aí rezo também pelos meus, que são muitos, não pode falar o nome, que é muita gente. E a gente reza também pelos seminaristas, pelos diáconos, pelos vocacionados, por aqueles que de alguma forma procuram trilhar o caminho do Senhor, doando sua vida pela igreja. Pai nosso que estás no céu, santificado seja o vosso nome. Venha a nós o vosso reino, seja feita a vossa vontade, assim na terra como no céu.
1: O pão nosso de cada dia nos dai hoje, perdoai as nossas ofensas, assim como nós perdoamos a quem nos tem ofendido. E não nos deixeis cair em tentação, mas livrai-nos do mal. Amém.
0: Ave Maria, cheia de graça, o Senhor é convosco. Bendita sois vós entre as mulheres. Bendito é o fruto do vosso ventre, Jesus.
2: Santa Maria, Mãe de Deus,
3: rogai por nós, pecadores, agora e na hora da nossa morte. Amém.
0: Ave Maria, cheia de graça, o Senhor é convosco. Bendita sois vós entre as mulheres. Bendito é o fruto do vosso ventre, Jesus.
3: Santa Maria, Mãe de Deus, rogai por nós, pecadores, agora e na hora da nossa morte. Amém.
0: Ave Maria, cheia de graça, o Senhor é convosco. Bendita sois vós entre as mulheres e bendito é o fruto do vosso ventre, Jesus.
3: Santa Maria, Mãe de Deus, rogai por nós, pecadores, agora e na hora de nossa morte. Amém.
0: Ave Maria, cheia de graça, o Senhor é convosco. Bendita sois vós entre as mulheres. Bendito é o fruto do vosso ventre, Jesus.
3: Santa Maria, Mãe de Deus, rogai por nós, pecadores, agora e na hora da nossa morte. Amém.
0: Ave Maria, cheia de graça, o Senhor é convosco. Bendita sois vós entre as mulheres. Bendito é o fruto do vosso ventre, Jesus.
3: Santa Maria, Mãe de Deus, rogai por nós, pecadores, agora e na hora da nossa morte. Amém.
0: Ave Maria, cheia de graça, o Senhor é convosco. Bendita sois vós entre as mulheres. Bendito é o fruto do vosso ventre, Jesus.
3: Santa Maria, Mãe de Deus, rogai por nós, pecadores, agora e na hora da nossa morte. Amém.
0: Ave Maria, cheia de graça, o Senhor é convosco. Bendita sois vós entre as mulheres. Bendito é o fruto do vosso ventre, Jesus.
3: Santa Maria, Mãe de Deus, rogai por nós, pecadores, agora e na hora de nossa morte. Amém.
0: Ave Maria, cheia de graça, o Senhor é convosco. Bendita sois vós entre as mulheres. Bendito é o fruto do vosso ventre, Jesus.
3: Santa Maria, Mãe de Deus, rogai por nós, pecadores, agora e na hora da nossa morte. Amém.
0: Ave Maria, cheia de graça, o Senhor é convosco. Bendita sois vós entre as mulheres e bendito é o fruto do vosso ventre, Jesus.
3: Santa Maria, Mãe de Deus, rogai por nós, pecadores, agora e na hora da nossa morte. Amém.
0: Ave Maria, cheia de graça, o Senhor é convosco. Bendita sois vós entre as mulheres. Bendito é o fruto do vosso ventre, Jesus.
3: Santa Maria, Mãe de Deus, rogai por nós, pecadores, agora e na hora de nossa morte. Amém.
0: Glória ao Pai, ao Filho e ao Espírito Santo.
4: Como era no princípio, agora e sempre. Amém.
0: Ó meu Jesus,
3: perdoai-nos, livrai-nos do fogo do inferno. Levai as almas todas para o céu e socorrei principalmente as que mais precisarem.
0: Jesus, manso e humilde de coração,
3: fazei o nosso coração semelhante ao vosso.
0: Doce coração de Maria,
4: seja a nossa salvação.
0: São José,
1: rogai por nós.
0: No segundo mistério contemplamos a flagelação de Cristo na casa de Pilatos. Chicoteado cruelmente, Jesus ofertou aquele sofrimento pela nossa salvação. Suas intenções, Sandra.
5: Pela paz no mundo, pelos doentes, principalmente que se encontram em fase terminal. Coloco também as festas juninas nas paróquias, que realmente levem a seta para Jesus, que a alegria seja a alegria de Cristo. E pelo mundo inteiro, para que tenha paz, se compreendam, se respeitam, crie uma harmonia entre todos os povos.
0: A gente reza também aqui com o Tião de Magé, que ele pede orações por ele, por toda a sua família e por todos aqueles que hoje estão rezando o Terço Mariano. A Maria da Glória, da comunidade São Sebastião de Belfor Roxo, pede oração por ela, por seus filhos, sua família, por Francinete e família, pelas vocações, por todas as famílias do mundo inteiro, pedindo saúde, força e muita paz. A Elizabeth pede orações pela saúde dela, por seu marido José Carlos, pelos seus filhos, netos e bisnetos. Pai nosso, que estás nos céus,
6: santificado seja o vosso nome, venha a nós o vosso reino, seja feita a vossa vontade, assim na terra como no céu.
7: O pão nosso de
6: cada dia nos dai hoje, perdoai as nossas ofensas, assim como nós perdoamos a quem nos tem ofendido, e não nos deixeis cair em tentação, mas livrai-nos do mal. Amém.
5: Ave Maria, cheia de graça, o Senhor é convosco. Bendita sois vós entre as mulheres, bendito é o fruto do vosso ventre, Jesus.
0: Santa Maria, Mãe de Deus, rogai por nós, pecadores, agora e na hora de nossa morte. Amém.
5: Ave Maria, cheia de graça, o Senhor é convosco. Bendita sois vós entre as mulheres, bendito é o fruto do vosso ventre, Jesus.
0: Santa Maria, Mãe de Deus, rogai por nós, pecadores, agora e na hora da nossa morte. Amém.
5: Ave Maria, cheia de graça, o Senhor é convosco. Bendita sois vós entre as mulheres, bendito é o fruto do vosso ventre, Jesus.
0: Santa Maria, Mãe de Deus, rogai por nós, pecadores, agora e na hora da nossa morte. Amém.
5: Ave Maria, cheia de graça, o Senhor é convosco. Bendita sois vós entre as mulheres, bendito é o fruto do vosso ventre, Jesus.
0: Santa Maria, Mãe de Deus, rogai por nós, pecadores, agora e na hora da nossa morte. Amém.
5: Ave Maria, cheia de graça, o Senhor é convosco. Bendita sois vós entre as mulheres, bendito é o fruto do vosso ventre, Jesus.
0: Santa Maria, Mãe de Deus, rogai por nós, pecadores, agora e na hora da nossa morte. Amém.
5: Ave Maria, cheia de graça, o Senhor é convosco. Bendita sois vós entre as mulheres, bendito é o fruto do vosso ventre, Jesus.
0: Santa Maria, Mãe de Deus, rogai por nós, pecadores, agora e na hora da nossa morte. Amém.
5: Ave Maria, cheia de graça, o Senhor é convosco. Bendita sois vós entre as mulheres, bendito é o fruto do vosso ventre, Jesus.
0: Santa Maria, Mãe de Deus, rogai por nós, pecadores, agora e na hora da nossa morte. Amém.
5: Ave Maria, cheia de graça, o Senhor é convosco. Bendita sois vós entre as mulheres, bendito é o fruto do vosso ventre, Jesus.
0: Santa Maria, Mãe de Deus, rogai por nós, pecadores, agora e na hora da nossa morte. Amém.
5: Ave Maria, cheia de graça, o Senhor é convosco. Bendita sois vós entre as mulheres, bendito é o fruto do vosso ventre, Jesus.
0: Santa Maria, Mãe de Deus, rogai por nós, pecadores, agora e na hora da nossa morte. Amém.
5: Ave Maria, cheia de graça, o Senhor é convosco. Bendita sois vós entre as mulheres, bendito é o fruto do vosso ventre, Jesus.
0: Santa Maria, Mãe de Deus, rogai por nós, pecadores, agora e na hora da nossa morte. Amém.
5: Glória ao Pai, ao Filho e ao Espírito Santo.
0: Como era no princípio, agora e sempre. Amém.
5: Ó meu bom Jesus,
0: perdoai-nos, livrai-nos do fogo do inferno, levai as almas todas para o céu e socorrei principalmente as que mais precisarem.
5: Sagrado Coração de Jesus,
0: nós temos confiança em vós.
5: Nossa Senhora da Conceição,
0: rogai por nós. No terceiro mistério nós contemplamos a coroação de espinhos a qual Jesus foi submetido por seus malfeitores antes de ser condenado à morte. Elza, qual a intenção que você reza com a gente?
8: Pela minha família, por todos os doentes, desempregados, pelos moradores de rua que nesse frio estão passando muita necessidade, além da fome, o frio. É muito triste. Então, rezar por todos eles, por todos que estão passando por muitas dificuldades. E são muitas pessoas. E também por todo o clero. Pai nosso que estais nos céus, santificado seja o vosso nome. Seja feita a vossa vontade, assim na terra como no céu.
0: O pão nosso de cada dia nos dai hoje. Perdoai-nos as nossas ofensas, assim como nós perdoamos a quem nos tem ofendido. E não nos deixeis cair em tentação, mas livrai-nos do mal. Amém.
8: Ave Maria, cheia de graça, o Senhor é convosco. Bendita sois vós entre as mulheres. Bendito é o fruto do vosso ventre, Jesus.
0: Santa Maria, Mãe de Deus, rogai por nós, pecadores, agora e na hora de nossa morte. Amém.
8: Ave Maria, cheia de graça, o Senhor é convosco. Bendita sois vós entre as mulheres. Bendito é o fruto do vosso ventre, Jesus.
0: Santa Maria, Mãe de Deus, rogai por nós, pecadores, agora e na hora de nossa morte. Amém.
4: Ave Maria, cheia de graça, o Senhor é convosco. Bendita sois vós entre as mulheres, bendito é o fruto do vosso ventre, Jesus.
0: Santa Maria, Mãe de Deus, rogai por nós, pecadores, agora e na hora de nossa morte. Amém.
4: Ave Maria, cheia de graça, o Senhor é convosco. Bendita sois vós entre as mulheres, bendito é o fruto do vosso ventre, Jesus.
0: Santa Maria, Mãe de Deus, rogai por nós, pecadores, agora e na hora de nossa morte. Amém.
4: Ave Maria, cheia de graça, o Senhor é convosco. Bendita sois vós entre as mulheres, bendito é o fruto do vosso ventre, Jesus.
0: Santa Maria, Mãe de Deus, rogai por nós, pecadores, agora e na hora de nossa morte. Amém.
4: Ave Maria, cheia de graça, o Senhor é convosco. Bendita sois vós entre as mulheres, bendito é o fruto do vosso ventre, Jesus.
0: Santa Maria, Mãe de Deus, rogai por nós, pecadores,
1: agora e na hora da nossa morte. Amém.
4: Ave Maria, cheia de graça, o Senhor é convosco. Bendita sois vós entre as mulheres, bendito é o fruto do vosso ventre, Jesus.
0: Santa Maria, Mãe de Deus, rogai por nós, pecadores, agora e na hora de nossa morte. Amém.
4: Ave Maria, cheia de graça, o Senhor é convosco. Bendita sois vós entre as mulheres, bendito é o fruto do vosso ventre, Jesus.
0: Santa Maria, Mãe de Deus, rogai por nós, pecadores, agora e na hora de nossa morte. Amém.
4: Ave Maria, cheia de graça, o Senhor é convosco. Bendita sois vós entre as mulheres, bendito é o fruto do vosso ventre, Jesus.
0: Santa Maria, Mãe de Deus, rogai por nós, pecadores, agora e na hora de nossa morte. Amém.
4: Ave Maria, cheia de graça, o Senhor é convosco. Bendita sois vós entre as mulheres, bendito é o fruto do vosso ventre, Jesus.
0: Santa Maria, Mãe de Deus, rogai por nós, pecadores, agora e na hora de nossa morte. Amém.
4: Glória ao Pai, ao Filho e ao Espírito Santo.
0: Como era no princípio, agora e sempre. Amém.
4: Ó meu bom Jesus, perdoai-nos.
0: Livrai-nos do fogo do inferno.
4: Levai as almas todas para o céu. E socorrei, principalmente as que mais precisar. Sagrado Coração de Jesus,
0: nós temos confiança em vós.
4: Nossa Senhora do Bom Sucesso,
0: rogai por nós.
4: Nossa Senhora da Penha,
0: rogai por nós. Neste quarto mistério, nós rezamos junto com Felipe, lá da paróquia do Divino Salvador, que ele reza pela recuperação da saúde de Francisco Matos. A Penha, nossa amiga, pede por todos os sacerdotes. A Carmencita reza pela recuperação da saúde do Monsenhor Camilo. A Márcia coloca no coração de Jesus Juliana, grávida, que está com uma gravidez de risco de gêmeos, Noa e Aurora. Coloco também uma bebezinha, Cecília, que a gente tem rezado bastante lá em nossa paróquia de São Geraldo. Ela tem, acho que 15 dias, e ela passou por uma cirurgia do coração ontem. Provavelmente vai ficar aí mais uns 15 dias internada. Então a gente reza pela saúde dela, pedindo que Nossa Senhora possa, o quanto antes, levar ela, né, para o seio de sua família. A Penha reza por todos os desempregados e os doentes. A Helena, lá da paróquia Nossa Senhora do Loreto, na freguesia em Jacarepaguá, pede pela paz do mundo, pelos sacerdotes do mundo inteiro e pelos membros do apostolado que não podem mais participar das atividades. A Carmencita pede também pela saúde de Maria Almeida, José Pinto, Maria José e todos que se encontram com problemas de saúde. A Márcia pede pela festa da paróquia de Santo Antônio no Tauá, na ilha do governador do Cônego Jerônimo. Então nós incluímos todos aqueles que se preparam, né, tanto para celebrar o coração de Jesus, mas também celebrar o glorioso Santo Antônio no próximo sábado. A gente reza também aqui com a Ivonete, de Vilar dos Teles, que pede orações por ela, por seus filhos, netos, familiares e amigos. Neste quarto mistério, contemplamos a condenação de Jesus à morte, a cruz que lhe colocaram no ombro e a sua dolorosa caminhada rumo ao Calvário. Padre José Paulo, você tem alguma intenção para rezar com a gente?
1: Rezar pelas pessoas que pedem oração.
0: Muito bem.
1: São muitas.
0: Então, o senhor pode...
1: Muitas.
0: rezar.
1: Pai nosso que estás nos céus, santificado seja o vosso nome. Venha a nós o vosso reino, seja feita a vossa vontade, assim na terra como no céu.
4: O pão nosso de cada dia nos dai hoje. Perdoai as nossas ofensas, assim como nós perdoamos a quem nos tem ofendido. E não nos deixeis cair em tentação, mas livrai-nos do mal.
1: Ave Maria, cheia de graça, o Senhor é convosco. Bendita sois vós entre as mulheres, e bendito é o fruto do vosso ventre, Jesus.
4: Santa Maria, Mãe de Deus, rogai por nós, pecadores, agora e na hora de nossa morte. Amém.
1: Ave Maria, cheia de graça, o Senhor é convosco. Bendita sois vós entre as mulheres, e bendito é o fruto do vosso ventre, Jesus.
4: Santa Maria, Mãe de Deus, rogai por nós, pecadores, agora e na hora de nossa morte. Amém.
1: Ave Maria, cheia de graça, o Senhor é convosco. Bendita sois vós entre as mulheres, e bendito é o fruto do vosso ventre, Jesus.
4: Santa Maria, Mãe de Deus, rogai por nós, pecadores, agora e na hora de nossa morte. Amém.
1: Ave Maria, cheia de graça, o Senhor é convosco. Bendita sois vós entre as mulheres, e bendito é o fruto do vosso ventre, Jesus.
4: Santa Maria, Mãe de Deus, rogai por nós, pecadores, agora e na hora de nossa morte. Amém.
1: Ave Maria, cheia de graça, o Senhor é convosco. Bendita sois vós entre as mulheres, e bendito é o fruto do vosso ventre, Jesus.
4: Santa Maria, Mãe de Deus, rogai por nós, pecadores, agora e na hora de nossa morte. Amém.
1: Ave Maria, cheia de graças, o Senhor é convosco. Bendita sois vós entre as mulheres, e bendito é o fruto do vosso ventre, Jesus.
4: Santa Maria, Mãe de Deus, rogai por nós, pecadores, agora e na hora de nossa morte. Amém.
1: Ave Maria, cheia de graças, o Senhor é convosco. Bendita sois vós entre as mulheres, e bendito é o fruto do vosso ventre, Jesus.
4: Santa Maria, Mãe de Deus, rogai por nós, pecadores, agora e na hora de nossa morte. Amém.
1: Ave Maria, cheia de graça, o Senhor é convosco. Bendita sois vós entre as mulheres, e bendito é o fruto do vosso ventre, Jesus.
4: Santa Maria, Mãe de Deus, rogai por nós, pecadores, agora e na hora de nossa morte. Amém.
1: Ave Maria, cheia de graça, o Senhor é convosco. Bendita sois vós entre as mulheres, bendito é o fruto do vosso ventre, Jesus.
4: Santa Maria, Mãe de Deus, rogai por nós, pecadores, agora e na hora de nossa morte. Amém.
1: Ave Maria, cheia de graça, o Senhor é convosco. Bendita sois vós entre as mulheres, e bendito é o fruto do vosso ventre, Jesus.
4: Santa Maria, Mãe de Deus, rogai por nós, pecadores, agora e na hora de nossa morte. Amém.
1: Glória ao Pai, ao Filho e ao Espírito Santo,
0: como era no princípio, agora e sempre. Amém.
1: Sagrado Coração de Jesus, que tanto nos amais,
0: fazei que vos amemos cada vez mais. Ó meu Jesus, perdoai-nos, livrai-nos do fogo do inferno,
2: levai as almas todas para o céu, e socorrei principalmente as que mais precisarem.
0: Neste quinto e último mistério, contemplamos a crucificação, agonia e morte de Cristo no alto do Gólgota, à vista de sua aflita mãe. A gente reza com a nossa amiga Valéria Mendes, que pede que rezemos por ela, que no próximo dia 17 vai fazer um procedimento. Eu rezo também por uma mãe de uma amiga minha. Pedi pra ela me mandar o nome, ela me mandou, mas eu perdi aqui no meio das minhas muitas mensagens. Então você reza aí pela nossa Romaria, enquanto eu acho o nome dela aqui.
5: Eu peço também nesse momento pela nossa Romaria, do Apostolado de Oração do Rio de Janeiro, que iremos para Aparecida esse final de semana. Que ele nos leve e nos traga.
0: Eu rezo pela senhora Marília da Silva Lima, que começou hoje a fazer radioterapia. E a minha prima também. Então a gente reza por todos aqueles, né, que enfrentam o drama do câncer. Coloco neste quinto e último mistério, dona Ana Ferraz, ela não tá rezando com a gente hoje, que ela não falou nada, mas eu coloco todos os amigos da nossa Rádio Catedral, e a você que não é amigo ainda, né, Padre José Paulo, hoje é um dia propício.
1: Junte-se a nós
0: para se tornar amigo da rádio, ao contemplarmos São José de Anchieta, um grande comunicador, nós convocamos você também a ajudar a manter nossa rádio no ar, porque é o único canal de comunicação oficial da nossa Arquidiocese do Rio de Janeiro, é o jeito da igreja chegar a tantas e tantas pessoas que às vezes no passar do rádio encontram, né? Então é a nossa igreja e a responsabilidade é de cada um de nós.
1: Acabei de falar isso na missa lá embaixo.
0: É, você celebrou a missa da rádio hoje então,
1: foi,
0: né?
1: Foi.
0: Aí a oportunidade de tantos e tantos e tantos que não podem mais ir à missa, né? Mas todos os dias, 7 horas da manhã, 6 e 10 da noite, participando da Santa Missa pela nossa rádio. Então a gente reza por todos que fazem isso acontecer. Pai nosso que estás nos céus, santificado seja o vosso nome.
6: Venha a nós o vosso reino. Seja feita a vossa vontade, assim na terra como no céu. O pão nosso de cada dia nos dai hoje. Perdoai as nossas ofensas, assim como nós perdoamos a quem nos tem ofendido. E não nos deixeis cair em tentação, mas livrai-nos do mal. Amém.
0: Ave Maria, cheia de graça, o Senhor é convosco. Bendita sois vós entre as mulheres. Bendito é o fruto do vosso ventre, Jesus.
6: Santa Maria, Mãe de Deus, rogai por nós, pecadores, agora e na hora de nossa morte. Amém.
0: Ave Maria, cheia de graça, o Senhor é convosco. Bendita sois vós entre as mulheres. Bendito é o fruto do vosso ventre, Jesus.
6: Santa Maria, Mãe de Deus, rogai por nós, pecadores, agora e na hora da nossa morte. Amém.
0: Ave Maria, cheia de graça, o Senhor é convosco. Bendita sois vós entre as mulheres e bendito é o fruto do vosso ventre, Jesus.
6: Santa Maria, Mãe de Deus, rogai por nós, pecadores, agora e na hora da nossa morte. Amém.
0: Ave Maria, cheia de graça, o Senhor é convosco. Bendita sois vós entre as mulheres e bendito é o fruto do vosso ventre, Jesus.
6: Santa Maria, Mãe de Deus, rogai por nós, pecadores, agora e na hora da nossa morte. Amém.
0: Ave Maria, cheia de graça, o Senhor é convosco. Bendita sois vós entre as mulheres e bendito é o fruto do vosso ventre, Jesus.
6: Santa Maria, Mãe de Deus, rogai por nós, pecadores, agora e na hora da nossa morte. Amém.
0: Ave Maria, cheia de graça, o Senhor é convosco. Bendita sois vós entre as mulheres e bendito é o fruto do vosso ventre, Jesus.
6: Santa Maria, Mãe de Deus, rogai por nós, pecadores, agora e na hora da nossa morte. Amém.
0: Ave Maria, cheia de graça, o Senhor é convosco. Bendita sois vós entre as mulheres. Bendito é o fruto do vosso ventre, Jesus.
6: Santa Maria, Mãe de Deus, rogai por nós, pecadores, agora e na hora da nossa morte. Amém.
0: Ave Maria, cheia de graça, o Senhor é convosco. Bendita sois vós entre as mulheres e bendito é o fruto do vosso ventre, Jesus.
6: Santa Maria, Mãe de Deus, rogai por nós, pecadores, agora e na hora da nossa morte. Amém.
0: Ave Maria, cheia de graça, o Senhor é convosco. Bendita sois vós entre as mulheres. Bendito é o fruto do vosso ventre, Jesus.
6: Santa Maria, Mãe de Deus, rogai por nós, pecadores, agora e na hora de nossa morte. Amém.
0: Glória ao Pai, ao Filho e ao Espírito Santo.
8: Como era no princípio, agora e sempre. Amém.
0: Ó meu Jesus,
6: perdoai-nos, livrai-nos do fogo do inferno. Levai as almas todas para o céu. E socorrei principalmente as que mais precisarem.
0: Sagrado coração de Jesus,
9: nós temos confiança em vós.
0: Doce coração de Maria,
10: seja a nossa salvação.
0: São José,
11: rogai por nós.
0: Infinitas graças vos damos, soberana rainha, pelos benefícios que todos os dias recebemos de vossas mãos liberais. Dignai-vos agora e para sempre
12: tomarmos debaixo do vosso poderoso amparo. E para mais vos obrigar, salvamos com a salve rainha.
0: Salve rainha, Mãe de misericórdia,
13: vida, doçura e esperança a nossa salve. A vós bradamos, degradados filhos de Eva, a vós suspirando, gemendo e chorando nesses vales de lágrimas, e apoio da advogada nossa,
0: desses vossos olhos misericordiosos a nós volvei, e depois deste desterro mostrai-nos Jesus. Bendito é o fruto do vosso ventre, ó clemente, ó piedosa,
14: ó doce sempre Virgem Maria.
0: Rogai por nós, Santa Mãe de Deus,
15: para que sejamos dignos das promessas de Cristo.

0: nós sempre repetimos, Sagrado Coração de Jesus, que tanto nos amais, fazer com que eu vos ame cada vez mais. Jesus, manso e humilde de coração,
1: fazei o nosso coração semelhante ao vosso.
0: Então, celebrar o coração de Jesus, e eu já estou na paróquia do Sagrado Coração de Jesus há mais de 33 anos. Então, de tanto ouvir falar, de tanto celebrar, a coisa já entra naturalmente. E o que nos chama a atenção é que as atividades de Jesus, aquilo que ele fazia, ele era impulsionado pelo coração, não era pela razão. Jesus se compadeceu do doente. Não foi a sua razão que o fez se compadecer, mas o seu coração. Quando fazia um milagre de diversos, ele fazia com o coração. E é por isso que ele nos diz que ele não quer sacrifício, mas quer misericórdia. E a misericórdia brota do coração, não é da razão. Para o povo semita, o órgão mais importante do corpo é o coração. E Jesus nos diz que é do coração que sai a maldade, a calúnia, o homicídio, o assassínio, o adultério, a inveja, a cobiça. Esse é do coração, não é da razão. Então, celebrar o coração de Jesus é nos voltarmos para o nosso coração. O que é que está saindo do nosso coração? Que gestos estão brotando no nosso coração? Tem um pensador chamado Blaise Pascal. Ele diz o seguinte: o coração tem razão que a razão desconhece. Então, celebrar o coração de Jesus é celebrar a sua misericórdia, a sua generosidade, a sua bondade, o seu amor. Por exemplo, eu digo sempre na minha paróquia que as pessoas que vão na missa do domingo por obrigação, essa missa não tem sentido. Porque eu devo ir na missa no domingo por amor. E quem me ensina a amar é o meu coração. Se eu amo, se vem do meu coração, então eu faço aquilo por amor. Então, que o Sagrado Coração de Jesus nos ensine a amar cada vez mais. Ele é o nosso modelo. Amém.
1: Amém. Convido você, querido irmão, que é membro do Apostolado da Oração, a tomar em seu manual na página 141, para que nós juntos possamos realizar este primeiro dia do Tríduo de agradecimento e em preparação à festa do Sagrado Coração de Jesus. A página 141 do novo manual.
0: Primeiro dia, coração bondoso de Jesus, sempre fiel às vossas promessas. Vós dissestes à vossa discípula, Santa Margarida Maria, que iria nos conceder qualquer graça, desde que fosse contra o nosso bem. Confiados nessa promessa, recorremos a vós em nossas aflições. Sede para sempre bendito, porque sempre nos atendeis. E para agradecer o favor recebido, vos oferecemos nossa ação de graças com os anjos, santos e santas. Associados a eles, repetimos:
1: bendito e louvado seja sempre o coração que tanto nos ama e assim nos socorre.
0: Pai nosso que estás nos céus, santificado seja o vosso nome, venha a nós o vosso reino, seja feita a vossa vontade, assim na terra como no céu.
1: O pão nosso de cada dia nos dai hoje, perdoai-nos as nossas ofensas,
2: assim como nós perdoamos a quem nos tem ofendido. E não nos deixeis cair em tentação, mas livrai-nos do mal.
0: Ave Maria, cheia de graças, o Senhor é convosco. Bendita sois vós entre as mulheres, e bendito é o fruto do vosso ventre, Jesus.
1: Santa Maria, Mãe de Deus, rogai por nós, pecadores, agora e na hora de nossa morte. Amém.
0: Glória ao Pai, ao Filho e ao Espírito Santo.
1: Como era no princípio, agora e sempre. Amém.
0: Sagrado Coração de Jesus,
1: fazei que eu vos ame cada vez mais. Agora a página 109. lá no começo do nosso manual. Juntos rezemos a Ladainha ao Coração de Jesus, esta grande série de invocações a tantos títulos de Jesus, pedindo que ele tenha a piedade de nós.
0: Senhor, tem de piedade de nós.
1: Senhor, tem de piedade de nós.
0: Jesus Cristo, tem de piedade de nós.
1: Jesus Cristo, tem de piedade de nós.
0: Senhor, tem de piedade de nós.
1: Senhor, tem de piedade de nós.
0: Jesus Cristo, ouvi-nos.
1: Jesus Cristo, ouvi-nos.
0: Jesus Cristo, atendei-nos.
1: Jesus Cristo, atendei-nos.
0: Deus Pai do céu,
1: tem de piedade de nós.
0: Deus Filho Redentor do mundo,
1: tem de piedade de nós.
0: Deus Espírito Santo,
1: tem de piedade de nós.
0: Santíssima Trindade, que sois um só Deus,
1: tem de piedade de nós.
0: Coração de Jesus, Filho do Pai Eterno,
1: tem de piedade de nós.
0: Coração de Jesus, formado pelo Espírito Santo no seio da Virgem Mãe,
1: tem de piedade de nós.
0: Coração de Jesus, unido substancialmente ao Verbo de Deus,
1: tem de piedade de nós.
0: Coração de Jesus, de majestade infinita,
1: tem de piedade de nós.
0: Coração de Jesus, templo santo de Deus,
1: tem de piedade de nós.
0: Coração de Jesus, tabernáculo do Altíssimo,
1: tem de piedade de nós.
0: Coração de Jesus, casa de Deus e porta do céu,
1: tem de piedade de nós.
0: Coração de Jesus, fornalha ardente de caridade,
1: tem de piedade de nós.
0: Coração de Jesus, receptáculo de justiça e de amor,
1: tem de piedade de nós.
0: Coração de Jesus, cheio de bondade e de amor,
1: tem de piedade de nós.
0: Coração de Jesus, abismo de todas as virtudes,
1: tem de piedade de nós.
0: Coração de Jesus, digníssimo de todo louvor,
1: tem de piedade de nós.
0: Coração de Jesus, rei e centro de todas as devoções,
1: tem de piedade de nós.
0: Coração de Jesus, no qual estão os tesouros da sabedoria e da ciência,
1: tem de piedade de nós.
0: Coração de Jesus, no qual habita toda a plenitude da divindade,
1: tem de piedade de nós.
0: Coração de Jesus, no qual o Pai pôs as suas complacências,
1: tem de piedade de nós.
0: Coração de Jesus, de cuja plenitude todos nós recebemos,
1: tem de piedade de nós.
0: Coração de Jesus, desejo das colinas eternas,
2: tem de piedade de nós.
0: Coração de Jesus, paciente e de muita misericórdia,
1: tem de piedade de nós.
0: Coração de Jesus, rico para todos que vos invocam,
1: tem de piedade de nós.
0: Coração de Jesus, fonte de vida e de santidade,
1: tem de piedade de nós.
0: Coração de Jesus, propiciação pelos nossos pecados,
1: tem de piedade de nós.
0: Coração de Jesus, saturado de opróbios,
1: tem de piedade de nós.
0: Coração de Jesus, esmagado pelos nossos pecados,
1: tem de piedade de nós.
0: Coração de Jesus, feito obediente até a morte,
1: tem de piedade de nós.
0: Coração de Jesus, atravessado pela lança,
1: tem de piedade de nós.
0: Coração de Jesus, fonte de toda a consolação,
1: tem de piedade de nós.
0: Coração de Jesus, nossa vida e ressurreição,
1: tem de piedade de nós.
0: Coração de Jesus, nossa paz e reconciliação,
1: tem de piedade de nós.
0: Coração de Jesus, vítima de todos os pecadores,
1: tem de piedade de nós.
0: Coração de Jesus, salvação dos que esperam em vós,
1: tem de piedade de nós.
0: Coração de Jesus, esperança dos que morrem em vós,
1: tem de piedade de nós.
0: Coração de Jesus, delícia de todos os santos,
1: tem de piedade de nós.
0: Coração de Jesus, que tirais o pecado do mundo,
1: perdoai-nos, Senhor.
0: Cordeiro de Deus, que tirais o pecado do mundo,
1: ouvi-nos, Senhor.
0: Cordeiro de Deus, que tirais o pecado do mundo,
1: tem de piedade de nós.
0: Cordeiro de Deus, que tirais o pecado do mundo,
1: tem de piedade de nós.
0: Jesus, manso e humilde de coração,
1: fazei o nosso coração semelhante ao vosso.
0: Essa oração que faço eu?
1: Sim, Senhor.
0: Deus onipotente e eterno, olhai para o coração do vosso Filho muito amado e para os louvores e as satisfações que ele, em nome dos pecadores, vos dedica. E aos que imploram a vossa misericórdia, concedei o perdão de seus pecados. Por nosso Senhor Jesus Cristo, vosso Filho, que convosco vive e reina na unidade do Espírito Santo.
1: Amém. Nós agradecemos ao Padre José Paulo por sempre nos brindar, né? Com sua sabedoria sobre o coração de Jesus. Acho que pessoa mais experiente na diocese não tem, né? Tantos anos de convivendo assim, cuidando do coração de Jesus, 34 anos.
0: Só olhando para ele assim, Jesus, tem misericórdia de mim.
1: E a gente convida você, querido irmão, os que são do apostolado já têm a obrigação, mas você que não é, conheça a devoção do coração de Jesus. É uma devoção tão rica de nossa igreja, porque é do coração de Jesus onde brotam tudo. Todos os sacramentos da igreja brotam do coração de Jesus, brotam do sangue e água que jorraram do lado dele. Então você que não é membro do apostolado de oração, procure em sua comunidade, em todas as paróquias da nossa arquidiocese, nós temos o apostolado, não há uma que não tenha, em todas nós temos, nas capelas, grande maioria também tem. Então conheça, se aprofunde mais sobre a devoção do coração de Jesus, que é uma devoção que vai realmente mudar a sua vida, tá? Vai mudar a sua vida, mudou a minha, mudou, acho que todo mundo com essa fita vermelha. E ainda mais, Jesus, não vou contar hoje, mas Jesus confiou, né? Deixou, ele prometeu 12 coisas aos membros do apostolado da oração. Então, você que é curioso, dá um Google. Você que não é, acompanha aí nosso trido amanhã. Estaremos juntos, nosso dia habitual, quarta-feira. Mas amanhã e quinta estaremos juntos, rezando ao coração de Jesus. E ele tem 12 promessas muito especiais para cada um de vocês. Padre, nos dê sua bênção, então.
0: Eu só agradeço a todos aqueles que nos acompanharam até aqui, tiveram essa oportunidade de realmente parar um pouco para meditar. Primeiro, a palavra de Deus. Segundo, essa devoção que a igreja tanto investe, tanto prega. Nós temos um coração igual ao de Jesus. Igual. Não é mais ou menos, não. Mais ou menos é uma coisa imperfeita. Eu estou mais ou menos feliz. Ou você está feliz ou está infeliz. Ou você está com o coração ligado a Jesus ou não está. Eu estou mais ou menos. Mais ou menos é um caminhão cheio de japonês. O Senhor esteja convosco.
1: Ele está no meio de nós.
0: A bênção do Deus Todo-Poderoso, o Pai, o Filho e o Espírito Santo.
1: Amém.
0: Tenham todos uma boa noite. E vamos em paz, e o Senhor sempre nos acompanha.
1: Graças a Deus.
3: Graças a Deus. Muito obrigada pela sua companhia.
0: Eu que agradeço.
3: Uma noite abençoada para todos.

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